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1: Muito bem, são 21 horas e 3 minutos de volta com o programa Boas Novas e a participação do setor de número 22. Eu falava há pouco aqui que estaria registrando aqui os aniversariantes, né? Então vamos deixar aqui os parabéns para todos os nossos irmãos aniversariantes da nossa Igreja Polo ali do Planalto, isso mesmo. Nesta semana, dia 23 de setembro, né? Na quarta-feira, esteve completando aí mais um aninho de vida a irmã Ana Jacinta de Araújo Azevedo, também a irmã Rose Medeiros Soares, a irmã Janete Kelly da Silva Moraes Caldas, todas comemorando o dia 23 de setembro. Olha só que maravilha! Já no dia 24, na quinta-feira, foi a vez da irmã Raquel Souza da Silva. No dia 25, sexta-feira, foi a irmã Roseane Maria de Azevedo Amorim. Olha só nosso sobrenome, né? Que Deus abençoe grandemente as nossas amadas irmãs, servas do Senhor. Que o Senhor conceda graça, conceda saúde, muitos anos de vida. E o mais importante, na presença do Senhor. Porque a Bíblia diz que na presença do Senhor, a fartura, a abundância de alegrias. E aí o nosso pastor Arnon Júnior já nos enviou aqui um versículo bíblico para meditação aqui das aniversariantes. É o versículo bíblico pastoral que se encontra no livro dos Salmos, no Salmo de número 91, versículo de número 16, que diz: dar-lhe-ei abundância de dias e lhe mostrarei a minha salvação. Glória a Deus, que Deus abençoe grandemente. A você também, ouvinte da 92.5, você que sintoniza a nossa rádio, você que ouve a nossa programação, receba os nossos parabéns em nome de toda a equipe da Rádio Nordeste Evangélica, em nome de todos os nossos pastores do setor 22, o nosso coordenador, na pessoa do pastor Arnon Lima de Santana Júnior. Receba os nossos parabéns. Também casais que completaram também aniversário, bodas de casamentos. Tivemos na nossa Igreja Polo do Planalto, auxiliar de trabalho, Adrileno da Silva Cirino e a sua esposa, Geisa Maro Martins Cirino. Eles completaram 9 anos de casados, completando assim bodas de cerâmica, ou vime. Juarez Pereira Machado, ele não é evangélico ainda, mas pela fé já o contemplamos servindo ao Senhor. Juarez Pereira Machado é casado com Rosiane Maria de Lima Machado. Eles completaram 38 anos de casados, completando assim bodas de carvalho. Nossos parabéns. Também Loumar Dias Cavalcante de Jesus, o irmão Loumar, e a sua esposa, a irmã Sirlene Alves de Jesus Silva Cavalcante. Eles completaram 15 anos de casados, bodas de cristal. Parabéns. Também o diácono Cleudivan Moraes de Caldas e a sua esposa, a irmã Janete Kelly da Silva Moraes de Caldas. Eles estiveram completando 9 anos de casados, completando assim bodas de cerâmica. Olha só que maravilha, né? Que Deus abençoe grandemente. Para a meditação dos amados irmãos, para os casais, temos aqui também um versículo bíblico aqui que foi enviado pelo nosso pastor Arnon Júnior, que se encontra no livro de Eclesiastes, capítulo de número 9, versículo 9, que diz: goza a vida com a mulher que amas, todos os dias de vida da tua vaidade, os quais Deus te deu debaixo do sol, todos os dias da tua vaidade, porque esta é a tua porção nesta vida e do teu trabalho que tu fizeste debaixo do sol. Que Deus abençoe todos os casais, completando assim aniversário de casamento, bodas de casamentos. Que Deus conceda muitos anos de vida com saúde, paz e muito amor no coração, e que venham mais e mais anos para a glória do Senhor. São 21 horas e 7 minutos. Vamos agora dar um passeio no nosso zap no 988-26-2255. Muito bem, já nos enviou aqui mensagens aqui de saudação. Eu pediria que os participantes aqui nos enviassem aqui a identificação. A irmã Maria Goretti, ela está na audiência do programa e ela diz aqui que também completou o ano no dia 24 agora, né? Ela completou 67 anos. A irmã Gorete Araújo é do Planalto e nos saúda com a paz do Senhor. Que Deus abençoe, irmã Gorete. Que o Senhor te conceda muita saúde, muita paz, muitos anos de vida para a glória do Senhor. Muito obrigado pela participação. Também ligadinha conosco, a irmã Janeide. Ela já deixou registrado aqui um pedido de oração que vamos mencionar daqui a pouquinho. Ligadinha conosco também está a irmã Núbia. Ela que já deixou registrado seus pedidos aqui de oração, participando do nosso programa. A irmã Zélia. Irmã Zélia Gomes, que todos os domingos aqui participa, né, da nossa programação. Muito obrigado, irmã Zélia. São pedidos de oração que já têm sido aqui registrados. Vamos fazer menção no momento de oração. A irmã Joelma, de Parnamirim, do setor 9. Ela está ligadinha também em nossa programação. E também um irmão aqui que está parabenizando o conjunto Cântico de Sião pelo seu aniversário, né? Falamos há pouco, são 39 anos do conjunto Cântico de Sião da Igreja Apolo do Planalto. E aqui o irmão disse que foi uma festa linda e, para a glória do Senhor, duas almas se renderam aos pés do Senhor, ou seja, duas pessoas foram salvas pelo poder de Deus. Olha só que maravilha. É assim que Deus faz, né? Uma festa, festa dos homens na casa do Senhor e festa nos céus, porque a Bíblia diz que a festa nos céus por um pecador que se arrepende, do que 99 justos que não necessitam de oração. Quem nos enviou aqui os parabéns foi a irmã Celiana Lourenço. Que Deus abençoe, irmã Celiana. Muito obrigado por sua participação. Continue na audiência do nosso programa, que Deus vai continuar falando ao teu coração. Irmã Vilma Araújo também ligadinha conosco, ela já deixa registrado aqui o seu pedido de oração. Irmã Graça Imperial também ligadinha conosco, que Deus abençoe. Mais uma participação, agora interestadual, isso mesmo, no estado da Paraíba, na cidade de Solânia. Temos aqui a irmã Creuza, ela está participando no nosso programa, deixa para meditação o Salmo de número 121. E também pede oração pela sua vida e também por sua família. Muito obrigado, irmã Creuza. Que Deus abençoe a sua vida, a sua família, toda a sua casa. Muito obrigado pela participação. Ligadinho conosco também, olha só, a irmã Sheila, da cidade de Serra Caiada. Os nossos irmãos aí de Serra Caiada, ligadinhos na 92.5. Que Deus abençoe grandemente. Muito bom ter a participação dos amados irmãos. Vai deixando aí o seu oferecimento, vai dizendo aí de qual parte da cidade, aqui do interior do nosso estado, você tem sintonizado aqui o programa Boas Novas, participando do nosso programa, vai deixando também o seu pedido de oração registrado para a gente fazer menção. Mais participações agora da cidade do Campo de Patu, isso mesmo. O irmão Júnior, da cidade de Martins, ele está na escuta do programa, pede orações por salvação de almas no sítio Raposa e Pico Branco, Campo de Martins, na cidade de Martins. Martins, que é conhecido aí, é uma cidade serrana, né? Conhecida aí por suas serras, sua culinária. Uma bênção. Também a irmã Elizabeth, do setor 9 de Parnamirim também. Irmã Elizabeth participando do programa, que Deus abençoe. Muito bem, vamos de louvor, vamos de canção bonita. Quem chega agora adorando ao Senhor é Antônia Gomes, Sem Palavras. Boa noite.

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2: São 21h17. É chegado agora o momento de reflexão. Eu quero convidar você a abrir a sua Bíblia, um exemplar da Bíblia Sagrada, se você estiver de posse, no livro de Provérbios, Provérbios escrito por Salomão. Vamos aprender com a sabedoria divina. Provérbios de número 3, a partir do versículo 1. Diz assim a palavra do Senhor: Filho meu, não te esqueças da minha lei, e o teu coração guarde os meus mandamentos, porque eles aumentarão os teus dias e te acrescentarão anos de vida e paz. Não te desamparem a benignidade e a fidelidade. Atas ao teu pescoço, escreve-as na tábua do teu coração, e acharás graça e bom entendimento aos olhos de Deus e dos homens. Confia no Senhor de todo o teu coração e não te estribes no teu próprio entendimento. Reconhece-o em todos os teus caminhos e ele endireitará as tuas veredas. Não sejas sábio a teus próprios olhos. Teme ao Senhor e aparta-te do mal. Isso será remédio para o teu umbigo e medula para os teus

teus ossos. Honra o Senhor com a tua fazenda e com as primícias de toda a tua renda, e se encherão os teus celeiros abundantemente e transbordarão de mosto os teus lagares. Filho meu, não rejeites a correção do Senhor, nem te enojes da sua repreensão, porque o Senhor repreende aquele a quem ama, assim como o pai ao filho a quem quer bem. Bem-aventurado o homem que acha sabedoria e o homem que adquire conhecimento. Eu digo amém. Amados irmãos, a palavra do Senhor no livro de Provérbios, o livro de Provérbios escrito por Salomão, um livro que nos traz meditação na sabedoria, sabedoria divina, sabedoria que não é encontrada nos bancos da universidade, nos bancos de nenhum curso, mas sim sabedoria que vem do alto, a sabedoria divina. E aqui Salomão, ele nos remete muitos conselhos. Há um ditado popular, diz que se conselho fosse bom, se vendia, não se dava de graça. Mas as coisas de Deus são completamente diferentes das coisas dos homens. Porque se nós formos olhar o que está escrito lá no Evangelho segundo escreveu Mateus, no capítulo de número 10, no versículo de número 8, quando o próprio Senhor Jesus Cristo diz: curai os enfermos, limpai os leprosos, ressuscitai os mortos, expulsai os demônios. Aí Jesus completa dizendo, além de tudo isso, ele diz: de graça recebestes, de graça dai. Então, a obra do Senhor, o que Deus coloca em nossas mãos, é para nós compartilharmos de graça. Seja com os dons espirituais que nos é dado, seja o dom de cura, seja com o dom de ministração da palavra, enfim, é para nós compartilharmos de graça. E aqui a palavra de Deus, Salomão, ele diz: não te esqueças da minha lei. Por que que ele diz isso? Porque o ser humano, quando ele tende a se esquecer daquilo que ele aprendeu, ele tende a errar, ele tende a tropeçar, tende a cair e muitas vezes se machucar. Não é assim com aquelas pessoas que outrora estiveram na presença do Senhor, outrora estiveram servindo ao Senhor na sua casa e que foram ali se esfriando, como um braseiro distante ali do fogo, né? Que aquela brasa ela foi ali apagando aos poucos e de repente esfriou, ficou distante. Então, meu querido, minha querida, perceba que Deus, ele sempre se preocupa conosco, ele sempre nos traz a revelação da sua palavra para que nós venhamos a lembrar das coisas que Deus tem preparada para nós. E ele diz: sabe por que que você não deve se esquecer da minha lei? Sabe por que que você deve guardar os meus mandamentos? Aí ele fala: porque eles aumentarão os teus dias e te acrescentarão anos de vida e paz. Quer ter longevidade, quer viver muito? Tema o Senhor. A Bíblia diz que o temor do Senhor é o princípio da sabedoria. E o que é o temor do Senhor, irmão Cláudio Amorim? Eu te digo, o temor do Senhor não é ter medo do Senhor, não. É saber daquilo que não agrada ao meu Deus, daquele do meu rei, do Senhor da minha vida, daquilo que não agrada a Ele, eu fazer. Então, isso é ter temor do Senhor, é você andar em conformidade com a sua palavra e se afastar da presença do mal. E aí o texto diz: porque eles aumentarão os teus dias e te acrescentarão anos de vida e paz. Interessante isso, né? Anos de vida, ou seja, de qualidade de vida. Porque a Bíblia fala de dois personagens, fala do inimigo, que está escrito na palavra de Deus, que veio com o intuito de matar, de roubar e destruir, mas fala também de Jesus, do Filho de Deus, do Verbo que se encarnou, que se fez carne, que habitou entre nós, que veio para nos dar vida e vida com abundância. De repente você tem feito esta indagação, tem parado e tem perguntado a si mesmo: por que que a minha vida, muitas vezes eu não estou gozando de uma vida de qualidade? E quando eu falo gozar de uma vida de qualidade, eu não me refiro à abundância de dinheiro. Não, eu me refiro à qualidade, é paz de espírito.
é você ter o conforto do seu lado, uma família unida, estruturada, é de você ter o necessário do comer, do vestir e do habitar. É nisso, é qualidade, porque muitas vezes uma pessoa pode morar em uma comunidade, mas ter ali a sua vida abençoada, ter a sua família próspera, ter os seus filhos ali voltados para o Senhor e ter paz. E muitas vezes você se vê numa condição de abastança, morando de repente em condomínios luxuosos, tendo ali a provisão, mas muitas vezes não dispõe de paz. Muitas vezes é uma vida atribulada, você vive dormindo à base de medicamentos porque não tem o sono reparador normal, porque as preocupações, porque o dia a dia tem tirado isso de perto de você. Então a Bíblia diz isso. Quando você não esquece da lei do Senhor, quando você guarda a lei do Senhor no seu coração, guarda os seus mandamentos, você terá dias de vida aumentados, ou seja, longevidade, você vai viver mais e vai ter anos de vida e paz. Porque Jesus, ele é o príncipe da paz. Ele mesmo disse: eis que vos deixo a paz. Jesus disse: não vos la dou como o mundo a dá. Jesus fez uma comparação que a paz que ele entrega ao ser humano é uma paz duradoura, é uma paz que, mesmo em meio às tormentas, mesmo em meio às lutas, a gente tem confiança que nós sairemos vencedor, porque ele está conosco. Mas a paz que é pregada aí fora, não. É uma paz que é ausência de guerra, mas não necessariamente de descanso. Por isso que nós devemos nos refugiar, devemos buscar o Senhor, buscar ao Senhor. Então, meu amigo, minha amiga, aí o texto continua dizendo: confia no Senhor de todo o teu coração e não te estribes no teu próprio entendimento, ou seja, não se apoie na força do seu braço. Confiar no Senhor é você descansar, é você dizer: eu confio em Deus e eu sei que Ele tem o melhor para a minha vida e para a minha família, e deixar nas mãos do Senhor e dizer: reconhece-o em todos os teus caminhos e Ele endireitará as tuas veredas. Ô glória, louvado seja o nome do Senhor. Aí o texto continua dizendo: honra ao Senhor com a tua fazenda e com as primícias de toda a tua renda. De repente alguém pode até perguntar: mas irmão, por que você está falando? Porque é um princípio bíblico. Quando eu honro a Deus, quando eu dizimo, quando eu entrego ali o dízimo ao Senhor, quando eu oferto ao Senhor, que não é para o pastor, é para a obra do Senhor, Deus também, ele me recompensa. Deus, ele nos concede saúde, ele nos concede graça, sabedoria. Porque se não for o Senhor, meu irmão, se não for o Senhor, a gente não é nada. É o Senhor que nos dá a provisão, é o Senhor que cuida de nós. A Bíblia diz: se o Senhor não edificar a casa, em vão trabalham os que edificam. Então, quer dizer, não adianta nada você trabalhar se você não estiver ali alicerçado na rocha, que é Jesus, porque ele vai cuidar. E aí diz, olha a promessa, no versículo 10 do capítulo 3 de Provérbios: e se encherão os teus celeiros abundantemente e transbordarão de mosto os teus lagares. Versículo 11 diz: filho meu, não rejeites a correção do Senhor, nem te enjoes da sua repreensão, porque o Senhor repreende aquele a quem ama, assim como o pai ao filho a quem quer bem. Eu lembro perfeitamente quando o meu pai em vida, ele, quando queria corrigir a mim ou a um dos meus irmãos, quando nós errávamos ou quando nós estávamos no meio de pessoas, de coleguinhas que ele não queria, porque tinha amiguinhos que ele dizia: não, esse é para você andar, aquele não, porque muitas vezes levava para um caminho ruim, né? Um caminho da desobediência. E aí eu lembro que meu pai, quando ele queria nos corrigir, bastava apenas olhar. Ele olhava pra gente, e quando a gente ultrapassava o sinal, às vezes tem aquela palmada ali, aquela palmada corrigindo. Hoje fica até complicado, né, para o pai querer corrigir o filho, com tantas leis aí querendo tirar a autoridade dos pais. A gente não fala em espancar, não, longe disso. Mas às vezes a palmada, ela é um corretivo, porque às vezes se fala, e dependendo do estágio ali da criança, ela não se dá conta.
E aí aquilo ali é para correção, é para o bem. Ninguém faz. Ninguém vai bater num filho, ninguém vai bater de repente em alguém porque quer o mal. Não, é para corrigir, é para chamar atenção. E aí é interessante que ele diz: bem-aventurado é o homem que acha sabedoria e o homem que adquire conhecimento. Aí lá no Provérbios capítulo 4, no versículo 7, você pode grafar aí na sua Bíblia para que você não venha esquecer. O texto sagrado diz: a sabedoria é a coisa principal. Aí olha o conselho de Salomão: adquire, pois, a sabedoria. Sim, com tudo o que possuís, adquire o conhecimento. Aleluia. Então, meu querido, minha querida, que nós possamos adquirir, buscar esta sabedoria, sabedoria que vem do alto, sabedoria que está acessível a nós todos, através da palavra de Deus, da Bíblia Sagrada. Então, que nós possamos ler, meditar nesta palavra, que é alimento para a nossa alma, que é luz para o nosso caminho. Então, que Deus em Cristo te abençoe. Reflita nestas palavras, em nome de Jesus.

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1: Muito bem, são 21 horas e 40 minutos de volta com o programa Boas Novas e a participação do setor de número 22 da nossa IEADERNE. Irmão Júnior, da cidade de Antônio Martins, agora sim, cidade de Antônio Martins, ele nos enviou aqui a correção. Tínhamos anunciado aqui a cidade de Martins, né? Mas ele falou aqui que é a cidade de Antônio Martins, o Campo de Patu. E aí, feita a correção, e ele deixa um pedido aqui registrado, um pedido de oração por salvação de almas no sítio Raposa e também Pico Branco. Então, que Deus abençoe, irmão Júnior, também todos os nossos amados irmãos da cidade de Antônio Martins. Irmão Dantas, irmão Elígio e a irmã Cleonice estão na audiência do nosso programa, diretamente de Cobé, distrito da cidade de Vera Cruz. Ele diz aqui, sentimos a sua falta no domingo passado. Muito obrigado, irmão Elígio, irmã Cleonice. É, sempre nós nos revezamos aqui, o irmão Macedo Silva, a quem também eu quero deixar registrado aqui o meu carinho, o meu abraço. Estávamos cultuando a Deus juntamente, estávamos juntos, né, na Igreja Polo agora há pouco, no Planalto. E o irmão Macedo é um parceiro, né? Durante muitos anos aqui, ele esteve por mais de 10 anos apresentando aqui o programa Boas Novas como apresentador âncora, e eu estive o auxiliando, e agora estamos aí dividindo tarefas, né? Irmão Macedo já descansando um pouco devido aí já a idade, também a questão da companhia na família, e a gente tem essa compreensão. Mas aí, marque aí na sua agenda, dia 18 de outubro, o irmão Macedo vai estar aqui apresentando aqui o programa, em nome de Jesus. Deixa eu mandar um abraço também todo especial aqui, está na audiência do programa também, o querido, o irmão, o diácono Fabiano Nascimento. E ele deixa um convite aqui para os nossos irmãos aí do Planalto, do setor 22, que logo após a Escola Bíblica Dominical, no domingo, teremos uma feijoada em prol do Seminário da Família, o DEFAM, Departamento da Família da Assembleia de Deus do Planalto. E essa feijoada, ela vai acontecer no anexo da nossa igreja ali, a de Planalto. E aí você pode comprar sua senha com a equipe do DEFAM. O valor é de R$15. E aí você pode levar a sua feijoada para casa, na sua quentinha, na quentinha que vai ser colocada a feijoada. Então, dia 1º, a feijoada não será neste domingo, tá certo? Vai ser dia 1º de novembro de 2026. Vai ser um domingo. E aí você já se prepara para participar desta feijoada, tá bom? Adquirindo ali. E aí você já dá o descanso, né, da sua esposa, de ter que ir para a cozinha, lavar prato e tal, de cozinhar. Você já adquire ali uma, duas ou três porções ali para que você venha levar a sua feijoada para casa, para sua família, e também contribuir na obra do Senhor para o Departamento da Família da AD Planalto. Então, irmão Fabiano, que Deus abençoe grandemente. Muito obrigado por sua participação. Muito obrigado também por sua audiência. Vamos agora à participação dos ouvintes no pedido de oração.
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1: Muito bem, são 21 horas e 43 minutos. Pedido de oração da irmã Graça Imperial, do setor de número 20 da Igreja de Jardim Progresso 2. Ela deixa para a meditação do irmão Cláudio, irmão Geraldo Dantas, Salmo 23, para a nossa família. E ela pede oração pelo seu netinho Benjamin, para que Deus continue abençoando, para que o Senhor proteja a ele de todo o mal, em nome de Jesus. Pede oração também pelo seu filho Daniel Bernardo. Pede oração por ela, pelos seus irmãos, que se encontra com crise de bursite muito forte. Incomoda, né, irmã? Mas o Senhor chega com cura. E ela pede para que a ajudemos em oração, para que o Senhor chegue ali concedendo vitória. Pede também, deixa aqui o oferecimento do louvor para os seus filhos, suas noras, para o seu esposo Bernardo. Glória a Deus por isso. Irmã Celiana. Irmã Celiana também participando, já deixamos aqui os parabéns para o conjunto Cântico de Sião, pelos seus 39 anos. Vamos orar para Deus conceder graça, para que o Senhor venha abençoar cada componente do Cântico de Sião. Irmã Elizabeth também, ela pede oração por sua saúde. A irmã Elizabeth, que é do setor 9 de Parnamirim. Também a irmã Gorete Araújo, do Planalto, na audiência do programa, Deus abençoe. Mais um pedido de oração agora da irmã Janeire Bandeira. Ela pede oração pelo seu filho Pedro, que se encontra afastado dos caminhos do Senhor. E ela diz: eu creio que o Senhor vai chegar com providências. E a Bíblia diz: se creres, verás a glória de Deus, porque tudo é possível àquele ao que crê. Glória a Deus por isso. Irmã Zélia Gomes também, pedido de oração por todos os necessitados de oração, pelo nosso Brasil, pela nossa nação, pelos enfermos, por causas na justiça, pelas crianças, pela igreja, a igreja perseguida, e também pelos pastores, né, pelos idosos e pela família da irmã Zélia Gomes. A irmã Joelma, de Parnamirim, setor 9, ela pede oração pela sua saúde. Vamos orar também pela saúde da irmã Joelma. O irmão Ricardo e Ângela, de Parnamirim, ele agradece aqui pelo seu filho Gustavo. Glória a Deus por isso. Que Deus continue abençoando a vida aí do irmão Ricardo, da irmã Ângela. Eles que sempre participam aqui do nosso programa aos domingos, que Deus abençoe. Mais uma participação de ouvinte. Irmã Vilma Araújo, ela pede oração por sua vida, pede oração pela sua filha Amanda, para que Deus chegue com providência na vida dela e também na sua vida, né? Para que Deus conceda cura e livramento. Glória a Deus. Mais um pedido de oração aqui, a irmã Creuza. Irmã Creuza, lá no estado da Paraíba, na cidade de Solânia, ela pede oração por ela, por sua família, para que o Senhor chegue com providência. Glória a Deus por isso. A Bíblia diz: pedi, dá-se-vos-á, né? Glória a Deus. Irmã Laura também, ela deixa um abraço para a irmã Ellen, foi dado o recado, que Deus abençoe. Irmã Maria Gorgônio, glória a Deus. Oração também pela família da irmã Maria Gorgônio. Também Assis, oração também pela vida do irmão Assis, que Deus abençoe. Irmã Cláudia Cristina também participando, que Deus abençoe. Mais pedidos de oração sendo registrados. O irmão Aldaécio, ele e a sua esposa, a irmã Nelly, estão na audiência do programa, também pedem orações para que o Senhor chegue com providência. Ele também deixa registrado aqui um abraço para o pastor João Paulo e para todos os irmãos de Potilândia. Glória a Deus, irmão Aldaécio. Nosso abraço, nosso carinho, que Deus abençoe grandemente. Irmão Augusto, ele pede oração pela vida de Lívia, que vai apresentar um trabalho na faculdade amanhã. Glória a Deus, para que o Senhor seja com ela, né? Concedendo ali graça, concedendo também calma, tranquilidade, né? Confiar no Senhor. Irmã Graça Imperial, ela diz aqui que está doente, mas o Senhor cura. O Jeová Rafa é o Senhor que sara. Muitas vezes estamos também assim, irmã Graça, mas temos que confiar no Senhor. O segredo é confiar. O segredo é descansar no Senhor, que o Senhor faz. Francisco Moura também participando do programa, que Deus abençoe. Irmã Marília também participando. Vamos orar pela família, pela vida e pela família da irmã Marília. Muito bem, amados irmãos, a Bíblia diz: chegai-vos a Deus e ele se chegará a vós. Tiago. Então, neste momento, eu quero convidar você que tem apresentado ao Senhor o seu pedido de oração, você que se encontra enfermo, você que tem buscado em Deus a cura para a sua enfermidade. Olha o que está escrito lá no livro de 1 Pedro, no capítulo de número 5, versículo 6. Humilhai-vos, pois, debaixo da potente mão de Deus, para que a seu tempo vos exalte. E o versículo 7, nós lemos no início, na reflexão: lançando sobre ele toda a vossa ansiedade, porque ele tem cuidado de vós. Vamos orar? Põe a sua mão sobre a sua enfermidade, se for de ordem física, se for de ordem emocional, espiritual, põe sobre o seu coração, e nós vamos agora convidar aquele que é o Todo-Poderoso, daquele que é o Jeová Rafá, o Senhor que sara, o Senhor que cura. E eu creio, assim como o Senhor já fez na minha vida, Ele vai continuar fazendo na minha e na tua vida também. Você crê nisso? Porque a Bíblia diz, se dois de vós concordarem acerca de qualquer coisa na terra, será ligado nos céus. Vamos entrar agora na presença do Senhor. Querido Deus e eterno Pai, graças te damos, Senhor. Te louvamos, te bendizemos, te adoramos, Senhor, pela tua grandeza, pela tua benignidade em nossa vida. Pai, recebe a nossa gratidão, recebe, Senhor, o nosso louvor. Recebe, Senhor, nesta noite, Senhor, a nossa oferta, Senhor, de adoração. Porque nós reconhecemos que o nosso socorro, ele vem do alto, ele vem de ti, vem dos céus. Ó Pai, é no nome do teu Filho Jesus Cristo, Senhor, que nós entramos agora na tua presença, te apresentando, Senhor, cada vida, te apresentando cada pedido que aqui foi registrado, que aqui foi lido, Senhor, e que já foi registrado nos altos céus. Ó Deus, usa da tua infinita misericórdia, Senhor, e bondade, e chega agora, Senhor, alcançando o aflito, alcançando, Senhor, o enfermo. É aquele homem, aquela mulher que sente no seu corpo fortes dores, Senhor. São dores, Senhor, de cabeça, dores, Senhor, na coluna, dores musculares, Senhor. Dores, meu Deus, nas suas articulações. Vai curando agora, Senhor, com teu poder. Vai agora, Senhor, restaurando, Senhor. Vai agora curando. Vai agora, Senhor, fazendo um milagre, Senhor. Porque o Senhor é especialista em dar saúde àquele que se encontra enfermo. Meu Deus, são aquelas pessoas agora que se encontram enfermas nos leitos de hospitais. Este homem, esta mulher que já foi desenganado pela medicina. Porque a medicina disse, até aqui a gente pôde fazer. Agora é com o Senhor, é com o Criador. Então, Deus, chega agora, Senhor, com providência. Assim como o Senhor chegou na vida de Lázaro, que há 4 dias já estava morto, já cheirava mal, mas o Senhor mandou que aqueles que estavam ali em sua volta tirassem a pedra e chamou Lázaro para fora. E o morto ouviu o Senhor e veio para fora. E ele mandou desatar, tirar ali as atas que estavam no seu corpo. Meu Deus e meu Pai, nós cremos no teu poder porque o Senhor não mudou. A tua palavra diz que Jesus Cristo é o mesmo ontem, Jesus Cristo é o mesmo hoje e o será eternamente. Então, meu Deus, cura, Senhor. Chega na vida dos seus, Senhor, daquele que sente dor, daquele que não tem remédio que pare, Senhor, esta dor. Desce agora dos altos céus, Senhor, mais potente analgésico, Senhor, para que este homem, esta mulher, seja contemplado por ti e que ele venha testemunhar que foi o Senhor que fez. Aleluia. Porque a tua palavra diz, agindo Deus, quem impedirá? Meu Deus e meu Pai, nós pedimos a ti também uma bênção toda especial sobre a nossa nação, sobre o Brasil, Senhor, porque estamos a poucos dias de um pleito, Senhor, das eleições, onde a sua nação, Senhor, nossa nação, o Brasil, estará escolhendo, Senhor, os seus representantes na presidência, os seus senadores, deputados federais, estaduais, governadores, senadores. Sim, meu Deus, que o Senhor conceda graça ao teu povo, Senhor. Que o Senhor possa fazer, meu Deus, que a tua vontade venha prevalecer, porque nós sabemos que o Senhor está no controle de todas as coisas. E a tua palavra diz, feliz é a nação cujo Deus é o Senhor. Nós te apresentamos o Brasil, nós te apresentamos todas as unidades federativas, todos os estados e também o Distrito Federal, Senhor. Te apresentamos, Senhor, aqueles que são, Senhor, que estão no pleito, Senhor. Coloca, Senhor, nestes cargos homens e mulheres tementes a ti, Senhor, que tenham a tua lei guardada no seu coração. Meu Deus e meu Pai, nós oramos também, Senhor, pelos pastores, por homens, Senhor, que têm dedicado sua vida à tua obra, Senhor, que têm muitas vezes se distanciado da sua família por amor da tua obra, Senhor, por amor a almas, para salvar almas para o teu reino. Deus, concede saúde aos teus servos, concede graça, concede entendimento, Senhor, porque muitas vezes este homem, Senhor, deixou o trabalho, este homem deixou a sua profissão, que tinha ali uma remuneração satisfatória, mas por amor à tua obra, por amor às almas, este homem deixou tudo, Senhor, e disse, eis-me aqui, envia-me a mim. meu Deus e meu Pai, abençoa, Senhor. Renova, Senhor. Renova, Senhor, a fé deste homem que se encontra agora enfraquecida. Porque somos humanos, Senhor. Porque muitas vezes, Senhor, nos encontramos enfraquecidos, necessitados da Tua visitação. Visita, Senhor, agora, fortalecendo, colocando de pé aquele que está caído, fortalecendo aquele que está fraco, Senhor. É no poder do Teu nome, Senhor. Nome que está acima de todo nome. E que todo joelho se dobre, que toda língua venha confessar que só o Senhor é Deus. Meu Deus e meu Pai, nós oramos também para que haja salvação. Que através das ondas amigas da 92.5, Senhor, aquele que se encontra recluso, preso no sistema prisional, numa penitenciária, aquele que se encontra agora ouvindo, Senhor, esta ministração, que ele venha se decidir por Ti, que ele venha entregar sua vida ao Senhor e que venha romper com as trevas. Meu Deus e meu Pai, faz dele uma nova criatura, que as coisas velhas sejam passadas para que tudo venha se fazer novo, como diz a Tua Palavra. E que ele venha provar, beber da água da vida. E que rios de água viva venham fluir do seu ventre. Esta é a nossa oração. Meu Deus e meu Pai, nós pedimos também um pedido todo especial por esta emissora, na pessoa do seu diretor-geral, pastor Aldo Dantas, do seu auxiliar, nosso pastor Raul Soares, gerente administrativo, também de todo o corpo de funcionários que aqui trabalha, a nossa jornalista Sandra Cerqueira, os apresentadores Marcílio Dantas, Gerson Câmara, o nosso irmão Evaristo Filho, todos os operadores de áudio, Geraldo Dantas Júnior, Ricardo Torres, Amailson Santos, Joás Marques, que Deus venha abençoar a todos. Nosso querido irmão Eudes também, que Deus venha abençoar. Pai, abençoa cada um deles, concede saúde, graça e concede, meu Deus, a Tua bênção. Porque a Tua Palavra diz que a bênção do Senhor é que enriquece e ela não acrescenta dores. Abençoa o Teu povo em nome de Jesus. E todos dizem amém. Glória a Deus. São 21 horas e 56 minutos. O programa Boas Novas vai ficando por aqui. O irmão Cláudio Amorim já vai se despedindo. Mas eu quero também agradecer a Deus, a você, a você que esteve conosco, a você que participou, a você que enviou aí o seu oferecimento musical, o seu pedido de oração. Que Deus te dê uma semana de paz, uma semana de bênçãos, uma semana na sua santa e gloriosa presença. Não esquecer que quarta-feira temos no nosso Templo Central culto da restauração e na Igreja Apolo do Planalto, terça-feira culto de oração e testemunha 19:15, na quinta-feira culto de doutrina com o pastor Arnon Júnior. E aí eu quero deixar para você o que está escrito lá no livro de Apocalipse, no capítulo de número 21, versículo 4, que diz: e Deus limpará de seus olhos toda lágrima, e não haverá mais morte, nem pranto, nem clamor, nem dor, porque já as primeiras coisas são passadas. Que Deus abençoe, uma semana de paz, uma semana de bênçãos. Vou ficando por aqui, oreis pelo irmão Cláudio Amorim, oreis também por minha família, na pessoa da minha mãe, Francisca Amorim. Eu passo a semana inteira cuidando dela, juntamente com Laura, minha irmã. E o Senhor tem nos sustentado, o Senhor tem sido a nossa força, a nossa bandeira. São 21 horas e 58 minutos, você fica agora com o musical da Nordeste Evangélica e logo em seguida, a partir das 0 hora, a programação da Rádio Transmundial. Nosso abraço ao irmão Geraldo Dantas Júnior, nosso operador de áudio, também o nosso irmão Herbert, também que Deus abençoe a ele, ele que prontamente sempre está com um sorriso estampado no rosto ao nos receber aqui aos domingos. E eu fico muito feliz em ter Herbert aqui juntamente conosco em nossa equipe. Deus abençoe a todos e um bom domingo.

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2: 22:02.
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1: 22:48.
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1: 22:52. 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
3: 22:58.
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2: 23 horas e 6 minutos.

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onde houver um ouvinte acordado, haverá uma voz amiga. Começa agora, um amigo na madrugada. Bom dia para você que sintoniza agora um amigo na madrugada. Nesta segunda-feira, tudo bem? Muito prazer, o meu nome é Cláudio Ronchi. Já aproveito para pedir licença para entrar na sua casa. Sim, aproveito para pedir licença para entrar também aí, ó. Trabalho e junto com toda a família RTM Brasil, vamos até as 4 da manhã. É a primeira vez que você sintoniza a programação, então seja bem-vindo, seja bem-vinda. Já faz um cano de tempo que acompanha a gente, então você já faz parte da família também. Então, ó, deixa eu aproveitar para mandar aquele abração urfadocinho. Bom dia. Vamos aproveitar essa madrugada aprendendo mais da palavra de Deus. Sim, daqui a pouquinho vamos parar alguns minutinhos para aprender de forma prática e vamos ter o auxílio do presente diário. O presente diário é um devocional, é editado aqui pela RTM, né? E todo dia tem uma mensagem nova. E a gente para alguns minutinhos para aprender de forma prática nesta segunda-feira. E eu convido você para fazer esta leitura junto comigo. Combinadíssimo? Posso contar contigo? Então tá bom. Fique à vontade também para deixar um recado aqui. É bom demais quando vem sua mensagem nas madrugadas. O nosso WhatsApp para você participar, o DDD é o 11. Tem que colocar o 11, senão não dá certo, viu? O DDD é o 11. O telefone é o 974-181-456. 974-181-456. Posso contar com o seu recado? É? Então tá bom, combinadíssimo. E o que você acha da gente começar a programação de hoje trazendo o melhor da música, hein?

Bom dia para você. Vamos com o nosso momento devocional, a leitura do presente diário. Hoje, 28 de setembro. O título do presente diário: Habilidades. A leitura bíblica fica em Êxodo, no capítulo 3, ou melhor, no capítulo 31. Êxodo, capítulo 31, do versículo 1 até o versículo 6. Versículo-chave, Efésios, capítulo 4, versículo 7. A cada um de nós foi dada a graça, conforme a medida com que Cristo distribuiu os dons. É fato que Deus concede dons espirituais específicos aos seus filhos para determinadas tarefas, ministérios ou serviços em benefício do corpo de Cristo e de seu reino como um todo. No texto da leitura bíblica, Deus chama e capacita Bezalel, a Oliabe e seus auxiliares para uma tarefa especial: construir o tabernáculo com toda a sua mobília, utensílios, etc. Pelo texto fica claro que esses profissionais já possuíam habilidades, talentos e aptidões naturais dadas por Deus por meio do DNA.

0: Se tivermos nossos olhos totalmente vendados, não conseguiremos. Será que não nascemos com as mesmas habilidades desses cegos? Certamente que sim. Mas simplesmente não as desenvolvemos porque não tivemos as mesmas necessidades que eles. Podemos aplicar a mesma lógica quando vemos atletas paralímpicos que, com deficiências às vezes severas, vencendo provas de natação ou em outras modalidades. Não existe gente sem capacidade alguma. O apóstolo Pedro afirmou: cada um exerça o dom que recebeu para servir aos outros, administrando fielmente a graça de Deus nas suas múltiplas formas. E Paulo, com toda a sua formação e pela forma como dedicou sua vida para levar o evangelho aos gentios, reconheceu que tudo o que ele era e pôde fazer era resultado da graça de Deus em sua vida. Assim, o importante é descobrir e consagrar todas as nossas habilidades ao Senhor, seja para realizarmos sua obra ou para servirmos uns aos outros. Deus nos concede dons e habilidades naturais e nos capacita de forma sobrenatural para tarefas específicas.
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2: Sabedoria e discernimento. É o que nós te pedimos agora às mulheres no Tajiquistão, Pai querido. Com zelo, elas cuidam diariamente de suas famílias e de seus maridos. Contudo, um incessante e fundamental trabalho delas nem sempre é reconhecido por quem está ao redor. E por esse motivo, clamamos que o Senhor as visite. Mostre a cada uma o seu valor. Demonstre ainda como Cristo pode aliviar os fardos que carregam no cotidiano. Que dessa maneira as tajiques reconheçam a obra redentora em suas vidas e alcancem a salvação pela graça por meio da fé no Filho de Deus. Faça esse milagre, ó Eterno. Use também a igreja presente no país da Ásia Central para levar a tua mensagem às mulheres que necessitam do teu soberano agir. Oramos em nome de Jesus. Eu, Israel Mazacorati, agradeço a Deus pelo privilégio de orarmos juntos.
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3: Bom dia para você. Tá aí, então, momentos de oração com mulheres de esperança. 12:23, vamos com o melhor da música com Leonardo Gonçalves.

0: 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Daqui a pouco tem mais.
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Bom dia, e voltamos, hein? Voltamos aqui com um amigo na madrugada, muito prazer pra você que sintoniza agora a programação aqui da sua RTM Brasil, juntamente com as nossas afiliadas, tudo bem? Tá chegando agora? Muito prazer, eu sou o Cláudio Ronck, convido você pra vir junto com a gente, junto com a turma todinha até as 4 da manhã. A gente aproveita pra fazer companhia pra você também, sim. Fique à vontade para mandar o seu recado. É tão bom quando chega a sua mensagem aqui nas madrugadas. O nosso WhatsApp, o DDD é o 11. O telefone é o 974-181-456. 974-181-456.

0: Quem vem junto conosco nesta madrugada? O Márcio, Márcio José, que nos acompanha em Cajazeiras, chegou de mansinho, chegou devagarinho. Faz companhia pra gente? Sim, uma excelente madrugada. Bom demais receber seu recadinho no comecinho desta segunda, moço. Vou aproveitar para mandar um abração, pode? E aquele abraço, assim, ó. Pede música também, vamos juntos. Dá uma caçada nessa que você pediu, hein? O Márcio tá conosco, o pastor Pedro também, que nos acompanha diretamente de Goiânia. Aproveitou para mandar recado pra gente, é? Cadê?
1: Ricardo
0: Rock. Opa.
1: Bom dia, você mandou pra nós. Pastor Pedro Melo, aqui de Goiânia.
0: Olha ele aí, ó.
1: Trabalhando, rodando de aplicativo.
0: Opa.
1: Curtindo a Transmundial.
0: Boa.
1: Meu amigo Cláudio Ronda.
0: Diga lá.
1: Estamos aqui. Sim, tá pouco quente, só 30 graus. Um pouquinho.
0: Meu pai, amado. 30 graus em plena madrugada de segunda-feira. O sistema é bruto aí, meu amigo. Não pode desanimar, né? Não pode. Aproveitar também para mandar um abraço, rapaz, para Dani. A Dani tá com a gente. A Dani nos acompanha. É no Goiás também, né? Em Aparecida de Goiânia. Aproveitou para dizer o seguinte: paz, bom dia, uma ótima semana para todos nós. Dani Almeida, que nos acompanha, Aparecida de Goiânia. Vamos todos ouvindo um amigo na madrugada. Tá sumidíssima, hein, moça? Ah, bom demais receber seu recadinho. Uma excelente madrugada. Juntos? Você sabe que o Robson Motentuite também tá por aqui, né? O Robson aproveitou para mandar aquele abração pra Arely Trindade, pra ele, pro Izinho. O Robson, que faz parte, sim, dos Vitaminados. E tá com a gente nesta segunda-feira. Ouve pela FM Esperança Programação. Uma excelente segunda-feira, bom demais receber seu recadinho, moço. O Francisco nos acompanha no Rio Grande do Norte. Aproveita para marcar presença nesta madrugada. Sim. Vamos juntos? Vamos. Quem também aproveitou para mandar mensagem no comecinho desta segunda-feira foi a Aurileide. É, cadê o recadinho?
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0: Que é o meu desejo, meu almejo, ver Jesus Cristo face a face. A paz do Senhor, bom dia, Cláudio Roque.
1: Moça.
0: Aqui é o Leite Teodósio, estou aqui em Natal, Rio Grande do Norte. Eu vim pela Rádio Nordeste Evangélica.
1: Legal, legal.
0: E que Deus nos abençoe nesse início
1: Amém,
0: de semana.
1: amém.
0: Bom dia, Cláudio
1: Bom
0: Roque.
1: dia, moça, bom dia. Seja bem-vinda. Bom demais receber seu recadinho no comecinho.

0: 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Ai, get out your donkey. Segura catinho já bom, get out your donkey. Eu também tô com gente direto do Japão. Mandou recadinho pra gente. Cadê recadinho, Pato Milton? Diretamente, diga quem, né? Diga quem, tá bom. Cadê recadinho, Pato Milton?
1: Ah, pasto, senhor. Pasto, Cláudio Ronque, que é o pastor Milton do Japão. Ouvindo um amigo na madrugada. Aquele abraço para todo mundo que está aí ouvindo a rádio RTN. Desde já, aquele abraço com os dois braços do pastor Meto aqui do Japão. Ô, Glória! Tá chovendo aí aqui? Tá chovendo.
0: Não, pastor Meto! Você sabe, pastor Meto, que pastor Pedro mandou recadinho agora há pouco? Direto Goiânia, Goiás. Rapaz, lá em Goiás tá 30 graus, rapaz.
2: Tá um calor. Pastor Meto! Goiânia!
0: Cara, o que eu vou te contar, rapaz, muito quente, muito quente, mas parece que já pode chovendo, né? Chuvinha! Madrugada Brasil, tá de Japão.
2: Ah, pastor Milton, vê gente direto ao Japão, você que acompanha a gente direto ao Japão.

0: música Matos Nascimento. Quero ver você no céu. Faltando 18 minutos para uma da manhã. Vamos juntos aqui com um amigo na madrugada. Antes da gente seguir com a missionária Dorothy, deixa eu aproveitar aqui e ler o seu recado, a sua mensagem através do nosso WhatsApp. Muito bom saber que você nos acompanha, faz companhia aqui nas madrugadas da RTM. Aproveitar para mandar aquele abração pro Lauro Feitosa. O Lauro nos acompanha em São Luís, Maranhão. Chegou de mansinho, chegou devagarinho, vem com a gente também no comecinho desta segunda-feira. O sumidíssimo do Max Serra tá com a gente, tá conosco. Ô moço, tá sumido, hein? Tá tudo tranquilo por aí, a família tá bem. É, vamos junto. Legal, bom demais receber seu recadinho. Olha o Adalberto aqui, ó. Adalberto chegou, aproveitou para dizer que tá ligado no Amigo da Madrugada, ouve a gente pela FM Esperança. Será que Adalberto faz parte dos vitaminados? Será, hein? Tá conosco aqui, ó. Inclusive mandou um abraço pra neta, pra Marta Raquel. Ah, entendi aqui, ó, Adalberto. Conta com as nossas orações, sim, moço. Falou que a Marta vai passar por uma cirurgia, né? 6 da manhã. Tá, conta conosco, hein, moço? E depois vai passando notícia dela, hein? Combinado? Faltando 15 minutos pra uma da manhã no horário de Brasília. Olha, chegou um recado aqui, deixa eu ver, a Zélia mandou mensagem pra gente. A Zélia mandou recado? É, deixa eu ouvir o recado em áudio.
1: Madrugada, Cláudio Ron, Deus te abençoe a você e toda a sua família.
0: Amém.
1: E a família transmundial, em nome do Senhor Jesus, amém.
0: Amém.

0: Oh, glória, aleluia, amém.
1: Amém, moça. Olha, faz um tempão que Zélia não manda mensagem pra gente aqui, já no começo com a canturinha. Né, bom, bom demais. Ô, moça, vou mandar um abração, pode? Ah, eu vou, aquele abração, irmãozinho. Seja sempre bem-vinda. Muito bom receber seu recadinho no comecinho desta segunda-feira.

0: dia, Cláudio Ronck. Solon Vieira, estou na escuta do programa. Um alô aqui, ó, para a cidade Urbano Santos, meu povoado Guaribas. Ou Guaribas. Vou falar Guaribas. Ô, Solon, se tiver errado, você pode corrigir, não tem problema nenhum, tá bom? Chegou de mansinho, chegou devagarinho. Vem com a gente, faz companhia nas madrugadas. Seja bem-vindo. Rubens, eu li aqui o seu recado, moço. Conta conosco, hein? Sim, conta conosco. Entendi o seu recadinho. Conta com a gente, sim. Ah, faltando 12 minutinhos para uma da manhã, a missionária Dorothy está chegando aqui. Mas antes da missionária, deixa eu mandar um abraço aqui pro Wagner. O Wagner mandou mensagem pra gente. Deixa eu ouvir o recado dele.
1: Bom dia, meu amigo Cláudio Ronck.
0: Bom dia.
1: Paz do Senhor, meu irmão.
0: É o Wagner de 3
1: aqui
0: dias.
1: Aqui é o Wagner, motorista de ônibus de São Luís. Estamos aqui terminando nossa rota.
0: Olha lá, ó.
1: Escutando o seu programa.
0: Há 3 dias de folga, quer ver?
1: Da melhor rádio do Brasil, que é a RTM.
0: Opa.
1: Rádio Cristã. Leva as boas novas.
0: A Zélia cantando.
1: Ouvinte de todo o planeta. E aí, Claudio, um folgão aí?
0: Olha lá, olha lá.
1: Daqui a 3 dias eu tô de folga de novo. 3 não, 2, porque eu tô encerrando primeiro, né? Daqui a 2 dias, mais 3 dias de folga.
0: Olha,
1: que Deus nos abençoe aí. Abençoe os queridos irmãos ouvintes da nossa rádio.
0: Boa.
1: Paz do Senhor, meu irmão.
0: Pai.
1: Bom dia, até amanhã.
0: Pois é, gente, o Wagner, 3 dias de folga. Você que está nos acompanhando, tá aí pensando, como assim, Cláudio Ronck, como assim? 3 dias de folga de pezão pra cima. É. Você sabe que no terceiro dia o Wagner já fica arrumando alguma coisa pra fazer, né? Deve dar uma agonia. Não sei, deve ter, será? Acho que não, né? Acho que não, viu? E olha pro lado, olha pro outro. Ah, deixa eu quieto aqui. Não me arruma, não. Me arruma as coisas pra fazer, não. Quero descansar, gente. É, eu nunca fiquei 3 dias assim. Eu não sei como é que é. Eu não sei, eu não sei. Será que é legal? Será que é bom? Eu não faço a menor ideia. Mas deve ser muito bom. Deve ser muito bom. Aproveitar para mandar um abraço também para Delúcia. Olha a moça aqui, ó, mandou mensagem pra gente, mandou recadinho, ó, eu quero ouvir o recado da Delúcia, cadê?
2: Olá, Claudinho Ronck.
0: Oi, moça.
2: Bom dia.
0: Bom dia.
2: E aí, tudo bem?
0: Tudo ótimo.
2: Aqui é a Delúcia de Anápolis. Claudinho.
0: Diga, moça.
2: Hoje é dia da cantoria, né?
0: Não, não, oficialmente
2: eu tô querendo cantar.
0: Então vamos lá.
2: E vou cantar.
0: Ih, vamos lá. Qual? Vai, moço.
2: Sim.
0: Ó, ó.
2: Pode cantar?
0: Pode, pode. Vai lá. Ó.
2: Formoso é.
0: Esse é boa demais. O

0: te contemplar, Senhor. Fique com Deus, Claudinho, e os demais que estão ligadinhos na Transmundial.
1: amém.
0: Estou muito feliz
1: Oh,
0: porque
1: mamãe.
0: passei esses 3 dias de descanso no Lago do Corumbá.
1: Ih, você
0: Fique
1: viu?
0: com Deus. Um abraço de leão.
1: Amém. Ô, moça. Bom demais, né? Bom demais. E vamos juntos, hein?

Muito bem, daqui a pouco tem a missionária Dorothy, mas vamos aproveitar a deixa da Delúcia, por que não, né? É o Bené Gomes chegando aí, ó. É de mansinho, devagarinho. Isso é boa demais, né? Vamos? Delúcia, cantar de novo, moça. Qual?

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1: Olá, aqui é a Dorothy. Nosso amável Senhor Jesus se entregou a uma morte vergonhosa e amarga por você e por mim. Ele pessoalmente foi objeto daquele amor incomparável por nós. Em Lucas 23, lemos sobre a crucificação. Quando chegaram ao lugar chamado Caveira, ali o crucificaram, ele e também os criminosos, ou seja, os ladrões, um à sua direita e outro à esquerda. Jesus, porém, dizia: Pai, perdoa-lhes, pois não sabem o que fazem. Então repartiram entre eles as roupas dele, tirando sorte sobre elas. Você pode ler isso no Salmo 22, um salmo messiânico. Ora, o povo ficou perto, observando, calma e descansadamente. Mas os governantes zombavam e escarneciam dele. Levantavam o nariz para ele, dizendo: Ele resgatou outros da morte, que ele agora resgate a si mesmo, se for o Cristo, o Messias de Deus, seu escolhido. Os soldados também ridicularizavam e faziam zombarias com ele, subindo e oferecendo-lhe vinagre, um vinho azedo misturado com água. Lemos no Salmo 69, e este é um salmo adorável. Separe depois um tempo para lê-lo. Afrontas quebrantaram meu coração. Estou debilitado. Esperei por compaixão, mas nada achei. Esperei por consoladores, mas não os encontrei. Deram-me fel para comer e, quando senti sede, me deram vinagre para beber. De volta a Lucas 23, dizendo: Se és o rei dos judeus, salva, resgata a ti mesmo da morte. Foi isso que lançaram sobre ele, rei dos judeus. Você se lembra, os sábios vieram à procura do rei dos judeus. Foi isso que deixou Herodes tão furioso. E foi por isso que todos aqueles bebês inocentes, com menos de 2 anos, foram massacrados por toda a terra. És tu o rei dos judeus? É interessante como a palavra rei voltou a aparecer, pois havia também, lemos nas escrituras, uma inscrição acima dele escrita em grego, latim e hebraico: Este é o rei dos judeus. É interessante que todos tinham a informação em sua própria língua, então não havia como eles não saberem o que estava sendo dito: rei dos judeus. Em Romanos 9:32, lemos que para os judeus, na primeira vinda de Jesus, ele foi uma pedra de tropeço, e tropeçaram na pedra de tropeço. Porém, diremos que os gentios, que não buscavam a justificação, que não buscavam a salvação por meio de um correto relacionamento com Deus, obtiveram-na pela fé, uma justiça imputada por Deus, baseada na fé e produzida por ela. Isso não é extraordinário? Aqueles que estavam muito, mas muito perto de alcançar o que achavam ser os mais elevados padrões de Deus, falharam, porque aquilo não estava misturado com a fé. No entanto, você e eu, talvez até mesmo como uma gentia, se você está ouvindo hoje, tem esta janela gloriosa de oportunidade para voltar a Ele e louvar e agradecer a Ele por ter morrido em seu lugar. Pela fé recebi Jesus Cristo. Este é o milagre, que temos esta oportunidade pela fé, enquanto esta mesma mensagem foi uma pedra de tropeço. E eles tropeçaram, aqueles que não conheciam a Deus, aqueles para quem veio. Em Romanos 9, nós lemos: Também Isaías exclama acerca de Israel: Ainda que o número dos filhos de Israel seja como a areia do mar, o remanescente é que será salvo. Porque o Senhor executará sua palavra sobre a terra de maneira completa e decisiva. Por que não a buscaram pela fé, mas com base nas obras? Veja, foi isso que aconteceu. Eles estavam tentando alcançar a Deus, mas não era pela fé. Eu amo esta frase. E tropeçaram na pedra de tropeço. Isso significa que Cristo não estava sendo reconhecido como o único que poderia cumprir a lei. Como está escrito: Eu ponho em Sião uma pedra de tropeço e uma rocha de ofensa, e quem nela crer não será envergonhado. O texto de 1 Pedro, capítulo 2, versículo 8, diz: e uma pedra que causará tropeços e uma rocha que trará ofensas. Eles tropeçam porque desobedecem e não creem na palavra de Deus, como aqueles que o rejeitaram foram destinados, designados a fazer. Pois Cristo é o fim da lei. Ele é a nossa justiça. Pela fé, você hoje também, seja judia ou gentia, qualquer que seja a sua origem, pode receber Jesus Cristo. Você entende que esta janela é a nossa oportunidade de conhecê-lo? E assim, obrigada, Senhor, por morrer por mim. Eu o recebo como meu Salvador pessoal. Em nome de Jesus, amém.
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0: Bom dia, voltamos aqui com um amigo na madrugada. Como é bom saber que você nos acompanha pelo rádio, pelo computador, pelo celular, tudo bem? Obrigado pelo carinho, pela companhia. Muito prazer para você que está chegando agora, está conhecendo um pouco mais da RTM. Muito prazer, o meu nome é Cláudio Ronck. Fico com você até as 4 da manhã, trazendo o melhor da música, um pouco da palavra de Deus. As mensagens que estão chegando aqui, ó, através do nosso WhatsApp, inclusive você também pode participar. Pode, fique à vontade. Tem o nosso WhatsApp para você mandar sua mensagem. O DDD é o 11, tem que colocar o 11 porque senão não dá certo. O DDD é o 11, o telefone é o 974-181-456. 974-181-456. Você vem com a gente, participa, deixa sua mensagem no comecinho desta semana útil, segunda-feira. Falando nisso, final de semana agora é eleição, né? Não é? Preciso dar uma pesquisada aqui em quem eu vou votar. Não, ficou corrido pra pesquisar. Esse ano acho que foi um ano mais corrido que eu tive. Eu vou fazer isso essa semana. Pra você que está nos acompanhando, tô falando com o pessoal aqui da produção. É, pessoal, vocês já sabem quem cada um vai votar aí? Mais ou menos? É? Não, tem que dar uma pesquisada. A gente gasta um tempão vendo a vida dos outros no Instagram, né? A gente tem que dar uma pesquisada, assim, pelo menos uns 5, 10 minutinhos ali, dando uma olhada pra ver quem é candidato, o que vai fazer. É, o caminho pro trabalho, talvez, né? O caminho pra escola, pra faculdade. Muito bem. Deixa eu ver quem tá conosco aqui. Paz do Senhor. Aqui, ó. Pronto, agora deixa eu aumentar. Paz do Senhor Claudinho, eu, Albanita. Tô na audiência deste lindo programa Um Amigo na Madrugada. Um cheiro para as minhas lindas irmãs, Aura e Lady Ângela. Ó, tô ouvindo aqui pela Nordeste Evangélica, hein? Ô, Claudinho, um abraço. Ô, moça, seja sempre bem-vinda. Bom demais receber sua mensagem no comecinho desta segunda. Você sabe, ô bonita, que o Paulo Vitor de Nepomuceno mandou um bom dia pra gente? É, mandou pra você também, mandou. O Horácio, que nos acompanha nas madrugadas, nos acompanha em Goiânia, chegou pra fazer companhia pra gente. Ah, vem de mansinho, vem devagarinho, bom dia. Bom demais receber sua mensagem também, moço. O Adriano nos acompanha nas madrugadas, aproveitou para dizer o seguinte, ele mora em Natal, Rio Grande do Norte, ouve a gente pela Nordeste Evangélica. Deixou para nossa meditação o Salmo 40. Falando nisso, o Adriano tá sumido aqui das madrugadas, né? Tá sumidíssimo, seja bem-vindo. Francisco mandou mensagem pra gente, cadê o recado dele?
1: Bom dia, meu amigo Cláudio Ron.
0: Bom dia.
1: A paz do Senhor.
0: Mas...
1: Francisco Coura.
0: Olha ele, ó.
1: Rapaz, tava meio sumido aí, tava peguei mesmo. 11 dias de banco de hora.
0: Ah, é?
1: Mas hoje estamos aqui. Pera, na rodagem aqui.
0: 11 dias?
1: Estamos na puxada do Itaqui.
0: Ele falou 11 dias.
1: Mas um alô pra nós aí. Estamos aqui curtindo a RTM Brasil aqui.
0: 11 dias?
1: Obrigadinho aqui com você aqui. Uma boa noite, um bom dia. Tamo junto, meu irmão.
0: Não, pera só um pouquinho. Pera aí. O Wagner 3. Francisco ganhou, Wagner. Não, Francisco ganhou. Francisco ganhou. Não. Aê, Wagner. Aê, meu amigo. Você achava que entendia das coisas. Errou! Francisco Coras é que entende do assunto, meu amigo. 11 dias! Aí o Wagner lá se achando. Ah, meu amigo, você não entende nada. Porque Francisco é que tem o caminho das pedras. 11 dias, rapaz. Mas o Francisco precisa ter o manual do Marcão, viu, Francisco? Por quê? Porque o Marcão nos acompanha em Goiânia. Ele tira 4 férias de 30 dias por ano. Eu vou repetir. Marcão, não sei como ele faz. Não me pergunta porque eu não faço a menor ideia. O Marcão ainda tá na frente. O Marcão ainda tá na frente. 4 férias por ano de 30 dias cada um. Isso é bom, hein? Esse aí a gente tira o chapéu. Como ele faz isso, eu não sei. Eu não sei, eu não sei, eu não sei. Mas que ele consegue, ele consegue. E ele não é o dono da empresa. Atenção, viu? Atenção. Não, ele não é o dono da empresa. Ai, Claudion, que você comprometeu no Marcão, rapaz. Mas que ele tira 4 férias por ano, ele tira.

0: Você Ceará, 102.7, um grande abraço. Você que nos acompanha pela Nova Rússia, excelente madrugada, viu? Vamos juntos nessa segunda-feira, começo de semana útil. Sim. Bom demais receber seu recadinho, moço. Chegou o recadinho. Ah, Cláudio Ronco, você precisa, Cláudio Ronco. Você precisa de um fundo musical francês. Ah, precisa de um fundo musical francês, Cláudio Ronco. Por quê? Porque Jean-Marie tá conosco, tá com gente aqui, falando com Claude Ronquet, mandou mensagem e aproveitou para dizer o seguinte.
1: Cheguei.
0: Olha ele aí, ó.
1: Chegando.
0: Opa.
1: Oh, meu amigo Moto Cláudio, como vai? Tudo bem?
0: Tudo ótimo.
1: Que boa satisfação. Eu falo o teu nome, mas é igual o nome de Jesus, é doce. Deus abençoe todos nós nesta manhã de segunda-feira. Como é que deve ser? Eu não estou aqui arrumando a minha ferramenta devagarzinho. Só que eu não tive tempo de pegar. Hoje eu não tive nem tempo de pegar o celular, mas agora eu peguei.
0: Opa!
1: E tá pra pegar. Aleluia! Quero oferecer um versículo. É um dos versículos que, para mim, é o versículo que nós temos que ter na mente, no coração, a palavra do Senhor. Em Lucas, capítulo 1, versículo 37, que diz: porque para Deus nada é impossível.
0: Amém.
1: Com esta palavra, saúdo o meu pastor, meu amigo, pastor. Como se considera como amigo, Cláudio Ronque. Lucas 1:37. Porque para Deus nada é impossível.
0: Uhum.
1: Ele abre porta aonde não tem porta. Ele pode, só ele pode falar: eu tenho a chave de Davi, a chave que abre e ninguém fecha. Mas também quando eu fecho, ninguém abre. Ele tem um manto, quando ele monta no seu cavalo, irmão Cláudio Ronco, ele sai cavalgando entre as nuvens do céu, lá no mundo distante, lá em Sião, ele cavalga e no seu manto está escrito: Alabaxuriandra Ramanácia, Rei dos Reis, Senhor dos Senhores. Ele é o Alfa, o Ômega, o princípio, o fim. Ele está na frente. O Senhor dos Exércitos está conosco. O Deus de Jacó é o nosso refúgio. Jacó, Israel, é Beni Pardieu. Ninguém pode tocar no povo de Israel, ninguém pode tocar em Jerusalém, ninguém pode tocar no seu povo. Nós somos protegidos pelo poder do sangue que foi derramado lá na cruz. Um bom dia a todos, uma boa semana, e que possamos continuar debaixo da mão daquele que é, que era, aquele que há de vir, o Todo-Poderoso, que diz para nós nesta manhã de segunda-feira: do Senhor é a terra, a sua plenitude, o mundo e todos aqueles que habitam. Bom dia a todos, que Deus abençoe, um abraço a toda a equipe, abençoe a família RTM.
0: Amém.
1: E ore por nós, pelo irmão João Maria, pela empresa
0: Jean-Marie.
1: Eu sou construtor de casas, reformo, e estou recomeçando, né? Depois de um projeto. Depois eu. A paz do Senhor, bom dia.
0: Danjou.
1: E que a bênção do Senhor acompanhe nós nessa semana, nessa segunda-feira.
0: Uhum.
1: Amém.
0: Amém.
1: Podia até cantar, né? Já eu pude agora, Jesus, o rei do
0: Jesus. Não, tinha que ser em francês, né, Jean-Marie? Jean-Marie que nos acompanha em Bordeaux, nos anéis. Cláudio Ronque, é Jean-Marie, nos acompanha em Bordeaux, France, e tem que ser francês, tem que ser em francês, Cláudio Ronque, tem que ser em francês. Sim, Jean-Marie, direto de Bordeaux, France, tem que cantar, pode ser hino pro, mas tem que ser em francês. Claudio Ronque.

0: 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Claudio Ronchi, sicura, sicura, Claudio.
1: Ai, meu pai amado, agora que a bronca vem, viu? Ah, agora vem. O telefone do corredor vai tocar?
2: Vai tocar só um pouquinho, só um cadinho.
0: Como se não bastasse farrar
2: a japonês,
1: vai farrar francês agora, Claudio Ronchi.
2: Ah, Claudio Ronchi.
1: Bom, Claudio Ronchi, já na tarde foi, já entendemos. Meu pai amado.

0: quando chegar recadinho em francês aqui, diretamente, pode ser Jean-Marie de Bordeaux. Tem também a... tem a Leila. A Leila nos acompanha em Paris. Ai, eu vou mandar abraço. Ó, Leila, eu vou mandar abraço de urso em japonês. Mandar abraço de urso em francês. Incrível. Mandar, olha, Leida, mandar abraço de urso em chinês. Tampó. Ai, ai, eu vou mandar espanhol, Leida. Um abraço de urso. E quem mais? Quem mais? É italiano. Um abraço de urso. Ei, rapaz, agora vai, hein, Leida. Deixa eu ver o recadinho da Leida. Cadê o recadinho da Leida? Ela mandou mensagem, né? Mandou mensagem, cadê?
1: Boa madrugada de segunda-feira, Cláudio Ronque. Para você, para tua família e para todos os ouvintes de suas famílias, eu desejo uma semana de muita paz. E sim, amém. Claudinho, próximo domingo vão ser eleições para presidente, né?
0: Verdade.
1: E assim, Claudinho, eu peço a Deus que a gente possa fazer boas escolhas, porque Jesus sempre quer nos abençoar, mas depende das escolhas da gente.
0: Isso é verdade.
1: Né? É, a gente às vezes dificulta as coisas ou facilita para Deus, porque Deus pode todas as coisas, mas Ele jamais, Ele invade, não é? E faz por vontade, por forçando, né? Ele não força, Ele espera que o filho tenha consciência e o filho, que somos nós, né? Tenha consciência das coisas que faz, tenha sabedoria, sabedoria é muito importante. E é isso, Claudinho, eu desejo que tudo dê certo, Claudinho, que as coisas melhorem. A lei daí, família, vale, em São Luís, Maranhão.
0: Ô, moça! Sumida, hein? Abração! Seja sempre bem-vinda! Ô, Aleida, é verdade que você falou. Vamos aí também dar uma pesquisada, você que está nos acompanhando, no seu candidato, na sua candidata, em quem você vai votar. Muito bem, a gente tem o Entendendo a Bíblia agora? É? Como é que é? Faltou mandar um abraço de urso, Aleida, em alemão também. Como é que é? Como é que é? Esqueci. Ein bi an armo. É, mais ou menos assim. Você que nos acompanha nas madrugadas, o meu alemão tá meio enferrujado. Ein bi an armo. O mais fácil em chinês. Tampó. Pronto, um abraço de urso. Hã? Não é assim que fala. Tampó. É o meu filho mais novo falar de São Paulo, Claudio. Ele é de São Paulo, Claudio. São Paulo, pai? Não, é de São Paulo. Não, mas o meu alemão tá mais ou menos. Tá bem mais ou menos. Tá bem mais ou menos. Vou melhorar, vocês vão ver. Enfim, vamos... Ah, tá, entendi. Vamos fazer o seguinte, vamos de música. A gente tá devendo música. E depois? Então tá. A gente segue com meu xará, Cláudio Claro, Pão da Vida.

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4: Bom dia para você, bom demais ter sua companhia no comecinho desta segunda. Vamos aproveitar e vamos com um tempo com Deus.
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6: Olá, que coisa boa. Eu fico mudo aqui, eu falei comigo mesmo, já entramos no ar. Eu quero dizer que é muito bom estar com você nessa semana tão especial, Eu vou dizer assim, foi aniversário da Renata, mas está sendo, né? E aí não é porque a gente esquece da data, é que você quer prolongar cada dia mais a comemoração. Então, o coração da Renata está em festa, está em alegria, gratidão, que o nosso Deus é um Deus da vida. Hoje é aniversário da Berê, nossa querida Berê, feliz aniversário, Berê. É do meu filho também, né? E o meu filho, e aí ele é meio... meia vez com a coisa de aniversário. Daí falei assim, Matheus, eu vim. Não, não, pai, não precisa nada. Falei, não, não, se você não quiser, eu quero ver minha neta, né? Então, feliz aniversário, Matheus, pro meu filho. Minha saudação ao nosso querido bispo Nelson e a dona Elci. Nosso bispo Adriel e a Mariluz. A gente vai estar próximo aí na semana que vem, vamos nos encontrar. Uma grande alegria, um privilégio poder encontrar também, né, o nosso bispo Nelson. Minha saudação ao pastor Nicanor, o pastor Renato, nossa equipe bonita aí do No Cenáculo, minha querida pastora Ivana e também o pastor Matheus, esse pessoal que participa com a gente aqui no programa, a nossa sede regional, os nossos colaboradores ali, mas especialmente a Lu, né? E também a Cléo, sempre com a gente aí participando. Como é gostoso, né? A gente iniciar um programa, e eu gosto mesmo de fazer a saudação. E claro, né? A nossa querida Dona Ivone, a Taninha, o Marcelo, a Karina, o meu cunhado, né? O Orlando, a Lilian, o Roberto Maciel, Elis Regina, quem mais está com a gente? Fala para mim.
2: Olha, o José Carlos falou assim, olá família linda, tem o Janos nos Estados Unidos, Patrícia em Mossoró, Rosinaldo aqui em São Paulo, foi aniversário também do filhão dele, ó, que lindo, Theo, que coisa fofa, gente.
6: Ô, Theo, feliz aniversário e jogador já, hein, Theo, é isso aí mesmo.
2: Aí tem o Rosaldo Coelho te ouvindo, o Jairo Pereira, e ele disse que hoje também é aniversário da sogra, dona Severina, completando 76 anos.
6: Parabéns, Deus abençoe.
2: Você falou da Elisa, ela tá aqui.
6: Oi,
2: também.
6: Oi, seja bem-vinda, viu, Deus abençoe.
2: Tempo de agradecer pela vida do meu filho Tiago Assis, que fez aniversário ontem. Ai, que legal. Um beijo, viu? Ó, a Stephanie falou assim, também quero pedir oração pelo novo emprego. A gente vai orar. Gumercindo contigo, Elisângela, Dona Vera, Dona Rita, seu Valdeni, tem a Renata lá do Rio, tem a Ana Paula, tem a Leni, a Tati. E eu deixei aqui um momento para ler o recadinho da Berê. Mandou uma foto e disse, bispo, hoje o meu sentimento é de agradecimento ao Eterno pela minha vida.
6: Amém, Berê. A vida é um dom de Deus, Berê. E vou dizer uma coisa para você, né? Eu sei que os melhores nascem em dezembro. Né? Então sou eu, mestre, mas setembro ficou muito especial para mim. Tem meu filho, né? Tem a Renata e agora a minha neta. E você, Berê, feliz aniversário, querida. E nós seguimos orando. E que você receba da parte de Deus o melhor de todos os presentes. Que é a bênção da vida, a bênção da saúde, alegria no Espírito Santo. Deus abençoe, Berê.
2: E olha, lembrando você, então, que não participou ainda, quando vier deixar seu recadinho, seu abraço aqui pro bispo, lembra também de deixar nome completo, endereço com CEP, o CPF, que é a exigência dos Correios, para receber o mimo do nosso cenáculo. E aí, além de a gente estar nas quintas, que você pode assistir às 10 horas da manhã, que fica lá no site, também na própria quinta-feira tem a reprise do episódio da semana passada, passa cedinho, hein? 5 da manhã, e aí tem reprise na segunda-feira 1h45, quarta 16h30, sábado às 18 horas e domingo às 6 da manhã e às 9h45 da noite. E olha, eu sei que a segunda música vai ser um oferecimento especial, né?
6: Isso mesmo.
2: Mas a primeiríssima, ó, eu encontrei aqui a mesma letra, só que com Alex Gonzaga.
6: Tranquilo?
2: Uma nova roupagem.
6: Isso, que bom, que bom.
2: E aí, enquanto a gente vai ouvindo, o que, que a gente já vai pensando, bispo?
6: Você curte super-heróis, Renata?
2: Bom, não tanto, eu gosto mais das histórias verossímeis.
6: É, homem ou mulher invisível? O que você acha?
2: Às vezes seria bom ser invisível.
6: Pois é. Só que a nossa mensagem hoje não é sobre super-heróis. Homem ou mulher invisível? Essa é a pergunta.

Você é notado? Você é notada? Já se sentiu invisível? E aqui, de fato, eu não estou falando de super-heróis ou super-heroínas, mas sobre achar que você não está sendo percebido, nem por Deus e nem pelas pessoas. Também esta não é uma mensagem sobre curtidas, sobre likes, mas é sobre não ser invisível. E eu tenho meditado nestes dias a respeito de um Deus que vem ao nosso encontro e ele tem cuidado de nós, nas nossas lutas, nos nossos desafios. Deus tem estado ao nosso lado. E uma pergunta é essa: você já se sentiu invisível alguma vez? Você já passou e não foi notado? Eu não sei se você já participou de algum movimento, de alguma cerimônia, de alguma celebração, de algum culto, que o seu nome foi esquecido. Você não foi mencionado. Eu já compartilhei aqui, e eu quero dar um primeiro testemunho, né? Uma primeira experiência. Eu morei num prédio. E ainda o sistema era antigo, assim, o porteiro, você passava pelo porteiro para ir para o seu apartamento. E era natural para mim parar, cumprimentar, perguntar como ele estava. Ele me entregava as correspondências e um dia ele falou isso para mim: você é a única pessoa que conversa com a gente. E eu falei: ah, impossível. Era impossível para me imaginar. Eu falei: ah, então senta um pouco ali. E eu fiquei sentado assistindo algumas pessoas que entraram, pegaram da mão dele as correspondências e foram para os apartamentos. Não disseram oi, não perguntou como ele estava, ou muito menos, nem se sabiam o nome. Por que que eu estou dizendo? Porque talvez você já se sentiu assim. Ou quem sabe, você está se sentindo assim. Já se sentiu invisível? Eu quero pedir que você, enquanto pense nessa pergunta, ouça a segunda canção. E Lu, que Deus abençoe sua vida. A gente está orando por você especialmente, Lu.

0: Eu quero convidar você hoje a pensar na história de uma mulher. E eu vou ler apenas o versículo 13 do capítulo 16. Mas depois, se você puder ler Gênesis a partir do capítulo 12. Mas no 16, versículo 13, diz assim: então ela invocou o nome do Senhor, que lhe falava: tu és Deus que vê. Pois disse ela: não olhei eu nesse lugar para aquele que me vê. A história de Agar é uma história muito especial, porque ela passou de ser uma solução para ser um problema. Deus havia prometido a Abraão que ele seria o pai de uma numerosa multidão, que ele seria o pai de uma grande nação. Sara recebe esta promessa de Deus, mas resolve usar a força da mão, a cultura do seu tempo. E ela oferece então a sua empregada, Agar, para ter um filho. O texto diz, né, que quando as coisas vão se desenvolvendo, vão acontecendo, depois do nascimento de Ismael, Sara fica com ciúmes, fica brava e manda Agar sumir. Então ela vai para o deserto. E quando o anjo pergunta: o que você está fazendo aqui? Né? Ela diz: ah, eu tô fugindo da minha senhora. E aí o anjo diz: volta lá, se humilha a ela e vai dar uma orientação para ela. Mas ela diz algo muito especial: o lugar que eu olhei para aquele que me vê. E no versículo 19 do capítulo 21, Agar vê um poço. E lá nesse poço, Deus ouviu a voz do seu filho. Ou seja, Deus também pode transformar em milagre o que era uma tragédia. Deus pode transformar naquilo que era para ser perdido em salvação. Ou seja, Deus olha para cada um de nós no meio da multidão. Ele sabe o nosso nome, ele sabe como está o nosso coração, ele nos conhece e ele conhece os nossos pensamentos. Ao contrário de que algumas vezes nós nos sentimos sozinhos, ou até mesmo achando que Deus não está olhando para nós, a palavra, ela afirma: eu olhei para aquele que me vê. Que hoje você possa ter esta certeza: Deus está olhando para você. E não é porque você está fazendo aniversário, né? Como a Berê hoje, imagino que ela vai ganhar um bolo de aniversário, as pessoas vão cantar parabéns, vão olhar para ela, mas Deus olha o tempo todo, olha para a nossa vida, para a nossa história, para a nossa caminhada. Que você possa ter certeza de que Deus está olhando para você, na sua vida, na sua condição, naquilo que você está vivendo e atravessando. Deus está olhando para você no meio do deserto, mas também na tempestade. Deus está olhando para você. Eu contei a experiência deste porteiro, mas quero contar uma segunda experiência hoje para você. Foi que eu vivi em muitos cultos na comunidade metodista do povo de rua. E uma das canções que eram cantadas foi exatamente a primeira canção de hoje: você é importante. O Espírito de Deus se move em você. Aqueles homens e aquelas mulheres em situação de rua, eles cantavam com uma intensidade essa canção, porque eles ouviam e diziam uns para os outros: você é importante. O Espírito Santo se move em você. Creia que na pessoa de Jesus, ele é aquele que te vê. Assim como Agar estava no deserto, o anjo dá a ela uma nova perspectiva, uma nova oportunidade. Apesar da ação humana de Abraão e de Sara, o Senhor dá a Ismael um nome e uma grande nação. Deus ouviu a oração do menino E Agar viu o poço como uma resposta e como um cuidado de Deus e uma promessa para a sua vida. O quadro da morte deu lugar à vida. A desesperança deu lugar à esperança. Eu quero dizer a você hoje, creia que a promessa de Deus vai se cumprir na sua vida. Deus está vendo você. Ele está vendo a sua necessidade. Ele está sentindo a sua dor, o seu desconforto, as suas expectativas, as suas ansiedades. Ele promete o consolo. Ele está declarando: você não é invisível. Ele está olhando para a sua vida. Como ele olhou para aquela mulher com fluxo de sangue, como ele olhou para Jairo ou para Bartimeu gritando por socorro, como ele percebeu aquela viúva pobre no meio de tantas pessoas arrogantes e colocando a sua riqueza para fora, no meio daquela multidão, ele olha e ele percebe aquela mulher no meio da multidão. Então, você não é invisível. Você não é um homem invisível, uma mulher invisível. Não é um super-herói, nem uma super-heroína, mas você é alguém que Deus está anotando a sua vida, que Ele está anotando a sua caminhada e a sua experiência. A minha oração é que você seja grandemente abençoado pelo Senhor. Que o Senhor possa tocar na sua vida, que o Senhor possa tocar no seu coração e que você possa ter a certeza que o Senhor está vendo você nesse exato momento. Nós vamos orar por você, nós vamos orar pela sua vida e orar em nome de Jesus, aquele que está te vendo, aquele que te vê. Amém, Senhor. Amém.
1: Amém. Que coisa linda imaginar essa cena, né? Das pessoas em condição de rua ali, recebendo uma palavra para elas, né? Percebendo que o Espírito de Deus está ali se movendo nelas. Então, que cena linda deve ter sido isso, né?
0: Era emocionante. Era emocionante. Cada culto. E era uma das canções que eles mais cantavam, sim, né? E eles diziam assim: o Espírito Santo se move. Amém. E assim, você imagina, você é importante. Para quem estava em situação de rua, sim, sem emprego, sem família, sem nada.
1: Que muitas vezes a pessoa passa na calçada e nem olha no olho, né?
0: É uma experiência.
1: E ó, nisso vocês têm mais uma coisa em comum. Além do nome e sobrenome, né? E que você é bispo e ele é pastor, né? O Marcos Garcia, lá de Ribeirão Preto. Toda sexta-feira ele faz uma ação com os moradores
0: olha
1: de rua.
0: Isso.
1: Vão umas 100, 120 pessoas. Eles têm um tempo de culto, muito especial.
0: Benção, Marcos, eu vou dizer uma coisa para você. Eu vivi muitas experiências de moradores de rua se renderem ao Senhor. Amém. E eu tive o privilégio de devolvê-los às suas famílias. É emocionante. Marcos, Deus abençoe. Vamos ver se a gente consegue um dia tomar um café juntos.
1: Seria demais, hein? Ó, um convite pra você vir na rádio aqui numa quinta, hein? E a Eunice Costa disse: Bispo Marcos e toda a equipe, eu quero agradecer por muitas bênçãos já recebidas.
0: Amém,
1: viu?
0: Eunice.
1: E hoje pedi oração por todos os aniversariantes, os do dia, da semana, do mês. Obrigada, querida Eunice. E não esquece de mandar os dados, viu? Pra receber aqui o mimo do nosso cenáculo, tá bom? Pode mandar pra gente. É o nome completo, endereço com CEP, CPF, que é exigência dos correios, isso varia pra todos. Às vezes você pensa: ah, já mandei lá no mês passado, mas ó, o bispo acabou de ver que a gente fecha todos os protocolos, né?
0: Pois
1: limpa,
0: é?
1: Não fica com dado de ninguém.
0: Isso, é
1: então,
0: verdade, isso aí mesmo.
1: Caso você tenha já mandado, tem que mandar de novo aqui pra receber. A Nilde disse: eu peço oração hoje pela minha sobrinha, Gabriele, tá fazendo um tratamento psiquiátrico. A gente vai orar por ela, viu, Nilde? Muita gente mandando aqui os parabéns pra Berê, a Raizinha, a Elisângela, a Marlene de Juí, dizendo que ela é uma guerreira. A gente concorda plenamente. A Adriano disse: olha, teve aniversário sábado, que legal, Marilu, então um beijão também pra ela. E agradecendo o seu Luiz, o Silvio também aqui conosco, olha lá, diretamente de Ubatuba, né?
0: Ei, pastorzão, muito bom ter você com a gente aí. Deus abençoe, querido.
1: E agradecendo também aqui o recadinho que chegou do Janos, o Renato Mendes, passou aqui os dados, diz feliz aniversário para todos e a gente sempre tem orado pela tua família, viu, Renato?
0: Amém.
1: Ele pede pela restauração completa da família dele, a gente vai orar então por isso agora. E deixa eu ver se eu consigo atender mais alguém aqui. Muita gente participando. A Ana Paula conosco, Vasile querido também, a Renata no Rio, a Dona Rita de Cássia, o Valdeni também com a gente. Então, vamos orar aqui no final.
0: Vamos orar. Pai, nós te louvamos, ó Deus. Te agradecemos já nessa semana pela vida da Renata. Agradecemos especialmente hoje pela Berê. E mais uma vez, ó Deus, a nossa oração é que ela receba da tua parte a bênção da cura como melhor presente, a bênção da vida, saúde, alegria no Espírito Santo. Muito obrigado pela vida do meu filho Mateus. Muito obrigado, ó Deus, pela vida da Stephanie. Nós agradecemos pelo seu novo emprego, por esta nova oportunidade. Nós oramos pela Nilde, pela Gabriela, pela Rai, que vai passar pela cirurgia hoje. Senhor, nós oramos por um tempo muito especial e sobrenatural. Oramos pelo teu amor e pelo teu cuidado. Oramos pela direção que vem do Senhor em favor das nossas vidas. Que seja este tempo um tempo do sobrenatural, do extraordinário. E nós oramos, ó Deus, agradecidos, porque o Senhor está nos vendo agora, neste momento. O Senhor está nos vendo e nos dando, ó Deus, a perspectiva da esperança. Que bom, Senhor, que o Senhor nos vê. Mesmo que ninguém esteja nos vendo, o Senhor nos vê. Nós te agradecemos, em nome de Jesus. Amém, Senhor. Amém, ó Pai.
1: Amém. E nos encontraremos, então, no próximo programa Um Tempo com Deus. Até lá.
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1: Olá, seja muito bem-vindo e bem-vinda ao Entendendo a Bíblia, o programa que é feito para você e com você, que nos ajuda a produzir o conteúdo a partir da sua pergunta. Eu sou Renata Borjato e ao meu lado...
2: André Castilho, uma alegria poder conversar com você e junto com você entender a Bíblia também com ele.
3: Itamir Neves.
1: O nosso ouvinte Givaldo
3: Nós queremos
1: Medeiros
3: entender a Bíblia a partir da sua pergunta. Vamos
1: ainda
3: procurar
1: é
3: responder
1: hoje
3: a partir da palavra de Deus.
4: Olha, uma boa pergunta, uma pergunta bem contextualizada, mas eu gostaria que o André lesse para nós um versículo muito conhecido. A gente fala sobre um livro do Antigo Testamento, o pessoal já sabe que capítulo, que versículo que ele fala. É interessante. O que que é o dízimo, né? Como é que o Senhor fala? E ele fala para os israelitas, né? Para os judeus. Então é interessante. Malaquias, capítulo 3, versículo 10, ele fala bem, de uma maneira muito clara, para os judeus que eles devem trazer os dízimos. E a pergunta é: essa palavra que foi dada lá para os judeus é uma palavra que vale para nós ainda hoje? André, lê.
2: Tragam o dízimo todo ao depósito do templo, para que haja alimento em minha casa. Ponham-me à prova, diz o Senhor dos Exércitos, e vejam se não vou abrir as comportas dos céus e derramar sobre vocês tantas bênçãos que nem terão onde guardá-las.
3: Que bênção, que glória a Deus. E aí, vale para hoje ainda isso aqui?
2: Como o Senhor gosta de dizer,
3: fala.
2: O princípio
3: aí,
2: vale.
3: Beleza, exatamente. O princípio vale, pessoal, sem dúvida nenhuma. A nossa relação com Deus é essa daí. Como vale também o princípio, André, daquela oração que Jesus ensinou? Será que a gente só pode orar o Pai Nosso? Ai, Pai Nosso que está no céu. Não. Não, peraí, é aquilo que a gente falou no outro programa aí, abrir o coração, conversar com Deus, o princípio é, tenha comunhão com Deus, e aqui o princípio o que que é? Exatamente, ter comunhão com Deus a partir de uma prática, né, André? A partir de uma maneira em que eu vou provar para Deus que eu estou entendendo que Ele me sustenta.
1: Sim.
3: E se Ele me sustenta, eu tenho que demonstrar isso de uma maneira bem prática.
2: Bem concreta.
3: Exato, uma maneira concreta, boa. E uma maneira pela qual eu posso mostrar é trazendo, então, aquilo que precisaria termos na casa de Deus.
2: Isso, a gente tem neste princípio da generosidade que é reafirmado no Novo Testamento.
3: Boa.
2: Em 2 Coríntios capítulo 9, versículo 7. Uhum. A gente pode ler até um pouquinho antes. Renata, lê pra gente ver em qual parágrafo aí...
1: Começa no 6.

0: de contribuição nas comunidades de fé é essa prática, ela é um ato de adoração.
1: Isso.
0: Você adora a Deus, não é qualquer ato, qualquer oferta, qualquer uma, seja dízimo, seja oferta, o que algumas igrejas vão chamar de oferta alçada, o que quer que seja, ela é sempre adoração voluntária. Ela não é barganha com Deus, ela não pode ser feita de maneira coercitiva por parte de qualquer liderança, ela não pode ser um peso, ela é um ato voluntário de adoração e de gratidão a Deus, e com isso um ato também de fé.
1: Certo, certo. Então, não é uma ordem. Aquilo era uma ordem para aquele tempo de Israel. Tanto é que a gente lê lá no livro de Neemias que o pessoal, naquela situação que nós falamos no outro programa, quando eles foram expulsos e assim por diante e voltaram, a Neemias está reclamando o pessoal porque eles pararam de contribuir para o sustento da casa do Senhor. Então, era uma ordem, era uma lei. Hoje não, essa palavra que o André trouxe é muito importante. Gente, por favor, você que é meu nosso querido ouvinte e que tem nos visto aqui também, olha só. 1 Coríntios capítulo 8 e 1 Coríntios capítulo 9 são os detalhes, os princípios, né, que o Senhor tem deixado para nós.
0: Desculpa,
1: exatamente dessa
0: maneira. 1 Coríntios ou 2 Coríntios?
1: 2 Coríntios, segunda desculpe. Coríntios,
0: segunda 8 Coríntios 9, 8 e 9.
1: Exatamente, capítulos 8 e 9. E aí então, essa palavra, o Senhor ama aquele que dá com alegria. Quer dizer, eu estou dando para Deus dizendo o seguinte: Senhor, eu reconheço que o Senhor tem dado para mim o sustento necessário para mim e para minha família. E a partir daí, eu estou adorando o Senhor, eu estou louvando o Senhor pelas suas bênçãos. Então, quando eu faço isso, eu faço sem ser alguma coisa obrigatória, né? Eu faço de livre e espontânea vontade, reconhecendo o cuidado que Deus tem sobre nós, sobre a nossa família.
0: Eu quero acrescentar aqui um tempero, professor.
1: Opa! Também.
0: Temperinho, esquentar um pouquinho mais, né? Eu quero que eu pedi para a Renata ler Mateus 23, 23.
1: Ai, ai, ai, esse daí é um temperinho apimentado.
2: Vocês, líderes religiosos e fariseus, são um caso perdido. Impostores, mantêm registros contábeis meticulosos, dão dízimo de cada centavo que ganham. Mas, no essencial da lei de Deus, coisas como justiça, compaixão e compromisso, absolutamente básicas, vocês deixam de lado, sem nenhum remorso. A atitude cuidadosa tem seu valor, mas o essencial é indispensável. Vocês não imaginam quão tolos parecem, escrevendo uma história de vida equivocada do princípio ao fim, nessa preocupação com pontos e vírgulas.
0: É o famoso, vocês devem praticar estas coisas, isso, sem omitir aquelas.
1: Exatamente.
0: Jesus está dando uma palavra muito dura a respeito do legalismo envolvendo o dízimo. Ao mesmo tempo, ele está dizendo, vocês devem praticar essas coisas,
1: sim,
0: mas não podem, sim, omitir justiça, misericórdia e fidelidade.
1: Exatamente.
0: Ou seja, pelo que a gente está entendendo aqui, e aí vem a pergunta para o senhor, professor, ou pastor, Jesus não está dizendo para substituir a justiça, misericórdia e fidelidade. Ele está dizendo para acrescentar.
1: Além daquilo que você faz, acrescente essas outras virtudes, isso, são básicas, né?
0: Então, isso quer dizer que o dízimo não deixou de existir?
1: Olha, a palavra dízimo, quer dizer 10%, eu acho que para nós, no tempo do Novo Testamento, literalmente ela deixou de existir. Agora, o princípio, esse princípio não, esse princípio fica.
0: Mas por que o senhor entende que literalmente o 10% deixou de existir?
1: Então, porque isso era uma lei para os judeus. Então, toda a agricultura, o gado, enfim, tudo aquilo que eles faziam, 10% era entregue para o templo. Inclusive, André, eu acho que é uma coisa mais interessante ainda.
0: E era entregue para o sustento do templo.
1: Para,
0: né,
1: o sustento do templo. E, inclusive, o seguinte: o filho mais velho também era, entre aspas, né, entregue para que ele servisse o Senhor, o filho mais velho dos israelitas, né? Tanto é que Ana, quando então recebe a bênção de ter Samuel, ela fala, olha, isso aqui não é meu não, isso aqui é do Senhor. Então, é interessante isso, quer dizer, sempre a ideia é, Ah, e aí

0: E tem um texto de Provérbios que ele fala que a dádiva primeira é do Senhor, quer dizer, eu estou reconhecendo que ele tem me dado tudo. Então, eu creio que hoje em dia, nós não somos, quer dizer, uma boa parte nossa, né? Não somos mais judeus, então nós podemos manter o princípio dando aquilo que o Senhor tem pedido até para o sustento, não só do templo, André, da própria igreja, daquilo que a gente faz na igreja, né? Nós temos
1: Isso.
0: despesa, desculpe falar, mas com água, com luz, com xerox, enfim, temos o salário dos missionários, o salário dos pastores, assim por diante.
1: Isso.
0: Então, eu estou sustentando. A partir daí, o meu ato de fazer isso, né? Eu estou pagando minha conta. Não tem nada disso, não.
1: Isso é que é o importante.
0: Exatamente. Eu estou fazendo isso com alegria, sabendo que o Senhor tem dado, e eu estou mostrando para Ele concretamente, como você gosta de falar, que eu estou fazendo isso porque eu sei que Ele tem sido o meu Deus, que tem me ajudado, tem me sustentado continuamente. E eu estou devolvendo para Ele,
1: Isso.
0: somente isso aí.
1: Nesse sentido, o que precisa ficar claro é que o dízimo, ele foi uma obrigação dos israelitas
0: Exatamente.
1: e, dentro da nova aliança, ele pode ser aplicado como uma boa ideia de igualdade em relação à contribuição de todos. Agora,
0: Exatamente.
1: ele não pode ser encarado com essa rigidez contábil e esse legalismo que, no fim das contas, ele é quase idólatra, ou para não dizer idólatra, porque a pessoa se coloca assim: eu sou justo porque eu dou os 10%.
0: Exatamente.
1: Exatamente o
0: Não,
1: que Jesus
0: não.
1: criticava. Então, assim, na verdade, o que Jesus elogiou? A oferta da viúva pobre. Por quê? Porque ela não deu 10%. Ela deu tudo que ela tinha, e era muito
0: Exatamente.
1: pouco, mas ela deu mais que todos porque ela deu tudo que ela tinha. Então,
0: Exatamente. Exatamente.
1: porque o que importa é dar a sua vida para o Senhor.
0: Exatamente.
1: O que o Senhor pede de nós é a nossa própria vida, e aquilo que a gente dá para Ele não é nada em comparação a tudo que Ele
0: O
1: deu.
0: que ele deu?
1: Então, assim, há igrejas que praticam o dízimo e se praticam corretamente, entendendo que isso não é salvador, não salva, entendendo que não é coercitivo, entendendo que é dar com alegria. 10% é uma excelente ideia, né, que cada um dá, mas pode dar ofertas, deve dar
0: Sim, com
1: ofertas, deve
0: certeza.
1: ir além disso para abençoar, e com isso Deus vai sustentar a nossa vida, Deus
0: Sim,
1: vai abençoar
0: sim.
1: a gente também.
0: Você falou uma coisa muito interessante durante a sua colocação agora, e Paulo fala isso daqui. 1 Coríntios 8, 5, fala que eles se deram primeiramente ao Senhor, para depois se darem as coisas, deram aquilo que o Senhor.
1: Segundo aos Coríntios 8,
0: 2
1: 5.
0: Coríntios 8, 5.
1: É que o senhor gosta muito de
0: Eu
1: primeiro
0: tô.
1: aos Coríntios, dá para entender.
0: Esse negócio de Coríntios aqui me confunde super, pessoal, desculpe. 2 Coríntios 8, 5 fala exatamente isso. Eles se deram primeiro ao Senhor. Quando então a minha vida é do Senhor, André, aí, meu amigo, é tudo dele. Então, como a viúva pobre não tinha muito dinheiro, ela deu tudo. Ela expressou concretamente, como você gosta de dizer, exatamente o quê? A minha vida é do Senhor.
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0: melhor da música, 4x1. Antes, vou entendendo a Bíblia. Tem um intervalo chegando, é bem rápido. Daqui a pouco, o Através da Bíblia com o pastor Itamir Neves.
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dia para você, 2h33. Vamos juntos até as 4 aqui com um amigo na madrugada. A gente aproveita também para trazer o Através da Bíblia com o pastor e professor Itamir Neves, hoje explicando de forma detalhada o capítulo 2 de Gênesis, que você acompanha agora.

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1: Querido amigo, estamos retornando hoje ao estudo do livro de Gênesis e vamos recomeçar no capítulo 2, lembrando os versículos 1, 2 e 3. Esses versículos afirmam que Deus, ao terminar de criar os céus e a terra e todo o seu exército, Ele, o Senhor, descansou no sétimo dia e o abençoou e o santificou. Veja essas palavras: porque nele descansou de toda obra que como Criador fizera. Essas são afirmações importantes e é necessário sabermos que o verbo descansar aqui significa cessar ou então terminar. Desse verbo vem a palavra Shabat, que transliterado para o português significa sábado ou dia de repouso. Portanto, quer dizer que Deus descansou não significa que ele estava cansado ou que ele parou de agir, mas sim que ele considerou a sua obra toda bem sucedida e assim finalizou-a. Temos que entender também a questão da santificação do sétimo dia, da bênção do sétimo dia, do dia de descanso. A intenção de Deus era o bem do ser humano. O sábado foi instituído por Deus para ser um dia de descanso e de celebração especial do concerto, da aliança. Esse dia é santificado no sentido de que todos os que observam seu verdadeiro objetivo desfrutam as bênçãos divinas decorrentes dessa obediência. Mas vamos voltar um pouquinho mais. Olha, preste atenção, eu gostaria que você acompanhasse comigo e você certamente percebeu que nos 5 primeiros dias da criação, Deus tinha feito uma criação parcial. Possivelmente esse universo no qual vivemos tem existido já por bilhões de anos e, como já mencionamos, teria ocorrido algo que o abalou totalmente, deixando até, pelo menos a Terra, numa forma de caos, isso é, sem forma e vazia, conforme o início do versículo 2. Assim, foi necessário que Deus fizesse uma espécie de recriação, atuando através do seu Espírito Santo, que se movia ou pairava sobre as águas. Deus fez uma nova criação e o homem foi criado por Deus no sexto dia dessa recriação. Mas quando lemos o versículo 4 do capítulo 2, veja só, são essas palavras: esta é a gênese dos céus e da terra, quando foram criados, quando o Senhor Deus os criou. Aqui nós temos uma referência à Gênesis, isso é, à origem dos céus e da terra. Esse é um livro dos começos, é o livro de Gênesis. Por isso, essa palavra Gênesis, que quer dizer formação, constituição, origem, é que aparece como título desse livro. Lemos então em seguida, no versículo 5, as seguintes palavras: não havia ainda nenhuma planta no campo da terra, pois ainda nenhuma erva do campo havia brotado, porque o Senhor Deus não fizera chover sobre a terra, e também não havia homem para lavrar o solo. E o versículo 6 nos diz o seguinte: mas uma neblina subia da terra e regava toda a superfície do solo. Prezado amigo, podemos constatar que essa neblina que regava a terra já ocorria antes do homem existir. Assim podemos perceber o propósito de Deus na narrativa do capítulo 1. Podemos entender por que, nos primeiros dias da criação, foram criados, veja só, no primeiro dia, o dia e a noite. No segundo dia, os céus e os mares. No terceiro dia, a terra seca e a vegetação. No quarto dia, o sol, a lua e as estrelas. No quinto dia, os pássaros e os peixes. E no sexto dia, os animais terrestres e o ser humano. Então eu faço uma pergunta para você: o que é que a Bíblia relata no capítulo 1? Pense um pouquinho. Eu vou repetir a pergunta: o que é que a Bíblia relata no capítulo 1? Qual seria a resposta correta? Essa é uma pergunta importante. O que é que a Bíblia relata então no capítulo 1? Qual será essa resposta? Olha, nós podemos entender com segurança que a narrativa bíblica nos mostra que Deus estava preparando um lar para o homem, que ele criaria no último dia, no sexto dia. E agora, no capítulo 2, nós temos o relato de Deus criar e colocar o homem no lugar em que ele havia preparado para ele. Eis aqui uma das coisas mais notáveis nessa primeira parte do capítulo 1 do livro de Gênesis, do capítulo 1 e do capítulo 2 do livro de Gênesis. Na verdade, amigo, nós vamos voltar ao assunto central desse capítulo, isso é, a criação do homem, ou o método usado por Deus para a criação do homem. No versículo 7, lemos o seguinte: então formou o Senhor, Deus, ao homem do pó da terra, e lhe soprou nas narinas o fôlego de vida, e o homem passou a ser alma vivente. No capítulo 1, vemos que sem matéria, Deus criou tudo do nada. O mundo veio a existir daquilo que não havia. É o que lemos nos versículos do capítulo 1, que em resumo dizem o seguinte: no princípio criou Deus os céus e a terra a partir do que não existia. Do nada veio a vida. Você se lembra que vimos no capítulo 1, no versículo 21, Deus criando no quinto dia os grandes animais marinhos e todos os seres viventes que rastejam, os quais povoavam as águas segundo as suas espécies? Então, Deus criou a vida animal. Agora, no versículo 26 do capítulo 1, Deus cria o homem. Não há aqui nenhuma referência à transição ou à evolução do animal para o ser humano. Não, não existe tal ligação. Quando voltamos ao versículo 7 agora do capítulo 2, que já lemos, encontramos o método usado por Deus para a criação do homem. Mas mesmo aqui, sentimos-nos limitados pelo pouco que Deus nos diz sobre esse assunto. Deus formou o homem do pó da terra. É interessante notarmos que na constituição do nosso organismo encontramos uns 15 ou 16 elementos químicos. Esses elementos químicos são originários da terra. O homem foi formado do pó da terra no seu aspecto físico. Se os cientistas apanhassem um homem e procurassem separar todos esses elementos químicos de que ele é composto, o homem custaria relativamente muito pouco. Fisicamente, nós valemos pouco. No seu aspecto físico, o ser humano vale pouco. Fisicamente, ele é pó e em pó se tornará. Mas ele tem um outro elemento sobre o qual nós vamos falar, que é o espírito. Que quando o pó volta ao pó, o espírito humano volta a Deus, de onde ele veio. Veja, por exemplo, as palavras do salmista no Salmo 146, versículo 4, e em Eclesiastes 12, 7. Por que o homem tem esse espírito? Ora, porque Deus soprou nas suas narinas o fôlego da vida e tornou o homem alma vivente. Deus soprou no homem a alma vivente. Então, Deus deu ao homem vida física ou fisiológica e depois lhe deu vida espiritual. E com essa vida espiritual, Deus possibilitou ao ser humano relacionar-se com ele como criador. O ser humano tem a capacidade de se comunicar com Deus, o seu criador. O homem tem essa capacidade no seu ser. Isso não se dá no aspecto físico, mas no aspecto espiritual. Pois afinal, conforme João 4:24, Deus é espírito. É isso que torna o homem diferente de qualquer outra criatura que podemos encontrar nesse grande universo criado por Deus. Ao observarmos todos esses aspectos, fica mais uma vez evidente que não se tem a mínima possibilidade de se sustentar a teoria da evolução na criação do homem. Não é possível admitir, mesmo como querem os evolucionistas teístas, que o ser humano chegou a tal ponto de desenvolvimento que o faz capaz de relacionar-se com Deus através da evolução. Olha, nós não cremos que nenhuma forma de evolução pode levar o homem a ser o que é. Trouxe o homem a ser o que é. O homem é um ser consciente. É uma pessoa espiritual que pode relacionar-se com o Deus Criador, que é espírito. A evolução, pois, tem dificuldade em defender-se diante das precariedades das suas provas, da falta de evidências, de consistência, e especialmente à luz da palavra de Deus. É muito mais fácil o homem apanhar uns ossos de um ser humano e compará-lo com ossos de um antropóide, apresentando-o como elo, mas pode haver grande semelhança entre eles, mas há uma grande diferença ao mesmo tempo em quando se analisa profundamente esses elementos. Há uma certa semelhança porque são criaturas que viveram no mesmo mundo em que vivemos. Mas há certas formas ósseas que podem ser semelhantes, mas as diferenças são maiores, são muito grandes, são mais diferenças do que semelhanças. O homem é uma criatura diferente. Deus soprou nas suas narinas o fôlego da vida. O homem tornou-se uma alma vivente. O homem foi feito de um modo espantoso e muito maravilhoso. É isso que devemos ter sempre em nossas mentes. Querido amigo, estamos chegando já no meio do nosso programa, na parte final, e vamos caminhando agora olhando para o versículo 8. Estamos lendo o capítulo 2, versículo 8. E diz assim: E plantou o Senhor Deus um jardim no Éden, na direção do Oriente, e pôs nele o homem que havia formado. Não é possível dizer com precisão, nós não conseguimos perceber exatamente onde estaria localizado o Jardim do Éden, porque embora possamos dizer que fica nos vales dos rios Tigre e Eufrates, na Mesopotâmia, os rios Pison e Gion, mencionados também nos versículos 11 e 13, eles não conseguem atualmente ser localizados ou identificados. Esse Jardim do Éden, cujo significado em hebraico é Jardim das Delícias, originalmente ocupava esse vale, que era um lugar muito fértil, como ainda ele é hoje. É a parte crescente do verde, do crescente fértil daquela região. Agora, quando a gente olha para o versículo 9, nós lemos as seguintes palavras: Do solo fez o Senhor brotar toda sorte de árvores agradáveis à vista e boas para o alimento. E também a árvore da vida, no meio do jardim, e a árvore do conhecimento do bem e do mal. Aqui temos algumas árvores incomuns, especificamente elas são mencionadas aqui. Temos, por exemplo, a árvore da vida e a árvore do conhecimento do bem e do mal. Olha, não podemos explicar muito bem a respeito delas, porque elas não existem mais em nosso redor. Elas foram tiradas de cena. Mas vemos que eram árvores agradáveis à vista, boas para o alimento. Elas eram belas e tinham o seu lado prático. Eram boas para a alimentação do ser humano criado. Sobre a árvore da vida, podemos entendê-la como uma árvore associada à concessão da vida, isto é, cujos frutos dão vida. Essa árvore, ela é citada novamente em Apocalipse 2, versículo 7, na carta de Jesus à igreja de Éfeso. Jesus ali promete que aquele que ouvir as suas palavras seria o vencedor e poderia comer do fruto da árvore da vida. Mas ela é também citada em Apocalipse 22, 2, no último capítulo da Bíblia, no relato da visão da Nova Jerusalém, na qual, no meio da sua praça, de um lado e de outro do rio da água da vida, está a árvore da vida, produzindo 12 frutos, um a cada mês, cujas folhas servem para a cura das nações. É interessantíssima essa árvore. No versículo 14 de Apocalipse 22, há a bem-aventurança para os salvos que lavaram as suas vestes no sangue do Cordeiro. E eles têm direito ao fruto da árvore da vida. Agora, sobre a árvore do conhecimento do bem e do mal, podemos entender o seu significado como sendo a possibilidade do ser humano fazer escolhas, ser o responsável por tomar decisões, isto é, essa árvore do conhecimento do bem e do mal indica que o homem tem autonomia, indica a possibilidade do homem se autogovernar, uma independência dada por Deus ao ser humano. O Jardim do Éden deve ter sido realmente um lugar muito especial. Se você tiver criatividade, pense um pouco e imagine o Senhor criando esse jardim tão maravilhoso e colocando o ser humano ali para desfrutar de toda a obra da criação. Nos versículos 10 a 15 lemos o seguinte: e saía um rio do Éden para regar o jardim, e dali se dividia, repartindo-se em quatro braços. O primeiro chamava-se Pison, é o que rodeia a terra de Avilá, onde há ouro. O ouro dessa terra é bom. Também se encontra lá o bidélio e a pedra de ônix. O segundo rio chama-se Gion, é o que circunda a terra de Cuxi. O nome do terceiro rio é Tigre, é o que corre pelo oriente da Assíria. E o quarto rio é o rio Eufrates. E tomou, pois, o Senhor Deus ao homem e colocou no jardim para o cultivar e o guardar. Deus colocou o homem no jardim para que tivesse domínio sobre ele e o cultivasse e o guardasse. Mas Deus também deu uma ordem ao ser humano. No versículo 16 e 17, nós encontramos as seguintes palavras: de toda a árvore do jardim comerás livremente, mas da árvore do conhecimento do bem e do mal não comerás, porque no dia em que dela comerdes, certamente morrerás. A intenção original de Deus não foi que o homem morresse, mas ele foi posto num teste. Isso nos lembra sempre que somos um ser livre, mas esse privilégio cria também uma grande responsabilidade. Essa é a verdade sobre o ser humano. Adão e Eva estavam diante de uma grande prova. A questão era se eles iriam ou não obedecerem. É bem possível que ela fosse a mais bonita árvore e a que produzisse o melhor fruto do jardim, mas essa era uma prova de obediência. No dia em que comessem, morreriam. E de fato, o homem morreu. Estamos caminhando para o fim do nosso programa, mas é importante que você ainda perceba mais algumas afirmações, mais alguns detalhes com relação a esse texto bíblico. Ora, diante dessa afirmação de que o homem morreu, é importante lembrarmos os três elementos com os quais o homem foi formado. Adão não morreu fisicamente até que chegasse à idade de 900 anos. Mas Deus disse: no dia em que dessa árvore comeres, certamente morrerás. Mas olha, nós precisamos entender que morte significa separação. E assim, o homem foi separado de Deus no sentido espiritual, no dia em que ele comeu da árvore. No mesmo instante em que desobedeceu, ele ficou separado de Deus. Disso você pode estar convicto. Eu também sou convicto dessa verdade. E no versículo 18, então, nós lemos o seguinte: disse mais o Senhor Deus: não é bom que o homem esteja só, far-lhe-ei uma auxiliadora que lhe seja idônea. O homem sozinho no jardim, por um certo período de tempo, ele percebeu que estava incompleto, percebeu que necessitava de alguém mais, ele precisava de uma companheira. No versículo 19, nós lemos o seguinte: havendo, pois, o Senhor Deus formado da terra todos os animais do campo e todas as aves do céu, trouxe-os ao homem para ver como ele lhes chamaria. E o nome que o homem desse a todos esses seres viventes, esse seria o nome deles. E o versículo 20 completa o seguinte, dizendo: deu nome o homem a todos os animais domésticos, às aves dos céus e a todos os animais selváticos, e para o homem, porém, não se achava uma auxiliadora que lhe fosse idônea. Adão deveria ser uma pessoa muito capacitada para dar nome a todos os animais, mas certamente ele sentia falta de uma companhia no seu nível, com quem ele pudesse se comunicar. Olha, Deus já havia percebido essa necessidade, e o texto sagrado, nos versículos 21 a 25, relata: então o Senhor fez cair pesado sono sobre o homem, e esse adormeceu. Tomou uma das suas costelas e fechou o lugar com carne. E a costela que o Senhor Deus tomara do homem, transformou-a numa mulher e lhe a trouxe. E disse o homem: ah, esta é afinal, é osso dos meus ossos e carne da minha carne. Chamasse-a varoa, porquanto do varão foi tomada. Por isso deixa o homem pai e mãe e se une à sua mulher, tornando-se os dois numa só carne. Ora, um e outro, o homem e a sua mulher, estavam nus e não se envergonhavam. Querido amigo, sobre esse relato é importante notarmos que Eva foi tirada de Adão, isso é, do lado de Adão. Um dos grandes autores comentaristas bíblicos, Matthew Henry, disse o seguinte: Deus não tomou a mulher da cabeça para ela não ser superior a Adão. Deus não formou a mulher dos seus pés para que ela não fosse inferior a ele, mas Deus formou a mulher do seu lado para ela ser sua igual, para estar com ele. Foi exatamente esse o propósito de Deus. Os dois, homem e mulher, formam uma unidade. Os dois se completam e assim se constituiu, na verdade, o gênero humano. A mulher era auxiliadora e idônea companheira do ser humano, homem, criado por Deus. Assim, chegamos ao final do capítulo 2. Na verdade, o que fizemos até agora foi examinar o texto sagrado, que nos mostrou duas coisas. No capítulo 1, temos todo o processo da criação. Deus preparando o ambiente para colocar o ser humano. Todo mundo foi criado nos 5 dias da criação. No 6º dia, o clímax da criação, o ser humano foi criado. E no capítulo 2, nós encontramos os detalhes dessa criação do ser humano. Encontramos o ser humano sendo criado e, posteriormente, a complementação dessa criação com a criação da mulher. Portanto, temos aqui a obra criação completamente efetuada pelo nosso Deus, numa prova de amor para conosco. Assim, querido amigo, nós terminamos o nosso estudo de hoje e queremos agradecer a Deus pelo seu amor. Acompanhe-nos em nosso próximo programa.
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dia pra você. Chegamos nesta última hora aqui no Amigo na Madrugada. Lembrando que daqui a pouco tem uma mensagem importante com a palavra do pastor. E é daqui a pouco. A gente aproveita para trazer o melhor da música. Lembrando que você também pode vir conosco, pode deixar o seu recado. Fique à vontade. O nosso WhatsApp, o DDD é o 11. O telefone é o 974-181-456. 974-181-456.

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1: Hoje é dia 28 de setembro. E o tema da nossa oração é ensino. Como pais, temos o privilégio, a honra e a responsabilidade de ensinar lições de vida aos nossos filhos. Essa não é uma tarefa fácil, em uma cultura cujos valores se opõem à palavra do Senhor. Ore por sabedoria e discernimento, mas também por firmeza, para que o seu ensino seja claro e convincente. Provérbios, capítulo 1, versículo 10. Eu sou Luiz Felipe e é um prazer ter essa oração com você.
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3: Tá aí momento especial aqui na sua RTM. Com Chamados à Vitória, 3:07. Vamos com o melhor da música com Oscar Medina. Daqui a pouco tem a palavra do pastor para você.

0: melhor da música, Oscar Medina, cantando Tudo Isto Eres Tu. 3:12, bom dia para você. Vamos com a palavra do pastor.
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2: Olá, tudo bem? Meu nome é pastor Wagner Sintra, eu sou pastor da Igreja Batista Memorial em São Caetano do Sul. Eu gostaria nesse dia, neste momento, meditar um pouco da palavra do Senhor com você. A palavra de Deus no Salmo 32 diz o seguinte: como é feliz aquele que tem as suas transgressões perdoadas e os seus pecados apagados. Como é feliz aquele a quem o Senhor não atribui culpa e em quem não há hipocrisia. Enquanto eu mantinha escondidos os meus pecados, o meu corpo definhava de tanto gemer, pois dia e noite a tua mão pesava sobre mim, nas minhas forças foram se esgotando como em tempo de seca. Então reconheci diante de ti o meu pecado e não encobri as minhas culpas, disse eu. Confessarei as minhas transgressões ao Senhor e tu perdoaste o meu pecado. E no finalzinho desse texto, lá já no versículo 9, a palavra de Deus, no versículo 11, a palavra de Deus diz: alegrem-se no Senhor e exultem vocês que são justos. Cantem de alegria todos vocês que são retos de coração. A pergunta que eu gostaria de colocar e de propor para você diante desse texto é que o texto vai apresentar para nós e vai dizer que feliz é o homem que é reto de coração. Um dado momento, um pastor recebeu uma visita de alguém que queria conversar com ele, e essa pessoa disse ao pastor que ele entendia que as decisões que ele estava tomando naquele momento na sua vida, o que ele estava fazendo, tudo era em nome da felicidade. Porque, afinal de contas, ele, no seu entendimento, ele disse que o que importava é que ele queria ser feliz e ele tinha direito de ser feliz. E o pastor olhou para ele e disse: tudo bem, mas a questão não é se você tem direito de ser feliz ou não. A decisão que nós devemos tomar é reconhecer o que é ser feliz. Diante desse texto, ser feliz é ser reto de coração. Ser feliz é fazer a vontade de Deus. Ser feliz é cumprir aquilo que Deus tem para nós. É como se Deus fizéssemos nós para cumprirmos A na nossa vida, mas nós queremos cumprir B na nossa vida. É a mesma coisa que você querer comprar um fogão e querer que o fogão tenha a função de uma geladeira. É impossível, é ilógico isso, né? Ser feliz é ser reto de coração de acordo com a palavra de Deus. E o que é ser reto de coração? Ser reto de coração é fazer aquilo que Deus determinou para o homem fazer. A Bíblia nos ensina que nós podemos pecar por ação, quando eu deixo de fazer aquilo que Deus quer que eu faça. A Bíblia diz que eu posso pecar por omissão, quando eu deixo de fazer aquilo que Deus quer que eu faça. A Bíblia diz que eu peco por palavras, quando eu pronuncio palavras, digo coisas que ofende as pessoas e que vai contra a vontade de Deus. E a Bíblia diz também que eu peco por pensamento, quando eu penso aquilo que eu não posso pensar, quando eu maquino aquilo que eu não posso maquinar. Mas nós muitas vezes esquecemos que nós podemos pecar também por sentimento. Permitindo um sentimento errado pairar no nosso coração. E em nome desse sentimento, nós queremos buscar a nossa felicidade. E não é isso que a Bíblia ensina para nós, né? Nós devemos colocar toda a nossa vida, toda a nossa ação, o nosso

é estar dentro da vontade de Deus. Ser reto de coração é dar razão a Deus. E quando eu dou razão a Deus e eu reconheço o meu pecado, o meu primeiro posicionamento é me afastar do pecado, é me afastar do mal. Ser reto de coração depende de Deus atribuir nós justiça. Feliz aquela pessoa que Jesus olha e diz: muito bem, filho, esse é o caminho em que você constrói uma história, é o caminho em que você abençoa a vida das pessoas. E isso nós precisamos fazer. Quando Deus nos atribui a justiça é quando nós vivemos uma vida para abençoar a vida do próximo. Algumas pessoas chegam num ambiente e tumultua todo aquele ambiente. Ele chega naquele ambiente e traz algo pesado em seu coração, traz tristeza, traz mágoa, traz rancor. Esse não constrói uma história abençoada, mas quando nós buscamos ser retos de coração, e buscar ser reto de coração é ter a nossa vida na presença de Deus, então nós somos abençoados. E sendo abençoados, nós abençoamos as pessoas, né? E Deus usa pessoas para abençoar a vida de pessoas. E Deus quer usar a minha vida, Deus quer usar a sua vida para que nós possamos ser bênçãos na vida das pessoas. E só assim a gente pode ser feliz. Gente feliz é gente que abençoa outras pessoas. É gente em que não há dolo no coração. O texto diz que Deus abençoa aquele que não há dolo. E quando há dolo no coração, aí nós temos um problema muito sério. Temos uma situação muito complicada, né? Porque quando eu tenho dolo no coração, significa que eu tenho a intenção da maldade. E quando eu tenho a intenção da maldade, então eu preciso me recorrer a Deus, me dobrar diante da presença de Deus, pedir perdão a Deus e saber que Deus é capaz de abençoar e transformar e tirar toda a maldade do meu coração. E como a gente pode manter esse coração que agora está limpo? Como eu posso manter o meu coração longe do dolo? Pela rendição a Jesus, pela rendição ao Espírito Santo. Né? Salmo 139 diz que Deus sabe todas as coisas e a minha vida tem que estar firmada nele. Deus conhece o meu coração, Deus conhece as minhas necessidades, Deus conhece as minhas frustrações, e para que a minha vida esteja de acordo com a vontade de Deus, só através da rendição. E eu tenho que me render apenas uma pessoa, porque somente uma pessoa é capaz de me abençoar. E essa pessoa é Jesus. Quando eu abro meu coração e eu permito que o Espírito Santo entra e ele mostra aquilo que eu sou, mostra aquilo que é o meu coração, e eu permito que o Espírito Santo limpe o meu coração, transforme a minha vida, então eu tenho uma vida abençoada. E eu passo a ser alguém que, pela misericórdia de Deus, seja alguém reto de coração. Porque nós temos que ter o nosso coração como é o coração de Jesus. E quando eu olho a Jesus, a gente vê como Deus é e como o ser humano deveria ser. É assim que eu quero ser. É assim que você deve buscar, querer ser, ser igual a Jesus. Agora, isso por nós mesmos não é capaz, não é possível a mim, a você, sermos assim, se não for através de Jesus. E gente assim é fácil de pedir perdão. Gente que tem um coração quebrantado, é fácil de reconhecer o seu pecado e permitir que o Espírito Santo possa trabalhar no seu coração e limpar o seu coração. Aí só assim Deus não atribui a mim e a você iniquidade e nem dolo. Mas quando não permitimos essa redenção, por Deus nos amar e ver que nós precisamos disso, ele pesa a mão sobre nós, para que nós possamos entender o nosso erro, para que nós possamos entender o nosso pecado, e por isso que ele permite que nós, através, como diz o verso 5 do Salmo 32, possamos confessar os nossos pecados. E aí eu quero dizer a você que a palavra de Deus em 1 João 9 diz: se confessarmos os nossos pecados, ele é fiel e justo para nos perdoar os pecados e nos purificar de toda a

0: Justiça. Quero convidar você que se disponha a permitir que Deus possa fazer de você uma pessoa íntegra, uma pessoa reta, uma pessoa com coração limpo. Gente feliz é como é gente que Deus quer que ele seja, gente igual a Jesus. Só assim você terá uma vida abençoada, só assim você terá uma vida de graça, só assim você poderá abençoar a vida de outras pessoas. Quando Deus limpar o seu coração e tornar você uma pessoa reta aos olhos de Deus. Que Deus abençoe a você, continue lendo a Bíblia, continue buscando a palavra do Senhor, que Deus tem muito a falar ao seu coração. Muito obrigado pela oportunidade.
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3: Bom dia, chegamos nesta última meia hora. A gente aproveita para seguir com o melhor da música, lembrando que daqui a pouco tem um caráter primeiro para você. 3:33, Ministério Sarando a Terra.

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1: Olá! É uma alegria contar com a sua audiência, querido ouvinte. Que a graça do Senhor Jesus alcance a sua vida e fortaleça a sua fé no dia de hoje. Hoje eu quero conversar com você sobre o tema A Vontade de Deus, como a conhecemos. Romanos 12, versículo de número 2. Escute com atenção a leitura deste versículo tão conhecido da palavra de Deus. E não vos amoldeis ao esquema deste mundo, mas sede transformados pela renovação da vossa mente, para que experimenteis qual seja a boa, agradável e perfeita vontade de Deus. A vontade de Deus nos dá segurança e direção, meu caro ouvinte. Por isso, uma mente renovada aprende a descansar no que Deus controla. Obedece ao que Deus ordena e confiar nele quando não compreendemos os seus caminhos. Meu caro ouvinte, imagine que você está dirigindo o seu carro à noite por uma estrada que você não conhece. A estrada está ali, as curvas estão ali, os obstáculos também estão ali, mas você não consegue enxergar muito bem à frente. Então você acende os faróis mais fortes do seu carro e algo começa a mudar na direção. O que é que mudou? Foi a maneira como você agora passa a enxergar, porque uma luz mais forte, você enxerga muito mais em sua volta. É isso que Romanos 12, 2 fala a nós. Paulo diz algo como o seguinte: não se amoldem ao padrão deste mundo, mas transformem-se pela renovação da sua mente. É isso que ele está nos ensinando. Deus não quer apenas mudar aquilo que nós fazemos. Ele quer transformar a maneira como nós pensamos. E por quê? Para que possamos experimentar e comprovar a boa, agradável e perfeita vontade de Deus. Talvez uma das perguntas que mais fazemos seja: qual é a vontade de Deus para a minha vida? Mas será que nós entendemos o que a Bíblia quer dizer quando fala da vontade de Deus? Será que nós entendemos? Hoje eu quero considerar duas verdades que podem nos trazer segurança, direção e consolo quando nós pensamos nessa questão muito importante na nossa vida, em fazer a vontade de Deus nas ações que nós fazemos. A primeira verdade tem a ver com a vontade soberana de Deus que nos dá segurança. Veja, a vontade soberana de Deus tem a ver com aquilo que Deus determinou fazer e que certamente acontecerá. Pense, por exemplo, em Jesus, ali no jardim do Getsêmani. O nosso Senhor ora: meu Pai, se possível, afasta de mim este cálice. Lembra do texto ali em Mateus, capítulo de número 26? E aí ele complementa: contudo, não seja como eu quero, mas como tu queres. Jesus sabia o que estava diante dele: a cruz, o sofrimento e a morte. E ainda assim, ele se submete ao propósito do Pai. É isso que nós chamamos de vontade soberana. Daniel, no capítulo 4, versículo 35, ele declara que ninguém pode deter a mão de Deus. E Jesus disse que nem mesmo um pardal cai sem o conhecimento do Pai. Então, meu caro ouvinte, quando a nossa vida parece desorganizada, quando alguma coisa acontece que não estava nos nossos planos, quando nós não sabemos o que vai acontecer amanhã, nós podemos lembrar: Deus continua no controle. Isso naturalmente nos dá segurança. Mas existe uma segunda verdade que a Bíblia fala sobre a vontade de Deus. A Bíblia fala que a vontade de Deus é revelada em sua palavra e isso nos dá direção. É aquilo que Deus nos ordena que nós façamos. Podemos chamar esta vontade revelada ou vontade preceptiva de Deus. Por exemplo, em 1 Tessalonicenses, capítulo 4, versículo de número 3, nós lemos que a vontade de Deus, é que vocês sejam santificados. Em 1 Tessalonicenses, capítulo 5, versículo 18, a Bíblia nos diz: deem graças em todas as circunstâncias, pois esta é a vontade de Deus para convosco em Cristo Jesus. Percebe que Deus não está revelando o futuro, Ele está revelando agora como nós devemos viver. E aqui está uma distinção muito importante. A vontade soberana de Deus não pode ser frustrada, mas a vontade de Deus revelada em seus mandamentos pode ser desobedecida. Veja, permitir não significa aprovar. Me entenda bem, Deus ordena a santidade, mas nós podemos escolher a impureza. Deus ordena a gratidão, mas podemos escolher a murmuração. Deus ordena o amor e podemos escolher o ressentimento. Deus ordena o perdão e podemos alimentar a amargura. Quantas pessoas você conhece assim? Então, quando perguntamos qual é a vontade de Deus para a minha vida, talvez precisemos começar por uma pergunta mais simples. O que Deus já revelou que eu devo fazer? Porque às vezes queremos descobrir a vontade de Deus para daqui a 5 anos, quando ainda não estamos obedecendo a vontade de Deus para nós hoje. Uma mente renovada não fica obcecada em descobrir o futuro enquanto negligencia a obediência hoje, no presente. Em terceiro lugar, por que é que essas duas verdades, a vontade soberana e a vontade preceptiva de Deus, são tão preciosas para nós hoje? Pense comigo. Quando nós sofremos, ou quando perdemos alguém, ou quando somos injustiçados, quando alguma coisa acontece que não conseguimos explicar, duas perguntas podem surgir naturalmente. Será que Deus está no controle? E a minha resposta é sim. Então Deus aprovou aquilo que aconteceu? E a minha resposta é não necessariamente. Se estamos falando daquilo que Deus revelou em seus mandamentos, a resposta é não. Deus não ordena o abuso e a violência. Deus não ordena o mal. E estas práticas são pecado e provocam a justa indignação de Deus. Mas Deus poderia ter impedido aquele estupro, aquela chacina? Sim, porque Ele é soberano e poderia ter impedido. E por razões que muitas vezes não conseguimos compreender, Ele permitiu que o mal acontecesse. Mas permitir, repito, permitir não significa aprovar. E principalmente não significa ser indiferente à dor. Porque a palavra de Deus nos diz em Hebreus, capítulo 4, versículo de número 15, ela nos diz que nós temos um Salvador que se compadece das nossas fraquezas. Cristo Jesus não é indiferente à nossa dor, meu caro ouvinte. Talvez hoje exista alguma situação na sua vida que você não entende. Ao invés de perguntar por que Deus permitiu isso, por que Ele não impediu, quando Ele vai agir, talvez você não tenha essas respostas. Mas Romanos capítulo 12, versículo 2, nos mostra onde devemos começar. Na renovação da nossa mente pela verdade de Deus. A fé cristã não significa que vamos entender todos os caminhos de Deus. Significa que confiamos no Deus que conhece todos os caminhos. Quando não entendemos o que Deus está fazendo, obedecemos o que Ele já revelou. Quando sofremos, descansamos em Sua soberania. Quando somos tentados, obedecemos a Sua palavra. Quando feridos, corremos para Cristo. E quando não conseguimos enxergar o caminho, confiamos naquele que continua sendo a nossa luz. Que Deus renove a sua mente, caro ouvinte, para que em toda circunstância possa conhecer, viver e experimentar a sua boa, agradável e perfeita vontade de Deus em sua vida. Que Deus te abençoe. Eu vou orar e depois ouviremos uma música, na verdade parte dela, porque ela é um pouquinho comprida. Rendido Estou com Aline Barros. Oh Deus, obrigado porque podemos nos render e confiar e descansar de que o Senhor tem uma vontade boa, perfeita e agradável em nosso favor, independentemente das circunstâncias que nos cerquem hoje. Ajude-nos a descansarmos na tua presença. No nome de Jesus nós oramos. Amém.

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1: Para todo mundo ouvir, muito bom dia para você, muito bom dia. Eu sou Fábio Zamana, chegando aqui na RTM mais uma.

0: aí, já começou uma ótima semana, uma ótima segunda-feira para você. Sigo junto até às 9 horas da manhã, por aqui te fazendo companhia. E hoje, dia 28 de setembro de 2026, hein? Vamos juntos até às 9 da manhã. Para você participar é muito fácil, mandar o seu recado, o seu bom dia, o seu abraço, contar aí pra gente como foi seu fim de semana. Ah, eu quero saber, hein? Participe através do WhatsApp 11 974 181 456, 11 974 181 456. Esse é o número para você participar. Vamos juntos, já chegando para você mais um episódio do Hinos que Tocam.
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0: E bem-vindo ao programa Hinos que Tocam, hoje dando continuidade à série de hinos cantados no mais brasileiro dos ritmos, o sertanejo raiz, com as interpretações de Vitor Quevedo. Este é o quadro do programa da série. No primeiro programa especial, ouvimos o hino Mais Perto Quero Estar, depois ouvimos Chuvas de Bênçãos e, na sequência, o nosso destaque para o hino Tu És Fiel. Agora é a vez do destaque do hino Firmeza. Seu autor é o pastor e escritor Eduardo Mote, que também, caminhando em uma manhã na Inglaterra do século XIX, quando pensou, o que é estar firme? Ele então chegou à conclusão que o cristão pisa em solo firme, todo o resto não passa de areia movediça. Mote tinha um amigo chamado William Batchelder Bradbury, cuja esposa ficou doente e, durante uma visita a ele, se lembrou de que tinha escrito alguns versos a partir da inspiração da areia movediça e mostrou ao amigo. Bradbury escreveu a melodia e Mote acrescentou posteriormente as estrofes. Esse hino foi publicado pela primeira vez em uma revista cristã, apenas com as iniciais do seu autor, E.M. E por causa disso, outra pessoa, cujo nome tinha as mesmas iniciais, acabou se apoderando desta composição, mas hoje sabemos que foi Eduard Mote. E seus pais eram donos de uma pousada e, por isso, ele sempre teve a oportunidade de conhecer novas pessoas. Em uma conversa com hóspedes da pousada, Mote se converteu ao cristianismo. Ele tinha 16 anos e firmou seus passos em Cristo, ouvindo o famoso pastor John Iatti. E anos depois, Eduard Mote se tornou pastor e construiu a Congregação Batista em uma aldeia na Inglaterra. Além disso, ele escreveu mais de 100 textos de hinos ao longo de sua vida. Vamos então ouvir o hino Firmeza, na bela interpretação de Vitor Quevedo.

0: E ouvimos Vitor Quevedo cantando A Cidade Santa.
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0: Agora você participando e interagindo através do WhatsApp 11974181456. Seguimos para a segunda parte do programa, na qual ouviremos músicas selecionadas para você. Vem chegando Vânia Matos, A Cidade Santa.

0: E ouvimos Alvo Mais Que a Neve aqui no nosso Hinos que Tocam com Sal da Terra. E com essa canção chegamos ao fim a mais um programa Hinos que Tocam, um programa que teve a produção de Raquel Campelo, revisão Marcos Olivares, apresentação Fábio Zamana. Até o próximo Hinos que Tocam.
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4: Agora 4:30, horário de Brasília. Ótimo dia para você, excelente madrugada.
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0: Vamos juntos aqui na sua RTM, mandando um abraço, um bom dia pra Graça Imperial, já passou por aqui, um abraço pra você, Graça, tudo bem, tudo tranquilo? Bom dia, bom dia.
1: Seu Pastor Fábio, tudo bem? Graças a Deus, tudo bem? Eu mando um abraço pra todos os filhos da RTM e também pra o Rochelle do Sonia e pra o Coiquel. No final da semana, Pastor Fábio, eu tive duas vezes na urgência, mas foi melhor da crise de você. E vou ter que procurar um profissional para me acompanhar.
0: Um abraço para você, Graça Imperial. Que bom saber que você está melhor. Um abraço para você, uma ótima semana. Maria Mesquita, Goiânia, bom dia.
2: Bom dia, Pastor Paz Amaras. Que louvor mais lindo. Quero dizer para você, para toda sua família, para todos os ouvintes, uma ótima semana e a segunda-feira abençoada. Um abraço, fico com Deus.
0: Abraço de leão para você também, Edna de Imperatriz. Como é que você tá, Edninha? Ela que aproveitou o fim de semana, descansou, né, Edninha? Olha, fim de semana de descanso merecido, viu, minha amiga? Bom dia.
3: Bom dia, Fabinho. Estamos trabalhando aqui já, ouvindo esses belos hinos. E um abraço de leão para todos que já estão ligados na segunda. Fui pra chácara, descansei, dormi, banhei muito no rio, demais, foi bom demais. Estamos aqui já, prontinho pra trabalhar.
0: Isso aí, Edninha, bom trabalho pra você, relaxada, descansada, né? Depois de um fim de semana maravilhoso, que bom que você aproveitou. Meu xará Fábio Assis, lá em São Luís, já passou por aqui também, mandou o seu bom dia. A Gil Batista, um abraço pra você aí, e ele manda um abraço pro irmão dele, o Elias, que hoje tá completando 78 anos. Alô, Elias, receba os nossos parabéns, o nosso abraço, comemore, aproveite essa data tão importante, viu, meu amigo? Miriam Martins, direto de Aparecida de Goiânia, bom dia. E ele também já chegou, Gilbertão, lá no Real Conquista. Como é que você tá, Gilbertão, direto de Goiânia?
4: Aô, meu amigo Fábio Zamana, seu amigão Gilbertão do Real Conquista, antenada mais ouvida do Brasil, menino. Mandar um abraço aí pra minha esposa Raquel, Zé Reinaldo, Cristiane, David Padeiro, Tiagão, Gesaía. A Bisa Lídia, nosso amigo Eurípides Moura, nosso amigo Silas Marinho, River Kennedy, Israel Rocha, e para todo mundo que vai antenado, Jessé, Jean, falou, menino.
0: Valeu, Gilbertão, valeu, aquele abraço de leão para você também, meu amigo, uma ótima semana, vamos juntos. Agora com música da terra, tá chegando Cláudio Ronque e Zé Dequias.
5: Zé Dequias. Zerequias, acorda, rapaz.
6: Ora, acordar pra quê?
5: Ué, nós queremos ouvir música.
6: Então vamos, ué.

0: coisa boa, chegou aquele momento importante aqui da nossa programação, que é o momento de nós escutar música, seu Grau, né? Bons momentos, eu gosto demais, ô. É, seu Zé Dequias, eu gosto demais também, porque a gente para um tempinho, né, pra escutar música boa, música da terra. Ô, seu Grau, eu falei que essa história aí de chamar eu de seu Zé Dequias, que não gosto desse negócio. Vamos tocar música aí, porque... Porque eu tô ficando bravo, seu Grau.
1: Ah, Zé Dequias, para com isso, vai. Qual é a música que tem pra gente ouvir?
0: Ô, seu Grau, tem Joel e Jonas cantando. Fica comigo.

0: Você ouviu Joel e Jonas? Fica comigo aqui no Música da Terra. Bonita música, hein, Zé Dequias?
1: Ô, seu cara, essa música é maravilhosa demais. Inclusive, quem já vinha chegando é a Maralima cantando Coração Ferido. Ô, seu braço.

0: Você ouviu? Mara Lima, Coração Ferido, aqui no Música da Terra.
1: Ô Zé Dequias, aquele cachorro não para de se coçar, rapaz. Mas coça pra lá, coça pra cá, que eu vou contar uma coisa pro senhor, viu?
2: Ô, seu Grave, sabe o que eu acho, seu Grave? Que seu cachorro entrou num mato, pegou carrapato. O senhor já fez o exame nele, porque carrapato é considerado praga da área rural, zô. Mas agora tem até na cidade. Pode saber, seu Claudio, atacar quase todas as espécies de animal doméstico e silvestre. Ou seja, seu cachorro pode estar no meio, senhor.

0: senhor. O senhor precisa levar esse cachorro no médico dele. Como se eles é tudo parasita, sobrevive no sangue, porque se fixa na pele dos bichinhos e até na nossa mesmo, se a gente não tomar cuidado. Se a gente entrar no mato sem bota, por exemplo, sem short, os bichinhos tá lá, pium, pium, pula em cima de nós, ó. É verdade. E eles causam irritação, fica coçando sim. Ô, seu Crosby, sabia que pode até causar anemia? É verdade, senhorzinho lá de casa, o Oscarzinho pegou anemia por causa desse negócio aí. Tem uma espécie de carrapato, aquele chamado os carrapatos estrela. Ô, rapaz, eu conto um negócio pro senhor. Quando aquele bicho resolve grudar, abre as perninhas e fica parecido com uma estreinha e dói demais da conta. E esse bicho já pegou lá a turma de casa e olha, a turma até chorou, seu Cláudio. Eu quase chamei o senhor de seu Ron aqui. Eu quase chamei o senhor de seu Ron, seu Cláudio. Olha, mas é verdade, viu, seu Cláudio? Esse carrapato de estrela, olha, esse bicho aí é perverso, ele é marvado demais da conta, por isso seu cachorro pode estar com um desses, tem que tomar cuidado. É uma praga minha, ó. Olha, a gente fica tão amovinado que começa a praguejar, vem daí essa palavra, viu? Daí já vem pecando, já vai xingando e já vai se enchendo.
1: Calma, Zeliquias, calma.
0: E vamos com mais uma, seu Cláudio, porque quem vem chegando é os peregrinos, ou coisa boa, 100% amor.

0: você que está nos ouvindo, preste bastante atenção, abre seu ouvido que vai começar o Boletim Rural. Acompanhe as informações do campo. Daqui a pouco nós voltamos, Sérgio Grande.
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2: Começa em seu rádio Boletim Rural. Hoje na apresentação de Cláudio Ronchi. E nesta edição você fica sabendo: preço do frango resfriado supera o da carne suína pela primeira vez desde 2004. Esta e outras notícias agora no Boletim Rural.
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2: Pela primeira vez desde 2004, o preço do frango resfriado superou o da carne suína. Segundo dados do CPE, na Grande São Paulo, o quilo do frango fechou cotado a R$ 8,30, registrando uma alta de quase 14% em setembro. Já a carcaça suína especial ficou em R$ 8,12 o quilo. Essa alta da proteína avícola vem sendo impulsionada pelo aumento do consumo interno, forte ritmo das exportações e uma oferta mais enxuta no mercado doméstico. O Paraguai pode aumentar as exportações de carne bovina para os Estados Unidos. Com a alta dos preços no mercado americano, o governo dos Estados Unidos tem buscado reforçar a oferta no país e pressionado por um maior envio de produto paraguaio, embora ainda não tenha definido uma cota específica de importação. Para tentar conter a inflação dos alimentos, os americanos liberaram a entrada de até 300 mil toneladas de carne com tarifas reduzidas, medida que também deve beneficiar os embarques do Brasil. Na contramão da Bolsa de Chicago, o preço do grão subiu nas praças brasileiras, impulsionada pela alta do dólar frente ao real. Segundo o CPE, no porto de Paranaguá, a saca de 60 quilos fechou em R$ 161,84, com leve alta diária e acumulando avanço de mais de 1% no mês. O movimento interno garante fôlego aos produtores do país, enquanto o mercado internacional segue cauteloso com as compras chinesas de grãos americanos. Com fonte de Globo Rural, produção de Karina Joubert, coordenação de Marcelo Fávero, direção de André Castilho, com realização da sua RTM Brasil, na apresentação de Cláudio Ronchi, esta foi mais uma edição do seu Boletim Rural.
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0: Esse é o Música da Terra, música especialmente pra você. Eu, quando fico em casa lá com a turma toda, minha mulher, meus filhos, a turma toda, quando você junta lá, cuidar com os papiões, seu coração, tá fazendo barulho, tá fazendo barulho no microfone aqui, eu não tá me interrompendo, minha força. Nos programas a gente podia fazer aí um especial com duplas, um especial aí com quartetos. Falando nisso, vamos escutar o Quarteto Geleade? Eles estão na programação de hoje? Então sim, vamos ouvir? Vamos então, é só colocar o play.

Você ouviu o Quarteto de Liade cantando Jornada Longa aqui no Música da Terra, seu Cláudio. Eu gostei, seu Cláudio, essa música bonita aí, hein? Inclusive, sabe quem vinha chegando? Sai Tristeza, na voz de Roberto Lima.

0: Por hoje é só, Zerquiz.
1: Aí não tá bom. Logo, logo a gente volta. E com muito mais música. Epa, peraí. Esta foi mais uma produção da Transmundial.
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0: Muito bom dia para você. Agora 5:01, horário de Brasília. Daqui a pouquinho tem Através da Bíblia com o professor Itamir Neves, mas agora mandando aquele abraço, aquele bom dia para você acompanhando em qualquer lugar do planeta. Muito obrigado por sua audiência aqui com a gente na RTM. Vamos juntos, já mandando aquele abraço, então, aquele bom dia. Pastor Jean tá chegando com a gente lá na França. Falou bom dia, Fábio Zamana. Estamos ligados na melhor das galáxias. Segundou. Um abraço para todos. Valeu, meu amigo. Um abraço para você também aí. Obrigado pela companhia, Pastor Jean. Segundou. Heriberto São Gonçalo do Amarante. Bom dia.
1: Bom dia, Pastor Zamana. Um abraço de leão. Quero deixar um abraço aqui para minha esposa, para os meus filhos, para os meus netos, para toda a minha família, para a nossa igreja, setor 39, um abraço para o nosso pastor Hélio, um abraço para a terceira idade. Também já peço a oração dos nossos irmãos, que eu vou fazer um procedimento amanhã, meu irmão, fazer o cateterismo, que Deus venha tomar em primeiro lugar na minha vida. Abraço, pastor Zamana de Leão.
0: Abraço, Heriberto. Já deu tudo certo, viu? Já deu tudo certo, meu amigo. Bom cateterismo pra você amanhã. Sebastiana Campelo, bom dia.
2: Bom dia, Rádio. Bom dia, Fábio Zamana. Quem fala é Sebastiana Campelo, setor ponta, caindo de Goiás. Pensa uma pessoa que tá com o corpo cansado. Parecendo que ela trabalhou o final de semana todinho.
0: É mesmo, Sebastiana?
2: Corpo cansado, aquela canseira. Sou eu. Tô só a capa do Batman.
0: Melhoras aí pra você, menina. Melhoras, viu? É, mas por que que você tá assim? Será que você tá gripado, alguma coisa por aí? Se cuida, viu? Roberto Freire tá por aqui com a gente também. Bom dia, Roberto. Bom dia, Maria Raimunda, lá no bairro Camboa. Como é que você tá, minha amiga?
3: Bom dia, Pastor Zamana. Aqui é Maria Raimunda Corrêa, do bairro Camboa, São Luís do Maranhão. Um abraço de leão para você e sua família e todos os ouvintes da RQ.
0: Abraço para você também. Obrigado pela participação. Antônio João Lisboa, bom dia.
4: Muito bom dia, meu querido Fábio Zamana. Bom dia para todos os irmãos que conhecem a migração. Aqui é Antônio João Lisboa, desejando um grande dia para todos nós que temos a bênção de Deus, que Deus esteja nas relações e seja melhor que eu. Já estou indo para a academia. Se Deus quiser, vai ser uma luta boa, graças a Deus. E voltando daqui a pouco de novo para tomar aquele café gostoso depois de um banho. Valeu. Na paz.
0: Isso aí, Antônio. Bom dia pra você, começando o dia aí com atividade física, né? Bom demais. Paulo Soares em Natal, junto com a esposa Elci. Abraço pra vocês dois, obrigado pela companhia. Nali tá com a gente também, direto de Mangabeira. Tá mandando abraço pra todos os ouvintes, pra irmã Loívia e pros filhos, netos e bisnetos, pra Silvinha, pra Tina, pra todo mundo. Valeu, Nali. Abraço pra você, obrigado pela companhia. Seguimos com Através da Bíblia. Professor Itamir Neves falando hoje sobre Gênesis capítulo 2. Yeah.

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1: Querido amigo, estamos retornando hoje ao estudo do livro de Gênesis e vamos recomeçar no capítulo 2, lembrando os versículos 1, 2 e 3. Esses versículos afirmam que Deus, ao terminar de criar os céus e a terra e todo o seu exército, Ele, o Senhor, descansou no sétimo dia e o abençoou e o santificou. Veja essas palavras: porque nele descansou de toda a obra que como Criador fizera. Essas são afirmações importantes e é necessário sabermos que o verbo descansar aqui significa cessar ou então terminar. Desse verbo vem a palavra Shabat, que transliterado para o português significa sábado ou dia de repouso. Portanto, quer dizer que Deus descansou não significa que ele estava cansado ou que ele parou de agir, mas sim que ele considerou a sua obra toda bem-sucedida e assim finalizou-a. Temos que entender também a questão da santificação do sétimo dia, da bênção do sétimo dia, do dia de descanso. A intenção de Deus era o bem do ser humano. O sábado foi instituído por Deus para ser um dia de descanso e de celebração especial do concerto, da aliança. Esse dia é santificado no sentido de que todos os que observam seu verdadeiro objetivo desfrutam as bênçãos divinas decorrentes dessa obediência. Mas vamos voltar um pouquinho mais. Olha, preste atenção, eu gostaria que você acompanhasse comigo e você certamente percebeu que nos 5 primeiros dias da criação, Deus tinha feito uma criação parcial. Possivelmente esse universo no qual vivemos tem existido já por bilhões de anos e, como já mencionamos, teria ocorrido algo que o abalou totalmente, deixando até, pelo menos, a Terra numa forma de caos, isso é, sem forma e vazia, conforme o início do versículo 2. Assim, foi necessário que Deus fizesse uma espécie de recriação, atuando através do seu Espírito Santo, que se movia ou pairava sobre as águas. Deus fez uma nova criação e o homem foi criado por Deus no sexto dia dessa recriação. Mas quando lemos o versículo 4 do capítulo 2, veja só, são essas palavras: esta é a gênese dos céus e da terra, quando foram criados, quando o Senhor Deus os criou. Aqui nós temos uma referência à Gênese, isso é, à origem dos céus e da terra. Esse é um livro dos começos, é o livro de Gênesis. Por isso, essa palavra Gênese, que quer dizer formação, constituição, origem, é que aparece como título desse livro. Lemos então em seguida, no versículo 5, as seguintes palavras: não havia ainda nenhuma planta no campo da terra, pois ainda nenhuma erva do campo havia brotado, porque o Senhor Deus não fizera chover sobre a terra, e também não havia homem para lavrar o solo. E o versículo 6 nos diz o seguinte: mas uma neblina subia da terra e regava toda a superfície do solo. Prezado amigo, podemos constatar que essa neblina que regava a terra já ocorria antes do homem existir. Assim podemos perceber o propósito de Deus na narrativa do capítulo 1. Podemos entender por que, nos primeiros dias da criação, foram criados, veja só, no primeiro dia, o dia e a noite. No segundo dia, os céus e os mares. No terceiro dia, a terra seca e a vegetação. No quarto dia, o sol, a lua e as estrelas. No quinto dia, os pássaros e os peixes. E no sexto dia, os animais terrestres e o ser humano. Então eu faço uma pergunta para você: o que é que a Bíblia relata no capítulo 1? Pense um pouquinho. Eu vou repetir a pergunta: o que é que a Bíblia relata no capítulo 1? Qual seria a resposta correta? Essa é uma pergunta importante. O que é que a Bíblia relata então no capítulo 1? Qual será essa resposta? Olha, nós podemos entender com segurança que a narrativa bíblica nos mostra que Deus estava preparando um lar para o homem, que ele criaria no último dia, no sexto dia. E agora, no capítulo 2, nós temos o relato de Deus criar e colocar o homem no lugar em que ele havia preparado para ele. Eis aqui uma das coisas mais notáveis nessa primeira parte do capítulo 1 do livro de Gênesis, do capítulo 1 e do capítulo 2 do livro de Gênesis. Na verdade, amigo, nós vamos voltar ao assunto central desse capítulo, isso é, a criação do homem, ou o método usado por Deus para a criação do homem. No versículo 7, lemos o seguinte: então formou o Senhor, Deus, ao homem do pó da terra, e lhe soprou nas narinas o fôlego de vida, e o homem passou a ser alma vivente. No capítulo 1, vemos que sem matéria, Deus criou tudo do nada. O mundo veio a existir daquilo que não havia. É o que lemos nos versículos do capítulo 1, que em resumo dizem o seguinte: no princípio criou Deus os céus e a terra a partir do que não existia. Do nada veio a vida. Você se lembra que vimos no capítulo 1, no versículo 21, Deus criando no quinto dia os grandes animais marinhos e todos os seres viventes que rastejam, os quais povoavam as águas segundo as suas espécies? Então, Deus criou a vida animal. Agora, no versículo 26 do capítulo 1, Deus cria o homem. Não há aqui nenhuma referência à transição ou à evolução do animal para o ser humano. Não. Não existe tal ligação. Quando voltamos ao versículo 7 agora do capítulo 2, que já lemos, encontramos o método usado por Deus para a criação do homem. Mas, mesmo aqui, sentimos-nos limitados pelo pouco que Deus nos diz sobre esse assunto. Deus formou o homem do pó da terra. É interessante notarmos que na constituição do nosso organismo encontramos uns 15 ou 16 elementos químicos. Esses elementos químicos são originários da terra. O homem foi formado do pó da terra, no seu aspecto físico. Se os cientistas apanhassem um homem e procurassem separar todos esses elementos químicos de que ele é composto, o homem custaria relativamente muito pouco. Fisicamente, nós valemos pouco. No seu aspecto físico, o ser humano vale pouco. Fisicamente, ele é pó e em pó se tornará. Mas ele tem um outro elemento sobre o qual nós vamos falar, que é o espírito. Que quando o pó volta ao pó, o espírito humano volta a Deus, de onde ele veio. Veja, por exemplo, as palavras do salmista no Salmo 146, versículo 4, e em Eclesiastes 12, 7. Por que o homem tem esse espírito? Ora, porque Deus soprou nas suas narinas o fôlego da vida e tornou o homem alma vivente. Deus soprou no homem alma vivente. Então, Deus deu ao homem vida física ou fisiológica e depois lhe deu vida espiritual. E com essa vida espiritual, Deus possibilitou ao ser humano relacionar-se com ele como criador. O ser humano tem a capacidade de se comunicar com Deus, o seu criador. O homem tem essa capacidade no seu ser. Isso não se dá no aspecto físico, mas no aspecto espiritual. Pois afinal, conforme João 4:24, Deus é espírito. É isso que torna o homem diferente de qualquer outra criatura que podemos encontrar nesse grande universo criado por Deus. Ao observarmos todos esses aspectos, fica mais uma vez evidente que não se tem a mínima possibilidade de se sustentar a teoria da evolução na criação do homem. Não é possível admitir, mesmo como querem os evolucionistas teístas, que o ser humano chegou a tal ponto de desenvolvimento que o faz capaz de relacionar-se com Deus através da evolução. Olha, nós não cremos que nenhuma forma de evolução pode levar o homem a ser o que é. Trouxe o homem a ser o que é. O homem é um ser consciente, é uma pessoa espiritual que pode relacionar-se com o Deus Criador, que é espírito. A evolução, pois, tem dificuldade em defender-se diante das precariedades das suas provas, da falta de evidências, de consistência, e especialmente à luz da palavra de Deus. É muito mais fácil o homem apanhar uns ossos de um ser humano e compará-lo com ossos de um antropóide, apresentando-o como elo, mas pode haver grande semelhança entre eles, mas há uma grande diferença ao mesmo tempo em quando se analisa profundamente esses elementos. Há uma certa semelhança porque são criaturas que viveram no mesmo mundo em que vivemos. Mas há certas formas ósseas que podem ser semelhantes, mas as diferenças são maiores, são muito grandes, são mais diferenças do que semelhanças. O homem é uma criatura diferente. Deus soprou nas suas narinas o fôlego da vida. O homem tornou-se uma alma vivente. O homem foi feito de um modo espantoso e muito maravilhoso. É isso que devemos ter sempre em nossas mentes. Querido amigo, estamos chegando já no meio do nosso programa, na parte final, e vamos caminhando agora olhando para o versículo 8. Estamos lendo o capítulo 2, versículo 8. E diz assim: E plantou o Senhor Deus um jardim no Éden, na direção do Oriente, e pôs nele o homem que havia formado. Não é possível dizer com precisão, nós não conseguimos perceber exatamente onde estaria localizado o Jardim do Éden, porque embora possamos dizer que fica nos vales dos rios Tigre e Eufrates, na Mesopotâmia, os rios Pison e Gion, mencionados também nos versículos 11 e 13, eles não conseguem atualmente ser localizados ou identificados. Esse Jardim do Éden, cujo significado em hebraico é Jardim das Delícias,

são mencionadas aqui. Temos, por exemplo, a árvore da vida e a árvore do conhecimento do bem e do mal. Olha, não podemos explicar muito bem a respeito delas, porque elas não existem mais em nosso redor. Elas foram tiradas de cena. Mas vemos que eram árvores agradáveis à vista, boas para o alimento. Elas eram belas e tinham o seu lado prático. Eram boas para a alimentação do ser humano criado. Sobre a árvore da vida, podemos entendê-la como uma árvore associada à concessão da vida, isto é, cujos frutos dão vida. Essa árvore, ela é citada novamente em Apocalipse 2, versículo 7, na carta de Jesus à igreja de Éfeso. Jesus ali promete que aquele que ouvir as suas palavras seria o vencedor e poderia comer do fruto da árvore da vida. Mas ela é também citada em Apocalipse 22, 2, no último capítulo da Bíblia, no relato da visão da Nova Jerusalém, na qual, no meio da sua praça, de um lado e de outro do rio da água da vida, está a árvore da vida, produzindo 12 frutos, um a cada mês, cujas folhas servem para a cura das nações. É interessantíssima essa árvore. No versículo 14 de Apocalipse 22, há a bem-aventurança para os salvos que lavaram as suas vestes no sangue do Cordeiro. E eles têm direito ao fruto da árvore da vida. Agora, sobre a árvore do conhecimento do bem e do mal, podemos entender o seu significado como sendo a possibilidade do ser humano fazer escolhas, ser o responsável por tomar decisões, isto é, essa árvore do conhecimento do bem e do mal indica que o homem tem autonomia, indica a possibilidade do homem se autogovernar, uma independência dada por Deus ao ser humano. O Jardim do Éden deve ter sido realmente um lugar muito especial. Se você tiver criatividade, pense um pouco e imagine o Senhor criando esse jardim tão maravilhoso e colocando o ser humano ali para desfrutar de toda a obra da criação. Nos versículos 10 a 15 lemos o seguinte: e saía um rio do Éden para regar o jardim, e dali se dividia, repartindo-se em quatro braços. O primeiro chamava-se Pison, é o que rodeia a terra de Avilá, onde há ouro. O ouro dessa terra é bom. Também se encontra lá o bidélio e a pedra de ônix. O segundo rio chama-se Gion, é o que circunda a terra de Cuxi. O nome do terceiro rio é Tigre, é o que corre pelo oriente da Assíria. E o quarto rio é o rio Eufrates. E tomou, pois, o Senhor Deus ao homem e colocou no jardim para o cultivar e o guardar. Deus colocou o homem no jardim para que tivesse domínio sobre ele e o cultivasse e o guardasse. Mas Deus também deu uma ordem ao ser humano. No versículo 16 e 17, nós encontramos as seguintes palavras: de toda a árvore do jardim comerás livremente, mas da árvore do conhecimento do bem e do mal não comerás, porque no dia em que dela comerdes, certamente morrerás. A intenção original de Deus não foi que o homem morresse, mas ele foi posto num teste. Isso nos lembra sempre que somos um ser livre, mas esse privilégio cria também uma grande responsabilidade. Essa é a verdade sobre o ser humano. Adão e Eva estavam diante de uma grande prova. A questão era se eles iriam ou não obedecerem. É bem possível que ela fosse a mais bonita árvore e a que produzisse o melhor fruto do jardim, mas essa era uma prova de obediência. No dia em que comessem, morreriam. E de fato, o homem morreu. Estamos caminhando para o fim do nosso programa, mas é importante que você ainda perceba mais algumas afirmações, mais alguns detalhes com relação a esse texto bíblico. Ora, diante dessa afirmação de que o homem morreu, é importante lembrarmos os três elementos com os quais o homem foi formado. Adão não morreu fisicamente até que chegasse à idade de 900 anos. Mas Deus disse: no dia em que dessa árvore
comeres, certamente morrerás. Mas olha, nós precisamos

0: entender que morte significa separação. E assim, o homem foi separado de Deus no sentido espiritual, no dia em que ele comeu da árvore. No mesmo instante em que desobedeceu, ele ficou separado de Deus. Disso você pode estar convicto. Eu também sou convicto dessa verdade. E no versículo 18, então, nós lemos o seguinte: disse mais o Senhor Deus, não é bom que o homem seja só. Far-lhe-ei uma auxiliadora que lhe seja idônea. O homem sozinho no jardim, por um certo período de tempo, ele percebeu que estava incompleto. Percebeu que necessitava de alguém mais. Ele precisava de uma companheira. No versículo 19, nós lemos o seguinte: havendo, pois, o Senhor Deus formado da terra todos os animais do campo e todas as aves do céu, trouxe-os ao homem para ver como ele lhes chamaria. E o nome que o homem desse a todos esses seres viventes, esse seria o nome deles. E o versículo 20 completa o seguinte, dizendo: deu nome o homem a todos os animais domésticos, às aves dos céus e a todos os animais selváticos, e para o homem, porém, não se achava uma auxiliadora que lhe fosse idônea. Adão deveria ser uma pessoa muito capacitada para dar nome a todos os animais, mas certamente ele sentia falta de uma companhia no seu nível, com quem ele pudesse se comunicar. Olha, Deus já havia percebido essa necessidade, e o texto sagrado, nos versículos 21 a 25, relata: então o Senhor fez cair pesado sono sobre o homem, e esse adormeceu. Tomou uma das suas costelas e fechou o lugar com carne. E a costela que o Senhor Deus tomara do homem, transformou-a numa mulher e lhe a trouxe. E disse o homem: ah, esta é afinal, é osso dos meus ossos e carne da minha carne. Chamasse-a varoa, porquanto do varão foi tomada. Por isso deixa o homem pai e mãe e se une à sua mulher, tornando-se os dois numa só carne. Ora, um e outro, o homem e a sua mulher, estavam nus e não se envergonhavam. Querido amigo, sobre esse relato é importante notarmos que Eva foi tirada de Adão, isso é, do lado de Adão. Um dos grandes autores comentaristas bíblicos, Matthew Henry, disse o seguinte: Deus não tomou a mulher da cabeça para ela não ser superior a Adão. Deus não formou a mulher dos seus pés para que ela não fosse inferior a ele, mas Deus formou a mulher do seu lado para ela ser sua igual, para estar com ele. Foi exatamente esse o propósito de Deus. Os dois, homem e mulher, formam uma unidade. Os dois se completam e assim se constituiu, na verdade, o gênero humano. A mulher era auxiliadora e idônea companheira do ser humano, homem criado por Deus. Assim, chegamos ao final do capítulo 2. Na verdade, o que fizemos até agora foi examinar o texto sagrado, que nos mostrou duas coisas. No capítulo 1, temos todo o processo da criação: Deus preparando o ambiente para colocar o ser humano. Todo mundo foi criado nos 5 dias da criação. No 6º dia, o clímax da criação, o ser humano foi criado. E no capítulo 2, nós encontramos os detalhes dessa criação do ser humano. Encontramos o ser humano sendo criado e, posteriormente, a complementação dessa criação com a criação da mulher. Portanto, temos aqui a obra criação completamente efetuada pelo nosso Deus, uma prova de amor para conosco. Assim, querido amigo, nós terminamos o nosso estudo de hoje e queremos agradecer a Deus pelo seu amor. Acompanhe-nos em nosso próximo programa.
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1: Ótima semana, ótima segunda-feira para você. Estamos juntos, estamos ao vivo. Eu, Fábio Zamana, por aqui te fazendo companhia. Excelente semana, excelente segunda-feira. Hoje, 28 de setembro de 2026. Vamos juntos até as 9 horas da manhã, por aqui te fazendo companhia. Por aqui, 25 graus em São Paulo. É, tá quente, né? Uma temperatura agradável e com uma garoa. E você, tudo bem? Tudo tranquilo? Quero já mandar um abraço, um bom dia para você que tá ouvindo pela TWR em Bonaire. A partir de agora em rede com a gente, fica por aqui até às 7 da manhã, no horário de Brasília. Ótima semana, últimos dias aí do mês de setembro. Já está chegando o mês mais lindo de todos, em outubro. E você, tudo bem? Tudo tranquilo por aí? Um abraço, aquele abraço de leão. Muito obrigado pela sua audiência, pela sua companhia. E eu já quero mandar abraço para ela, Silvinha, Natal, Rio Grande do Norte. Bom dia!
2: Tem coisa!

0: seu fim de semana. Ah, paz, seu amém, que Deus abençoe você.
1: Bom dia, Silvinha. Que alegria é essa, mulher?
0: A todos que faz a transmundia, a todos que faz a Rádio Nordeste Natal, todos os ouvintes também. Meu abraço, minha honra. De 1 a 100 e de a 0, sem esquecer de ninguém. Sem esquecer de você, sem esquecer de ninguém. Me atrapalhei todo. Então, essa é a minha homenagem ao dia do rádio que foi comemorado sexta-feira e para todos os radialistas e para todos os ouvintes também. Amém. Meu abração vai para todo o povo de Deus. Amém. Para todos os pastores. E um bom começo de semana. Amém. Eu me enrolei toda, gente. Mas assim que eu tô pensando de ir pro culto matutino, tô toda atrapalhada. Puxa, Fabinho!
1: Valeu, Silvia. Começou logo cantando, né? Essa Silvinha é demais. Bom dia pra você, Silvinha. Ótima semana. Pastor Alimar Castro, Felipe Camarão, bom dia.
2: Bom dia, pastor Fábio Zamana. Deus continue te abençoando grandemente. Espero que todos estejam bem, pra glória de Deus. Quero desejar um abraço de leão a todos os ouvintes da RTM. Fica com Deus.
1: Valeu, meu amigo pastor Alimar. Abraço pra você também, uma ótima semana. Obrigado pela companhia. Pastor Isael, direto da Inglaterra, bom dia.
3: Bom dia, meu amigo pastor Fábio Zamana. Bora, primo do Madruguinha, canta aí em inglês, vai. Bom dia, Silvinha. Então aqui o galo primo do Madruguinha tá mandando notícias. Aquele abração especial pro pastor Jean, pastor Marcos, pastora Débora, para o meu amigo River Kennedy, para o Geraldão na Fazenda Taiúba, para... Olha, ele tá aqui, canta.
1: Tá, você viu só, você tá onde aí,
3: mas
1: pastor
3: agora
1: Zé,
3: temos
1: cigarro?
3: Também o seu Madruguinha inglês aqui.
1: É, que
3: aquele
1: maravilha.
3: Aquele abração pro pastor Marcos, pastora Débora, a Mauri, a Aldiné, a Juari, a Odilene, para Graça Imperial, Graça Henrique Cabral, para Edinha e todos. Ihu! Agora tem um galo aqui também. Competido.
1: Vai adotar um galo também aí, pastor Israel.
3: Israel, se possível, toca aí, Monique Grazielli, Rosa Vermelha. Eu dedico para os seus Madruguinhas e para todos que estão na escuta. Fiquem com Deus, bora de dupla?
1: Bora.
3: Agora é de trio, né?
1: É, junto com um galo aí.
3: Pastor Israel, diretamente da Inglaterra.
1: Valeu, pastor Israel. Um abraço para você, abraço, Monique Grazielli. Vocês são demais, viu? Beatriz Natal, Rio Grande do Norte, bom dia.
4: Oi, pastor Fábio, bom dia, que Jesus abençoe o nosso dia. Jesus abençoe essa quinta-feira, amém? Hoje é segunda-feira, amém?
1: Segundo.
4: Bora lá para mais um dia. Que a paz de Deus esteja sobre a vida de cada um irmão aqui. Valeu,
1: Beatriz, boa semana pra você também, minha amiga. Mário Porto, como é que você tá, Mário Porto?
5: Meu bom e sempre amigo Fábio Zamana. Fábio Zamana, o mestre Itami Neves, o apresentador do Através da Bíblia, está aqui em São Luís. 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
1: Isso aí, Através da Bíblia, ao vivo, né? Na Comunidade Vida. Você não pode perder, hein, gente? Nessa próxima quarta-feira, a presença e participação do pastor Itamir Neves, tá bom? 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Lá na Assembleia de Deus do pastor Paulo, é a igreja aí da Lourdes Galvão, nosso amigo ouvinte. Então, é isso, acompanhe, prestigie pastor Itamir na ilha. Eu tenho certeza que vocês vão cuidar muito bem aí do pastor Itamir, viu? Vamos com banda Lumiar, Flor da Manhã.

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2: A palavra de Deus para hoje está em Romanos 15:24. Há muitos anos anseio vê-los. Planejo fazê-lo quando for à Espanha. Deus tem um plano melhor. Fala-se tanto em autoajuda dentro da igreja hoje em dia que a providência divina quase não é mencionada. Nós não decidimos quais são os planos de Deus para a nossa vida, nós os descobrimos. Na maioria das vezes não entendemos a maneira que Deus nos dirige. Somente olhando para trás conseguimos ver o contexto todo. Paulo escreveu que planejava ver os romanos quando fosse à Espanha. Entretanto, ele nunca chegou a ir à Espanha. Viveu seus últimos dias em uma das piores prisões da Europa, mas foi naquele lugar que ele escreveu as epístolas. Se nós realmente cremos que Deus está dirigindo os nossos passos, por que reclamamos tanto? Um dos maiores pregadores da Inglaterra decidiu que não pregaria em uma grande conferência nos Estados Unidos por causa do estado de saúde da sua esposa. Comprou a passagem, mas não chegou a embarcar. Por isso, J. Stuart Holden perdeu uma grande oportunidade no momento mais importante de sua carreira de pregador. Holden, o marido devotado, dedicou-se a cuidar de sua esposa e tentou não pensar naquilo que estava perdendo do outro lado do Atlântico. Nós ficamos facilmente desapontados quando os nossos planos não se cumprem. Somos facilmente desencorajados quando grandes oportunidades de carreira são perdidas. Nossas reclamações revelam que não conhecemos a Deus da maneira que dizemos conhecer. Muitas vezes, o adiamento é apenas a mão protetora de um pai amoroso. Com certeza foi o que aconteceu com Holden. Ele decidiu nunca mais questionar o tempo de Deus. Por quê? A passagem que não chegou a usar, passagem que estava reservada para ele, era no novo e luxuoso navio, o Titanic.
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1: Sabedoria e discernimento. É o que nós te pedimos agora às mulheres no Tajiquistão, Pai querido. Com zelo, elas cuidam diariamente de suas famílias e de seus maridos. Contudo, um incessante e fundamental trabalho delas nem sempre é reconhecido por quem está ao redor. E por esse motivo, clamamos que o Senhor as visite. Mostre a cada uma o seu valor. Demonstre ainda como Cristo pode aliviar os fardos que carregam no cotidiano. Que dessa maneira as tajiques reconheçam a obra redentora em suas vidas e alcancem a salvação pela graça por meio da fé no Filho de Deus. Faça esse milagre, ó Eterno. Use também a igreja presente no país da Ásia Central para levar a tua mensagem às mulheres que necessitam do teu soberano agir. Oramos em nome de Jesus. Eu, Israel Mazacorati, agradeço a Deus pelo privilégio de orarmos juntos.
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0: Monique Grazielli com essa linda interpretação de Rosa de Saron.
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0: É Rosa Vermelha, né? Rosa Vermelha com Monique Grazielli. Vamos lá, mandando um abraço para você, participando com para você, sintonizado aqui com a gente. Lima Taxista está por aqui, bom dia. Riquelmo também já mandou o seu recado. Como é que você tá, meu amigo Riquelmo? Muito bom dia para você. Aquele abraço, meu amigo, bom dia.
2: Fábio Zamana, meu querido, que Deus continue lhe abençoando. Você e todo o seu ministério. E quero oferecer aí a toda essa programação maravilhosa. Você que está aí em São Paulo e nós aqui, claro, no Rio Grande do Norte, e ouvindo essa programação por meio da Rádio Nordeste Evangélica, nós abraçamos a irmã Silvinha, Loirinho, lá em Serrinha das Pedreiras, pastor Edmilson Gomes, pastor Jailton Santos, pastor José Ribeiro, pastor Edinaldo Dantas, pastor Edmilson Gomes, meu pastor José Josêmio, aqui de Amarante 2, setor de número 28. E para você, Fábio Zamana, uma semana abençoada. Termino dizendo aquele forte abraço de leão, querido. E um cheiro no coração, viu?
0: Valeu, Riquelmo. Um abração para você também, meu amigo, para toda a família. Bom demais ter você conosco aí fazendo parte da família RTM. Gianni Soriano, bom dia.
3: Bom dia, meu amigo Fábio Zamana. Bom dia, meus amigos e ouvintes da Rádio Transmundial. Aqui é o Gianni Soriano, diretamente de Teoflotone, Minas Gerais. E hoje, preparando para ir para a escola, deixei para acordar mais tarde, para recuperar, né, o corpo, porque esse final de semana foi puxado, meus amigos. Sábado foi a comemoração, né, do aniversário da nossa igreja, 59 anos. Nós tivemos um culto abençoado. Recebemos mais de umas 270 pessoas, foram umas 15 igrejas da cidade e região. Teve gente que só voltou para casa 2 horas da manhã.
0: Olha só.
3: Né, de viagem, e graças a Deus todos retornaram com segurança. Ontem teve um culto, foram menos pessoas, nós recebemos uma congregação da nossa igreja aqui, mas foi uma bênção também. Eu corri de manhã ainda 7 quilômetros na corrida contra o câncer, promovido por um hospital aqui, e ainda fui votar para conselheiro tutelar.
0: Eita, que correria!
3: Então hoje é de descansar, né? Já tô aqui tomando meu chazinho. Fábio, contar uma curiosidade para você amanhã, tá? Amanhã tem uma curiosidade, que senão o áudio vai ficar muito longo. Um abração aí para todos.
0: Deixa para amanhã, né, Gianni?
3: Todos com Deus, uma semana abençoada para
0: você. Valeu, nós. Tamo juntos. Boa semana para você também, meu amigão. Boa semana, bom trabalho, né? Levi tá com a gente lá em Mossoró, Rio Grande do Norte. Muito bom dia para você. Vitor Marques participando também. Bom dia. Fatiminha de Natal, bom dia. Loívia de Aparecida de Goiânia. Areli tá com a gente também. Marilene Anápolis junto com José Marques Maridão. Um abraço para vocês dois. Sargento Moreira em São Luís. Bom dia, Lourdes. Como é que você tá, Lourdes Galvão?
4: Bom dia, pastor Fábio Zamana. Paz do Senhor. Como é que você está? Ah, ontem meu pastor falou que o pastor Itami vai dia 4 de manhã.
0: Isso
4: então,
0: aí,
4: tá bom.
0: Dia 4 de manhã. Um abraço, Lourdes, abraço pra você. É, pastor Itamira aí na ilha em São Luís, várias agendas, vários compromissos aí pra prestigiar você, e você prestigia aí pastor Itamira, viu, gente? Faltando agora 1 minuto para 6 da manhã, você que tá ouvindo pela Rádio 92,3 FM, seguirá com meu amigo Marcos.
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7: 6 horas. 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
4: bom dia, bom dia, bom dia, bom dia, bom dia, bom dia. A paz do seu Natal, a paz do seu Rio Grande do Norte, a paz do seu Brasil. Que coisa linda e maravilhosa. É amanhecendo o dia com todo fôlego, né? Pra agradecer ao Senhor pela semana que passou, pelo final de semana maravilhoso. Muitas festas de culto matutino, não é? Mas nós estamos iniciando mais uma edição do programa Ao Amanhecer, que é feito especialmente pra você, minha irmã, nessa última segunda-feira, dia 28 de setembro de 2026. Ô, glória! Na apresentação desse programa está sob a responsabilidade da irmã Fátima Teixeira, que vos fala, e você é responsável por estar aqui, porque você me ajuda a pagar esse programa. Ô, glória! Eita, que maravilha! 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É sua a cesta básica, ô, glória. Quero mandar a paz do seu papachou Martim Alves da Silva, presidente da IADERN, não é? A sua princesa, a irmã Fátima Silva, e também para o nosso vice-presidente, pastor José Arimaldi, a sua princesa, a irmã Sulamita, e todos os dirigentes do culto matutino ali do Templo Central, né? Pastor Valdemar, pastor Edmilson, pastor Edinaldo, o diácono Ciro Martins, o diácono Bonifácio e o irmão Flávio. Eita, irmão Flávio! Vai ser benção, vaso, vai ser benção, glória. Quero mandar a paz do Senhor para o nosso coordenador ali do setor 13, não é? Que é do meu setor, é o pastor

0: Nelson Pereira Câmara e também para o meu pastor, viu, pastor Figueiredo. E a sua princesa, a irmã Célia, que Deus continue abençoando esse setor maravilhosamente em nome de Jesus. Estou com a equipe aqui de Parnamirim. Parnamirim tem me dado um suporte muito grande. Já quero mandar paz do seu pai, irmão Beto, não é? Beto, era para tu estar aqui, vê se faz. O pastor Aurimar era para o senhor estar aqui também. Ô, Glória. Não vou desagarrar de tu, não, viu, Vaz? Ô, Glória. Depois eu apresento, mas primeiro eu quero apresentar aqui o pastor Daniel, o diácono. Emanuel, que é quem vai fazer a oração inicial em nome de Jesus, amém. A paz do Senhor, irmão Emanuel, tudo bom, meu filho? Como é que vai?
1: Irmão Fátima, paz do Senhor, irmão Daniel, paz do Senhor, pastor Moraes, paz do Senhor, o nosso sonoplasta. Um bom dia para todos, aqueles que nos ouvem de perto e de longe. E oremos para que Deus se faça presente aqui e traga bálsamo sobre todos nós.
0: Amém.
1: Pai querido, Pai de eterna bondade.
0: Oh, glória.
1: Nós te louvamos, te bendizemos. Obrigado. Te adoramos, ó Pai, por tudo que o Senhor tem feito, está fazendo e vai fazer. Pai de eterna bondade, ser conosco em nome do teu filho amado Jesus é o que nós te pedimos e te agradecemos desde já. Amém.
0: Graças a Deus, são 6:10 em Natal, não é? Mas nós estamos aqui com o pastor Antônio Moraes, que vai levar a palavra, o pastor Daniel, né? Essa potência ali de Parnamirim, que fez eu chorar aqui domingo passado com a equipe. Trouxe 50 pessoas, juntou 50 pessoas para vir aqui, viu? E o banquete foi de 5 estrelas, viu? Ô, Glória, né? Não, pastor Daniel, é só vitória, não é? E vamos de música, meu filho, mas eu quero oferecer para todos os ouvintes que estão na audiência do programa Culto, do programa Ao Amanhecer, não é? Feito especialmente para você, para todos que estão já no meu Face, irmã Fátima Teixeira, e pastor Daniel, o senhor já vai fazer seus oferecimentos antes da música. Passei seus
2: glória
0: oferecimentos,
2: a Deus, seus agradecimentos. Amados ouvintes da Rádio Nordeste, cumprimento a todos com a paz do Senhor. Agradecer a irmã Fátima essa grande oportunidade que a senhora nos concede, junto ali os irmãos de Parnamirim. Quero mandar meu abraço nesta manhã, primeiramente agradecer ao nosso Deus por estar nos trazido aqui, permitir que nós cheguemos à sua casa, você que está nos ouvindo no seu carro, na sua empresa, no seu trabalho, você ouvinte da Rádio Nordeste. A minha gratidão a Deus pela sua vida. Quero agradecer a Deus também, irmã Fátima, pela vida do nosso pastor Abidene Xavier, pastor ali da igreja no campo de Parnamirim.
0: Como
2: pastor Kleber Maia, pastor Otávio, pastor Elinaldo Renovado.
0: Ô, Glória!
2: Nosso pastor Elinaldo, todos os obreiros ali no templo sede, diáconos, auxiliares, presbíteros, todo o ministério da igreja. E agradecer a Deus também pelo culto matutino ali em Parnamirim, o Despertando em Fé. Meus auxiliares, irmão Valdeci, pastor Antônio Dias, Sandoval, Potência.
0: Oh,
2: mandar meu abraço a todos, na nossa regente do lado do Conjunto Despertando em Fé. Meu abraço a todos que compõem o trabalho ali no Tempo Certo de Parnamirim. Meu abraço a você, nos ouvintes. Minha saudação também à minha amada esposa que está na audiência. Ela, nossa filha Sarinha, meus irmãos. Irmã Fátima ali em Recife, Pernambuco, na audiência.
0: Ô, Glória!
2: Estão ali pela internet, ali, sempre dizendo que está na audiência do programa aqui do Rádio Nordeste. Então, Deus abençoe você que está nos ouvindo. A minha gratidão a Deus pela sua vida. Irmã Fátima, meu abraço também a meu amado irmão Beto, nosso coordenador que auxilia a senhora nesse grande trabalho, como também nosso pastor Aurimar, manda meu abraço também. E estamos sentindo a falta dele ali em Parnamirim. Já diz que ele não chega, a gente está mandando nossa saudação para ele. Um amigo do Evangelho, amigo aqui da Rádio Nordeste, nosso irmão Aurimar. Deus abençoe o senhor que está nos ouvindo e todos que estão na audiência da Rádio Nordeste.
0: A paz do seu, são 6:12 em Natal. E vamos de música, Ricardinho, porque o relógio não para nós. Ô, Glória!

0: Graças a Deus, são 6h17 em Natal. E agora vamos ouvir o salmo do dia através desse vaso precioso de Parnamirim, dirigente do culto matutino ali do templo sede, não é? É pastor Daniel, né? Olha aí, irmã Valéria, teu vaso aqui, falando aqui no ar, ô glória.
1: Oi, irmã Fátima, a minha alegria, viu, de expressar a minha gratidão a Deus por estarmos aqui. Eu quero com muita alegria convidar você que está nos ouvindo, ouvinte da Rádio Nordeste, você que está em casa, no trabalho, no seu carro, a convidar você para abrir sua Bíblia no Salmo 46.
0: Eita, Jesus!
1: Aquele que tem a fé perfeita em Deus.
0: Meu Pai do céu, é forte.
1: Assim está escrita a palavra do Senhor. Deus é o nosso refúgio e fortaleza, socorro bem presente na angústia, pelo que não temeremos, ainda que a terra se mude, ainda que os montes se transportem para os meios dos mares, ainda que as águas rujam e se perturbem, ainda que

0: terra, ele faz cessar as guerras até o fim da terra. Quebra o arco e corta a lança, queima os carros no fogo. Aquietai-vos e sabei que eu sou Deus. Serei exaltado entre as nações, serei exaltado sobre a terra. Terminamos assim o salmo, irmã Fátima Teixeira. O Senhor dos Exércitos está conosco.
1: Oh, glória!
0: O Deus de Jacó é o nosso refúgio. Glória. Eu digo amém.
1: Meu Pai glória do céu, é forte, meu irmão, é forte, aleluia, não é? Medita no salmo 46, onde Deus vai te refrigerar a tua alma. Oh, e agora vamos de música, né? Mas o diácono Emanuel quer oferecer, né, meu filho? Primeiro, esse louvor pra quem? Oh, glória!
2: Os ouvintes.
1: Todos os ouvintes, pastor Antônio vai oferecer, meu filho?
3: Quero oferecer para toda a família Lourenço, né, Parnamirim.
1: Eita.
3: Também a irmã Tita e a irmã Michelle, irmão. Atentamente ela está ouvindo aí o programa.
1: Oh,
3: quero
1: glória
3: mandar o meu abraço e oferecer esse louvor para elas.
1: Que coisa linda. E vamos de música, eu quero oferecer para todos os irmãos do culto matutino, né, de Natal e do Rio Grande do Norte. E por que não dizer do mundo todo, meu irmão? E vamos de música. Vamos de música, Ricardinho.

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1: Graças a Deus, são 6:23 em Natal, mas o salmo que foi lido é o salmo 46, versículo 10, diz assim: aquietai-vos e sabei que eu sou Deus, serei exaltado entre as nações, serei exaltado sobre a terra. O Senhor dos exércitos está conosco, o Deus de Jacó é o nosso refúgio, ele é o teu refúgio, viu, Vasco? Oh, glória, né? Aleluia. Mas eu quero dizer que com muita alegria, todos os caminhos levam você para onde, meu irmão? Dia 3 de outubro de 2026, é um sábado, meu irmão, próximo agora, comemorando 14 anos de culto do matutino, 14

0: anos de portas abertas para adoração exclusivamente ao Senhor. É a Igreja Evangélica Assembleia de Deus, templo sede em Parnamirim, não é? Com o coordenador, o pastor Abdênigo Xavier, onde eu já mando a paz do Senhor para ele, bem calorosa, para a sua princesa, a irmã Samira Xavier, e os dirigentes do culto matutino, em especial esse vaso que está aqui do meu lado, né? Me dando mais unção, tá vindo unção dele para mim aqui, pastor Daniel, e a sua princesa, a irmã Valéria, e toda essa equipe aqui que trabalha com gratidão, né? Então, dia 3, todos os caminhos levam você para lá. E também tem Pirangi, né? Pirangi, nós temos 3 grandes também, festa de culto matutino, com o pastor Abel Moreno. Que Deus continue abençoando em nome de Jesus, amém. Onde eu já mando a paz do Senhor para sua esposa, a irmã Ceissa Moreno, e os dirigentes do culto matutino lá, irmão José Carlos e a irmã Joselita, onde já mando a paz do Senhor para elas em nome de Jesus, amém. Mas eu quero dizer para você nesta manhã, com muita alegria, eu quero aproveitar aqui a agenda e já quero parabenizar os irmãos que completaram o ano hoje, que estão completando o ano hoje, dirigente de culto matutino, a nossa querida irmã Maria Maura, da Assembleia de Deus de Monte Herbron, setor 22, o irmão Alessandro, da Assembleia de Deus Bom Samaritano, setor 9, e amanhã, nosso querido irmão Pedro Braz, de Mãe Luísa, setor 15, o nosso querido irmão Gibson, Gibson Marcelo, de Jardim das Flores, setor 39, Vaz, tu tá aqui na audiência, né? E fechando o mês, porque amanhã já é dia 30, então tô aqui, é Eliude, do Vale Dourado, dia 30, oh, glória, que coisa, setor 30, que maravilha, né? 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
0: Glória! Quero mandar paz do Senhor bem calorosa para a nossa querida irmã Leilane, né? Levita, aleluia, filha do nosso querido irmão Murã, que mora em Ceará-Mirim, que esteve ali na Zona Norte, ali no feirão da Brunalto, viu? E disse que era ouvinte do programa da segunda-feira, ao amanhecer, foi lá comprar o seu carrão. 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Ô, Glória, eu vou ficar alegre, meu filho, eu vou ficar feliz, viu? Em nome de Jesus, amém. Irmão, pastor Daniel, meu filho, dê seu recado aí em nome de Jesus.
2: Mais uma vez, só agradecendo a Deus por estarmos aqui. E quero, nesse momento agora, convidar você que está em Parnamirim, participar da nossa campanha de oração. Estamos em campanha ali em prol do nosso aniversário. E você que faz culto matutino em Parnamirim, participe do nosso trabalha ali no tempo sério, esses dias em campanha. Estamos já há 21 dias, irmã Fátima. Eita. Estaremos encerrando na próxima sexta-feira e convidamos a todos que possam estar conosco ali nessa campanha. E hoje o propósito é, irmã Fátima, escute só. Hoje está aqui, a senhora pode até ler aqui qual é o propósito de hoje. Leia aí, coisa linda.
0: Hoje o propósito é oração por missões, pela missão dos 50, Raio do Nordeste, Natal com Jesus. Eita, é forte, papai! Essa equipe é demais!
2: Então, meus irmãos, você pode estar participando. Eu quero mandar meu abraço para encerrar minha oportunidade, irmã Fátima, ao nosso pastor Jailton Santos.
0: Sim.
2: Todos os ouvintes ali em Parnamirim, todos os componentes de Matutino, do campo de Parnamirim. Quero também mandar meu abraço também aos irmãos que estão ali em São Miguel do Gostoso, pastor Neco, pastor, o irmão Neco, o irmão Rubens.
0: Eita.
2: O pastor Nelson Rodas.
0: Eita.
2: Aquele pastor de lá, pastor Daniel Cordeiro.
0: Eita.
2: Ali do assentamento Vila Assis. Quero mandar meu abraço também para o irmão Josué, componente e coordenador do trabalho ali do conjunto As Vitoriosas em Parnamirim, que também estará conosco abrilhantando esse trabalho dia 3 de outubro. E você é nosso convidado, você que está nos ouvindo, ouvindo a Rádio Nordeste, para estar dia 3 de outubro, às 5 da manhã, celebrando conosco o 14º aniversário do Culto Matutino. Seja bem-vindo. Para encerrar a minha oportunidade, quero mandar meu abraço mais uma vez aos nossos irmãos ali, diáconos auxiliares de Parnamirim. Todos que estão ali servindo ao Senhor com alegria, aqueles irmãos, o porteiro, ali que nos recebe toda manhã, o irmão Eduardo, o irmão
0: Glória.
2: Natan, aqueles que fazem um trabalho ali com muita alegria no tempo certo. Mandar meu abraço também ao nosso irmão também ali, pastor Cleomar, né, e a ele, e a todos os irmãos que ajudam ali o ministério ali em Parnamirim, com o nosso pastor Abidinho Xavier. Meu abraço.
0: Quem vai pregar? Quem vai pregar?
2: Mano, Fábio, quem estará dando a honra será nosso pastor Availdo, ali da igreja de Incapim.
0: Oh, glória!
2: Extremório. Nosso irmão Availdo estará ministrando a palavra de Deus. Já mando meu abraço para ele e a toda a equipe que vai estar vindo com ele ali de Capim, Campo de Extremório. Meu abraço, você que está nos ouvindo, meu abraço à minha esposa, a todos os ouvintes ali do Parnamirim, e você que faz Despertando em Fé, receba nosso abraço em nome de Jesus. Quero agradecer por estar nos trazendo aqui nosso irmão Emanuel e o pastor Antônio Moraes, que está dando a honra de estar conosco. Meu abraço a meus irmãos e minha gratidão a Deus, irmã Fátima.
0: Ô, glória, são 6:31 em Natal. E vamos de música, meu filho, a melhor palavra.

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1: Graças a Deus, são 6 horas, 35 minutos em Natal. Vamos ouvir agora a poderosa palavra através desse vaso precioso que veio diretamente de Parnamirim, viu? Pastor Antônio Moraes. A paz do Senhor, Pastor Antônio.
2: A paz do Senhor, irmãos. A paz do Senhor para todos os ouvintes que estão ao alcance da nossa voz na manhã desse dia. Para mim é um privilégio, né? É estar hoje nesta oportunidade trazendo uma palavra para a nossa meditação, falar de um moço na Bíblia que não tem nome citado, mas foi muito bem no que ele fez para a obra do Senhor. João capítulo 8, capítulo 6, o versículo 5 em diante diz assim: então Jesus levantou os olhos, vendo uma grande multidão, vinha ter com ele, e disse, ele é Filipe, onde compraremos pão para este comerem? Mas dizia isso para experimentar, porque ele sabia o que havia de fazer. Então Filipe, respondendo, diz: 200 dinheiro de pão não dá para esta multidão cada um deles comer um pedaço. E um dos seus discípulos, André, irmão de Simão Pedro, disse-lhe: está aí um rapaz que tem 5 pães de cevada e 2 peixinhos. E disse-lhe Jesus: mandai sentar os homens. E havia muita relva naquele lugar. Observamos, irmãos, que esse moço não tem nome, a Bíblia não diz o nome dele, mas foi uma grande instrumento para alimentar uma multidão. E observe que hoje, o decorrer do tempo, os homens querem pregar, mas querem ir para a mídia, querem ir para a internet, querem ir para grandes anúncios. E esse moço foi usado pelo Senhor para simplesmente alimentar uma multidão. Uma multidão acompanhava Jesus, não só pelos milagres, porque a multidão sabia que aonde Jesus estava não faltava pão. Aonde Jesus estava não faltava alimento.
1: Glória.
2: Aleluia. Então essa multidão seguia Jesus e, observando ele, falou: como é que nós vamos tratar desta multidão? Mas o Senhor Jesus, como diz a palavra, ele falou para experimentar o seu discípulo, porque ele sabia o que faria. Onde Jesus está, irmãos, há fartura de tudo, de pão, de alegria, de comunhão. Eu não consigo entender que alguém que segue Jesus possa não ter comunhão com o seu irmão.
1: É verdade. Né?
2: A Bíblia diz: se possível, seguir a paz com todos. Mas é se possível. Tem pessoas que não é possível seguir. Não é isso, Mamático? Não é? Se a Bíblia diz isso, é porque há situações que a gente tem que entender. Então, nós hoje, nesta manhã, estamos aqui falando para você, que está aí ao alcance da nossa voz, através desta rádio, que comunhão, uma coisa muito importante. Eu sempre digo, quando vou ministrar a ceia, se você não pode ter comunhão com o seu irmão, você também não pode ter comunhão com o Senhor. Como é que você vai tocar no corpo e no sangue de Jesus se você não está em comunhão? Então, mantenhamos a nossa comunhão. E fazer como esse mocinho aqui, que a gente não conhece o nome dele. A Bíblia não diz. Está aí um moço, está aí um rapaz, estava com ele 5 pães de cevada e 2 peixinhos. Sabe o que quer dizer isso? É pessoas que vão para a reunião a prevenido, né? Talvez o irmão não entenda muito a minha fala, porque a minha fala é de carioca e o povo do norte fala um pouco diferente de mim, mas a versão é a mesma, não é isso? Se você vai para uma reunião, vá prevenido, leva o seu pão, leva o seu alimento para satisfazer não só você, mas satisfazer a outros. Não é isso? Que nós possamos, nesta manhã, estar sendo alimentado por essa porção desse pão, aleluia, de cevada, e esses 2 peixinhos. Nós possamos ser alimentados pela palavra que o Senhor nos diz nesta manhã. Possamos estar aqui hoje alimentando não só a mim, não só os irmãos que estão aqui no estúdio, mas alimentando uma multidão através dessa palavra. Eu não sei qual é a sua situação hoje, em termos de alimentação, mas seja alimentado pelo Senhor. Há momentos, irmão, que nós devemos dobrar o joelho e pedir: se o Senhor alimenta não só a minha carne, mas alimenta também a minha alma. Temos sentido falta dessa alimentação nos últimos dias no meio do povo de Deus. Que possamos buscar a Deus e buscar esse alimento espiritual. Nós possamos ficar com essa palavra nesta manhã. Que cada um seja abençoado para a glória do nome do Senhor. Queremos nessa oportunidade também enviar o nosso abraço, o nosso cumprimento a cada um ouvinte, né, que está com a nossa voz, como já falamos, e também o nosso pastor presidente, pastor Abedene, que é uma bênção na nossa vida ali em Parnamirim, não só para mim, mas para todos os irmãos ali de Parnamirim. Deixamos o nosso abraço à minha esposa, que certamente se está ouvindo, que ela está repousando, que vai para o médico daqui a pouco, mas que Deus possa nos abençoar. Muito obrigado, irmão Fátima, por esses momentos, esses minutos que tem nos dado a palavra de Deus. Que Deus abençoe a todos em nome de Jesus.

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1: Graças a Deus, são 6 horas 47 minutos em Natal. Continuamos felizes na presença do Senhor, não é? É, Jeremias 33:3 diz: clama a mim, responder-te-ei, e anunciar-te-ei coisas grandes e firmes que não sabe. Então continue clamando, viu? Porque coisas grandes está para vir para você, em nome de Jesus, amém. E aqui nós temos 7 cestas básicas. É, sortei 7 ontem, 7 hoje serão sorteadas, e uma vai para você. Aleluia, que acordou pela madrugada e disse: papai, a minha despensa está vazia, Senhor. Contempla aqui a minha panela, não tem feijão, não tem açúcar, não tem café, não tem óleo, pai, para fritar o peixe, a carne, o ovo. Meu Deus do céu, pois é. É uma cesta para você, minha filha. É dada através da ofertinha da viúva, viu? Não custa nada meu dinheiro, nada do meu dinheiro custa, mas é através da oferta da viúva. Então nós tivemos aqui 294 pessoas ligadinha através do WhatsApp desta missionária, nesta segunda-feira, dia 28 de setembro de 2026. A primeira cesta básica, quem vai sortear aqui vai ser Ricardinho, esse homem de Deus aqui, sonoplasta aqui dessa missionária. Diga aí, Ricardinho, o primeiro número vai pra quem, Vaso? Atenção, Natal, atenção, Rio Grande do Norte. O número 50 é para a nossa querida irmã Aline, no telefone 8803-9538. Nosso querido irmão é pastor Antônio de Moraes. Qual é a segunda seja vai para quem, Vaso?
2: 76.
1: Eita, 76, o nosso querido irmão André no telefone 8873-7155. Nosso querido irmão Emanuel, qual é o número, meu filho, que o senhor... Eita, papai do céu, número 7, o nosso querido irmão Canidé no telefone 8805-8789. Que maravilha. Pastor Daniel, meu filho, a quarta sexta vai pra quem, Vaso?
2: 46.
1: Eita, senhor, o número 46 para a nossa querida irmã Patrícia no telefone, no telefone aqui, 8140-8614. É pastor Antônio de Moraes. A quinta cesta básica vai pra quem, menino?
2: 55.
1: Atenção, Natal, atenção, Rio Grande do Norte. O número 55 vai para a quinta cesta, a nossa querida irmã Dilma Soares no telefone, 8811-0465. Quanta emoção. Os irmãos aqui estão chorando, meu coração tá tucu. Ricardinho tá ali, meu filho. Ó, o lenço aí, suga as lágrimas, meu filho. Pastor Daniel, irmão Manuel, a sexta básica vai para quem? De 1 a 294. 21, atenção Natal, atenção Rio Grande do Norte, a nossa querida irmã Révia, no telefone 8663-1708. Eita, e agora pastor Daniel, meu filho, é com o senhor a responsabilidade da última cesta básica, e os corações estão aqui tucu. Meu Deus do céu, o meu tá acelerado, eu vejo a hora, eu tô infarto aqui, eu vejo a hora, eu quebro essa cadeira dessa rádio, glória. Pastor Daniel, meu filho, a última cesta básica vai pra quem? Diga aí.
2: Irmã Fátima, com muita alegria pra minha esposa, número 11, essa é a data do seu nascimento.
1: Eita! 11. Número 11, nosso querido irmão Damião, no telefone 8629-4199. Que maravilha. Nós estamos aqui felizes na presença do Rei dos Reis, Senhor dos Senhores. E dizendo: se você não faz parte ainda dessa lista aqui, desses ofertantes, então você liga para o meu WhatsApp, passa a mensagem 8874-1509. Se você mora fora do estado, acrescenta 84 e manda a tua oferta de amor. Não importa o valor, importa que você dê com amor, porque são famílias abençoadas. Eu comecei com uma cesta e agora foi 2, 4, 6, 8, 10, 14, e eu quero aumentar, não quero só ficar com esse valor, eu quero aumentar, porque são famílias que estão necessitadas e você supra a necessidade dele em nome de Jesus, a meu glória. Mas nós ainda temos tempo aqui, e pastor Daniel, agora eu quero convidar o senhor para fazer uma oração final, e nessa oração o senhor vai apresentar o pastor Aurimar, que está enfermo, e todos os que se encontram enfermos nesta manhã. Amém? A irmã Dalva, todos os irmãos, quero mandar paz para a irmã Dalva, que Deus continue abençoando. Deus usou grandiosamente o vaso seu domingo aqui, e o senhor tem 2 minutos para fazer essa oração. Amém?
2: Amém. Irmã Fátima, eu quero, antes de orar, dizer que o Senhor está no controle de tudo, Ele tem o controle das nossas vidas.
1: Oh, glória.
2: Controla nossas necessidades. E você que está nos ouvindo, feche os seus olhos, você que está na audiência desse programa, Deus já tem falado contigo através da sua palavra, foi, através dos louvores. Quero agradecer pela vida do nosso sonoplasta que está aqui, nosso Ricardo Torres. Deus continue te abençoando, meu irmão, a irmã Fátima, meu irmão Beto, os irmãos da missão, Bartolomeu, todos que fazem. Irmã Graça aqui.
1: Irmã Graça Barbalho.
2: Graça Barbalho, todos que fazem.
1: Coordena a missão 50.
2: Coordena a missão de 50. É. E Luciene, né, irmã Fátima?
1: A irmã Luciene.
2: Um abraço, irmã Luciene.
1: O irmão Luciene, nosso saudoso
2: Marinaldo Gabriel, né?
1: Exato.
2: Vamos orar. Você que está nos ouvindo, feche seus olhos. Saiba que o Senhor vai ter pão para você neste dia.
1: Oh, glória.
2: Não vai faltar alimento na tua mesa.
1: Em nome de Jesus.
2: A tua despesa vai estar abastecida, porque o Senhor é contigo. É o supridor da minha e da sua necessidade.
1: Oh, glória.
2: Feche seus olhos e oremos juntos ao Senhor. Maravilhoso e eterno Deus, na tua presença, Senhor, nós estamos nesta manhã. Agradeço a ti, Senhor, pela vida dos teus servos que estão na audiência desse programa, pela vida da nossa irmã Fátima Teixeira, irmão Ricardo Torres, que ajuda ela nesse trabalho tão maravilhoso, todos que fazem a Rádio Nordeste aqui, a diretoria da rádio, todos que estão aqui patrocinadores, nosso irmão Bruno da Brunaldo, que ajuda a irmã Fátima Teixeira, nosso irmão Jailton Santos. Ó, Senhor, visita teus servos, Senhor, que ajuda a tua serva de uma forma direta ou indiretamente. Abençoe os irmãos ali em Parnamirim, todo o Rio Grande do Norte que estão na audiência, você do Matutino, você que é assíduo nesse trabalho. Deus continue te abençoando. Que o Senhor visite nesta manhã também nosso pastor Aurimar, a necessidade da irmã Fátima, a necessidade da irmã Dalva ali em Parnamirim. Visite a família, visite aquele que está precisando do seu corpo da parte do Senhor nesta manhã. E você que está aí no leite, que você está esperando uma palavra da parte do Senhor, sabe que o Senhor está no controle de tudo. A última palavra é dele. Ele vai te trazer saúde, ele vai restaurar a tua vida. Aleluia, e tu vai sair daí cantando o hino da vitória.
1: Oh,
2: que Deus te abençoe, amado ouvinte, em nome de Jesus. Amém.
1: Amém, ô glória. E agora eu quero agradecer a sua audiência e vamos agora encerrar dando aquele brado de glória pela nossa vitória. Eu digo um, eu digo dois, eu digo três. E você agora, ô glória. Um, dois, três, ô glória. Um, dois, três, ô glória. Amém, amém, amém, ô glória.

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2: 6:59.
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4: Meus caros irmãos, meus amigos, rádio ouvinte da Rádio Nordeste Evangélica e das demais emissoras de rádio que transmitem este momento de reflexão à voz do pastor, Rádio Boas Novas, Rádio Vida, Rádio Princesa, enfim, louva a Deus por estas emissoras de rádio, pelos nossos queridos radiovintes, evangélicos e não evangélicos, que estão sempre a ouvir estas emissoras de rádio que transmitem a palavra de Deus. E estamos apresentando um momento de reflexão à voz do pastor, diariamente pela graça de Deus, sempre meditando, sempre refletindo na palavra de Deus, a Bíblia Sagrada. Como disse o salmista Davi, guardei a tua palavra no meu coração para não pecar contra ti. Vale a pena a gente ler, meditar, estudar e viver a palavra de Deus. Vamos ler a palavra do Senhor no Evangelho segundo escreveu Mateus, capítulo 16, o versículo 24, que o Senhor Jesus Cristo nos diz. Então disse Jesus aos seus discípulos, se alguém quer vir após mim, negue-se a si mesmo, tome a sua cruz e siga-me. Devemos compreender que a verdadeira vida cristã exige renúncia diária da vontade do próprio eu, do ego ou da natureza pecaminosa para viver sob o senhorio, o comando do Senhor Jesus, resultando em uma verdadeira liberdade e salvação, porque só Jesus é quem pode dar. Renunciar significa abdicar voluntariamente de posses, desejos ou até direitos. Do contexto bíblico, não é alienação, mas entrega do eu ao senhorio de Cristo Jesus, nosso Senhor, como diz o apóstolo Paulo, não vivo mais eu, mas Cristo vive em mim. O mundo e os falsos mestres pregam um evangelho de bem-estar e autocentralização, ou seja, o antropocentrismo, muito presente. Jesus, porém, convida para um caminho que confronta o ego, o eu, tirar exatamente a vontade, o seu querer, que cumpra-se na vida de cada um a vontade do Senhor, conforme disse Jesus na oração do Pai Nosso. Seja feita a tua vontade. A vontade de Deus deve ser feita na nossa vida continuamente. Só assim somos verdadeiros seguidores de Cristo Jesus, nosso Senhor. Quando estamos dispostos a perder para ganhar o reino de Deus? O reino de Deus é tomado por esforço, conforme disse o Senhor Jesus Cristo. Tem que negar-se a si mesmo. O combate do ego, do eu, a autorrenúncia, não é um evento único, mas uma luta diária contra desejos que nos afastam de Deus. O pecado, que está na nossa natureza inclinada para ele, deve ser, na verdade, combatida diariamente, a todos os momentos. O maior obstáculo para seguir Jesus não é o diabo, mas o nosso próprio eu, ou seja, a vontade própria, o orgulho, as ambições, estes pecados que estão encravados na vida, na natureza pecaminosa de cada homem. inclui abandonar as impiedades, as concupiscências mundanas, as concupiscências da carne, dos desejos humanos, até mesmo o orgulho que tem solapado muitas pessoas, tudo aquilo que impede o crescimento espiritual de cada um. No contexto romano, nós vamos encontrar que significava morte e vergonha. Tomar a cruz é aceitar o sacrifício e a rejeição do mundo por amor a Cristo Jesus, nosso Senhor. Jesus Cristo disse que todo aquele que quiser me seguir, tome a sua cruz. Tomar a cruz é oferecer a sua vida em sacrifício vivo, santo e agradável a Deus, e também estar disposto até mesmo a dar a sua vida por Cristo Jesus, nosso Senhor. Vem a autorrenúncia, vem a cruz, que realmente faz parte do discípulo, do seguidor de Cristo Jesus, nosso Senhor. Isso significa dizer que não somos mais donos da nossa vida. A autorrenúncia coloca o caráter de Cristo em nós, muitas vezes passando pelo fogo para lapidar o nosso viver cristão diante do Senhor. Jesus deve ser a prioridade acima de qualquer coisa na nossa vida, acima do lazer, acima da família, acima do conforto, acima dos amigos, enfim, Jesus deve ser a prioridade na nossa vida. Louvado seja Deus! E há um resultado positivo quando a pessoa renuncia até a própria vida para seguir a Cristo Jesus, nosso Senhor. Por isso Jesus Cristo disse: aquele que busca salvar a sua vida, a perderá, e quem perder a sua vida por amor a mim, a encontrará. Foi o que Jesus disse. De sorte que somos discípulos, seguidores de Jesus, e temos que viver a autorrenúncia cotidianamente. Quem renuncia por Jesus vive com esperança e ganha 100 vezes mais, além da vida eterna, conforme disse o Senhor Jesus Cristo. A renúncia nos liberta da escravidão do ego, do eu, do pecado e da necessidade de agradar o mundo. Não vivemos para agradar o mundo, mas sim para agradar a Deus nosso Senhor. O preço da renúncia é alto, mas a recompensa é a vida eterna. Não é sobre o que perdemos, mas sobre tudo o que ganhamos em Cristo Jesus nosso Senhor. Você, meu querido amigo, precisa renunciar hoje tudo para seguir a Cristo Jesus nosso Senhor. Renuncie o pecado, renuncie o orgulho, o comodismo, o mundanismo, renuncie tudo para seguir a Cristo Jesus, nosso Senhor. Seja Deus louvado, porque o apóstolo Paulo diz que considerava tudo como perda para ganhar a Cristo Jesus, nosso Senhor. Estamos dispostos a isso? Somos verdadeiros seguidores de Jesus, seus discípulos? Onde está a renúncia do eu, das concupiscências, da carne, dos olhos, da soberba da vida, dos prazeres mundanos? Temos que pensar e repensar no tipo de cristão que nós somos, seguidores de Cristo Jesus, nosso Senhor. Que Deus nos abençoe, que Deus nos ajude, que possamos abrir mão de tudo para ganhar Jesus e o céu que Ele prometeu a cada um de nós. Vamos orar e vamos agradecer ao Senhor. Nosso Deus, nosso Pai que está nos céus, te rendemos graças, louvor e adoração. Te louvamos, Pai, e te agradecemos por ter enviado Jesus para morrer no Calvário por nós, Senhor, levando sobre si não somente os nossos pecados, mas as nossas enfermidades também. Graças te damos, Senhor, porque seguimos ao teu Filho Jesus Cristo com a autorrenúncia, Senhor, desta vida, deste mundo, do pecado, dos prazeres, enfim, Senhor. Nós te agradecemos porque foi o Senhor quem fez isso na nossa vida e por esta razão somos gratos a ti. Aceita a nossa gratidão, a nossa oração, em nome de Jesus, desde agora e para todo sempre. Amém. Deus abençoe a todos, em nome de Jesus.
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0: Extraordinária, 28 de setembro, ano de 2026, e nós começamos com o coração transbordando de muita alegria e com o fôlego renovado para encarar cada desafio. 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
0: 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Venha renascer com a gente e fique ligado na nossa programação. Vamos

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1: Bom dia!
2: Muito bom dia, 7h40.

e sempre de bem com a vida. Eu falo nada mais, nada menos do que ele, Ricardo Torres. Na programação e produção, Gerson Câmara, seleção musical, Evaristo Filho. Na apresentação, este que vos fala, feliz da vida. E fazendo parte da sua felicidade, Marcílio Dantas. Na direção geral, pastor Oaldo Dantas. Estamos juntos até o meio-dia, tendo também a sua participação para dar aquele brilho todo especial aqui com a gente pelo 849-8826-2255. Esse é o nosso contato imediato. Quero a sua participação, por favor. Me ajude a conduzir esse programa porque você faz parte dessa história. Então você pode pedir aquele louvor, mandar abraços para

Planeta. Daqui a pouco nós vamos viajar até um lugar por nome de Jucurutu. E coisa boa! Também hoje, no momento da dona de casa, nós teremos uma receita que eu acredito que você conhece e que gosta. Mas quem não conhece de como preparar essa receita, vou falar agora. Pão de jerimum sem glúten. Uau! Você que tá em casa agora, fala assim comigo. Uau! Ah, sei não, Marcílio Dantas, você é cheio das 9 horas bordadinhas.

Coisa boa, importante é você interagir, participar com a gente. Tá certo? Estamos combinados. Teremos também quadros maravilhosos dentro da nossa programação. Tem educação, tem prestação de serviço, tem saúde, tem jornalismo com Sandra Sequeira, tem Orando com Fé, culto doméstico, aniversariante do dia e muito mais. 7:44. É pra acordar o Brasil. Mais um louvor, mais uma adoração. Raiane, Vanessa, Ruth e Daiane e Adria Miranda, Igreja Pequena.

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Ouvinte da Nordeste Evangélica, pra gente é um orgulho imenso ter você conosco em todas as manhãs, na melhor sintonia, em 92.5. Já já, como eu falei há poucos instantes, vai ter igreja pequena com Rayane Vanessa, Ruth Daiane e Adria Miranda. Você lembra que eu falei? Pois é, foi para criar expectativa, já para você ficar assim, ó, em alto e bom som, ouvindo a nossa Nordeste Evangélica. Eu falei, né? Falei em nossa terra potiguara e falei qual era o louvor. Já fui adiantando, ó. Coisa boa, isso é maravilhoso, porque você já começa a ficar naquela expectativa para louvar ao nosso Deus. É bom demais. Hoje nós temos um lugar escolhido que é exatamente Jucurutu, distante a 246 quilômetros de Natal. Então, eu quero abraçar toda a membresia da nossa Assembleia de Deus, demais igrejas e esse povo querido de Jucurutu, que quem vai por lá, olha, não deixa de saborear sempre aquelas bolachinhas. Não é verdade? Eu não estou fazendo propaganda não, viu, Ricardo? Mas é porque lá é muito tradicional experimentar e se deliciar com deliciosas bolachinhas. E com café logo cedinho, hein? Aí vem tapioca, vem queijo, tanta coisa boa. Sei por que esses locutores da Nordeste Evangélica só falam comigo. Ai, Jesus do céu, povo pra dar trabalho. Sei não, viu? É nós que dá trabalho. Esse menino aqui que eu trabalho com ele, Ricardo Torres. Sim, como é que é, meu filho? Fala um pouquinho mais alto. Quanto? É. Uns 15 pacotes de bolacha de lá vai trazer? Rapaz, você não pode, meu filho. Você é fitness, você é físio. Você é fisiculturista, né? Não pode, não pode. Ah, sim, pra presentear a família. Tá bom, ah. Isso aí a gente chama de um L Santo, né? Mas, ó, o importante é que a viagem vai ser abençoada. Quem vai conosco nesta manhã? Irmã Conceição Teixeira, a Micaela, Bombeiro Mirim, exatamente, e o seu pai, João Maria, o pai da Micaela, que é o esposo da irmã Conceição. Eles residem lá no Igapó 2. Alô, meus queridos de Igapó 2, aquele abraço, Zona Norte de Natal também, é Nordeste Evangélica. Sejam bem-vindos ao nosso chevetinho, o amarelinho cintilante, e agora nos resta é ligar esse motor e começarmos a viagem. Acelera, Ricardo. Pisa fundo, Ricardo. Pode ser, meu irmão. Meus queridos, Jucurutu, 246 quilômetros de Natal. Daqui do Alto São Vale até lá, dá mais ou menos o quê? Dá uns quase 3 horas de viagem. Os índios da tribo Jucurutu, supostamente descendentes das tribos Canidés e Janduís, foram os primeiros habitantes da região. A povoação chamada Saco do Jucurutu surgiu a partir do aldeamento desses nativos. Devido à existência de uma propriedade rural de grande importância na região, a Fazenda São Miguel, a povoação passou a ser conhecida como São Miguel de Jucurutu. E o pequeno povoado foi se desenvolvendo gradativamente. Em relatório escrito ao governador Pedro Velho em julho de 1894. Faz
tempo. Alberto Maranhão, em 1894, informou que o povoado de São Miguel de Jucurutu, localizado à margem do rio Piranhas, tinha uma igreja, um cemitério, cerca de 30 residências particulares e uma escola pública para moradores do sexo masculino. Que coisa, hein? Em outubro de 1935, São Miguel de Jucurutu teve suas terras desmembradas de Campo Grande, Santana do Matos e Caicó para ser elevada à condição de município. O que acontece? 3 anos depois, em 1938, um decreto simplificou o nome do município para Jucurutu. Os moradores naturais do município são os jucurutuenses. E essas informações vêm do Instituto Brasileiro de Geografia e Estatística. E como eu prometi.

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2: 8:01.
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9: Bom dia.
10: Oito horas 3 minutos em Natal, abraçando você que está fora do Rio Grande do Norte. Que bom saber que você acompanha o nosso programa de todas as manhãs. A você que nos ouve pelo site, a você pelo aplicativo no seu celular, ou mesmo pelo Raios.net, até a Alexia ouve a Nordeste Evangélica. Essa menina é inteligente, viu? É, Alexia. Aqui está a sua procura. 92.5 Nordeste Evangélica. É tão bonitinha quando eu falo, meu Deus do céu. Essa menina tem tecnologia. Sandra Cerqueira, bom dia. A paz do Senhor, é mais um início de semana. Graças a Deus por isso. E louvamos a Ele por tudo que Ele tem sempre feito e fará nas nossas vidas.
11: Bom dia, Marcílio. Bom dia, Ricardo. Bom dia, querido ouvinte. A paz do Senhor para vocês. Que Deus abençoe a cada um abundantemente. Que bom que você está conosco nesta manhã. Muito obrigada pela sua sintonia. Estamos apenas começando mais uma semana com a graça do bom Deus. E hoje eu quero mandar um abraço especial para todos os hidrógrafos. O que é isso, irmã Sandra? Fui pesquisar. É aquele que ajuda a proteger navios contra acidentes e orienta o comércio nos portos. Que Deus abençoe a cada um abundantemente. Vamos às notícias para esta segunda-feira, 28 de setembro.
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11: São exatamente 8:05 em Natal e chegamos com a maravilhosa palavra de Deus, a melhor de todas as notícias que eu poderia trazer para você nesta manhã. Atos capítulo 4, versículo 12 diz assim: e não há salvação em nenhum outro, porque abaixo do céu não existe nenhum outro nome dado entre os homens pelo qual importa que sejamos salvos. E Romanos 10, 13, que diz: porque todo aquele que invocar o nome do Senhor será salvo. Então, querido ouvinte, só há um nome pelo qual você e eu possamos clamar, chamar para sermos salvos. Se chama Jesus Cristo de Nazaré. Glória a Deus por isso. Temos um Salvador e precisamos buscar essa salvação que urge, porque o tempo está próximo e Jesus está voltando e você precisa tomar a sua decisão por Cristo Jesus, assim como eu e como outros já fizeram, porque assim você terá a certeza da vida eterna com Ele. Eu quero trazer para você também que Natal tem sol com aumento de nuvens agora pela manhã, durante o dia e à noite, pancadas de chuva. Foi promulgado o acordo de livre comércio entre o Mercosul e os estados da Associação Europeia de Livre Comércio, a EFTA. A medida, que entra em vigor em 1º de outubro, amplia as possibilidades de investimentos entre os países participantes do Bloco Sul-Americano e Islândia, Liechtenstein, Noruega e Suíça, que formam a EFTA. O tratado também fortalece a inserção de produtos brasileiros no mercado europeu. Segundo o governo brasileiro, a iniciativa ainda reforça o compromisso das partes com a proteção do meio ambiente, da biodiversidade e dos direitos humanos. As negociações entre o Mercosul e a EFTA foram concluídas em 2025 após 10 rodadas iniciadas em 2017. E no Brasil, o texto foi submetido ao Congresso Nacional e aprovado em junho de 2026. O Tribunal Regional Eleitoral do Rio Grande do Norte disponibiliza a partir desta segunda-feira o Disque Eleições, canal de atendimento destinado a esclarecer dúvidas do eleitorado sobre as eleições de 2026. Estamos na reta final e o serviço pode ser acessado pelo número 0800-084-6464. Fácil, né? Vou repetir para você. É o 0800-084-6464. Por meio de chamadas telefônicas ou mensagens pelo WhatsApp. Entre os assuntos que podem ser consultados estão informações sobre o local de votação, a situação eleitoral e também procedimentos relacionados à justificativa de ausência às urnas. O atendimento funcionará durante o período que antecede o primeiro turno e também no dia da votação. De acordo com o cronograma, a central terá os seguintes horários no primeiro turno: 28 de setembro a 2 de outubro, das 8 às 14 horas. 3 de outubro, ou seja, véspera da eleição, das 8 às 17 horas. E no dia 4 de outubro, que é o dia da eleição, próximo domingo, das 6:30 da manhã até as 5:30 da tarde. O atendimento também está previsto para o segundo turno, caso haja necessidade, com o funcionamento nos dias 24 e 25 de outubro, conforme o cronograma estabelecido pelo tribunal. Além do Disque Eleições, o eleitorado pode consultar serviços e informações das eleições 2026 por meio do portal das eleições do TRE, o Tribunal Regional Eleitoral do Rio Grande do Norte, que reúne orientações sobre o local de votação, situação eleitoral, o e-título, justificativa eleitoral e outros serviços. A cidade de Mossoró, no Oeste Potiguar, terá a partir do mês de junho de 2027 uma ligação aérea direta com o Aeroporto Internacional de Guarulhos, em São Paulo. A nova rota será operada pela Latam com 3 frequências semanais de ida e volta. A previsão foi anunciada pela Improtur na última semana e as passagens devem começar a ser comercializadas em novembro deste ano. A nova ligação permitirá que passageiros de Mossoró e de cidades do Oeste Potiguar cheguem diretamente ao principal aeroporto de São Paulo. A partir de Guarulhos, será possível fazer conexões para outros destinos atendidos pela companhia no Brasil e também no exterior. O início dos voos ainda depende da conclusão dos trâmites.

0: e das aprovações necessárias dos órgãos competentes. A nova operação ocorre enquanto o aeroporto de Ser Rosado passa por reforma e ampliação. As obras são conduzidas pela Infraero e têm investimento superior a 80 milhões de reais. O projeto inclui um novo terminal climatizado com capacidade para até 300 passageiros, intervenções na pista de pouso e decolagem. Também foram instalados novos sistemas de sinalização e balizamento noturno e ampliadas as áreas de embarque e desembarque. A previsão é de que as obras sejam concluídas ainda em outubro. 8:10. Em Natal estamos apenas começando o dia, semana, com muito mais para você. A próxima edição você confere às 9:00 e nesta eu trouxe para você informações da Climatempo, Empresa Brasil de Comunicação, Tribunal Superior Eleitoral, Governo do Rio Grande do Norte e Emprotu.
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2: Oito horas 16 minutos e a informação para você é de que a Prefeitura do Natal, por meio da Secretaria Municipal do Trabalho e Assistência Social, Centas, abriu as inscrições para o sexto ciclo de cursos gratuitos de qualificação profissional dos Centros Municipais de Trabalho e Emprego. Ao todo, serão disponibilizadas 400 vagas, distribuídas em 18 turmas, 9 em cada unidade. As formações contemplam diferentes áreas de atuação profissional. As inscrições para demanda espontânea, incluindo aí o público geral, acontecem de hoje até o dia 29 de setembro. Em outras palavras, hoje e amanhã, no Centro de Educação, que fica exatamente no eixo da zona norte da nossa cidade. Aliás, o centro fica na Ribeira, tá? No Centro Municipal de Trabalho e Emprego Norte, exatamente. E as aulas terão início no dia 5 de outubro. No Centro Municipal de Trabalho e Emprego, lá da Ribeira, serão ofertados cursos como informática para iniciantes, fundamentos para assistente administrativo, massoterapia avançada, colorimetria, introdução ao marketing digital e redes sociais, escovas e penteados, além de design de sobrancelhas e oratória e comunicação profissional. Já no Centro Municipal de Trabalho e Emprego Norte, localizado no bairro Gramoré, aí sim, desta feita na Zona Norte, a programação inclui alongamento de unhas em gel, design de sobrancelhas, maquiagem, salgados tradicionais e gourmet, além de formação em vendas, incluindo aí vendedor, técnicas de manicure e pedicure, massoterapia avançada, corte de cabelo masculino e doces tradicionais e gourmet. As formações possuem carga horária de 40 a 60 horas, conforme o curso, ou serão realizadas presencialmente nos turnos da manhã, das 8 ao meio-dia, ou no período da tarde, das 13 às 17 horas. A iniciativa busca ampliar o acesso da população à qualificação profissional e oferecer novas possibilidades de capacitação e geração de renda. Podem participar pessoas a partir de 15, 16 ou 18 anos, conforme os requisitos de cada formação, que atendam à escolaridade exigida. Os cursos abrangem áreas como beleza, gastronomia, tecnologia, comunicação, serviços e vendas. Para realizar a inscrição, os interessados devem comparecer presencialmente a um dos centros, das 9 até as 16 horas, nas datas correspondentes ao público e à unidade escolhida, com documento de identidade, CPF, comprovante de residência e comprovante de escolaridade, quando exigido. Tá certo? Você pode conferir a lista de cursos, locais e requisitos através do site, que é importante. Anote aí, natal.rn.gov.br. Vou repetir, natal.rn.gov.br. Você não precisa colocar www, você coloca se quiser, mas hoje a tecnologia já nos garante isso. Você digitar o endereço eletrônico, o site, sem precisar colocar www, tá certo? Mas é não esquecer de...

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12: 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As sessões eleitorais de números 80, 81 e 82, que funcionavam no expansivo colégio e curso, passaram a funcionar no CEMEI Professor Luiz Gonzaga Diniz Filho, localizado na rua Heleno Lopes da Silva, 227, Pajuçara. As sessões eleitorais de números 151, 283, 303, 385, 455 e 475, que funcionavam na Escola Municipal Maria Alexandrina Sampaio, CEMEI Santa Cecília, passarão a funcionar no CEMEI Padre Sabino Gentili, situado na Rua da Garupa, sem número, Pajuçara. O eleitor pode consultar o seu local de votação por meio do aplicativo e-título do portal www.tre-rn.jus.br ou através do WhatsApp 0800-8464-64.
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E abraços, a paz do senhor, para Ana Aline Gouveia e nossa audiência. Tem também com a gente o nosso amado irmão Rubens Júnior, lá em João Câmara. Alô, meus queridos de João Câmara, aquele abraço, Deus abençoe a toda essa população de João Câmara. Também na Carlinda também ouve o nosso Renascer, Cidade Nova 2, setor 4, do pastor Mário de Carvalho. Bom dia também com muita alegria, Isa Fran Braga, seja sempre bem-vinda, irmã

0: também Dantas, irmã Lígia, irmã Cleonice, Vera Cruz também é Nordeste Evangélica. Oi!
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0: 8:41. Eurice Diniz, venha acalmar o mar.

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1: Oito horas 47 minutos e agora tá na hora de trazer informações. Notícias da nossa IEADERN. Nesta segunda-feira acontece círculo de oração nas seguintes congregações: Adonai Alto das Dunas, Amarante 1, Amarante 2, Aprisco das Ovelhas, Alto Refúgio, Atalaia de Cristo, Boa Sorte 2, Bela Vista 2, Boa Vista, Bom Pastor, Betsaida, Bet Shalom, Boas Novas do Planalto, Brilho Celeste, Cidade da Esperança, Cavalhais de Manre, Cidade Praia, Cidade Verde, Colina do Jiqui, Conjunto dos Bancários, Cidade das Rosas, Canaã de Deus, Dom Pedro I, Emanuel, Efraim, Fonte de Vida, Fonte das Águas Vivas, Fronteiras, Fonte de Bênção, Galileia, Getsemane, Gion, Gramoré 2, Guarapes, Gileade, Gapó 2, Jardim das Oliveiras, Jeramel, Lagoa Seca, Monte das Oliveiras, Monte Sinai, Monte Hermon, Neópolis, Nova Descoberta 2, Novo Horizonte, Nova Vida, O Bom Samaritano, Poço de Jacó, Petrópolis, Planalto 1, Portal do Alvorecer, Potengi, Quintas, Rosa de Saron, Semente da Fé, Torre Forte de Siloé, Tanque de Siloé Norte, Vale Dourado 2, Vilagem das Dunas e Vale da Bênção. Participe! Lembrando que os círculos de oração com jovens é no horário da manhã e de crianças no horário da manhã ou à tarde nas igrejas polos todos os sábados. Continuamos em campanha de oração nacional, 24 horas ininterruptas de oração durante todo o ano, apresentando a igreja e a nação em nossas orações. O texto base da campanha está em 2 Crônicas, capítulo 7, versículos 13 e 14. Venha orar com a gente e testemunhar a ação de Deus em nossas vidas. Participe todas as sextas-feiras, das 9 da manhã às 11 horas, da consagração para toda a liderança no Templo Central. E a partir das 19 horas tem culto geral de instrução e doutrina no Templo Central da nossa Assembleia de Deus em Natal. Participe! Próximo domingo vamos estudar na Escola Bíblica Dominical a lição de número 1, Deuteronômio, o Livro da Aliança, para a sala de adultos. Vamos todos à EBD. Nesta quinta-feira, dia 1 de outubro, às 19 horas, você é convidado a participar da Ceia do Senhor em uma das nossas congregações. Na segunda-feira, dia 5 de outubro, o culto de ceia será realizado no Templo Central da Assembleia de Deus, no bairro do Alecrim. E na terça-feira, dia 6, culto de ceia que acontecerá nas 42 igrejas polo. Vamos rememorar esse ato até que o Senhor venha. Você é convidado a participar de mais um culto da restauração. É nesta quarta-feira, dia 30 de setembro, no Templo Central da nossa Assembleia de Deus, no bairro do Alecrim. O dia inteiro com muito louvor, adoração, momentos de oração, testemunhos e a ministração da poderosa palavra de Deus. Das 9 da manhã às 9 da noite, 12 horas na presença do Senhor. E a partir das 22 horas, você participa do programa Culto da Restauração no rádio. 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Foram essas as informações da nossa IEADERN. 8 horas e 51 minutos, seguimos por aqui trazendo mais um louvor, mais uma adoração para você em casa, para você no trabalho, o Brasil todo da 92.

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2: Agora são 8:55 em Natal. Chegamos com mais uma edição do Nordeste Evangélica informa. O ministro Maurício Godinho Delgado, do Tribunal Superior do Trabalho, determinou a manutenção do percentual mínimo de 60% dos empregados da Caixa Econômica Federal em serviço por agência, de forma presencial ou remota, sob pena de multa diária de R$100 mil para a entidade sindical que descumprir a ordem, válida a partir da divulgação ou intimação da decisão. A decisão liminar foi tomada no dissídio coletivo de greve, ajuizado pela empresa contra a Confederação Nacional dos Trabalhadores do Ramo Financeiro e a Federação Nacional dos Trabalhadores nas Empresas de Crédito. A medida atende parcialmente ao pedido da empresa pública, que solicitava a manutenção de 80% do pessoal em atividade, alegando impacto direto em serviços essenciais, como compensação bancária e pagamento de benefícios sociais. O julgamento do dissídio coletivo pela seção especializada em dissídios coletivos do Tribunal Superior do Trabalho está agendado para esta terça-feira, 29 de setembro, às 14:30. E o governo do estado do Rio Grande do Norte, por meio da CEPLAN, abriu consulta pública sobre o projeto de concessão do Centro de Convenções de Natal. A iniciativa integra o procedimento de manifestação de interesse número 2 de 2024 e prevê a reforma, operação, administração, manutenção, conservação e modernização do espaço. A consulta pública segue até o dia 19 de outubro e permite que cidadãos, instituições, empresas e demais interessados contribuam para o aprimoramento da modelagem antes do avanço das próximas etapas do projeto. As manifestações recebidas poderão subsidiar ajustes na modelagem, no futuro edital e também no contrato de concessão. As manifestações deverão ser apresentadas em formato PDF e encaminhadas para o e-mail corcomceplan, com N de navio no final, .rn@gmail.com. Repito, corcomceplan.rn@gmail.com. O aviso de consulta pública foi publicado na edição do Diário Oficial do Estado de 19 de setembro. E o documento e as demais informações oficiais sobre o procedimento podem ser consultadas no Diário Oficial. O endereço é diariooficial.rn.gov.br. Repito, diariooficial.rn.gov.br. Lembrando que a publicação é de 19 de setembro. O Rio Grande do Norte tem cidades sob aviso de baixa umidade nesta segunda-feira. O alerta para tempo seco foi emitido pelo Instituto Nacional de Meteorologia. São 83 municípios potiguares listados. O aviso tem vigência das 10 horas até as 22 horas de hoje. Durante o período, há possibilidade de a umidade relativa do ar variar entre 30% e 20%, com baixo risco de incêndios florestais e à saúde. É recomendado que a população beba bastante líquido, evite desgaste físico nas horas mais secas e exposição ao sol nas horas mais quentes do dia. As cidades listadas no aviso estão concentradas no interior do estado, distribuídas nas regiões Central, Oeste e Agreste. Faltando 1 minuto para as 9 horas da manhã, eu trouxe para você informações do Tribunal Superior do Trabalho, também do GOV, Governo do Rio Grande do Norte, e do INMET, Instituto Nacional de Meteorologia, com a edição e apresentação de Sandro Cerqueira. Nordeste Evangélica informa, volta às 10 horas.
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4: 9:02.
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0: 9:15 em Natal, 9:15. A Marinha do Brasil abriu inscrições para o processo seletivo do Serviço Militar Voluntário de Oficiais Temporários, com mais de 370 vagas distribuídas pelo país. No Rio Grande do Norte, as oportunidades são para atuação em Natal e contemplam profissionais com ensino superior completo em diferentes áreas. A remuneração bruta inicial é superior a R$ 9.000. Ao todo, 12 vagas estão previstas para Natal nas áreas de saúde, apoio à saúde, técnica, engenharia e técnica magistério. As inscrições seguem abertas até o dia 10 de novembro de 2026 e devem ser realizadas pela internet na página do Distrito Naval, correspondente à região escolhida pelo candidato, disponível em agencia.marinha.mil.br. A taxa de inscrição é no valor de R$ 150. Além da formação superior exigida para cada especialidade, os candidatos precisam cumprir os requisitos estabelecidos no aviso de convocação. Entre eles estão ser brasileiro nato, ter mais de 18 anos e menos de 41 anos até o dia 16 de agosto de 2027 e possuir registro no órgão fiscalizador da profissão, quando aplicável. O processo seletivo será composto por 5 etapas: prova escrita objetiva, prova de títulos, verificação de dados biográficos e verificação documental, inspeção de saúde e teste de aptidão física de ingresso. Para dúvidas sobre o processo seletivo, no 3º Distrito Naval, o atendimento ocorre de segunda a sexta, sempre das 8 da manhã às 11 horas e das 13 às 16 horas, ou mesmo através dos telefones 84-3216-3083 e ainda pelo 84-99120-0148, que é o WhatsApp. Essas informações vêm através da Marinha do Brasil. E atenção para a programação de feiras livres na nossa capital hoje e amanhã. Hoje, lá no bairro das Rocas, na zona leste de Natal. Amanhã, terça-feira, em Felipe Camarão, na zona oeste, e também no Igapó, na zona norte. Lembrando que as feiras acontecem sempre das 5 da manhã à 1 da tarde. E essas informações vêm da Censur.
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0: 9:18. Quero lembrar você que ligou o rádio agora e não sabe ainda, no momento da dona de casa, gente, nós teremos pão de jerimum sem glúten. Que maravilha! Eu confesso, eu não experimentei ainda o pão de jerimum sem glúten. Você já experimentou, Ricardo? Irmã Raimundo, já experimentou, irmã? Não? Evaristo, experimentou já? Ei, experimentou. Tá à frente do tempo, ó. Anos luz. Tá certo. 9:19, 9:19. Então espalha aí pra todo mundo, vai ser bênção. Momento da dona de casa, logo mais às 10 horas e 45 minutos.

Lucimar e Luzia estão com a gente. A irmã Graça, bom dia, Giane, setor 17 também acompanha o nosso Renascer, novinho mototaxista lá em São Tomé. Rose Santos, ouve o nosso Renascer. Cosmo Oliveira, lá do Planalto. Meu amigo Alisson Gomes, lá na Zona Norte de Natal. Forte abraço a todos que fazem parte do restaurante do Baixinho, lá no ginásio Nélio Dias. Fomos bem recebidos por lá, eu e o Alisson. E, surprise, ouvem a programação da Nordeste Evangélica. Daqui a pouco a gente vai mandar a lista de todos esses que estão na audiência lá no ginásio Nélio Dias, na Zona Norte de Natal. Francisca das Chagas também ouve o nosso Renascer. Suerda, alô, irmã Zélia, Canindé, bom dia para você. Assembleia Deus Potengi, que coisa boa. Também conosco a irmã Cineide.

0: Bom, meu irmão Macio, que Jesus abençoe nessa segunda-feira, dando muita saúde e paz a você, a toda a família, assim que nem a todos que trabalham aí nessa missionária Rádio Nordeste Evangélica e a todos os ouvintes que estiverem nos quatro cantos do mundo, do estado e do Brasil, através da internet, chegando a voz da missionária. Foi só benção, benção, benção, sábado. Uma alma se rendeu para Jesus, porque tudo é para Ele, só Ele. Aleluia e glória a Deus.
1: Eita coisa boa! Por cima dos montes! A gente toca aí para o nosso amado irmão Pedro, lá no Santa Catarina, um rebanhão, uma saudade ao todo do tempo para você louvar a Deus.

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2: 9:49, a unidade de saúde em Gramoré, na Avenida Guaratinguetá, número 609, Lagoa Azul, recebe nesta semana, até o dia 2 de outubro, a unidade móvel que realiza exames itinerantes de mamografia. A iniciativa, desenvolvida pela Prefeitura do Natal, percorre ao longo do ano os 5 distritos sanitários da capital, ampliando o acesso ao diagnóstico precoce do câncer de mama para as moradoras da capital. A unidade móvel Savana Galvão, do Grupo Reviver, funcionará das 7 às 16h30 e realizará exames em mulheres a partir dos 40 anos. Para o atendimento, é necessário apresentar documento oficial com foto, cartão do SUS e comprovante de residência em Natal. Não é preciso encaminhamento médico. A mamografia é o principal exame para detectar precocemente alterações nas mamas e pode ser utilizada tanto para o rastreamento quanto para a investigação diagnóstica. O diagnóstico precoce aumenta as chances de sucesso no tratamento e de cura do câncer de mama. Essas informações vêm da Secretaria Municipal de Saúde.
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2: 9:50, bom dia.

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1: Faltando só 5 minutinhos para as 10 horas da manhã. Muito obrigada pela sua sintonia. Chegamos com mais uma edição do Nordeste Evangélica informa. Olha só, mulheres com endometriose terão uma nova opção de tratamento com cobertura obrigatória pelos planos de saúde a partir de 1º de outubro. A Agência Nacional de Saúde Suplementar aprovou a mudança que vale para todo o país. De acordo com a resolução, os planos devem cobrir o procedimento para pacientes com endometriose que apresentem contraindicação ou não adesão aos contraceptivos orais combinados. A norma também prevê a cobertura quando a bula registrada na Anvisa indicar o uso do dispositivo. Por isso, o profissional responsável pelo acompanhamento da paciente deve avaliar cada caso. Além disso, a indicação precisa considerar o quadro clínico e os critérios estabelecidos pela regulamentação. Os trabalhadores dos Correios encerraram a greve após 15 dias de paralisação. A ação foi aprovada em assembleia, sendo que o retorno às atividades ocorreu na última sexta-feira. Essa retomada atende à determinação do Tribunal Superior do Trabalho, que conclui o julgamento do dissídio coletivo relativo à greve iniciada em 10 de setembro. Por maioria, o TST não considerou a greve abusiva. Além disso, o tribunal estabeleceu que os trabalhadores terão um reajuste salarial de 4,09%, autorizando ainda a compensação dos dias parados. Com o término do movimento, os sindicatos aguardam a publicação oficial do acordo assinado pelos ministros do TST para se reunir com a direção dos Correios e estabelecer assim um acordo para a reposição das horas do período de paralisação. Cabe lembrar que os Correios agora passaram a entregar encomendas de varejistas paraguaias, mas a estatal não conseguiu a exclusividade em produtos vindos da China. O preço médio do botijão de gás de cozinha de 13 quilos chegou a R$ 114,00 em Natal, segundo pesquisa realizada pelo Procon Natal na última semana. O levantamento foi realizado em 30 pontos de venda distribuídos pelas 4 regiões da cidade e identificou uma alta de 10,67% em relação ao mesmo período do ano passado, quando o valor médio era de R$ 103,00. Segundo o núcleo de pesquisa, a variação atual está relacionada a convenções coletivas, negociações salariais e reajustes dos custos anuais das distribuidoras. A pesquisa também identificou diferença de 36,84% entre o maior e o menor preço encontrado nos estabelecimentos pesquisados. O PROCON orienta os consumidores a pesquisar os preços antes da compra e ficar atentos aí às condições de pagamento e entrega. A pesquisa com os nomes e endereços dos estabelecimentos consultados está disponível no site natal.rn.gov.br/procon. Repito, natal.rn.gov.br/procon. 9h58 em Natal, eu trouxe para você notícias da Agência Nacional de Saúde Suplementar, ANS, também do Tribunal Superior do Trabalho e do Procon Natal. Próxima edição a partir das 11 horas, não perca.
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7: 10 horas e 1 minuto.
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0: 10h04 em Natal, manhã de segunda-feira, 28 de setembro, ano de 2026. Que bom ter você em nossa audiência, você de casa, você do carro, do trabalho. Pare um pouco o que você está fazendo, se possível, claro. E vamos ouvir a palavra de Deus. Deus tem uma mensagem toda especial para a sua vida e ao seu coração. Conosco, mais uma vez, alegria de tê-lo. Pastor Aldo Dantas, bom dia, a paz do Senhor.
1: Bom dia, a paz do Senhor Romacílio, bom dia e a paz do Senhor para todos que fazem conosco o quadro Orando com Fé, agradecendo sempre a companhia alegre do nosso irmão Macílio e a competência do nosso irmão Ricardo aqui na mesa de áudio, né? Agradeço a Deus por mais uma oportunidade que temos de podermos estar juntos, meditarmos na palavra do Senhor e também orarmos a Deus. É um momento de muito privilégio poder nos aproximar do Senhor em oração. E já quero fazer a leitura de um texto bíblico onde estaremos lendo, meditando na palavra de Deus. Você que no dia de hoje não teve ainda a oportunidade de sentar, de ler um texto bíblico, um versículo da palavra de Deus, você possa ouvir a leitura da palavra do Senhor. O crer vem pelo ouvir e o ouvir pela palavra. Diz assim a palavra do Senhor em Mateus capítulo 6, a partir do versículo 5, diz a palavra do Senhor: e quando orares, não seja como os hipócritas, pois se comprazem em orar de pé nas sinagogas e às esquinas das ruas para serem vistos pelos homens. Em verdade vos digo que já receberam o seu galardão. Mas tu, quando orares, entra no teu aposento e, fechando a tua porta, ora a teu pai que vê o que está oculto, e teu pai que vê o que está oculto te recompensará. E orando, não useis de vãs repetições, como os gentios, que pensam que por muito falarem serão ouvidos. Não vos assemelheis, pois, a eles, porque o vosso pai sabe o que vos é necessário antes de vós lhe pedirdes. Portanto, vós orareis assim: Pai nosso, que estás nos céus, santificado seja o teu nome. Venha o teu reino. Seja feita a tua vontade, tanto na terra como no céu. O pão nosso de cada dia dá-nos hoje. Perdoa-nos as nossas dívidas, assim como nós perdoamos os nossos devedores. E não nos induzas à tentação, mas livra-nos do mal, porque teu é o reino e o poder e a glória para sempre. Amém. Muito bem, temos lido até o versículo de número 13 para nossa reflexão. E estava pensando nesse texto e meditando no propósito da oração. O propósito da oração. Por que você ora? É porque muita gente negligencia a oração. Muitos oram porque conhecem o propósito da oração. Outros não oram porque não sabem qual o propósito da oração. Então o Senhor Jesus, ele começa ensinando aos seus discípulos o que eles não devem fazer. Como não orar? Eles não sejam como os hipócritas. Por que não como os hipócritas? Porque o propósito da oração não é se amostrar, não é aparecer, não é ser visto pelos homens, não é ganhar notoriedade. Não é este o propósito da oração. Não se ora com essa finalidade de ser visto, de ter uma oração bonita, de ter uma oração com palavras agradáveis. E ele diz que essas pessoas, elas são hipócritas porque elas fogem do real sentido, propósito da oração. Não se ora para isso, não se ora para aparecer, para ser visto pelos homens. Por isso ele diz, eles fazem isso nas esquinas das ruas para ser visto pelos homens. Nós oramos a Deus não para ser visto pelos homens. Quando você faz assim, você está sendo como os hipócritas, e o Senhor Jesus diz: não sejais como eles. Então, ele diz mais: e quando orares, não sejam como os gentios, Porque os gentios, eles pensam que por muito falarem, eles serão ouvidos. Então, não useis de vãs repetições. Não são as muitas repetições diante de Deus que ele vai lhe atender porque você falou aquilo muitas vezes. Não. Não. Os gentios são aqueles que não conhecem o propósito da oração. Aqueles que estão distante de conhecer o propósito da oração. Então os gentios pensam e eles imaginam que por muito falarem, eles serão ouvidos. E não é por isso que as pessoas são ouvidas. Por quê? Porque o Senhor Jesus conhece as nossas necessidades. Antes que elas venham à nossa boca, o Senhor já conhece as nossas palavras. Então, não seria essa também a finalidade da oração? O que Jesus está dizendo então? Ele está dizendo, mas quando orares, entra no teu aposento, fecha a tua porta, ora a teu pai que está em oculto, e teu pai que vê o que está oculto te recompensará. Então a oração é para se aproximar de Deus. Esse é o propósito. O propósito é estar na presença do Pai, é estar diante do Pai, é estar sozinho com o Pai. Ele diz aqui, entra no teu aposento e fecha a tua porta e ora a teu pai que está em oculto. Você não vai ver o pai ali, mas ele está presente. Então a oração é um encontro com o pai. A oração é estar diante do pai. A oração é falar com o pai, sabendo que ele está ali, ouvindo o que você tem para dizer. Que convite maravilhoso o Senhor nos faz de estarmos todos os dias na presença do Pai. E quantas pessoas negligenciam a oração, rejeitam a oração, preferem estar nas ocupações do dia, preferem estar enfrentando os desafios da vida do que estarem na presença do Pai. O Senhor diz, quem ora deve buscar a presença do Pai. Muita gente negligencia porque não sabe qual é o propósito da oração. A oração é estar diante de Deus, é orar a Deus, é orar ao Pai. E ele diz que quem faz isso recebe recompensa do Pai. Ninguém vai à presença de Deus com sinceridade, com coração sincero, com coração quebrantado, para ser desprezado pelo Pai. Não, o Pai está ali para ouvir a sua dor, ouvir as suas aflições, ouvir as suas necessidades. Tem pessoas que contam para todo mundo, mas não contam para Deus. Tem pessoas que dizem, ah, fulano contou para Deus e o mundo. Não, ele não contou, contou para o mundo, mas para Deus não. Porque quem conta para Deus fica só entre você e Deus. Tem coisas que você não precisa dizer para outras pessoas. Elas não vão resolver o seu problema. Às vezes você quer dizer, não, mas eu falei só para desabafar, só para colocar para fora. Coloca na presença de Deus. Vá à presença de Deus e coloque ali tudo o que você precisa. Derrame todas as suas lágrimas. É só você e Deus. Você sairá de lá reconfortado, renovado, porque Deus recompensa aquele que faz isso. O Senhor Jesus está dizendo que esse é o encontro diário, deve ser diário com Deus. Por quê? Porque quando ele começa dizendo como devemos orar, ele fala exatamente disso. Ele diz, quando orares, portanto, vós orareis assim. Essa é a maneira de se orar. Pai nosso que estás nos céus. Ele está no céu, nós estamos aqui, mas ele está nos ouvindo, ele está nos vendo. Santificado seja o teu nome. Um dos mandamentos do Senhor é não tomar o nome do Senhor em vão. Não falar o nome do Senhor simplesmente de qualquer forma. Tem pessoas que até brincam com o nome do Senhor. Mas ele disse, santificado seja o teu nome. O nome do Senhor. Venha o teu reino, ou seja, reina sobre nós. Seja feita a tua vontade, tanto na terra como no céu. A vontade de Deus é boa, perfeita e agradável. Nós devemos nos deleitar na vontade de Deus. Mesmo que estejamos colocando diante de Deus uma situação muito difícil, que muitas vezes desejamos muito, é o desejo do nosso coração, mas devemos finalizar: Senhor, esse é o desejo do meu coração. Eu estou muito desejando isso, mas tu sabes o que eu preciso. E o que eu preciso é o que o Senhor nos deve dar. Então seja feita a tua vontade. Não é o meu desejo, mas a tua vontade. O desejo nosso, muitas vezes, é de algo que Deus sabe que vai nos fazer mal, vai nos dar muito trabalho, vai trazer complicações para a nossa vida. Ele que conhece todas as coisas. Por isso é bom orar e dizer: Senhor, faz a tua vontade. Faz a tua vontade, Senhor, aqui na terra como ela é feita no céu. Assim deve ser a nossa oração. Vós orareis assim: o pão nosso de cada dia dá-nos hoje. Ou seja, a nossa confiança que Deus cuida de nós. O Senhor Jesus disse: não estejais, pois, inquietos quanto ao dia de amanhã, basta cada dia o seu mal. Não esteja inquieto sobre o que comer, o que vestir. Não, por quê? Porque Deus sabe que vocês necessitam destas coisas. Busquem primeiro o reino de Deus e a sua justiça, e estas coisas necessárias vos serão acrescentadas. Deus sabe das nossas necessidades, então nós devemos pedir ao Pai: dá-nos pão nosso de cada dia. Pão nosso de cada dia. Então não vou estar pedindo pão de amanhã, de depois, não. É de cada dia. Assim como o maná caía cada dia. Você tinha um horário para ir lá, só pegar e se alimentar. Você não tinha que fazer nada. Só pegar e se alimentar. O maná estava pronto. Mas cada dia você tinha que tomar, não ser na sexta, porque você pegava para sexta e sábado, para o sábado não ter o trabalho de ir pegar. Então você pegava por 2 dias. Mas estava pronto. E durante 40 anos, o povo de Israel desfrutaram do maná. Então o Senhor é aquele que nos dá o pão de cada dia. Isso não deve ser a nossa preocupação, nem ansiedade, porque o Senhor, ele cuida de nós. Devemos colocar na nossa oração a respeito do perdão. Ele perdoa-nos as nossas dívidas, assim como nós perdoamos os nossos devedores. O apóstolo João diz que não há homem que não peque. Se dissermos que não pecamos, nos tornamos mentirosos, porque todas nós pecamos. Mas quando nós pecamos, nós pedimos perdão a Deus. Perdoa-nos as nossas dívidas. Ou seja, eu tenho que pedir perdão a Deus por aquilo que tenho feito, e todo pecado é uma dívida que eu contraio diante do Senhor. Eu tenho que pagar, mas é o Senhor Jesus que paga por nós. Ele pagou a dívida que nós devíamos, e nós estamos quites com esta dívida quando aceitamos a Jesus como nosso Salvador. Ele nos perdoa as nossas dívidas, aquilo que devemos a Deus. Na justiça divina, temos um que pagou por nós o preço que nós estávamos devendo. Então ele pagou, nós éramos escravos e o Senhor foi lá e pagou o preço por nós e nos comprou para ele. Assim como nós perdoamos aos nossos devedores, então eu tenho o dever também de perdoar, porque eu sou perdoado. Eu sou perdoado. Então eu tenho que liberar as pessoas também das suas dívidas. É muito bom quando você é devedor e você se sente livre daquela dívida. Você se sente liberto. Aquela dívida lhe aprisiona, aquela dívida lhe escraviza. Você tem que pagar por aquilo. Mas quando eu sou perdoado, eu libero as pessoas desta dívida. Ele diz mais nessa oração: não nos induzas à tentação, não permita que esteja sendo tentado, mas livra-nos do mal. Nós somos tentados pelo mal, a praticar o mal. Existe em nós, seres humanos, o desejo de fazer o mal, mas ele diz: Não nos induzas à tentação, mas livra-nos do mal. De sermos tentados de fazer o mal a outras pessoas. Não é que outras pessoas façam-nos o mal, mas nós mesmos praticarmos o mal. Não devemos praticar. Paulo escreve aos romanos dizendo que nós devemos fazer o bem a todos, inclusive aqueles que também nos fazem o mal. Nós devemos trocar o mal pelo mal, ou pagar o mal com o mal, mas fazer o mal, fazer o bem, mesmo aqueles que nos fazem o mal. Livra-nos do mal, porque teu é o reino, ou seja, é o Senhor que reina, é o Senhor que tem o poder, é o Senhor que tem a glória para sempre. Então Deus será sempre o nosso rei, aquele que reina sobre as nossas vidas, aquele que tem todo o poder. Jesus disse: todo o poder me é dado no céu e na terra. Ele tem o poder para resolver todo e qualquer problema, toda e qualquer enfermidade, toda e qualquer situação. E este poder é para sempre. Amém. Então que Deus nos ajude, que o Senhor nos conduza a momentos de oração. Jesus diz: vocês devem procurar o Pai em oração. Então o propósito da oração é estarmos na presença do Pai. Não negligencie, não deixe passar o dia sem estar na presença do Pai. Esse é um convite maravilhoso que o Senhor Jesus faz. Eles, todos aqueles que fazem assim, eles recebem recompensa do Pai. Então eu os convido a estarmos em oração, não somente por você, mas pelas pessoas e problemas e as situações que vão ser apresentadas

0: por livramento e cura. Chegamos por aqui também com o pedido de oração da irmã Graça Imperial, que pede pelos seus filhos, por sua família, incluindo Fabiano Júnior, também o nosso amado irmão Benjamin, que é o seu netinho, né? E também pedindo oração por sua saúde, para que Deus chegue com providência na vida da mesma, principalmente nessa área da saúde. A nossa amada irmã missionária Vilma também pede oração pelo país, por saúde, também pelas famílias, incluindo os seus, também por todos os ouvintes da Nordeste Evangélica. Chega também o pedido de oração nesta manhã em favor da irmã Simone, que pede por causa da justiça, por vida financeira e também pela família. Pedido de oração da irmã Célia, está lá no Golandim, pedindo pela família, pelos filhos e por seus vizinhos, para que Deus chegue com providência na vida de todos. Também a irmã Neves pedindo oração por Lohane Beatriz, que é a sua filha, né? Também por Ana Letícia Ferreira de Lima, lá em Serrinha, ela que está com problemas de saúde, está internada, que Deus chegue na sua vida. A Priscila Carla pedindo oração lá do Planalto por sua vida espiritual, pelo seu esposo Tiago, pelos filhos, pela família e também outra parte da família que está lá nos Guarapes ouvindo o nosso Renascer nesta manhã. A Aparecida Freire pedindo por saúde da irmã Maria, por abertura de porta de emprego, por José, que é o seu esposo, e também pela sua filha Ludmila, que acompanha o nosso Renascer. Maria Sueli pedindo por aposentadoria, pedindo por livramento e também pela família. Chega também a solicitação da nossa amada irmã Júlia, lá em Ponta Negra, que pede oração por ela e a família. Também Alcir, lá em Bom Jesus, pedindo oração para que Deus chegue com providência também na sua vida. Pedidos de oração em favor da nossa amada irmã Cíntia. Aí uma Janieri pede por porta de emprego lá na Zona Norte, em Solidariedade 1. Irmã Cláudia pedindo por todos os jovens, por discernimento, né? Então que Deus abençoe aí a irmã Cláudia. Lígia pede pela sua casa e família. Irmã Nubi pedindo por Isaac e Marcelo, juntamente com Sidney, Diana, Josiane, Douglas e Ari Júnior. Lucilene por causa na justiça. Irmã Marília pede por sua saúde e pela família e também por Josué. Sônia Costa pedindo pelo seu cunhado que está internado lá no Alfredo Gugel por nome de Jairo. André Lima pedindo por família. Marileide no Alecrim pedindo por Maria Cecília, que vai submeter uma cirurgia do fígado hoje. Silvânia, causa na justiça. Cláudia Cristina por saúde. Damiana Carlinda também pede oração. Airon Inácio, Gisele Teixeira pedindo por família e saúde. Irmã Silvânia, Alzenita Zenir por Gabriel e Tiago. Isafran Braga também pede oração. José Dantas Júnior, Zélia pede pelo Brasil e pelas famílias. Rita Kelly pedindo por saúde do seu esposo Sebastião. Lúcia Gomes por família, filhos, netos. Regi, Raniele, Robson, Rian, Alícia, Isabela e família. Rosa Ângelo também pede oração por Marquinhos. Roseline Duarte por toda a família em Parnamirim. Irmã Graça também pede oração. Francisca das Chagas pelos filhos, netos e bisnetos. E por uma criança por nome de Isaac, que está na UTI. Também por Nelza, Josenildo, Suerda, Luana, Rafael, Pietro, Enzo, Socorro Oliveira, setor 36 por família. Silene Camilo por família e por Branca, juntamente com Givaldo. Chega também a solicitação de oração nesta manhã em favor da nossa amada irmã Cineide, que pede pelo seu filho e também pelo Rafael, ambos ouvindo o nosso Renascer. Adésio Alves Júnior pedindo oração em todas as áreas da sua vida. Também Josi, por sua vida, pelo seu esposo e pelo seu trabalho, e a sua mamãe, irmã Zefinha, e o seu pai Josué, e todos os filhos também que acompanham a nossa programação. E para encerrar os pedidos de oração, a gente pede oração também pelo Daniel Baltar, lá no bairro de Neópolis, e a irmã Neves pedindo oração por Ana Letícia, que está internada, né? E ela está lá em Serrinha. E o irmão Daniel e o pastor Dedé, juntamente com a sua esposa, a irmã Margarete. Pastor Aldo Dantas.
1: Obrigado, irmão Marcílio. Vamos estar apresentando todos estes pedidos ao Senhor, e peço que você também ore, que você apresente a Deus em oração. Vamos todos entrarmos na presença do Senhor, como disse o Senhor Jesus, que a oração é um convite para estarmos na presença do Pai. Querido Deus e amado Pai, nós te louvamos, Senhor, e te rendemos graças por tua bondade, a tua misericórdia, Senhor. Ó Deus, tu és um Deus que perdoa, um Deus que

0: que é longânimo, Senhor, para conosco. E pedimos, Pai, por todos estes que apresentaram os seus nomes, que o Senhor conhece cada um deles. Nós os apresentamos a Ti, Senhor, aqueles que estão nas UTIs, esta criança que está na UTI, esses que estão sendo cirurgiados no dia de hoje, Senhor, nós Te apresentamos todos eles, aqueles que estão, Senhor, desenganados pelos médicos, que o Senhor chegue na vida deles. Ó Deus bendito, Tu és aquele que tem a vida, que dá a vida, que faz restaurar, ó Deus, todos os órgãos que estão, Senhor, em falência. Tu sabes, ó Deus, como fazer estas coisas. Pai bendito, nós Te pedimos por cada uma destas famílias que foram apresentadas. Te apresentamos cada um componente, os filhos, as crianças, os jovens, os adolescentes, os idosos. Te apresentamos os pais e mães de família, Senhor, aqueles que estão no seu trabalho, estão cuidando da sua casa, dos seus afazeres domésticos. Ó Deus, dar a eles graça, força, ânimo, Senhor, repreendendo todo o mal. Ó Deus, curando de toda a enfermidade, libertando de todas as dores, Senhor, curando, Senhor, as feridas. Ó Deus bendito, chegando na vida deles, guardando a sua mente, os seus pensamentos, Senhor, dando pensamentos de paz. Meu Senhor amado, chegue na vida destas famílias, abençoando-as, suprindo todas as necessidades de pão. Ó Deus, eu te peço por nossa nação, o Brasil, te peço, Senhor, pelo estado do Rio Grande do Norte, cidade de Natal, te pedimos, ó Deus, por todos os governantes, te pedimos por todos aqueles que estão orando conosco agora, os seus pedidos, meu Senhor, com as causas na justiça, precisando de uma solução, outros processos de aposentadoria, outros pedindo, Senhor, para resolver os conflitos do lar, Senhor. Ó Deus, outros endividados, que o Senhor possa chegar na vida deles, dando sabedoria para resolver os problemas, abençoando todas as áreas da sua vida, o seu emprego, seus estudos, sua vida e relacionamentos familiares. Senhor, nós te apresentamos cada um daqueles que oram, que o Senhor perdoe os pecados, assim como nós temos perdoado os nossos devedores, que o Senhor faça, Senhor, com que a tua bênção chegue na vida destas pessoas, que eles sejam recompensados por estarem orando e buscando a tua presença. Pai santo e justo, que o Senhor possa ouvir o nosso clamor, a nossa oração, Senhor, cada um que está diante de ti agora em oração, que o Senhor possa enviar resposta do céu, eles possam sentir a tua presença, dá-nos o teu santo espírito, Senhor, enche-nos, ó Deus, de graça, dá-nos o conhecimento da tua palavra, discernimento, Senhor, daquilo que o Senhor quer para nós. Ó Deus bendito, nós oramos a ti e pedimos todas estas coisas no nome de Jesus. Amém. Muito bem, queridos, queremos agradecer a Deus por mais esta oportunidade de estarmos aqui orando com fé nesta segunda-feira, já finalzinho do mês, entrando no mês de outubro, não é? E já queremos aqui agradecer ao nosso irmão Marcelo, nosso irmão Ricardo e a todos que fazem conosco orando com fé. A paz do Senhor para todos.
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3: Dez horas 49 minutos, 10h49. Que bom que você está na sintonia dos 92.5. Hoje trazendo mais uma receita simplesmente maravilhosa. Inclusive, promete bastante. Quem pedir essa receita hoje, de bônus, vai a foto. A gente sempre manda. Quando a gente pode, manda foto. Quando não pode, não manda. Mas, de qualquer forma, quando tem foto, acelera aí o processo da vontade de fazer o mais rápido possível para impressionar e agradar a família, os amigos, a vizinhança. Sabe aquela visita inesperada que chega na sua casa? Aí você diz, olha, hoje você vai tomar cafezinho com a gente com pão de jerimum sem glúten. Aí a pessoa experimenta. Aí olha para você assim, a primeira coisa que você vem em mente, meu Deus, será que ela gostou? Ou será que ele gostou? Aí quem experimenta diz, menina, que gosto maravilhoso, que delícia. Onde é que você aprendeu isso, hein, minha irmã? Aí você bate no peito assim com muito orgulho e diz, ah, minha filha, na Nordeste Evangélica, desculpa aí, tá? Então, hoje vamos até a Copa da Nordeste Evangélica, que eu já estou assim, com muita vontade de falar desse preparo para que a gente possa fazer e todo mundo degustar. Então, vamos até a Copa. Chegando. Atenção para os ingredientes: 140 gramas de farinha de farelo de aveia, 50 gramas de farinha de arroz integral, 35 gramas de farinha de linhaça dourada, 100 gramas de polvilho doce, meia colher de chá de goma xantana, uma colher de chá de sal, duas colheres de sopa de açúcar, uma colher de sopa de fermento biológico instantâneo, três ovos, 150 ml de água, duas colheres de sopa de azeite de oliva ou outro óleo vegetal, uma colher de sopa de vinagre de maçã, 200 gramas de jerimum cozido e amassado, sementes de jerimum a gosto. Atenção para o modo de preparo. Tcharam, tcham, tcham, tcham. Reúna todos os ingredientes. Em uma tigela, coloque o farelo de aveia, o polvilho doce e a farinha integral de arroz. Misture até tudo incorporar muito bem. Depois, você vai adicionar a farinha de linhaça, a goma xantana e o açúcar. Mexa para misturar todos os ingredientes. Em seguida, você vai acrescentar o fermento e o sal. Aí vai misturar novamente. Abra um buraco no meio dos ingredientes secos e coloque os ovos, o azeite, o vinagre e misture apenas esses ingredientes, ok? Por fim, você vai adicionar o jerimum e mexer para incorporar todos os ingredientes da tigela. Aos poucos, acrescente a água e vá mexendo a massa até obter uma textura homogênea e firme. Você, em uma forma de 24 centímetros por 10 centímetros, untada com azeite, vai despejar a massa e, com auxílio de uma espátula umedecida com água, alise a superfície do seu pão. Em seguida, você vai decorar com as sementes de abóbora, empurrando-as delicadamente contra a massa, justamente para quê? Para fixarem bem. Deixe o pão crescer até o topo da forma, cerca de 30 a 35 minutos tempo. Passado os 35 minutos aproximadamente, você vai levar ao forno pré-aquecido a 200 graus por cerca de 25 minutos ou até dourar tempo. Desenforme o pão, deixe esfriar e está pronto. Bom apetite. E aí, gostou? Tem segredo? Não tem, não tem. Ouvinte Nordeste Evangélica faz as coisas assim com muita delicadeza e com amor que não tem tamanho que caiba, né? Então, você quer essa receita para você? É só ir no nosso WhatsApp pelo 849-8826-2255. O bom disso é que você não vai precisar nem pagar transportadora, nem pagar via Sedex, tá certo? Vai chegar na mesma hora e com diferencial que só a Nordeste Evangélica tem. A gente manda foto. Ó, que chique, ó, raio chique, né? Pois é. Espero que você tenha gostado. 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Vai lavar os pratos hoje, Ricardo? Vai. Isso. É isso. Tá um talento, né? Tá um talento. Não é que você é talento não, meu filho. Tô dizendo que você é talentoso, entenda. Capte minha mensagem. Pronto, agora eu vou enxugar. Isso. Aqui a gente se ajuda, né? E Evaristo, fazer o quê? É só comer, né? É folgado esse menino. 10 horas e 55 minutos. Atenção, olha, eu vou trazer agora um louvor lindo demais. Trata-se do louvor de Lisa Vancini, titulada A Milagre no Terceiro Dia. Será lançado oficialmente quinta-feira de 1º de outubro de 2026, às 10 horas. Mas aqui na Nordeste, você ouve em primeiríssimo lugar, lançamento de louvor. Linda, linda essa música. Inclusive, um pouco diferente dos trabalhos anteriores da cantora, com um detalhe, uma sonoridade mais suave, mais delicada. E a letra da canção é focada em uma mensagem de fé e resiliência, incentivando os nossos queridos ouvintes a confiarem em Deus, que permanece presente em todos os momentos. Vamos ouvir? 10h56, Lisa Vancini, A Milagre no Terceiro Dia.

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4: 11:03.
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11: São 11:06 na capital de todos os potiguares. Muito obrigada pela sua sintonia, sua companhia. E vamos a mais uma edição do Nordeste Evangélica Informa. Mais de 32 mil brasileiros já utilizaram cartórios de notas para manifestar formalmente a intenção de doar órgãos desde o lançamento da autorização eletrônica de doação de órgãos em 2024. O assunto ganha importância durante o Setembro Verde, mês dedicado à conscientização sobre a doação de órgãos em um país onde mais de 49 mil pessoas aguardam atualmente por um transplante. O procedimento é gratuito e realizado integralmente pela internet. O interessado acessa a plataforma da autorização eletrônica de doação de órgãos em aedo.com.br aedo.org.br. Vou repetir para você, aedo.org.br. Preenche seus dados e escolhe um cartório de notas para realizar o procedimento. Na sequência, participa de uma videoconferência com o tabelião para confirmar sua identidade e o seu desejo de doar órgãos. O documento é assinado eletronicamente e passa a integrar a Central Nacional de Doadores de Órgãos, que pode ser consultada pelos profissionais autorizados do Sistema Nacional de Transplantes. A pessoa pode indicar quais órgãos, tecidos ou partes do corpo deseja doar e revogar a autorização a qualquer momento. Todo o procedimento pode ser realizado sem necessidade de comparecimento presencial ao cartório. E encerram hoje as inscrições para o projeto Raízes Sustentáveis, curso de capacitação que visa requalificar 3 espaços públicos com infraestrutura verde no bairro de Felipe Camarão, na Zona Oeste de Natal. A iniciativa busca capacitar os moradores para o uso da tecnologia soluções baseadas na natureza, utilizadas para mitigar impactos climáticos como ilhas de calor e alagamentos em comunidades vulneráveis. Cada aluno vai receber uma bolsa mensal no valor de R$ 300. Serão capacitadas um total de 150 moradores em 3 turmas, sendo 50 alunos em cada turma. Mulheres e lideranças comunitárias de Felipe Camarão têm prioridade no preenchimento das vagas. O formulário está disponível no site reformamar.org.br. Repito, reformamar.org.br. Também no perfil da ONG, no Instagram, @reformamar_. Com início em 6 de novembro, a capacitação terá duração de 5 meses. O projeto é financiado pelo edital público do Ministério das Cidades. O Tribunal de Justiça do Rio Grande do Norte realiza na próxima quarta-feira, 30 de setembro, a partir das 9 horas, um leilão judicial online com 71 lotes de imóveis comerciais, residenciais, terrenos, além de outros lotes de veículos e máquinas. As participações ocorrem exclusivamente pela internet no site mnleilão.com.br. Tome nota, é mnleilão.com.br. Para apresentar propostas, é necessário realizar cadastramento prévio e validação de conta na plataforma. A lista detalhada dos lotes já está aberta para consulta e recebimento de lances antecipados no portal oficial. Os arremates acontecem em 2 praças no mesmo dia. O primeiro leilão às 9 horas, com oportunidades com lance inicial a partir do valor total de avaliação do bem. E o segundo leilão às 11 horas, os bens que não forem arrematados na primeira etapa poderão receber lances com até 50% de desconto em relação ao valor da avaliação. São 11 horas e 10 minutos em Natal. Eu trouxe para você notícias do Colégio Notarial do Brasil, também da Tribuna do Norte, Reformamar e da Tribunal de Justiça do Estado. Próxima edição, à 1 da tarde.
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0: 11:11 em Natal, culto doméstico já está no ar, mais uma vez com a participação do pastor Samuel Renovato, que trará a palavra de Deus aos corações nesta manhã. Vamos ouvi-lo e saudá-lo com a paz do Senhor.
1: Saúdo a você, meu caro ouvinte da Rádio Nordeste Evangélica.

FM 92.5 com a paz do Senhor, ao tempo em que também apresento a nossa equipe de hoje, na gerência de programação Gerson Câmara, na programação musical Evaristo Filho, na técnica de som Ricardo Torres e na apresentação do programa Renascer, Marcílio Dantas, também cumprimentando a toda a equipe com a paz do Senhor. Quero convidá-lo para junto orarmos ao Senhor neste momento, apresentando o culto doméstico deste dia e a você que nos ouve também. Ore conosco. Querido Deus e Pai, te rendemos graças, Senhor, por este dia, pela tua bondade para conosco, a tua graça, o teu amor. Meu Deus, te pedindo a inspiração do teu Espírito Santo para ministrarmos uma porção da tua palavra a todos os queridos radiovintes da Rádio Nordeste Evangélica FM 92.5. Toma o primeiro lugar em tudo, abençoa, Senhor, fala conosco através dos hinos da ministração da tua palavra. Em nome de Jesus te agradecemos a resposta desta oração, com o perdão dos nossos pecados, da pessoa bendita de Jesus. Amém. Meu caro ouvinte da palavra de Deus, quero convidá-lo a abrir a sua Bíblia no Salmo de número 123, versículos 1 e 2, que diz assim a palavra de Deus: para ti que habitas nos céus, levanta os meus olhos. Eis que, como os olhos dos servos atentam para as mãos do seu senhor, e os olhos da serva para as mãos de sua senhora, assim os nossos olhos atentam para o Senhor nosso Deus, até que tenha piedade de nós. Meu caro ouvinte da palavra de Deus, eu faço uma pergunta nesta manhã, e você responde para você mesmo, aí onde você está: para onde você está olhando? Aonde é o foco da sua visão? Pois a palavra de Deus nos recomenda levantarmos os nossos olhos para Deus, para as coisas de Deus, levantarmos as nossas cabeças, pensar nas coisas que são do alto, né? E é importante, eu e você que somos cristãos, estarmos ligados, atentos àquele que nos guia, àquele que nos comprou, que nos salvou. E por isso, todas as necessidades da nossa vida, nós devemos compartilhar em primeiro lugar com Deus, o nosso Pai. Como disse o salmista, nossos olhos estão atentos para Deus. E ele acrescenta: para ti que habitas nos céus. Meu caro ouvinte, por essa expressão entendemos que Deus está em todo lugar, pois ele é Espírito, e se nós o chamamos, ele se chegará até nós. A Bíblia diz que nós devemos nos chegar a Deus e ele se chegará a nós. Porque a iniciativa neste momento tem que ser da nossa parte, como homens, como humanos, de se voltar para Deus. Porque ele já se voltou para nós, enviando o seu filho amado Jesus Cristo, quando nós estávamos sem perspectiva de nos chegar a ele, tendo em vista que o pecado nos afasta de Deus, ou melhor dizendo, o pecado original afastou toda a humanidade de Deus, como diz o apóstolo Paulo, escrevendo aos Romanos, capítulo 5 e versículo 12, ele diz: por um só homem entrou o pecado no mundo, e pelo pecado a morte. Ainda em Romanos 3:23, a Bíblia diz que todos pecaram e separados foram da glória de Deus.
Por esta razão maior, Deus enviou o seu Filho, ele tomou a iniciativa primeira de enviar o seu Filho, uma vez que o homem, distanciado de Deus, a vergonha bateu a porta da sua vida e ele não teve mais coragem de se voltar para Deus, e Deus sabia, e pela sua infinita graça e amor, ele sabia que o homem não se voltaria nunca mais para ele, mas como ele nos ama, ele resolveu se aproximar de nós, enviando o seu Filho amado, Jesus Cristo, ao mundo, para resgatar este homem, a humanidade que estava perdida. De formas que nós precisamos agora nos voltar para ele, porque ele já se voltou para nós. E aí, meu caro ouvinte, Deus é um Deus que é espírito e não habita em casa feita por mãos humanas, mas habita em mim e em você, que somos morada do seu Espírito Santo. E aqui cabe uma pergunta que nós devemos responder para nós mesmos. Como está a nossa comunhão com Deus? Será que as coisas do mundo, os prazeres da vida, as lutas diárias têm nos afastado desta comunhão? Será que estamos com os olhos fitos nele? Meu caro ouvinte, às vezes o cansaço da terra, as lutas da vida, os prazeres passageiros querem deslocar o foco da nossa visão de Deus, querem tirar de nós a visão lá de cima, a visão daquele que está nos céus. Meu conselho a você é que mantenha os seus olhos fixos em Deus. Não olhe para ele apenas no momento da dificuldade, no momento da luta, que se abate repentinamente, ou mesmo da tristeza ou dor, mas apegue-se a ele em amor em todo o tempo. Então você verá, meu caro ouvinte, a bondade e a misericórdia de Deus lhe acompanhando todos os dias, como disse o salmista do Salmo 23, certamente que a bondade e a misericórdia do Senhor me seguirão todos os dias da minha vida e habitarei na casa do Senhor por longos dias. Meu caro ouvinte, eu e você devemos ser alvo desta bondade e desta misericórdia da parte de Deus. Por isso, nós devemos nos questionar se estamos olhando para ele, se estamos olhando para as suas mãos dadivosas, abençoadoras, que ele tem estendida para nós, para nos abençoar sempre. Será que eu e você contemplamos a formosura da criação de Deus e a cada dia aprendemos mais com ele? Meu caro ouvinte, o escritor aos Hebreus, ele diz, olhando firmemente para o autor e consumador da nossa fé. Olhe para Jesus neste dia de hoje. Olhe para ele fixamente e ele se compadecerá de nós. Sem dúvida, meu caro ouvinte, as suas mãos abençoadoras estão estendidas para todos nós. Eu e você acordamos hoje e já contemplamos a maravilha do sol, da natureza, daqueles que nos cercam, do pão na mesa. Que maravilha! Devemos ser gratos a Deus. Neste momento, meu caro ouvinte, existem milhares de pessoas enclausuradas nos hospitais, nas salas de UTIs, entubadas, sem poderem abrir os seus olhos e poderem contemplar a natureza, a grandeza do mar, do universo, dos céus, de tudo quanto Deus criou. Mas pare para pensar, abra os seus olhos e contemple aquilo que está ao seu redor. A maravilha da vista,

0: E assim sei que, ligado contigo, estreitada a minha comunhão contigo, serei sempre uma pessoa abençoada pelas tuas dadivosas mãos, em nome de Jesus. Amém.
1: Muito bem, meu caro ouvinte, chegou o momento da oração da fé.
2: 11:22, vamos então com os pedidos de oração nesse instante através do nosso WhatsApp. Vamos iniciar pedindo oração pela irmã Elizabeth, lá em Macaíba, ela que pede por Roberto, Samuel, Márcio, Natanael, Rosana, Laodiceia, Suerda, Elisama, Débora, Dalisson, Antônio, Felipe, Samara, Gael, Guilherme, Neemias, Ágata, Nicola, Douglas, Aline, Elisson e todos os seus familiares. Pedindo oração em favor do Josman Silva, que pede por causa da justiça e a aposentadoria. Lucimar e Luzia também pedem oração. Núbia pedindo por Isaac, Marcelo, Diana, Josiane, Douglas, Lara, Júnior, Sara e também por todas as áreas. Dina Estevão pede por Rayuri, Dulcinete Dantas pedindo por saúde. Micarla Franco pedindo pela sua mãe, a irmã Maria, a irmã Cileide, lá em Mãe Luísa, pedindo por saúde, pedindo pelos seus familiares, por todo o povo de Deus, incluindo também Zilma e Tânia, ambas da igreja Polo Rocas, e também irmã Francisca, por causa na justiça. Fátima Lopes também pede oração nesta manhã. Colocamos aqui o pedido de oração da irmã Cineide, que pede por Tiago, Rafael, Lara, Tatiane, Antonella, pela sua família, incluindo cura, libertação, salvação, livramento e vida espiritual. Chegando também o pedido de oração em favor da irmã Maria Sueli, ela que pede oração por Rafaela, Raíssa, Pedro e toda a família. A irmã Sueli, inclusive, pede por aposentadoria. Rachele, pedido oração por sua mãe, Tânia Maria, para que Deus possa chegar com plena recuperação da sua coluna. Que Deus abençoe essa família. Também os pedidos de oração chegam em favor da nossa amada irmã Ilma Janeiro, lá em Soledade 1, por saúde, por família e porta de emprego. Diógenes Araújo, pedindo oração lá em Rosa dos Ventos, Parnamirim, por sua vida espiritual, pela família, pela sua mãe Cristiane, pelos filhos Lana e Gael, também pela irmã Francisca e família, irmã Heloísa, o irmão Daniel Narciso, pelos seus colegas de trabalho, Adriano Souza, Francisco Borges, pastor Edmundo Nóbrega, Sueli família, Larissa, a pequena Helena, todos da sua família e os seus colegas de trabalho que estão acompanhando o nosso renascer nesta manhã. Chegando também o pedido de oração da nossa amada irmã Lúcia Gomes, que pede nesta manhã por Daniele Robson, Régia, netos, filhos, toda a família que acompanha também a nossa programação. Pedido de oração em favor da nossa amada irmã Neves, que pede por a irmã Luciana, também pede oração por sua filha Noemi, pela sua mãe, a irmã Josefa, lá em Itaipu, Lohane Beatriz, que está morando lá em Santo Antônio do Salto da Onça, para que Deus chegue com providências, milagre e bênçãos sem medidas. Também pedido de oração do Marcos Brito, lá na Cidade da Esperança, que pede por Valéria Ferreira, todos os seus familiares, né, lá na Redinha, Nova Redinha principalmente. Roselene Duarte, oração por ela, pela família, pelas irmãs Eliane, Alcione, também por irmã Maria e a sua mãe, irmã Nilda, e a Kiara, que estão sempre a ouvir a nossa programação todos os dias. Cláudia Cristina pedindo por sua saúde. Chega também o Daniel Baltar pedindo oração por sua saúde, pelo seu trabalho e pela sua família. Pedido de oração da Rachele, que pede pela sua mãe Tânia Maria, também pela nossa amada irmã Cíntia, lá no Conjunto Gramoré, Zona Norte de Natal. Que Deus abençoe a vida de cada um de uma forma toda especial. São esses pedidos que nos chegam nesta manhã, Pastor Samuel.
0: Muito bem, meu caro ouvinte, vamos orar, vamos apresentar os pedidos de oração que foram feitos a nós nesta manhã. E você que me ouve, vai orar conosco. Ore conosco.

0: oremos. Nosso Deus e nosso Pai, te rendemos graças, Senhor, por este dia, pelo que o Senhor já tem feito na nossa vida, e te pedimos, meu Deus, a tua bênção sobre cada um de nós. Pedimos em favor daquele que pediu oração, por um problema de saúde, por abertura de porta de emprego, pela vida no lar, pela restauração de casamentos, pelo que o Senhor tem visto na vida daquele que está necessitado de uma porta de emprego. Chega com providência nesta manhã, Senhor, pelos demais pedidos que foram tantos nominados, Senhor, mas o Senhor sabe de todas as coisas. Queremos entregar nas tuas mãos todas essas petições, todas estas orações e outros tantos que não puderam, por uma razão ou outra, acessar os nossos meios de comunicação e fazer o seu pedido ao vivo aqui no programa Renascer. Portanto, meu Deus, nós te pedimos tudo isso, entregamos nas tuas mãos e confiamos que o Senhor é poderoso para fazer muito mais além daquilo que pedimos ou pensamos, pelo poderoso nome de Jesus. Amém. Muito bem, meu caro ouvinte, chegamos ao finalzinho de mais uma edição do seu programa Culto Doméstico no Rádio. Convidamos você a permanecer na audiência da Rádio Nordeste Evangélica FM 92.5, na companhia de Marcílio Dantas, e até o nosso próximo encontro. Que Deus lhe dê um bom dia na presença do Senhor. Forte abraço pastoral a todos, em nome de Jesus. Amém.
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11:44, 11:44, você que interagiu, participou conosco, muito obrigada. Tem gente pedindo receitinha por aqui. Tá certo, vou mandar sim, já mandei, tá aí. Alô, irmã Solange Augusta, muito obrigado pelo carinho da sua audiência, da sua companhia, a você que está sempre ligada na nossa programação. Alô, irmã Rachele, setor 22, sua mãe Tânia Maria, todos os seus familiares, a você que interagiu, participou conosco, que coisa boa. Tem gente pedindo receita aqui, dá certo. Agora dê um feedback pra gente depois, viu? Marcílio Dantas, eu tenho alguns ouvintes que preparam a receita, viu, Ricardo? Sempre manda a foto e como ficou aí a receita. Isso é bom demais, né? Esse feedback do ouvinte. Mas vai dar tudo certo. Vai dar tudo certo. A receita vai sair maravilhosa, deliciosa, como sempre. Alô, alô, irmã Silvânia, aquele abraço pra você, pra toda a sua família, um povo abençoado, que nós amamos e queremos bem. Sileide, você por aí também com a gente. Lembrando que daqui a pouco, ao 12:30, nós teremos a voz da Assembleia de Deus com os pastores Joaci Varela, pastor Jonas de Paiva Júnior, pastor Rui Varela e a participação do presbítero John France. Aqui na programação da Nordeste Evangélica. Alô, Edilza Rocha, bom dia para você também, chegando por aqui no nosso WhatsApp, desejando para você uma boa semana, viu, Edilza? Deus te abençoe. Edilza é o nome da minha sobrinha. Que coisa boa. Deus abençoe você. Vamos agora trazer o nosso momento reflexivo.

A honestidade nas pequenas coisas. Em Lucas, capítulo 16, versículo 10, está escrito: quem é fiel no mínimo, também é fiel no muito. Quem é injusto no mínimo, também é injusto no muito. A gente vive num mundo corrupto e corruptor. Tem escândalo em toda parte, em todos os níveis, em todas as esferas. Mas nós, como povo de Deus, somos e devemos ser diferenciados. Fiéis no pouco e no muito. Por quê? Porque a honestidade.

Verdade deve estar no nosso DNA. Somos templo e morada do Espírito Santo de Deus e ele nos alerta quando erramos na honestidade. Aquele Espírito Santo que mora em nós percebe quando a nossa mão pesa injustamente, quando a nossa palavra tosse, quando o nosso coração escolhe o caminho fácil da infidelidade. A Escritura nos mostra o outro lado. Houve um casal chamado Ananias e Safira que vendeu uma propriedade, mas resolveu enganar. Guardaram parte do valor em segredo e fingiram ter entregado tudo. Mentiram perante a igreja, mas a verdade é que mentiram perante o próprio Deus. E tombaram, um após o outro. E grande temor veio sobre todos. Percebe o que essa história te ensina? Para o Senhor não existe mentira pequena. A desonestidade, no que parece nada, é uma semente que pode destruir tudo. Por isso Jesus foi tão direto ao ensinar sobre a sua palavra. Ele disse: seja o teu falar sim, sim, não, não, porque o que passar disto vem do maligno. Você não precisa de juramento para ser confiável, você precisa de caráter. E a palavra divina confirma, como diz Provérbios 12:22. Os lábios mentirosos são abomináveis ao Senhor, mas os que agem fielmente são o seu deleite. E se você ainda duvida do valor da fidelidade nas coisas pequenas, olha para José no Egito. Ele foi fiel na casa de Potifar, foi fiel na prisão, foi fiel na solidão. E Deus, que nunca, nunca esquece os fiéis, o colocou como governador de todo o Egito. José não subiu por causa da sorte. Ele subiu porque a sua fidelidade a Deus e ao Senhor abriu as portas que nenhum homem poderia fechar. E quero te deixar com a imagem que Deus colocou no meu coração. Agora imagina. Imagina uma criancinha que encontra um dinheiro perdido na rua. Um valor que ninguém vai saber. E mesmo assim procura o dono para devolver. Que lindo isso. Pode parecer romantismo, mas Deus requer pureza de corações, de almas. Se queremos entrar no céu, temos que pensar e agir honestamente, como as criancinhas. Porque o reino de Deus pertence aos que têm o coração simples, aos que são fiéis mesmo quando ninguém está vendo. Imagina aí a atitude dessa criança. Requereu o quê? Pureza de corações e de almas. Isso não é lindo? Maravilhoso. Então, tome esta decisão hoje. Seja honesto no truco, na palavra, na hora marcada, no que ninguém vai descobrir. Seja honesto no atacado e no varejo. Por quê? Porque o Deus que vê o oculto é o mesmo que recompensa o fiel. E quem é fiel no mínimo, o Senhor colocará sobre o muito. Fique na paz do Senhor e que a tua integridade seja a tua maior riqueza.

0: Os técnicos Ricardo Torres, ficamos por aqui, voltando amanhã, se Deus quiser, a partir das 7:10 da manhã, vem aí nos comandos técnicos, Eudes Teixeira, forte abraço.
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6: 11:57.
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0: é Deus. Algumas pessoas acham que Deus é injusto. Outras creem que ele é mau, ou avarento, ou que ele não se importa com eles. Muitas crianças até crescem achando que Deus está com raiva delas. Mas vocês sabem o que a Bíblia diz? A Bíblia diz: Deus é bom. É verdade. E porque ele é bom, nós sabemos que ele é amável, paciente, amoroso, nos perdoa e muito mais. Eu sou grata por saber como Deus é. Você também?
1: Salmos 107, 1 e 8. Dai graças ao Senhor porque ele é bom, porque a sua bondade é para sempre. Dai graças pela sua bondade e pelas suas maravilhas para conosco.

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da Igreja Evangélica Assembleia de Deus no Rio Grande do Norte, que é presidida pelo pastor Martim Alves da Silva. Agradeço aqui a toda a diretoria, os pastores e as suas respectivas esposas que estão sempre nos ouvindo. Muito obrigado. E a você, meu amado irmão, de perto ou de longe, agradeço a sua audiência. Fique até o final, 92.5 FM, Rádio Nordeste Evangélica, transmitindo o melhor de Deus para você. Vamos dar continuidade ao programa, ouvindo louvores, ouvindo a palavra, enfim, não desligue o seu rádio.

0: Muito bem, estamos de retorno com o programa Voz da Assembleia de Deus. Eu quero agora abrir a oportunidade para o meu amado irmão, presbítero França. Paz do Senhor, meu amado.
1: A paz do Senhor, pastor Josia, a paz do Senhor, pastor Rubem Varela, a paz do Senhor, pastor Jonas. Quero deixar uma saudação especial para você, rádio ouvinte da Rádio Nordeste Evangélica, 92.5 FM. Esta missionária no ar, quero deixar uma saudação para você, que nos dá o prazer de estar aqui junto conosco mais uma vez no programa Voz da Assembleia de Deus. Quero deixar uma saudação especial para o nosso pastor presidente, pastor Matheus da Silva, irmã Fátima Araújo. Pastor José, agradeço a oportunidade em nome de Jesus.
0: Na sequência do programa Voz da Assembleia de Deus, eu quero agora dar a oportunidade ao pastor Jonas de Paiva, trazendo aí alguns pontos interessantes da Escola Bíblica Dominical, do assunto que nós vamos estudar no próximo domingo. Pastor Jonas de Paiva, paz do Senhor, meu pastor.

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1: A paz do Senhor, meus amados irmãos em Cristo Jesus, nós vos saudamos em nome do Senhor. Agradecemos a Deus por esta nova oportunidade que temos aqui no programa Voz da Assembleia de Deus para darmos início nesta segunda-feira ao comentário das lições bíblicas que serão estudadas durante esse quarto trimestre de 2026, que versa sobre o tema da nova aliança de Deus através dos israelitas com o livro do Deuteronômio. Deuteronômio é uma repetição da lei mosaica que Deus ordenou a Moisés que fizesse, lembrando aquela geração que nasceu no deserto, que peregrinou no deserto durante 40 anos, que o Deus de Israel era o único Deus e que eles deveriam segui-lo em todos os seus preceitos. Da geração que saiu do Egito, Deus deixou prostrado durante esses 40 anos no deserto todos aqueles que saíram do Egito e que murmuraram contra Deus, contra a sua palavra, contra os ensinos que eram dados por Moisés. Aquela geração foi peregrinando o deserto e foi morrendo, porque eles blasfemaram contra o Senhor, eles murmuraram contra o Senhor e contra Moisés, e sempre estavam com o coração voltado para o Egito. Lembravam-se dos pepinos, das cebolas, dos peixes, da comida egípcia, certamente dos costumes egípcios, das festas, mas esqueciam que Deus os libertou do chicote de Faraó e da perseguição que Faraó empreendeu contra os judeus que habitavam no Egito naquela época em que o Faraó reinou, um Faraó que a Bíblia fala que não conhecia José e que não prezava o povo de Deus, achava o povo de Deus um povo importuno e um povo que só merecia trabalho e canseira, muita luta, muita cobrança e muita escravidão, muita sujeição ao regime egípcio. Mas Deus libertou através de Moisés, e mesmo assim esse povo ficava lembrando daquilo que era melhor no Egito, que era a alimentação, a maneira de viver do povo, as festas, etc. Os deuses lá do Egito, a idolatria que havia abundantemente lá no Egito, todas essas coisas impressionaram os israelitas. A primeira lição será ministrada no próximo dia 4 de outubro. O tema é o Livro da Aliança, Deuteronômio, o Livro da Aliança. Esse livro é uma repetição da lei, ou uma segunda lavra da lei mosaica. O texto áureo dessa lição diz: eis aqui esta terra, eu a dei diante de vós, entrai e possuí a terra que o Senhor jurou a vossos pais, Abraão, Isaac e Jacó, que a daria a eles e a sua semente depois deles. Deuteronômio 1:8. A verdade prática dessa lição, a fidelidade a Deus e a sua palavra dirige o crente a viver pela fé e a alcançar as promessas do Senhor. As promessas que Deus fez não morrem e no tempo certo elas se cumprem. A leitura diária da segunda-feira, dia 28 de setembro, hoje, portanto: a obediência à palavra conduz à vida santa e à direção de Deus. Não se aparte da tua boca o livro desta lei. Antes medita nele de dia e de noite, para que tenhas cuidado de fazer conforme a tudo quanto nele está escrito. Porque então farás prosperar o teu caminho e serás bem-sucedido. Josué capítulo 1 e versículo 8. Toda a escritura divinamente inspirada é proveitosa para ensinar, para repreender, para corrigir, para instruir em justiça, a fim de que o homem de Deus seja perfeito e perfeitamente instruído para toda boa obra. 2 Timóteo 3:16, Almeida Corrigida e Fiel. Que Deus abençoe, meus irmãos, a continuidade deste estudo, que é tão importante, tão singular para a nossa vida, nos mostra o temor a Deus como princípio da sabedoria e uma vida renovada na presença de Deus. Deuteronômio nos ensina a amar a lei do Senhor e guardar os seus mandamentos. Que Deus nos abençoe, em nome de Jesus. Amém.
0: Na continuação, queremos agradecer a você, meu amado irmão, que está sempre em sintonia conosco. Muito obrigado pela sua audiência. Você de perto, você de longe, você aí em outro país, você em outro estado, em outra cidade. Mas agradecer também aqui você em Natal, na Grande Natal, que está sempre a nos ouvir. Nós agradecemos de coração a sua audiência. Agradeço a todos, em nome de Jesus.
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0: Muito bem, então, voltando ao programa Voz da Assembleia de Deus, queremos trazer aqui os informes para os amados irmãos. Lembrando que temos cultos segunda, quarta e sexta no Tempo Central, terça, quinta e no domingo também, em todas as congregações e na Igreja Central. E você não pode perder, esteja presente para participar destes trabalhos abençoados. Só lembrando que na quarta-feira nós temos culto da restauração. E também lembrando que na quinta-feira à noite nós temos culto de Santa Ceia nas congregações dos setores. Não vai haver na Igreja Paula, porque essa é a primeira quinta-feira. Mas estará acontecendo nas congregações dos setores, tá bom? Na sexta-feira temos consagração de 9 às 11 com o pastor Martim, diretoria da igreja, coordenadores e dirigentes de congregações que podem estar presentes, têm toda a liberdade para participar. À noite estaremos com o grande culto geral de doutrina com a participação da Área 4. No sábado nós temos círculo de oração para as crianças, círculo de oração para os jovens e também queremos lembrar que no domingo temos a Escola Bíblica Dominical. Não perca, esteja presente o primeiro domingo em que nós estaremos estudando a primeira lição do quarto trimestre. Portanto, não perca, esteja presente para participar da Escola Bíblica Dominical. Caso não seja ainda aluno, vá para lá para participar e se matricule. Vai ser bênção.
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3: Meus queridos irmãos, nós temos a alegria de saudar a todos com a paz do Senhor e com a permissão do pastor Joacir Varela. Nós estamos aqui fazendo uma mudança no programa Voz da Assembleia de Deus, aproveitando a presença do pastor Carvalho Júnior, que esteve conosco este final de semana, pregou na sexta-feira ali no Tempo Central. No sábado esteve ali na EBD em Síntese como comentarista da 38ª EBD em Síntese, e ontem nós estivemos na cidade de Mossoró na 14ª EBD em Síntese ali com o pastor Miranda. E geralmente nesse horário o pastor Rubem Varela, né, sempre nos traz a palavra. E aproveitando aqui que estamos a caminho do aeroporto já para estarmos conduzindo o pastor Carvalho Júnior ali, mas ele que é ali de Campinas, São Paulo, como falei, vai nos aproveitar para nos trazer uma palavra, não é? Você esteja atento. Esse programa é o programa oficial da Assembleia de Deus, que traz todas as notícias e informes da nossa igreja para todo o estado. Nós queremos agradecer a boa audiência que temos e também agradecer ao pastor Joacy para nos conceder esse espaço para nos trazer essa saudação e palavra. Nesse momento, também agradecendo a compreensão do pastor João de Paiva e pastor Rumi Varela, que fazem o programa Voz da Assembleia de Deus todos os dias, nesse mesmo horário. Pastor Carvalho Júnior, a paz do senhor, seja muito bem-vindo. E o senhor tem a liberdade de não somente trazer uma saudação, mas também trazer uma palavra para os nossos ouvintes.
4: Eu quero dizer da alegria, pastor O. Aldo, pela excelente oportunidade que o Senhor Jesus nos concede de estarmos aqui no estúdio da rádio FM 92.5, não é? Isso. A Rádio Nordeste Evangélica. Também queremos agradecer ao pastor Martim pela confiança desse final de semana, ter nos recebido na EBD em síntese, ao pastor
3: Reinaldo,
4: que foi a ponte aí, que nos convidou. Recebo o meu abraço e a minha gratidão, pastor Reinaldo, e pelo tratamento tão excelente que tivemos. Também mandar um abraço ao pastor Miranda, que nos recebeu ontem na cidade de Mossoró, na IBD em síntese. Enfim, eu estou indo muito feliz, apesar que eu estou indo gripado, né? Houve um choque térmico muito grande, mas a alma, o espírito está bem renovado, bem alegre. E eu gostaria de olhar um texto, já? Sim. Posso? Gostaria de olhar um texto em Marcos, capítulo de número 4, a partir do versículo 35. Lembrando que esse texto também aparece em Mateus 8, e ele também aparece em Lucas 8. Então nós temos aqui um texto sinótico, né? Um texto que aparece nos evangelhos sinóticos, e esta palavra sinótico significa ver de forma conjunta. Eu sempre digo aos meus alunos que quando lerem um texto e o mesmo aparece em outro evangelho, faz-se necessário estudar esse texto. Por exemplo, eu vou ler em Marcos, mas nós temos a visão mateana, que é a visão de Mateus, e também nós temos a visão lucana, que é a visão de Lucas dentro desse texto. Então, se nós temos um... Meu Deus, já começou, né? Se nós temos um texto que aparece nos três evangelhos, por que que eu escolho o texto na visão de Marcos? Porque todo mundo sabe que Marcos foi o primeiro evangelho a ser escrito, então os demais partem do evangelho.

0: de Marcos, só para que você entenda, 60% aproximadamente de Mateus e Lucas foram extraídos, tirados do Evangelho de Marcos. E o evangelista Marcos, no capítulo 4, a partir do versículo 33, diz-nos assim: naquele dia, sendo já tarde, disse-lhe Jesus: passemos para outra margem. E ele, deixando a multidão, o levava consigo, assim como estava no barco, e havia também com ele outros barquinhos. E levantou-se grande temporal de vento, e subiram as ondas por cima do barco, de maneira que se enchia de água. E ele estava na popa, dormindo sobre uma almofada, e despertaram-no, dizendo: mestre, não te importa que pereçamos? E ele, despertando, repreendeu o vento e disse ao mar: cala-te e aquieta-te. E o vento se aquietou e houve grande bonança. Disse-lhe, pois, por que sois tão tímidos? Ainda não tendes fé? E sentiram um grande temor e diziam uns aos outros: quem é este que até o vento e o mar lhe obedecem? Meus queridos irmãos, queridos ouvintes, esse é um texto onde o Senhor, ele vai acalmar uma grande tempestade. E é interessante que essa história, ela acontece no finalzinho do dia, porque o versículo 33 diz que, já sendo tarde, Jesus passou um dia em atividades. Se você olhar o contexto que Jesus fizera nesse dia, ele pregou, ele curou, ele libertou, ele ensinou, falou da parábola do semeador, explicou esta parábola. Então Jesus passou o dia envolvido. E agora, no finalzinho daquela dia, começo da noite, no finalzinho da tarde, Jesus tinha uma outra missão, de chegar do outro lado, nas regiões de Gadara. E o texto diz que Jesus então entra no barco e outros barquinhos o seguiam. Mas ele fez uma promessa, ele disse assim: passemos para outra margem. Foi a última vez que Jesus fala nesse texto, no sentido de que ele só vai falar para acalmar a tempestade. Ele fala, pega uma almofada e o texto diz que ele vai dormir. Interessante, pastor Aldo, que Marcos, ele não coloca Jesus parado, né? Quem estuda e conhece o Evangelho de Marcos, o Evangelho de Marcos é o Evangelho da ação. O Evangelho de Marcos é o Evangelho que o verbo logo, que no grego é eutus, é o verbo que mais aparece. Se você depois pegue o Evangelho, pegue uma caneta e comece a sublinhar a palavra logo. Logo depois Jesus subiu, logo ele desceu, logo ele fez, logo ele entrou, logo ele realizou. Então o Evangelho de Marcos é o Evangelho da ação, que é o eutus no grego, ou seja, Marcos sempre vai mostrar Jesus agindo. E a primeira vez que Marcos vai apresentar Jesus parado, Jesus está dormindo, pega uma almofada e vai dormir. O versículo 37 diz: e levantou-se grande temporal de vento. É interessante que tem dois verbos aqui ótimos. Levantou-se no grego é ginomai. E ginomai significa aquilo que eu não espero, mas acaba acontecendo. Ou seja, ninguém esperava aquela tempestade. Ninguém. Mas simplesmente ela aconteceu. Porque ginomai tem esta ideia. Ginomai significa aquilo que eu não espero, mas acaba acontecendo. E esta palavra grande, ela vem do grego megale. E megale significa algo tão grande, nunca vista. Então essa tempestade não era uma tempestade comum, não era uma tempestade produzida pelas reações da natureza. Eu vou provar que essa tempestade, ela está no âmbito espiritual. Por quê? Porque essa palavra levantou-se no grego grande, né, ginomai megale, significa que os discípulos não esperavam. E aí eu coloco você nesse texto. Existem coisas da nossa caminhada espiritual que nós não esperamos, mas elas acabam acontecendo. Ninguém planejou, ninguém programou, ninguém disse: olha, vai acontecer. E eu falo a você que me ouve agora, meu irmão, meu amigo, e você está dizendo: por que isso aconteceu? Porque o ginomai sempre vai surgir na nossa vida. Uma doença, um problema, uma perseguição, uma injustiça, a porta se fecha, o carro bate, há um acidente. São os guinomais da vida. Mas esta tarde eu quero que você não foque no guinomai, mas que você olhe a pessoa que está no barco com você. Jesus está nesse mesmo barco. Então, quando Jesus está, o guinomai pode acontecer, mas nós precisamos crer e continuar crendo que, mesmo que as surpresas da travessia aconteçam, nós precisamos confiar nele. E a Bíblia diz: e levantou-se grande temporal de vento, de modo que as ondas, né? A água batia, as ondas batiam no barco. Aqui está a fonte e a razão consubstanciada da origem daquela tempestade. Porque, pastor Oaldo e amigos, igreja, não é? A palavra bater no grego vem da palavra epibalo. E epibalo está associado a uma força espiritual. Pronto. Ora, quantas forças espirituais nós temos? Duas: a força de Deus e a força do inimigo. Então, para a gente descobrir qual é a força agindo ali, é só nós olharmos. Não é Deus que produziu aquela tempestade, porque Jesus não vai repreender aquilo que Deus faz. Como é que o pai está brigado com o filho? Essa família está caótica, né? Ora, se não foi Deus quem produziu, quem foi? O inimigo. Porque epibalo está associado à força espiritual. Por quê? Porque o inimigo viu Jesus dormindo pela primeira vez, né? Não que ele dormiu a primeira vez, é que nós temos a primeira vez o texto que ele dormiu, e dormia, e sabia dormir, né? Dormia com travesseiro. E o texto diz que então as ondas subiam e batiam, e os discípulos começaram a falar: vamos morrer. Ora, comecei a me animar, né? Meu Deus, tem misericórdia. Ora, se fosse algo produzido por Deus, o que Deus produz não nos causa desespero, não nos leva a tomar atitudes precipitadas. Então, a ideia aqui é o inimigo vendo Jesus dormir, e ele pensou: agora vou matar Jesus afogado. Mas eu entendo que, quando eu preguei esse texto, veio uma palavra bem legal no meu coração. Qual é? É que Jesus dormindo é mais poderoso do que o diabo acordado. Então, eu gostaria que você, esta tarde, guardasse no seu coração isso. O teu Jesus dormindo é mais poderoso do que o diabo acordado. E o texto diz que ele produz essa tempestade. Pastor, no capítulo 6 do Evangelho de Marcos, nós vamos encontrar uma outra tempestade. Outra. Só que nessa outra tempestade do capítulo 6, a Bíblia diz que Jesus só chega no final, na última vigília. Na tempestade de Marcos 4, Jesus vai desde o início. Qual é a diferença? Porque a tempestade de Marcos 6, quem produziu foram as forças da natureza. Quem já foi em Jerusalém sabe que aí nesse lago aí existem montanhas perto, e a abertura das montanhas. Geralmente, com a abertura das montanhas, o vento forte vem e movimenta as águas. Então, quando a tempestade é produzida pela natureza, Jesus só chega no final, quando não há mais força em nós. Mas quando a tempestade é produzida pelas forças do mal, ele vai desde o início, porque ele sabe lidar com essas variantes. E o texto diz que, quando a onda começou a bater, os discípulos desesperaram. Estou terminando. Eles disseram assim: Senhor, Mestre, nós vamos perecer. Irmãos, parece assim que a leitura é calma, né? Mas quando você olha a palavra perecer no grego, é apolume. E apolume significa: seremos reduzidos a pó. Então, no original diz: Senhor, se tu não nos socorrerem, nós seremos reduzidos a pó. Preste atenção, meu amigo, que geralmente o desespero quer te fazer tomar uma atitude precipitada. O desespero, a tempestade, ela quer dizer que acabou, ela quer dizer que não tem mais jeito. Mas em nome de Jesus, nesta tarde, usando esse meio de comunicação, eu ministro sobre a tua vida a certeza de que tu não vais morrer nessa tempestade. O Deus que está no barco, ele vai cuidar de ti. Não desespere, não pule do barco, não tome atitudes precipitadas, não faça como os discípulos: Senhor, vamos morrer. Não é o fim. Deus vai utilizar essa tempestade para te ensinar coisas profundas e tremendas e maravilhosas. Aleluia! Deus vai usar esse meio para provar que está contigo, que está no teu lar, que está no teu ministério, que está na sua vida. Creia em nome de Jesus, porque às vezes as dificuldades querem nos levar a tomar uma atitude precipitada, mas você não vai pular do barco, você não vai desanimar, você não vai fugir, você não vai retroceder, meu Deus, você não vai dizer que acabou. Não, ele está no barco. E para nós concluirmos, o texto diz assim: Mestre, acorda, porque seremos reduzidos a pó. Olha só, aqui está o coração desse texto. Diz o texto assim: e ele, despertando, repreendeu o vento. O segredo desse texto está na palavra repreender. Ninguém contou para Jesus que quem estava provocando aquilo ali era o vento, que o inimigo estava aproveitando, porque ele estava dormindo. Então, por que quando ele acorda, ele vai lá na origem e diz: vento, te acalma, ou seja repreendido? Jesus não acordou perguntando o que estava acontecendo. Jesus não acordou perguntando: por que que vocês não me deixam dormir? Jesus não acordou perguntando: que barulhada é essa? Mas o texto diz que quando ele acorda, ele repreende. A palavra repreender no grego é epitimal. E epitimal, meus queridos irmãos, não é, pastor Aldo, não é apenas acalmar, mas a palavra epitimal significa humilhar. A palavra epitimal significa repreender e, acima de tudo, mostrar a fraqueza de quem está fazendo aquilo. Jesus sabia que era o inimigo. Jesus sabia que, mais uma vez, ele está se defrontando com o maligno. Quando ele repreende, ele simplesmente não está acalmando o vento, não. Ele está dizendo para Satanás: mais uma vez tu te levantas, né? Mais uma vez tu age. Mais uma vez tu vem contra mim. Mais uma vez eu vou te vencer. Eu me lembrei da expressão que eu queria falar. Epitimal significa mostrar o histórico de derrota de quem está fazendo aquilo. E Jesus mais uma vez vai mostrar o histórico de derrota de Satanás. Ele foi derrotado quando ele quis tomar o céu. É como se Jesus estivesse dizendo: tu quis tomar o trono do papai e o papai colocou você para correr. Tu tentou me vencer no meu nascimento, usando Herodes. Tu tentou me vencer, tu te levantaste contra mim em Betsaida, Jericó, Nazaré, Egito. Entendeu? Te venci em todos os momentos, vou te vencer agora. E se eu tivesse ouvindo esta palavra, eu dava um glória. Vou te vencer aqui e já vou te vencer em Gadara.
1: Glória a Deus.
0: Amém? Epitimal significa mostrar o histórico. Então, quando Jesus diz está arrependido, ele mostra o histórico de derrota. E o texto diz que tudo se fez bonança. Agora, Jesus parte para os seus discípulos, ele diz: homens de pequena fé. Por que pequena fé? A fé vem pelo ouvir, irmão. Na verdade, quando Jesus, antes de entrar no barco, ele disse: passemos, os discípulos, eles não ouviram, eles apenas escutaram. Eu vou terminar em um minuto. Jesus disse assim: passemos, mas eles não deram muita atenção. Por quê? Porque eles olharam para o céu e disseram: não vai ter tempestade. Jesus está lidando com pescadores, homens acostumados no mar. Eles acharam que... Mas quando chegou e o desespero, Jesus disse: por que vocês não ouviram o que eu disse? Era para os discípulos entenderem que a promessa é maior do que a tempestade. Eu quero terminar dizendo a você, meu amigo, meu irmão, em nome de Jesus: a promessa é maior do que a tempestade. Em segundo lugar, escute, a promessa vem antes da tempestade. Antes de chegar a tempestade, Jesus disse: passemos para o outro lado. Então, esta tarde, em nome de Jesus, não foque nas tempestades, mas valorize a promessa que Deus fez. Que Deus te abençoe, Deus te guarde, Deus guarde a sua igreja nesse estado.
1: Muito bem, você ouviu o pastor Carvalho Júnior, que durante esse final de semana, desde sexta-feira, trouxe uma grande contribuição para a edificação da igreja aqui no estado do Rio Grande do Norte. Queremos agradecer por essa contribuição, em especial ao nosso DENEC, Departamento de Ensino, e aqui agradecer a todos aqueles que nos permitiram trazer esta reflexão, em especial o pastor Joaci, que nos permitiu, né, fazer essa interferência aqui no programa Voz da Assembleia de Deus e poder trazer esta palavra tão edificante para todos nós. Pastor Carvalho Júnior, receba a nossa gratidão.
2: Obrigado,
1: a Deus,
2: pastor.
1: Por tudo.
2: Obrigado.
1: Quanto o senhor tem realizado através das ministrações, que o senhor recompense grandemente.
0: Obrigado, pastor.
1: Agora vamos nos despedir com a palavra de oração, e eu pediria mais uma vez o pastor Carvalho Júnior para nos trazer uma palavra de oração. Estaremos encerrando assim o programa Voz da Assembleia de Deus.
0: Ore comigo. Deus, nós te agradecemos por essa tarde de segunda-feira, quando todos nós estamos reunidos em torno deste nome que é sobre todos os nomes. Te agradecemos, Senhor, e te louvamos pela tua igreja nesse estado, pela vida do pastor Martim, pela vida da diretoria da igreja neste estado, e por todos os pastores, evangelistas, presbíteros, diáconos e auxiliares, por cada membro e congregado, Senhor, por todos aqueles que colocaram a fé em ti, por todos aqueles que creem em ti, Senhor, acreditaram na tua palavra e estão te servindo. Eu sei, Pai, que não será em vão a nossa caminhada, não será em vão, Senhor, tantos anos te servindo, te adorando, te buscando e fazendo com que o teu nome seja espalhado e conhecido. Continua com as tuas mãos estendidas sobre o pastor Aldo, sobre a diretoria da rádio, sobre cada departamento, e agora, Senhor, este irmão aflito, esse irmão que está atravessando a tempestade, esse irmão que está até querendo pular do barco, esse irmão que está achando que ele vai perecer nessa tempestade, mostra para ele que tu és um Deus grande, poderoso, tremendo e maravilhoso. Traga, Senhor, o alívio, repreende este vento, acalma este mar, Senhor, e que o teu filho, a família da tua filha, cheguem do outro lado. Continua conosco, em nome de Jesus. Amém.
1: Amém, graças a Deus. E assim como termina o programa Voz da Assembleia de Deus todos os dias, vamos receber a bênção apostólica, que a graça do nosso Senhor Jesus Cristo, o amor de Deus, o nosso Pai, a comunhão e as consolações do Espírito Santo seja com todos vós, desde agora e para todo sempre. Amém. A todos uma boa tarde e a paz do Senhor.
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4: Boa tarde, vamos a mais um bloco de notícias da 92 FM. Um novo lote do chamado dinheiro esquecido do antigo fundo PIS/PASEP começa a ser pago aos trabalhadores que pediram ressarcimento até 31 de agosto. Os recursos são destinados a quem teve depósitos do fundo entre 1971 e 1988, período em que o programa atendia trabalhadores com carteira assinada e servidores públicos. Segundo o governo, o saldo médio disponível é de R$ 2,8 mil por pessoa. O valor não é igual para todos e depende do tempo trabalhado e do salário recebido na época. O dinheiro já foi corrigido pela inflação e também pode ser solicitado por herdeiros. Quem ainda não fez o pedido pode consultar se tem algum valor a receber. As solicitações, apresentadas até quarta-feira, dia 30, serão pagas em 26 de outubro. O prazo para recuperar esse dinheiro termina em setembro de 2028. Depois disso, os valores que não forem solicitados serão incorporados definitivamente ao Tesouro Nacional e não poderão mais ser sacados. A consulta pode ser feita pelo Repis Cidadão ou pelo aplicativo do FGTS. Para acessar o Repis, é necessário ter uma conta gov.br de nível prata ou ouro. Se houver dinheiro disponível, a própria plataforma informa como seguir com o pedido. Esse pagamento é diferente do abono salarial PIS/PASEP atual. O abono é um benefício pago todos os anos aos trabalhadores que cumprem os requisitos do programa. Já o ressarcimento devolve valores que ficaram no antigo fundo. O portal de serviços do DETRAN passa a oferecer a opção de parcelamento de débitos no cartão de crédito. Os cidadãos podem pagar taxas de veículos, infrações e de habilitação de forma parcelada entre as opções de pagamento disponíveis. Um dos destaques da medida é a possibilidade de parcelar as taxas de habilitação, como as da primeira habilitação, da renovação e da mudança de categoria. A disponibilidade é fruto de contrato não oneroso para a autarquia firmado entre o DETRAN e o Serviço Federal de Processamento de Dados, o SERPRO, Empresa Pública Federal de Tecnologia. Para realizar os pagamentos, é preciso acessar o portal de serviços, portal.detran.rn.gov.br. Repito, portal.detran.rn.gov.br. Fazer o login e clicar em habilitação ou veículos. Em seguida, basta selecionar os débitos que deseja pagar. O portal de serviços continua oferecendo pagamento via Pix, guia e boleto. O DETRAN orienta que os pagamentos sejam feitos exclusivamente pelo portal de serviços oficial, sem utilizar links recebidos por mensagens e e-mails. Edição e apresentação, Sandra Cerqueira, com informações da Caixa Econômica Federal e do DETRAN RN. Voltaremos às 14 horas com mais notícias.
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5: 13 horas e 12 minutos.
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10: 13:14 em Natal, você está ouvindo o programa Explicando. Está iniciando agora o programa Explicando a Bíblia. Meu querido irmão, minha querida irmã, receba o nosso boa tarde na paz do nosso Deus. Provérbios 29:2. Quando os justos florescem, o povo se alegra. Quando os ímpios governam, o povo geme. Se eu tenho o direito de escolher meus governantes, se tenho esse privilégio, logo escolherei aqueles que lutam pelos valores que eu acredito. E eu, Gilvan, acredito nos valores de Deus, tá certo? Sou o irmão Gilvan Silva e este é o programa Explicando a Bíblia, nosso encontro das segundas-feiras, 13:00 às 14:00, para falar sobre a Bíblia, mas de forma simples, de forma clara e objetiva. Não tem complicação, não. É do jeito que a Bíblia é. Saúdo o querido pastor Oaldo Dantas, que tive a alegria de revê-lo, o esposo da irmã Eva, coordenador do setor 5 da nossa Assembleia de Deus e também diretor aqui da nossa Rádio Nordeste Evangélica FM 92.5. E demais irmãos que fazem esta emissora das Boas Novas. Aqui comigo, à direita, o também querido irmão Eudes Teixeira, na técnica de som. Ainda saúdo o também querido pastor Martim Alves, que é o presidente da nossa Assembleia de Deus, aqui no estado do Rio Grande do Norte, e demais membros da nossa diretoria. Hoje comentarei, querido, Provérbios, querida, capítulo 3. Se der tempo, a gente vai por completo. Se não, a gente deixa no meio de caminho, completa na outra semana. Porque esse comecinho é tão bom, não é? Aliás, a Bíblia é tão boa, não é, irmão? Neste capítulo 3, a sabedoria personificada continua falando com o seu discípulo, que ela trata como meu filho, né? Só que muda apenas os temas. A gente viu no capítulo 1 que a sabedoria, ela deu dicas de como buscá-la, encontrá-la e vivê-la. Capítulo 2, dicas para escolhas morais e éticas. Capítulo 3, hoje, dicas para um viver feliz e em segurança, tá certo? Capítulo 3, a sabedoria faz 3 discursos, é o conteúdo do capítulo. Esses discursos, eles são introduzidos com uma expressão de profundo afeto, meu irmão, por aquele que dá ouvidos à sabedoria. É assim, ó, filho meu. No primeiro discurso, o tema é abnegação à sabedoria. No segundo discurso, sempre introduzido por filho meu, a gente verá a confiança sem reservas em Deus. E no terceiro discurso, a segurança por viver com Deus, a comunhão, sabe? Vamos agora ao texto. Logo no versículo 1 do capítulo 3 de Provérbios, diz assim: filho meu, não te esqueças da minha lei e o teu coração guarde os meus mandamentos. Veja, a sabedoria aqui como atributo inerente a Deus, personificada, incentiva seu filho a não tirar seus valores, os valores da sabedoria, da mente, guardar na dispensa do coração, sabe? O nome disso é exercício de piedade, treino na piedade, que é oposto à impiedade. O incentivo é treinar na mente situações de perigo e, quando estas se apresentam, os recursos exercitados previamente pela sabedoria estarão prontos na despensa do coração e serão usados em favor do reino de Deus. Reino este previamente abraçado pelo filho da sabedoria. O homem temente a Deus. Filho meu, não te esqueças da minha lei e o teu coração guarde os meus mandamentos. A sabedoria diz a razão, o motivo, a motivação de não se afastar. Está no versículo 2 do capítulo 3, que é a continuação. Porque eles, no caso, os mandamentos da sabedoria, né? Aumentarão os teus dias e te acrescentarão anos de vida e paz. Todos os homens, meu irmão, costumam viver com qualidade, viver fartamente e sem tormentas, não é? Aqueles homens que vivem para atormentar outras vidas, até eles, o que fazem é porque estão enganados pelos impulsos da mente, doentia, que lhes apresenta a prática do mal até como um caminho mais fácil, ainda que prejudicando outros, para a vida longa e com paz. Eles estão completamente errados, né? Até porque a sabedoria diz que os seus mandamentos são o caminho. Meu amado irmão Eudes Teixeira, vamos ao primeiro hino da nossa seleção musical de hoje. A gente vai ouvir com a irmã Leila Praxedes o hino Deus é o Nosso Refúgio.

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1: 13h22 em Natal, você está ouvindo o programa Explicando a Bíblia na comunicação do seu servo, irmão Gilvan Silva. Quero mandar um abraço para um querido casal que eu conheci sábado, próximo passado, que é o irmão Miguel Neto e sua noiva, irmã Euflávia. O casal, ele congrega em Nova Esperança. Não, é Nova Esperança, exatamente. Que é uma das congregações do setor 37.

E ainda abraço outro querido amigo que eu tive a alegria de rever, o presbítero João Nunes. Este congrega na Polo do Setor 37, na congregação Nova Aliança, presbítero João Nunes e sua esposa, a irmã Solange, que não perdem um programa. É um povo realmente que Deus escolheu para orar por esta causa e dar sua assistência ainda na audiência. Muito obrigado, querido presbítero João Neto, João Nunes, perdão, e a sua esposa, a irmã Solange. Forte abraço no coração. Querido, querida, vamos dar continuidade ao capítulo 3, falando agora dos versos 3 e 4. Não te desamparem a benignidade e a fidelidade. Ata-as, prende-as, né? Ao teu pescoço. Escreve-as na tábua do teu coração e acharás graça e bom entendimento aos olhos de Deus e dos homens. Meu Jesus, que coisa maravilhosa. O coração convertido, meu irmão, ele vigia a própria mente, ele pratica orações a Deus, ele tem contato diário com a palavra de Deus e se reúne regularmente com o povo de Deus para exaltar a Deus. Esses exercícios piedosos são formas que a sabedoria em figuras chamou de atar ao pescoço e escrever na tábua do coração. Quando o filho da sabedoria ata ao pescoço, as outras pessoas veem, e assim o filho da sabedoria testemunha com as suas ações os valores que estão plantados, escritos na tábua do seu coração pelo Espírito Santo, viu? O sábio diz que tal homem, disse aqui no Provérbios, que este homem acha a graça de Deus e dos homens. Agora ouça que conselho excepcional a sabedoria dá ao seu filho. Provérbio 3, 5 a 7. Confia no Senhor de todo o teu coração e não te estribes, não te apoie no teu próprio entendimento. Reconhece-o em todos os teus caminhos e ele, o Senhor, endireitará as tuas veredas. Não sejas sábio a teus próprios olhos. Estribo é apoio, meu irmão, fundamento, vereda é rumo, direção, firmeza, sabe? Só é possível o homem confiar plenamente no Senhor, priorizar os valores do Senhor ao invés dos próprios valores, se este homem exercitar a sabedoria. Caso contrário, irá dia após dia entortando, alongando os seus caminhos, e o caminho torto não permite chegar em tempo, porque demora mais que o caminho reto. Quando a sabedoria diz, ó, não sejas sábio aos teus próprios olhos, e está aconselhando a fugir da soberba, da autoproclamação, da arrogância, da altivez, sabe? Entregar os projetos a Deus. Quando a sabedoria prescreve, meu irmão, ao seu filho, confia no Senhor de todo o teu coração, o termo Senhor aqui, todo em maiúscula, caso sua Bíblia seja corrigida, uma Bíblia de tradução palavra por palavra, aqui é o tetragrama sagrado, onde as letras hebraicas, Yud, He, Vav, He, traduzidas por YHWH ou Yavé, Yavé, são uma referência ao Deus eterno, onipotente. Vê na mão de quem tu está entregando tuas causas. Assim, o filho da sabedoria, o observante da sabedoria, logo confia seus projetos de todo o coração ao Deus eterno, onipotente, cujos planos não são frustrados. Dica: espere no Senhor, que ele enviará o seu companheiro, sua companheira, que o seu filho, ele venha a ser obediente e apegado a você, se não tiver, quando tiver os que tenhas com essas características, que a sua moradia eterna está garantida. Enfim, confie tudo aquilo que você tanto deseja. Na continuidade, a sabedoria, ela determina imperativamente para seu filho, assim, ó, teme ao Senhor e a aparta-te do mal. Isso será remédio para o teu umbigo e medula

teus ossos. Em suma, de forma prática, a sabedoria está dizendo que o observante das suas regras evitará tormentas psicológicas e emocionais, que são agentes fabricantes de enfermidades psicoemocionais e até ósseas. A primeira parte do discurso do capítulo 3 fecha assim: honra o Senhor com a tua fazenda e com as primícias de toda a tua renda, e te encherão os teus celeiros abundantemente e transbordarão de mosto os teus lagares de vinho. Essa promessa divina, meu irmão, depende do coração inteiramente desinteressado. Então, essas coisas aqui relacionadas à agricultura eram as fontes de rendas da economia, não é? Como diz o meu pastor Edmilson Gomes, o esposo da irmã Dodora, o dinheiro precisa sair primeiro do coração, depois do bolso, tu tá entendendo? Com isso, o coordenador do setor 32 está dizendo que quando se coloca o olho no celeiro abundante, eu vou dar uma oferta ou dízimo com o celeiro abundante meu que vai ficar transbordante. Ele fica pensando no retorno, sabe? Na medida recalcada e transbordante. Então, o próprio ofertante, em pensar assim como um investimento, o ofertante dizimista estará desprezando a promessa pronunciada pela sabedoria. Agora, quando o ofertante dizimista entrega com o coração grato, côncio da sua responsabilidade na causa divina, uma parte apenas daquilo que Deus lhe deu, aí sim, as bênçãos dos céus vão chegando e vai lhe surpreendendo, porque o seu coração desprendido nem imagina que aquilo é fruto da promessa, mas do favor de Deus, e tome bênção sobre bênção. Não é assim, minha filha? Ela está balançando a cabeça, a gente está no rádio. Se fosse na televisão, o pessoal ia ver você de cabeça balançada. Então, ouça o pastor Edmilson Gomes, o esposo da irmã Dodora: o dinheiro precisa sair primeiro do coração, depois saia do bolso. Meu querido irmão Eudes Teixeira, vamos ouvir o segundo hino da nossa seleção musical de hoje com a irmã Joseli Scarabelli. Já está bem, assim, madura, não é? Hoje ela vai cantar para nosso deleite e para a glória de Deus: Eu Quero Ir.

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8: Atenção. Em editorial, o Estadão, importante jornal conservador, afirma: é extremamente preocupante, para dizer o mínimo, que um candidato à presidência da República tenha mantido vínculo tão próximo com um criminoso. 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
0: Atenção, comunicado. O juiz da 69ª Zona Eleitoral do Rio Grande do Norte comunica que as sessões eleitorais de números 273, 274 e 275, que funcionavam na Escola Municipal Professora Terezinha Paulino, passarão a funcionar na Escola Municipal Padre Tiago Tyson, localizada na Rua Capanema, Nossa Senhora da Apresentação. 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As sessões eleitorais de números 80, 81 e 82, que funcionavam no expansivo Colégio de Curso, passaram a funcionar no CEMEI Professor Luiz Gonzaga Diniz Filho, localizado na Rua Heleno Lopes da Silva, 227, Pajuçara. 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
20: Treze horas e 42 minutos em Natal, você está ouvindo o programa Explicando a Bíblia. Quero mandar um abraço para o querido Chega Jesus, para a irmã Dilma, que é a vovó da irmã Ana Alice, que a irmã Ana Dilma também é a mãe do irmão Alex, que é casado com a irmã Camila. Então, irmã Dilma, irmã Ana Alice, adolescente, irmão Alex, querido, irmã Camila, congregantes do Solidade 2, Setor 3, recebam o meu abraço fraternal. Ainda abraço o querido presbítero, amigo presbítero Jonatas e sua esposa, a irmã Eri Carla, que ele é o dirigente da congregação Atalaia de Cristo, setor 21, e aproveito extensivamente e abraço todos os irmãos daquela congregação querida. Que Deus os guarde e vos abençoe sempre. Vamos para a terceira parte de Provérbios, versículo 11 ao 12, a terceira taça do discurso. Filho meu, não rejeites a correção do Senhor, nem te enojes da sua repreensão, porque o Senhor repreende aquilo a quem ama, assim como o pai ao filho a quem quer bem. A sabedoria aqui está instruindo ao seu filho, aquele que lhe tem apreço, a passar pelas provações com dignidade, com brilho, conste o que está sendo alvo do amor de Deus, lhe forjando para fazer de si um ser humano melhor. O momento da provação, da disciplina, às vezes chega a ser desalentador e até incompreensível. No entanto, deixa marcas proveitosas, eu que o diga, no coração para toda a vida. Filhos criados, educados na disciplina, seja uma disciplina rígida ou até mais leve, desde que ambas tenham amor, esses filhos tornam-se pessoas menos revoltadas, não são pessoas cheias de gosto. Alguns filhos, no primeiro momento, ficam irados, ressentidos, não é? Mas lá no futuro, ao se tornarem pais, seus filhos terão os mesmos sentimentos que ele teve com seus pais. Então, se seus pais erraram, filho, não tenha dúvida, você errará também com os seus filhos. Caso você tenha entrado na vara da correção, sabe aquela, sabe? Lá no futuro, ao se tornar pai, você vai ver quão sofrível é para um pai usar a vara da correção. É uma ferramenta meio osso, viu? Provérbios 3, do 13 ao 18, diz assim: bem-aventurado o homem que acha sabedoria, é a própria sabedoria dizendo, viu? E o homem que adquire conhecimento, porque melhor é a sua mercadoria do que a mercadoria da prata, e a sua renda do que o ouro mais fino. A renda, o que rende a sabedoria, o efeito dela é melhor do que ouro mais fino. Aí diz, ó, aumento de dias há na sua mão direita, dias felizes e longevos, na sua esquerda riquezas e honra, os seus caminhos são caminhos de delícias e todas as suas veredas paz, é árvore de vida para os que a seguram e bem-aventurados são todos que a retêm. A sabedoria, querida, está usando o método pedagógico aqui na repetição, né? Chamado de repetição espaçada, aonde vai recapitulando paulatinamente os ensinos para, assim, facilitar a fixação no coração do seu filho. O texto é claro, né? Não? Diz que há uma riqueza imaterial, sim senhor, mais valiosa que os mais conceituados bens materiais. Uma riqueza sem fim e que é construída pelo Pai da Sabedoria, o Eterno Deus Onipotente. Assim, todo aquele que quer viver a bem-aventurança como efeito da injeção do Espírito Santo no coração, que viva no temor do Senhor, adote as regras de Provérbios e viva de forma mais branda e próspera. Não adote as publicidades que o mundo oferece. Aquilo ali é só vitrine. Quando tu entra, tu vai ver o preço. Semeie para as gerações vindouras e para colher na sua eternidade. Domingo, dia 4 de outubro, iremos escolher um governador para o Rio Grande do Norte, um presidente para o Brasil, e este presidente escolherá 4 ministros do Supremo. Pense bem. Também 2 senadores, 8 deputados federais e 24 deputados estaduais que darão força de governabilidade ao presidente e aos governadores. Diante, meu irmão, daquela urna será você e sua consciência. Aquelas pessoas que você escolher será a sua voz determinando os rumos da sua nação, dos seus netos. Eles lutarão pelas pautas que você defende. Se você defende determinadas pautas e o seu voto está contradito com isso aí, aí então vote com o temor de Deus, sabe? Pois se trata do futuro dos seus netos. Meu irmão Eudes Teixeira, vamos rodar o último hino da nossa seleção musical de hoje. O irmão Eudes agora sorriu, chega foi de ponta a ponta. Vamos de Eliezer Cândido, meu querido. É maravilhoso.

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1: Treze horas e 52 minutos em Natal, você está ouvindo o programa Explicando a Bíblia, na comunicação do seu servo, irmão Gilvan Silva. Quem tá aqui comigo, ao meu lado, já está sorrindo, tá nervosa, tá, ela tá com ar de nervosismo, tá, meu irmão Eudes? Tá, ela tá nervosa, mas é assim, minha filha, é, quando eu falo assim para públicos, já faz muito tempo, tanto no rádio como no, nas igrejas, os primeiros momentos ali é um momento desafiador. A gente vai disfarçando assim a esconder o sentimento de nervosismo, de medo, porque é assim as coisas de Deus. Mas agora, Marineide, minha bênção dada por Deus, vai ter aí um tempo que Deus lhe permitiu já para trazer-nos a palavra, e que Deus te use, minha filha, com muita paz e com muita graça, tá certo? Pronto, a paz do Senhor.
2: A paz do Senhor. Eu tô rindo aqui porque tudo é verdade, né, irmãos? E a gente fica mesmo assim diante da palavra de Deus, porque essa palavra tem poder. E quem somos nós? Não somos nada diante dela. E eu quero mandar também meus abraços. Eu fico muito feliz quando estou aqui, né, diante de tantas coisas boas que a gente ouve, né, que a gente se regozija diante da palavra de Deus. Quero também saudar todos com a paz do Senhor, todos que estão na audiência deste programa Explicando a Bíblia, né, programa que tem abençoado muita gente. A gente ouve quando a gente sai por aí que gostam muito de ouvir. E quero também mandar um abraço para aquelas pessoas que sempre dizem: irmã Marineide, eu estou ouvindo, viu? Irmã Marineide, tá certo. Quero aqui mandar um abraço para a irmã Valéria Gil, lá de Soledade, que ela congrega lá em Paz de Saracítio. A mãe de quem? De Arthur. Arthur é uma bênção. Um servo de Deus abençoado. Sempre eles estão na audiência. E ela também mandou um abraço pra gente. E o Salmo 23. Obrigada, minha querida Valéria. Irmã Raimundinha, Lala, irmã Elisama. Muito obrigada pela audiência. Vocês são umas bênçãos, tá bom? Hoje tem círculo de oração lá em Gilgal, ali em São Gonçalo. Irmã Neide é a dirigente. Uma bênção, uma mulher de Deus. Para quem gosta de orar, vá lá hoje à tarde, em nome de Jesus. É uma bênção aquele círculo de oração. Quero mandar também um abraço para Eurides, né? Que também está só mandando eu ir lá pegar ovos e cajamar. Eu ainda não fui, mas eu vou. Um abraço, irmã Eurides, te amo, minha querida. Amém, glória a Deus. Quero dizer...
1: E para a sua escudeira, minha filha.
2: Espera aí, daqui a pouco eu vou falar da minha escudeira. Quero dizer que Deus está fazendo milagres na sua casa agora, na minha. Minha casa está lá fechada, fechadinha, mas Jesus está lá trabalhando, assim eu creio. Deus está fazendo obras grandes na minha e na sua vida. Então, alegre, se alegre nesta tarde, porque Ele é fiel para cumprir todas aquelas promessas que Ele fez na sua palavra para todos nós. Em nome de Jesus. Minha escudeira, ela é uma bênção, né? Já disse aqui que tá escutando, e eu mando meu abraço fraternal para ela e toda a sua casa. A senhora é uma bênção na minha vida, eu digo aqui no rádio, né? Que a senhora, quando a senhora fala comigo, assim, comigo e com o Gilvana, né? Que sempre a gente fala junto com a senhora, a gente se alegra muito. Porque Jesus é a tua força, viu?
1: Diga o nome dela, meu amor.
2: E sabe, eu falo escudeira, mas é a irmã nativa de Cidade Alta.
1: E que a era mãe da, do pastor Júnior.
2: Dessa família maravilhosa. E também, falando em irmã nativa, não posso deixar de falar irmã Glorinha. Quando a gente pensa, fala irmã nativa, a gente pensa logo em irmã Glorinha, que elas são muito amigas. Para a glória de Deus, a irmã Glorinha é nossa amiga também do coração. Vamos agora, né? Eu separei aqui alguns versículos do Salmo 28, que diz o seguinte: bendito seja o Senhor, porque ouviu a voz das minhas súplicas. Olha que coisa maravilhosa, né? É certeza. certeza, é a afirmação que Ele ouve a voz daquele que busca, daquele que ora. O Senhor é a minha força e o meu escudo. Nele confiou o meu coração e fui socorrido, aleluia, pelo que o meu coração salta de prazer e com o meu canto o louvarei. O Senhor é a força do seu povo, também é a força salvadora do seu ungido. Aleluia, amém, só até aqui. Isto aqui é uma resposta, é uma alegria onde Davi sentiu, quando ele sentiu que Deus já tinha chegado, né? Já tinha chegado no seu clamor. Esse salmo começa com os pedidos de Davi, ele dizendo: a ti clamarei. Ele confia em Deus, que ele diz: a ti clamarei, Senhor, rocha minha, glória a Deus. E ele diz: não emudeças para comigo, não suceda calando-te tu a meu respeito, né? Davi tem essa experiência com Deus, que Deus às vezes ficava quieto, né? E Davi ficava inquieto. Isso é costumeiro da gente ser humano, né? Quando Deus se aquieta, a gente fica inquieto, não é verdade? Esperando, mas o que é que a palavra dele diz? Aquietai-vos, né? E saber que eu sou Deus. No meu tempo, aleluia, vai dar certo. Não se apresse, né? Porque ele sabe. Deus, ele sonda a gente. Deus criou a gente. E ele sabe. Deus não fez Marineide e na minha forma foi feita outra pessoa. Só existe uma Marineide com a minha personalidade. E Deus conhece a minha personalidade. Só existe uma Maria, só existe um João, com uma pessoa, cada um com sua personalidade. E o pai, ele conhece a personalidade do seu filho, né? Todo pai, o irmão Gilvan, ele conhece a personalidade de Gilvan Kleber e Gilmar Cleito. Deus, ele conhece cada um dos seus filhos. Então, não fique atemorizado, atemorizada, porque Deus, ele não se calou. Deus, ele não parou, mas ele está agindo no silêncio. E a tua resposta vai vir. Davi, ele disse, né? Ele disse aqui no final: bendito seja o Senhor porque ouviu. Então, se você está clamando, saiba de uma coisa: com certeza Deus está ouvindo o seu clamor. Mas ele diz também aqui, ó, no versículo 2: ouve a voz das minhas súplicas. Quer dizer, ele estava tão assim, tão quieto, que ele diz: ouve, Senhor, ouve. Eu sinto que o Senhor parece que não está ouvindo. Aleluia, glória a Deus. Quando a ti clamar, quando levantar as minhas mãos para o oráculo do teu santuário. E ele continua falando: não me arremesses com os ímpios, né? E com os que praticam a iniquidade. Davi tem a certeza, aleluia, que os inimigos de Deus seriam inimigos dele também. A gente vê claramente aqui. Por isso que ele diz: não me arremesse, né? Não me arremesses com os ímpios. Glória a Deus. Com os que praticam a iniquidade, que falam de paz ao seu próximo, mas têm o mal no seu coração. Olha, isso aqui serve pra gente também. Muitas vezes a gente deve se policiar, sabe? Eu tiro por mim. Muitas vezes a gente tá falando uma coisa, mas no coração tá pensando outra coisa. Mas como a gente tem o Espírito Santo que repreende a gente, a gente sente o impacto. E na hora que a gente diz: ah, Senhor, não é meu coração que está falando. Aí a gente repreende, respira, né, e diz: Senhor, aquece o meu coração de coisas boas, de benignidade, né? Porque nós somos, irmãos, nós somos pessoas humanas e a gente tem essas coisas. E às vezes a gente pensa coisas que não é do coração de Deus, que não vem de Deus. Mas o bom de tudo isso foi quando Jesus disse: eu vou, mas vou deixar um consolador. Eu vou deixar aquele que vai alertar vocês. Aquele que vai dizer: ei, você está errada. Ei, você está errado. Cuidado. Não vacile. Não seja curioso. Não seja precipitado. Eu estou contigo. Eu te dirijo. Aleluia. Ouça a voz de Deus nesta tarde falando. Você não está sozinho nem sozinha. Você tem o Espírito Santo para te guiar, para te dar resposta. Espera tão somente, entrega aqueles que você está se sentindo assim, se sentindo mal, aqueles que você pensa que estão lhe perseguindo, que às vezes, que essas pessoas, às vezes é só coisa da mente da gente, do pensamento, às vezes a pessoa nem está, né, perseguindo a gente, e a gente cria aquilo na mente da gente e vai alimentando. Do mesmo jeito que a gente alimenta a nossa alma com coisa boa, a gente pode também deixar ela ser alimentada por coisas ruins. E daqui a pouco a gente está como? Mortos, né? Estamos mortos. Mas que nesta tarde você acorde, eu me acorde. E vamos ler a palavra de Deus, porque essa palavra é vida. Ela é viva, né? O nosso Jesus, ele está vivo e falando conosco nesta tarde. E Davi, ele falava muito com Deus. E ele disse assim, ó: retribui-lhe segundo as suas obras e segundo a malícia dos seus esforços. Dá-lhes conforme a obra das suas mãos. Envia-lhe a sua recompensa. Davi era tremendo, né? Ele queria o quê? Ele queria que Deus... A palavra de Deus mesmo diz que a vingança é do Senhor. É por isso que Davi falava e dizia: Deus, vinga ele, né? Mas a gente entrega, irmãos, tudo a Deus. Tudo. Nossa vida, nosso dia. Quando a gente amanhece, diz: toma conta, Jesus. E não se preocupe, não. Porque Deus, ele cuida. Deus, ela. Deus, ele não falha. Na sua palavra, tudo ele pode. Tudo ele é. E então, que a gente se alegre e que a gente não fique triste, nem viva infeliz. Porque Jesus quer ver seu povo feliz. Mesmo que você esteja passando uma dificuldade, mas não fique triste, porque vai passar. E ele está com você nesta dificuldade. Nunca nós estamos sozinhos. Sempre ele vai estar conosco. Então, alegre-se. O Salmo 5, o versículo 11 e 12 diz assim: mas alegre-se todos os que confiam em ti, exultem eternamente porquanto tu os defendes. Sim, glorie-se em ti os que amam o teu nome, pois tu, Senhor, abençoas o justo, tu o circundas do teu favor como de um escudo. Aleluia. Deus está ao teu redor, não temas. Deus te protege, Deus te guarda. Ele é o teu escudo, ele é a tua fortaleza, ele é a tua força. E ele se alegra, porque a nossa força vem do Senhor. Amém.
1: Aí está a palavra de Deus por meio da instrumentalidade da irmã Marineide Silva. Minha bênção, minha filha, muito obrigado. Você só vai voltar aqui agora daqui a um mês mais ou menos, né? Aí pronto.
2: É, daqui a 15 dias.
1: 15 dias? Eita, meu Deus, pensei que era um mês. Mas é sempre bem-vinda, bem-vinda.
2: Amém.
1: Oremos ao nosso Deus. Senhor, muito obrigado pela tua graça, pelo teu favor e pela direção deste programa, Senhor, mais uma vez. Eu te agradeço, em nome de Jesus. Amém.
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3: 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Confira os destaques desta edição. A Agência Nacional de Vigilância Sanitária, Anvisa, informa que as farmácias e drogarias públicas e privadas já podem se preparar para utilizar as novas funcionalidades do Sistema Nacional de Controle de Receituários, o SNCR. A partir de 30 de setembro, o sistema permitirá a consulta de receituários eletrônicos e o registro da utilização das receitas. Para garantir o acesso, os estabelecimentos precisam organizar previamente os usuários no cadastro Anvisa. A Anvisa alerta que o simples cadastro dos colaboradores não garante o acesso ao sistema. A partir de 30 de setembro, vai ser necessário atribuir aos usuários perfis específicos. Os estabelecimentos também podem consultar os manuais, cartilhas e orientações disponíveis nas páginas do Cadastro Anvisa e do SNCR em gov.br/anvisa. Repito, gov.br/anvisa. A preparação antecipada ajuda a garantir que os acessos estejam prontos para o início da nova etapa do sistema. O governo do Rio Grande do Norte publicou na edição do Diário Oficial do Estado de sábado um novo decreto que declara situação de emergência para 123 municípios potiguares. A medida entra em vigor nesta segunda-feira em resposta a um desastre natural climatológico por estiagem prolongada, que tem provocado a redução sustentada das reservas de água no estado. Segundo o executivo, a medida é necessária devido à diminuição considerável dos índices pluviométricos no último semestre de 2025 e nos primeiros 8 meses de 2026, acima do previsto para o período. A baixa precipitação tem ocasionado a redução dos volumes de reservatórios em todas as regiões do estado. A vigência do decreto é por um prazo de 180 dias, podendo ser prorrogado por igual período. O documento leva em consideração a grave situação hídrica em diversos municípios. Edição e apresentação de Sandra Cerqueira, com informações da Anvisa, Tribuna do Norte do Governo do Estado. Contamos com a sua audiência às 15 horas.
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6: 14:09.
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1: Duas horas, 16 minutos em Natal. Boa tarde para você. Segunda-feira, hoje, a última segunda do mês de setembro, dia 28 de setembro. Abençoado, né? Que Deus tem nos presenteado. Estamos nós aqui mais uma vez com o seu propósito de anunciarmos as boas novas do Evangelho. Eu sou Gerson Câmara, ao meu lado está o Eudes Teixeira, produção musical do Evaristo Filho, a direção geral é do pastor Oaldo Dantas. Vamos juntos, durante toda essa tarde feliz e abençoada, e é ensolarada também, viu? Hoje tá mais quente que ontem, já percebeu isso? Pois é, mas enfim, chovendo ou fazendo sol, que o nome do Senhor seja glorificado na minha e na sua vida também. Boa tarde para você que ouve a gente. Em 92.5, vamos iniciando bem, cantando louvores a Deus sempre, feliz com Jesus, com Elaine Martins, abrindo a programação de hoje. Deus te consola outra vez, na sequência, ministério diante do Rei Jesus. Cristo virá. Boa tarde.

logo em seguida a tribulação daqueles dias. O sol escurecerá, a lua não dará a sua claridade. As estrelas cairão do firmamento e os poderes do céu serão abalados. Então aparecerá no céu o sinal do Filho do Homem. Todos os povos da terra se lamentarão e verão o Filho do Homem vindo sobre as nuvens do céu.

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1: Boa tarde para você, 12h27 em Natal. Vamos às notícias da igreja. Amanhã, terça-feira, círculo de oração nas seguintes congregações. Anote aí: Aliança com Cristo, Bela Vista, Belém Efrata, Betel, Congregação Candelária, Capitão Morgovia, Cidade Alta, Congregação Canaã, Farol 2, Felipe Camarão 1, Filadélfia, Fonte de Refrigério, Congregação Filhos do Rei, Gramoré, Grande Natal, Guajiru, Gilgal, Igapó, Jardim das Acácias, Jardim das Flores, Jardim do Senhor, Jardim dos Santos, Jardim Leblon, Jardim Paraíso, Jardim Petrópolis, Jardim do Éden, Manaim, Congregação Monte Oreb, Congregação Monte Líbano, Monte do Senhor, Congregação Morro Branco, Nazaré 2, Novo Rumo, Nova Cidade, Nova Floresta, Congregação Nova Natal 2, Parque da Floresta, Parque das Dunas, Parque do Horto, Parque dos Eucaliptos, Congregação Pitimbu, Prolar, Potilândia, Pastor Nelson Bezerril, Congregação Redinha Nova, Rei dos Reis, Rocha da Salvação, Rio Jordão, Santarém 2, Shalom, Soledade 1, Tirol, Vale Dourado 2 e Vila de Ponta Negra. Todas essas congregações estarão realizando amanhã pela manhã consagração e à tarde a continuação do círculo de oração com testemunhos, mensagens, orações específicas e muito mais. Você é nosso convidado especial. Compareça, participe, aproveite que estamos aí na campanha nacional de oração. O relógio da oração está funcionando, hein? E 24 horas ininterruptas de oração durante todo o ano, apresentando a igreja e a nação em nossas orações. Com o texto base em 2 Crônicas 7, versículos 13 e 14. E a gente informa também que, né?

0: Nesta quarta-feira, última quarta do mês, estará acontecendo mais um culto da restauração. É nesta quarta, 30 de setembro, no Templo Central da Assembleia de Deus no Alecrim. Um dia inteirinho com muito louvor, adoração, momentos de oração, testemunhos e administração da poderosa Palavra de Deus. Das 9 da manhã às 9 da noite, 12 horas ininterruptas de culto, de celebração a Deus. E a partir das 22 horas você participa aqui na Rádio Nordeste Evangélica do programa Culto da Restauração no rádio. Fica a dica, hein? Já na quinta-feira, dia 1º de outubro, gente, quinta-feira já é dia 1º. Às 19 horas, você é convidado a participar da Ceia do Senhor em uma de nossas congregações. Na segunda-feira, dia 5 de outubro, o culto de ceia será realizado no Templo Central no Alecrim. E na terça-feira, dia 6, o culto de ceia acontecerá nas 42 igrejas Polo, nos setores da Assembleia de Deus. Vamos rememorar esse ato até que o Senhor venha. Vem cear, o mestre chama. Vem cear, vem. Próximo domingo estaremos estudando a primeira lição do quarto trimestre, baseada em Deuteronômio. Deuteronômio, o livro da aliança. Na sala dos adultos, você vai acompanhar essa lição bíblica. Você é convidado a participar. 12h31 em Natal. Daqui a pouquinho a gente volta com muito mais na tarde. Feliz com Jesus.
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0: 12h31 na capital dos Potiguares. Quero que enviar um abração especial para você que nos abraça todas as tardes, todos os dias, nos permite entrar na sua casa, no seu trabalho, te fazer companhia ou nos dando aquela carona amiga sem pagar nada pelas ruas da nossa cidade, né? Ou pelas estradas do Rio Grande do Norte, abençoando sua vida, ouvindo a Nordeste Evangélica. Muito obrigado, querido Hermógenes, conosco lá na Assembleia de Deus Rosa dos Ventos 2, Parnamirim. Um abraço para toda a equipe aí. Ele envia o próximo louvor para a meditação do pastor Avelino e família da Assembleia de Deus Capela, distrito de Ceará Mirim. Maravilha, bênção, hein? Zélia, irmã Zélia, irmão Barbosa já acompanhando a gente. Coisa boa demais, hein? Deus abençoe ao senhor, a senhora, toda a família, em nome de Jesus. Graça Imperial já chegando por aqui, batendo ponto, né, Graça? Graças a Deus. Obrigado aí pelo carinho. A irmã Graça Basílio também em Parnamirim. Graças a Deus por tudo. Muito obrigado pela sintonia de sempre. A irmã Selma, boa tarde, Selma. Seja bem-vinda, Selma de Nova Descoberta. Ligadinha aqui em 92.5. Povo bom, povo abençoado de Jesus. Maria Gorgoni, boa tarde, boa tarde. Lucimar e Luzia lá no Soledade, sempre com a gente, adorando a Deus e feliz com Jesus. Em Pium, está conosco a Ana Castro, oferecendo o próximo louvor para a meditação de todo o povo de Deus em Pium. Um abração especial para os nossos amados irmãos aí da Assembleia de Deus em Pium, sempre acompanhando a nossa 92 FM. Deus continue abençoando a cada um, em nome de Jesus. Vamos seguindo, a gente volta já já com muito mais, logo após o intervalo, é isso? Logo após o intervalo comercial.

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1: Atenção, comunicado. 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
1: Muito bem, agora faltando 10 minutos para as 3 da tarde, vamos ao Direito do Consumidor. Água envasada terá reajuste de 10% a 15% no preço a partir do dia 5 de outubro aqui no Rio Grande do Norte. Atualmente o garrafão com 20 litros é vendido por valores entre R$ 9 e R$ 15 no estado. Caro, né? Com o reajuste, o novo preço ficará a critério de cada indústria. A medida abrange águas minerais e adicionadas de sais. Segundo o Sindicato das Indústrias e Bebidas do Rio Grande do Norte, o aumento ocorre diante da elevação dos custos de produção, envase e distribuição. A revisão dos valores busca acompanhar o aumento dos custos e manter o equilíbrio econômico do setor, tá certo? Então, prepara o bolso aí porque vai aumentar um pouco mais o valor da água mineral. Agora são 2h50. Falando em aumento ou redução de preços, a gente informa também que a partir deste mês de outubro, a energia elétrica vai ter bandeira. Bandeira o quê? Bandeira o quê? Verde. Sem adição, né, de valores extras, como acontece na bandeira amarela, bandeira vermelha, patamar 1, patamar 2. A boa notícia é que agora no mês de outubro a bandeira será verde, tá bom? Fica aí a dica, agora 12h51.
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1: Quero aqui enviar um abraço para a irmã Núbia acompanhando a gente, ligadinha conosco. Núbia e Suerda, ainda o Felipe e o Igor, né? Acompanhando a nossa Nordeste, a Carla, Michele, boa tarde para todos esses amados irmãos. E ainda, eu acho que é Elaine, né? Elaine, um abraço para vocês, muito obrigado pelo carinho, pela sintonia. Um abraço especial aqui para o irmão Amâncio, boa tarde, Amâncio. Também conosco está o nosso José Duarte e a irmã Soledade, acompanhando o nosso Nordeste ali na Zona Norte de Natal. Um abraço. A paz do Senhor Jesus para o nosso querido Anderson lá em Macaíba, acompanhando a nossa programação. 12h52, vamos louvar a Deus, a gente volta já.

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1: Três horas, um minuto agora na capital potiguar. Muito obrigado pelo carinho. Amâncio está conosco ali em Mossoró. Um abração, Amâncio, que a paz do Senhor esteja contigo. Ontem tivemos a BD em síntese, né? Aí em Mossoró, com certeza foi uma bênção, porque aqui também foi maravilhoso, com certeza. E Deus vai continuar fazendo o povo de Deus aí em Mossoró, a igreja do Senhor aí em Mossoró, prosperar, tá certo? Obrigado aí pelo carinho de todos vocês, que Deus abençoe rica e poderosamente. Agora, quem chega é a Sandra Cerqueira com mais uma edição do Nordeste Informa. A gente volta já já.
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2: Muito obrigada pela sua sintonia, sua companhia de todas as tardes. E vamos às informações. A ANEEL, Agência Nacional de Energia Elétrica, anunciou que a bandeira tarifária do mês de outubro será verde, sem nenhuma cobrança adicional na fatura. A mudança encerra uma taxa extra de R$ 1,85 a cada 100 kWh cobrada desde o mês de maio, pela bandeira amarela. Segundo a ANEEL, o aumento das chuvas no sul e no sudeste elevou o nível dos reservatórios das hidrelétricas, reduzindo a necessidade de acionar usinas termoelétricas que têm custo de geração mais alto. O sistema de bandeiras funciona como o termômetro dos custos de energia. Quanto menor o volume de chuva, mais cara fica a geração de eletricidade e essa diferença é repassada ao consumidor. Nesta semana, as unidades do Carne Móvel estarão presentes em 7 municípios do estado, facilitando o acesso da comunidade a diversos atendimentos comerciais sem necessidade de agendamento prévio. O atendimento ocorre por ordem de chegada. As vans de atendimento itinerante estarão divididas em 2 equipes para cobrir diferentes regiões do estado. O atendimento acontece das 8 da manhã às 5 da tarde, na maioria das cidades, permitindo que a comunidade resolva pendências como atualização cadastral, solicitação de novas ligações e esclarecimento de dúvidas em geral. Confira o roteiro. Nesta segunda-feira, a unidade móvel da Caerne estaciona em Cruzeta, na rua João 23, em frente ao escritório da Caerne, e em Patu, na rua Juvêncio Emetério, em frente ao reservatório elevado. Terça-feira, São José do Seridó, rua Dalva Cirne, número 276, no centro, próximo ao reservatório. Novamente em Patu, das 7h30 às 11h30. E em Messias Targino, na rua Luiz Teixeira, número 45, das 13h30 às 17h30. Quarta-feira, Santana do Seridó, na rua Zezé Aprígio, número 403, no centro. E em Baraúna, na Avenida Jerônimo Rosado, próximo à pousada. Quinta-feira, Equador, rua Severino Marcelino, número 368, no centro. E mais uma vez em Baraúna, no mesmo endereço. Sexta-feira, Ouro Branco, na rua Manuel Correia, número 246, no centro. E em Riachuelo, na rua João Fernandes, número 193. Lembrando que, para ser atendido, o usuário precisa comparecer ao ponto do Carne Móvel com um documento oficial com foto e uma fatura recente de água. Sandra Cerqueira na edição e apresentação com informações da ANEEL e da CAERN. Retornaremos às 16 horas com mais notícias para você.
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4: 15:06.
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1: Boa tarde para você, 3:18 na capital dos potiguares. Feliz com Jesus e aqui na Nordeste Evangélica no quadro Você Saber. E hoje vamos trazer informações importantes sobre prevenção, né, de doenças. A unidade de saúde Gramoré, que fica ali na Avenida Guaratinguetá 609, no bairro Lagoa Azul, recebe nesta semana, até a próxima sexta-feira, dia 2 de outubro, a unidade móvel que realiza exames itinerantes de mamografia. A iniciativa, desenvolvida pela Prefeitura de Natal, percorre ao longo do ano os 5 distritos sanitários da capital, ampliando aí o acesso ao diagnóstico precoce do câncer de mama para as moradoras de Natal. Lembrando que a unidade móvel Savana Galvão, do Grupo Reviver, funciona das 7 da manhã às 4:30 da tarde e realiza exames em mulheres a partir dos 40 anos. Para o atendimento é necessário apresentar documento oficial com foto, cartão SUS e comprovante de residência em Natal. Não é preciso encaminhamento médico, tá bom? Então fica aí a dica para você no quadro Você Sabia de hoje? E vamos seguindo às 3:19, abraçando a você que nos abraça todas as tardes. Que maravilha tê-lo como nosso ouvinte. Muito obrigado, um abraço para o irmão Ivanaldo, ligadinho com a gente, adorando a Deus conosco, né, Ivanaldo? Muito obrigado mesmo pelo carinho. Ele diz aqui que é católico, mas gosta bastante de ouvir a nossa programação. Tá certo, meu irmão. Prazer, viu, contarmos aqui com a sua audiência. Deus abençoe a você e a toda a sua casa. Também está conosco, enviando uma saudação a Andressa lá no Tirol, Maria Jesus Martins. Boa tarde, Maria, que a paz do Senhor esteja contigo, minha irmã. Um abraço especial para Zilma, acompanhando a gente ali na Zona Norte, lá no Panorama. A Silvia Mello também conosco, que bênção, fico feliz, hein, pelo carinho, pela sintonia. Alan Pereira, boa tarde, boa tarde. A paz do Senhor para você também, Alain. André Lima, paz do Senhor. Muito obrigado aí pelo carinho. Vamos louvar a Deus? A gente volta já.

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0: Agora 3:48 na capital potiguar. Boa tarde para você. Feliz com Jesus. Aqui na Nordeste Evangélico, o quadro Meio Ambiente. O Brasil poderá registrar até 13.300 mortes adicionais em decorrência do calor extremo provocado aí pelo Super El Niño. A projeção está em um relatório divulgado pelo Laboratório de Impacto Climático da Universidade de Chicago. O Brasil aparece como o mais afetado da América Latina e o quinto do mundo em número estimado de vítimas relacionadas ao fenômeno climático. De modo geral, os pesquisadores estimam que o Super El Niño possa provocar cerca de 451 mil mortes em todo o planeta até fevereiro do próximo ano. As temperaturas poderão ficar em média pelo menos 1,2 grau acima do normal. O estudo alerta que os efeitos do calor extremo representa um risco ainda mais elevado para populações vulneráveis como idosos, crianças, pessoas com doenças crônicas e trabalhadores expostos a altas temperaturas. No Brasil, o período de maior risco está previsto entre dezembro de 2026 e fevereiro de 2027. As projeções apontam maior mortalidade nas regiões Norte e Nordeste, especialmente para os estados do Pará, Maranhão, Amazonas e Bahia. Entre as medidas recomendadas pelos especialistas estão a emissão de alertas de calor, a instalação de pontos de hidratação e centros de refrigeração e ações específicas de proteção à população mais exposta aos impactos das temperaturas elevadas. Pois é. Então, é um alerta, né? E espero que essas projeções não se confirmem. É o que nós todos queremos, mas é importante que nas mínimas ações do dia a dia a gente contribua para que isso não se concretize, tá bom? Então fica aí a dica e informação no quadro Meio Ambiente de hoje.
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0: Seguindo aqui, enviando um abraço para Gilvan Batista. Boa tarde, Gilvan, que a paz do Senhor esteja contigo. Um abraço para o irmão Elígio e a irmã Cleonice lá em Cobé, distrito de Veracruz, ligadinhos aqui conosco. E você pode participar com a gente pelo 988-26-2255, WhatsApp da nossa programação. Vamos cantar, vamos louvar a Deus, a gente volta já.

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1: Vamos aos principais destaques de tudo o que acontece na cidade, no Brasil e no mundo. Foi promulgado o acordo de livre comércio entre o Mercosul e os estados da Associação Europeia de Livre Comércio, EFTA. A medida, que entra em vigor dia 1º de outubro, amplia as possibilidades de investimentos entre os países participantes do bloco sul-americano e Islândia, Liechtenstein, Noruega e Suíça, que formam a EFTA. O tratado também fortalece a inserção de produtos brasileiros no mercado europeu. Entre os objetivos do acordo estão o fortalecimento dos fluxos de bens, investimentos e serviços, o estabelecimento de uma área de livre comércio, a redução de barreiras técnicas e de medidas sanitárias e fitossanitárias desnecessárias ao comércio e a ampliação do acesso mútuo aos mercados de compras governamentais. Segundo o governo brasileiro, a iniciativa ainda reforça o compromisso das partes com a proteção do meio ambiente, da biodiversidade e dos direitos humanos. As negociações entre o Mercosul e a EFTA foram concluídas em 2025, após 10 rodadas iniciadas em 2017. No Brasil, o texto foi submetido ao Congresso Nacional e aprovado em junho de 2026. O Tribunal Regional Eleitoral do Rio Grande do Norte disponibiliza, a partir desta segunda-feira, o Disque Eleições, canal de atendimento destinado a esclarecer dúvidas do eleitorado sobre as eleições de 2026. O serviço pode ser acessado pelo número 0800-084-6464. Repito, 0800-084-6464, por meio de chamadas telefônicas ou mensagens via WhatsApp. Entre os assuntos que podem ser consultados estão informações sobre local de votação, situação eleitoral e procedimentos relacionados à justificativa de ausência às urnas. O atendimento funcionará durante o período que antecede o primeiro turno e no dia da votação. De acordo com o cronograma, a central terá os seguintes horários no primeiro turno: 28 de setembro a 2 de outubro, das 8 às 14 horas. 3 de outubro, véspera da eleição, das 8 às 17 horas. 4 de outubro, dia da eleição, das 6h30 às 17h30. O atendimento também está previsto para o segundo turno, caso haja necessidade, com funcionamento nos dias 24 e 25 de outubro, conforme o cronograma estabelecido pelo tribunal. Além do Disque Eleições, o eleitorado pode consultar serviços e informações das eleições por meio do Portal das Eleições do TRE, que reúne orientações sobre local de votação, situação eleitoral, e-título, justificativa eleitoral e outros serviços. Edição e apresentação de Sandra Cerqueira, com informações da Empresa Brasil de Comunicação e do Tribunal Regional Eleitoral do Rio Grande do Norte. Fique ligado, tem mais informações às 17 horas.
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1: Agora 4 horas 12 minutos em Natal. Boa tarde para você sintonizado na melhor Nordeste Evangélica. Jesus em primeiro lugar, sempre. Um abraço para o Ney Franklin, ligadinho com a gente. A Cláudia Cristina também, feliz com Jesus, né? Que maravilha. A irmã Cileide de Farol 1, setor 15, Mãe Luísa, paz do Senhor, enviando um alô para todos ali em Mãe Luísa. E ela que é ligadinha todos os dias, né? Acompanhando a gente. É um prazer mesmo contarmos com a sua audiência e participação nessa tarde feliz com Jesus. Muito obrigado ao carinho de todos vocês, a sintonia de todos. Olha aí, 6 vigílias simultâneas, minha gente. Pois é, estará acontecendo 6 vigílias no dia 2 de outubro. 2 de outubro, a partir das 22 horas até as 5 da manhã. Então anote aí, 6 vigílias estarão acontecendo aqui na cidade do Natal, na área 1, na congregação de Ser Rosado, Igreja Polo do setor 7, que fica na rua Pastor Pires, sem número, em de Ser Rosado. Dia 2 de outubro, próxima sexta-feira, tá? Já anote aí na sua agenda para participar. Isso na área 1, congregação de Ser Rosado, Igreja Polo do setor 7. Na área 2, congregação Cidade Satélite, Igreja Polo do setor 16, na rua da Gameleira, 2108, conjunto Satélite. Na área 3, congregação Jardim de Deus, Igreja Polo do setor 33, que fica na rua Professor Antônio Trigueiro, 745, no bairro de Felipe Camarão. Na área 4, congregação Polo do setor 21, congregação Parque dos Coqueiros, na rua Cícera Cruz, número 600, número 262, no Parque dos Coqueiros, zona norte de Natal. Na área 5, congregação Santarém Conjunto, setor 19, na Avenida Itapetinga, sem número, no conjunto Santarém, na zona norte de Natal, fácil de achar, tá certo? Na Avenida Itapetinga, bem no centro da Avenida Itapetinga, você encontra a congregação Santarém Conjunto, tá certo? E na área 6, na congregação Catarina, e Igreja Polo do setor 32, na rua Cantagalo, sem número, Potengi, conjunto Santa Catarina, zona norte. E aí, quando será? Dia 2 de outubro, próxima sexta-feira, a partir das 22 horas até as 5 da manhã. Você é convidado a participar 6 vigílias simultâneas e você escolhe qual a área, qual a congregação e participa, tá? Fica aí a dica. E agora vamos meditar na poderosa palavra de Deus com o pastor Elinaldo. A gente volta já.
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2: Meus caros irmãos e amigos, a paz do Senhor para todos. Continuamos a refletir sobre o maior personagem da história, nosso Senhor e Salvador Jesus Cristo, que encarnou, se fez homem, passou pelos mesmos problemas que todos passamos, inclusive foi tentado, mas nunca pecou. Seu caráter humano é nosso maior exemplo. Refletimos sobre o desenvolvimento humano de Jesus, como criança, adolescente, até chegar à idade adulta, quando deu início à sua gloriosa missão terrena para salvar o homem desgarrado de Deus. E vimos como Maria, sua mãe, e José, seu pai adotivo e guardião, o criou de acordo com os preceitos da lei de Moisés, levando a Páscoa em Jerusalém todos os anos. Um exemplo para os pais cristãos de hoje. Muitas vezes há pais e mães nas igrejas que não motivam seus filhos a irem à igreja para adorar a Deus, com grave prejuízo para sua formação espiritual e moral. Meditemos sobre fatos de grande relevância na vida de Jesus desde sua mocidade. Primeiro, na sua juventude, desde a sua adolescência, né, Jesus exerceu a profissão ensinada pelo seu pai. Ele, Jesus, era conhecido como o carpinteiro, o filho de José, o carpinteiro. Dos 12 aos 30 anos, Jesus trabalhava com seu pai adotivo em sua carpintaria, exercendo o mesmo ofício. Há especulações cavilosas e deturpadas, sugerindo que nesse período Jesus teve algum contato com João Batista e com os essênios. Os essênios eram uma das 3 seitas judaicas principais, com os fariseus e os saduceus. Viviam isolados, defendiam o celibato, extremamente rígidos em matéria de costumes, e discordavam do judaísmo em várias práticas. a ensinos deturpados e heréticos que propalam que Jesus aprendeu com os essênios e viveu um tempo na Índia, imagine só, no Tibete, aprendendo a realizar curas e milagres, o que pode ser considerado um ensino blasfemo contra o Senhor Jesus Cristo. Podemos afirmar com segurança e base nas escrituras que dos 12 aos 30 anos Jesus viveu exercendo o ofício aprendido com seu pai adotivo, aguardando o momento de iniciar seu ministério terreno em prol da salvação da humanidade. Como dito acima, ele era bastante conhecido em sua comunidade como um carpinteiro, o que só faz sentido se ele vivesse ali de modo regular e constante. Temos também na escritura que Jesus foi apresentado ao mundo, não é? Para seus patrícios, Jesus era o carpinteiro apenas, provavelmente substituto de seu pai adotivo José. Ele sentiu o toque do pai para apresentar-se ao mundo, não como filho de José ou de Maria, mas como filho do homem, como filho de Deus, como Messias. João Evangelista foi quem melhor percebeu a realidade divina de Jesus. Em seu evangelho, apresenta Jesus como o Verbo que era Deus, sendo o Criador de todas as coisas. Pois, disse ele, ele estava no princípio com Deus, todas as coisas foram feitas por ele, e sem ele nada do que foi feito se fez. João 1:1-3. Quando batizava em Betânia, da outra banda do Jordão, no dia seguinte João viu a Jesus, que vinha para ele e disse: eis o Cordeiro de Deus, que tira o pecado do mundo. João 1:28-29. Tendo visto Jesus receber o Espírito Santo sobre ele, João declarou que ele, Jesus, é o que batiza com o Espírito Santo. E eu vi e tenho testificado que este é o Filho de Deus. João 1:32-34. A partir daí, Jesus começa o seu ministério de caráter supremo. Antes de iniciar seu ministério, propriamente dito, houve alguns eventos que merecem destaque: batismo e tentação de Jesus. Ele apresentou-se para iniciar seu ministério quando foi até o Rio Jordão para ser batizado por João Batista, como disse ele, para cumprir toda a justiça. Quando começava a ser de quase 30 anos, conforme Lucas 3:23. Logo após o batismo em águas, diz a Bíblia, Jesus foi conduzido pelo Espírito ao deserto para ser tentado pelo diabo. E tendo jejuado 40 dias e 40 noites, depois teve fome, Mateus 4:1-2. E ali ele foi servido pelos anjos, no meio das feras, naquela circunstância dramática. Foi uma prova de fogo para Jesus, como homem. Mas ele suportou todos os ataques presenciais do maligno e venceu em tudo. Pois ele em tudo foi tentado, mas sem pecado. Hebreus 4:15. Com humildade, Jesus submeteu-se ao batismo de João com a graça de Deus. Foi aprovado o batismo de fogo da tentação no deserto. E só depois escolheu seus primeiros discípulos. Aqui o caráter de Jesus demonstrou estar forjado para cumprir a missão. A ordem cronológica dos fatos principais do ministério de Jesus nem sempre é bem definida pelos evangelistas. Talvez porque esse não era seu propósito. E sim, descrever e registrar na inspiração do Espírito Santo o que Jesus fez como homem e como enviado de Deus para trazer a salvação aos homens. Está escrito: como Deus ungiu Jesus de Nazaré com o Espírito Santo e com virtude, o qual andou fazendo bem e curando a todos os oprimidos do diabo, porque Deus era com ele. Atos 10:38. É impossível dizer tudo sobre o ministério de Jesus. O que os evangelhos relatam sobre sua vida, sobre seus feitos, incluindo mensagens, sinais, prodígios e maravilhas, não dariam para caber em todos os livros do mundo. João diz: há, porém, ainda muitas coisas que Jesus fez, e se cada uma das quais fosse escrita, cuido que ainda o mundo todo poderia conter os livros que escrevessem. Ele disse, João 21:25. Porém, as escrituras mostram o suficiente para demonstrar que Jesus foi o homem perfeito, o mestre perfeito, o supremo pastor, o ensinador maravilhoso, cuja mensagem era diferente de tudo que o mundo já tivera conhecido. Eu pergunto, como está o seu relacionamento com Deus? Você dá valor às coisas de Deus em sua vida? Você lê a Bíblia sempre, adora a Deus e procura servir a Ele com amor e fidelidade? Se sua resposta for negativa, você não está bem espiritualmente. Meu conselho, aceite a Cristo como Salvador o mais breve possível. E quero orar por vocês. Querido e bondoso Deus, nosso Pai, mais uma vez, Senhor, agradeço a Deus por todos os irmãos e amigos evangélicos ou não. Abençoa cada um e a todos no seu lar, na sua família. Em nome de Jesus eu te peço. Amém. Até o próximo programa, se Deus quiser.

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1: Boa tarde para você, agora 4 horas 44 minutos na Grande Natal, feliz com Jesus e aqui na Nordeste Evangélica. Educação em destaque, a Prefeitura de Natal, por meio da Secretaria Municipal do Trabalho e Assistência Social, Centas, abriu as inscrições para o 6º ciclo de cursos gratuitos de qualificação profissional nos Centros Municipais de Trabalho e Emprego, que funciona um na Ribeira e outro na Zona Norte. Ao todo, serão disponibilizadas 400 vagas distribuídas em 18 turmas, 9 em cada unidade. E as formações contemplam diferentes áreas de atuação profissional. As inscrições para demanda espontânea, ou seja, público em geral, acontecem hoje e amanhã. Hoje e amanhã, no Centro Público no Centro Municipal de Trabalho e Emprego na Ribeira, nos dias 28 e 30 de hoje e amanhã, no centro da Ribeira, né? No Centro Municipal de Trabalho e Emprego na Ribeira, e dias 28 e 30 no Centro Municipal de Trabalho e Emprego Norte, que fica lá no Gramoré. As aulas terão início no dia 5 de outubro. No Centro Municipal de Trabalho e Emprego Ribeira estão sendo ofertados cursos como informática para iniciantes, fundamentos para assistente administrativo, ainda massoterapia avançada, introdução aí ao marketing digital e redes sociais, escovas e penteados, designer de sobrancelha e oratória e comunicação profissional. No Centro Municipal do Trabalho e Emprego Norte, localizado na rua Bariri, né, lá no Gramoré, a programação inclui alongamento de unhas em gel, designer de sobrancelhas, maquiagem, salgados tradicionais e gourmet, ainda formação em vendas, né, vendedor, técnico, técnicas de manicure e pedicure, também corte de cabelo masculino, doces tradicionais e gourmet. Aí, são vários cursos, né? As formações possuem carga horária de 40 ou 60 horas, conforme o curso, e serão realizadas presencialmente nos turnos da manhã, das 8 ao meio-dia, e da tarde, das 13 às 17 horas. A iniciativa busca ampliar o acesso da população à qualificação profissional e oferecer novas possibilidades de capacitação e geração de renda. Podem participar pessoas a partir dos 15, 16 ou 18 anos, conforme os requisitos de cada formação, que atendam aí a escolaridade exigida também. Os cursos abrangem áreas como beleza, gastronomia, tecnologia, comunicação, serviços e vendas. Para realizar a inscrição, os interessados devem comparecer presencialmente a um dos centros municipais, centro municipal, é um dos dois centros, né? Municipal de Trabalho e Emprego, das 8 da manhã até as 4 da tarde, nas datas correspondentes ao público, e a unidade escolhida com documento de identidade CPF, comprovante de residência e comprovante de escolaridade quando exigido. Então, fica aí a dica para você. Você pode obter mais detalhes, acessar o edital em natal.rn.gov.br. Lá tem a lista dos cursos, o edital completo está lá presente. Você pode ler, conhecer um pouco mais acerca do curso, as exigências, enfim, tudo direitinho para você ter acesso e fazer sua inscrição o quanto antes, porque as inscrições, por exemplo, na Ribeira, só tem mais amanhã, não é? Só amanhã, dia 29, para você fazer sua inscrição. E na Zona Norte, no dia 30, tá certo? Dia 30, ali na Zona Norte, lá no Gramoré. Então fica aí a dica para você aqui no Feliz com Jesus.
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1: Olha aí, vamos seguindo, adorando a Deus na beleza da sua santidade e abraçando a você que acompanha a gente. Marcília Santos, ligadinha com a gente. Marcília, muito obrigado pelo carinho, que a paz do Senhor seja contigo. Também conosco, nosso querido irmão Anderson, em Macaíba, paz do Senhor. Um abraço para o Matheus Apolinário, boa tarde, Matheus, a paz do Senhor para você. Deus abençoe. Lá no setor 40, né? Acompanhando a nossa Nordeste, um prazer, viu, meu irmão? Contarmos com a sua sintonia. O Gracinildo, feliz com Jesus, hein? Deixando aqui para nossa reflexão, Salmo 121. Amém, Gracinildo. Vamos orar por ti também. Deus abençoe a sua vida e a sua casa. Um abraço para o José Adriano, ligadinho conosco. 29 graus lá em Pernambuco. Ô, José, tá certo. Muito bom. Um abraço para a irmã Zélia também ali na Zona Norte. O Rui e a irmã Isa também ligadinhos conosco na Zona Norte de Natal. Um abraço aqui, a paz do Senhor. para a irmã Neves, enviando uma saudação para sua mamãe, irmã Josefa, lá em Itaipu, acompanhando a gente. Um abraço, irmã Josefa, todos aí em Itaipu, ligadinhos conosco, adorando a Deus. É isso, Marileide, feliz com Jesus, boa tarde, Marileide, a paz do Senhor. Um abração para o Paulo e a Marilene lá no bairro Nordeste. Nosso carinho, nossa saudação. A Paulinha também. A Evani Pontes acompanhando a gente lá no setor 26, Congregação Nova Canaã, tá na audiência. Muito obrigado. Louvemos a Deus, vamos adorar o Senhor na beleza da sua santidade e a gente volta já.

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1: Agora 4:58 em Natal. Hoje é segunda-feira, logo mais teremos a dica do dia com Gildeon Mendonça, psicólogo, trazendo sempre informações bem legais aqui sobre saúde mental. Vale a pena você conferir, acompanhar tudo direitinho, tá certo? E com certeza tem uma dica importante para você, tá? Então, fique conosco porque logo mais o Gildeon vai nos trazer informações interessantes sobre saúde mental. Deixa eu dar uma olhada aqui no tema de hoje, já vou falando aqui para você que está acompanhando a gente. O tema é saúde mental na terceira idade. Ele já trouxe algumas dicas, informações nesse mês setembro amarelo, né? Sobre a saúde mental desde a infância, passando aí pela juventude, pela adolescência, juventude, e agora chega a terceira idade. E lembrando que agora, dia 1º de outubro, nós também estaremos comemorando o Dia Nacional e Internacional do Idoso, tá certo? Então, fica aí, são dicas interessantes que o Gildeon vai nos trazer logo mais aqui no Feliz com Jesus, aqui na Nordeste Evangélica. E agora vamos com Sandra Cerqueira chegando com mais uma edição do Nordeste Informa. A gente volta já.
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2: 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Confira agora mais uma edição do Nordeste Evangélica Informa, trazendo mais informações para você. Os estados e o Distrito Federal passarão a adotar em 1º de outubro novos valores do preço médio ponderado ao consumidor final para combustíveis. O Conselho Nacional de Política Fazendária, Confaz, publicou a atualização no Diário Oficial da União na última sexta-feira, dia 25. O preço médio ponderado serve de referência para a cobrança do Imposto sobre Circulação de Mercadorias e Serviços, ICMS, referente aos combustíveis, e não corresponde necessariamente ao preço cobrado nos postos. Os novos preços são informados pelas unidades da Federação e usados para calcular a base de incidência do tributo em operações com produtos como querosene de aviação, etanol combustível, gás natural veicular, gás natural industrial e óleo combustível. Quem está em busca de emprego terá uma oportunidade de entrar em contato diretamente com empresas que estão contratando. O SENAC RN realiza no dia 1º de outubro em Natal a Feira de Empregabilidade, edição Turismo, Hotelaria e Gastronomia, com mais de 500 vagas de emprego. O evento será realizado das 8 da manhã à 1 da tarde no auditório do Hotel Senac Barreira Roxa e contará com a participação de mais de 30 empresas. As oportunidades são para diferentes cargos e áreas de atuação nos segmentos de turismo, hotelaria e gastronomia. A proposta da feira é aproximar empresas que possuem vagas abertas de profissionais que estão procurando uma oportunidade, seja para entrar no mercado de trabalho, retornar às atividades profissionais ou buscar uma nova colocação. A entrada é gratuita, mas os interessados devem realizar a inscrição previamente. No dia do evento, é necessário levar currículo atualizado, impresso ou em formato digital, além de documento de identidade. As inscrições e a programação completa estão disponíveis pela plataforma Simpla. Simpla.com.br. Repito, simpla.com.br. Lembrando que Simpla é com Y. Lá você vai buscar por evento Feira Empregabilidade. Na apresentação e edição, Sandra Cerqueira, com informações da Empresa Brasil de Comunicação e do SENAC RN. Às 21 horas, estaremos de volta com mais uma edição do Nordeste Evangélico Informa.
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4: 17:03.
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1: Cinco horas e treze minutos na capital potiguar. Chegamos àquele momento especial, o momento da dica do dia. E hoje, segunda-feira, temos sempre a participação do Gildenho Mendonça, falando aí, trazendo um tema relacionado à saúde mental.
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2: Olá, queridos, a paz do Senhor. Hoje estamos encerrando a nossa participação no mês de setembro, falando sobre valorização da vida, a campanha Setembro Amarelo. Falamos sobre todas as faixas etárias e estamos encerrando com a terceira idade. O tema de hoje, solidão, propósito e vínculos, cuidando da saúde emocional na terceira idade. Vamos começar? Meu nome é Gildenho Mendonça, eu sou psicólogo e sempre estamos aqui para falar sobre saúde mental. Quando falamos em saúde mental na terceira idade, existe um assunto que merece nossa atenção, que é a solidão. E solidão não significa necessariamente estar sozinho. Uma pessoa pode morar com a família, ter filhos, netos e ainda se sentir sozinha, sentir falta de companhia, de conversa, de participação e principalmente de se sentir importante para alguém. Com o envelhecimento, algumas mudanças podem acontecer: aposentadoria, perda de amigos, mudanças na rotina, limitações físicas e até o afastamento de atividades que antes faziam parte da vida. Por isso, manter vínculos sociais é tão importante. Uma visita, uma ligação, um convite para um café, uma conversa sem pressa, coisas que parecem pequenas podem ter um grande significado. Também é importante lembrar que envelhecer não significa deixar de ter sonhos, projetos e propósitos. A pessoa idosa continua tendo histórias para contar, experiências para compartilhar e muito para oferecer. A Bíblia orienta: levante-se na presença dos cabelos brancos, honre os idosos. Levítico 19:32. Honrar também significa ouvir, incluir, respeitar e não tratar a pessoa idosa como alguém que simplesmente deixou de ter participação na vida. E precisamos ficar atentos quando há mudanças persistentes como isolamento, perda de interesse nas atividades, tristeza frequente ou abandono do autocuidado. Nesses casos, não devemos simplesmente dizer: ah, é a idade. Não. Nem todo sofrimento emocional é consequência natural do envelhecimento. Cuidar dos idosos é também ajudá-los a permanecer conectados, participativos e valorizados. Porque envelhecer faz parte da vida e continuar vivendo com vínculo, significado e dignidade também faz parte desta vida. Pense nisso e até a próxima.
1: É isso aí, foi a participação do Gildenho trazendo essas informações super importantes para todos nós, né? Nessa segunda-feira, aqui na Dica do Dia. Gildenho volta na próxima segunda, a partir das 5h15, trazendo a Dica do Dia, sempre uma dica, uma informação sobre saúde mental. Vamos cantar louvores a Deus, vamos adorar o Senhor, a gente volta já.

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Deus tem uma palavra para você. 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

5:32 em Natal, estamos chegando ao finalzinho de mais um programa Feliz com Jesus. A gente retorna amanhã, tá certo? Com muito mais pra você na tarde da sua 92 FM. Desejo a todos uma noite de paz e alegria. E até amanhã, se Deus quiser. Agradeço os trabalhos técnicos do Eudes Teixeira, a produção musical do Evaristo Filho, a comunicação de Gerson Câmara. A paz do Senhor, minha gente.

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1: Meus caros irmãos, meus amigos, rádio ouvindo da Rádio Nordeste Evangélica e das demais emissoras de rádio que transmitem este momento de reflexão à voz do pastor, Rádio Boas Novas, Rádio Vida, Rádio Princesa, enfim, louva a Deus por estas emissoras de rádio, pelos nossos queridos rádio ouvintes, evangélicos e não evangélicos, que estão sempre a ouvir estas emissoras de rádio que transmitem a palavra de Deus. E estamos apresentando um momento de reflexão à voz do pastor, diariamente pela graça de Deus, sempre meditando, sempre refletindo na palavra de Deus, a Bíblia Sagrada. Como disse o salmista Davi, guardei a tua palavra no meu coração para não pecar contra ti. Vale a pena a gente ler, meditar, estudar e viver a palavra de Deus. Vamos ler a palavra do Senhor no Evangelho segundo escreveu Mateus, capítulo 16, o versículo 24, que o Senhor Jesus Cristo nos diz: então disse Jesus aos seus discípulos, se alguém quer vir após mim, negue-se a si mesmo, tome a sua cruz e siga-me. Devemos compreender que a verdadeira vida cristã exige renúncia diária da vontade do próprio eu, do ego ou da natureza pecaminosa para viver sob o senhorio, o comando do Senhor Jesus, resultando em uma verdadeira liberdade e salvação, porque só Jesus é quem pode dar. Renunciar significa abdicar voluntariamente de posses, desejos ou até direitos. Do contexto bíblico, não é alienação, mas entrega do eu ao senhorio de Cristo Jesus, nosso Senhor, como diz o apóstolo Paulo: não vivo mais eu, mas Cristo vive em mim. O mundo e os falsos mestres pregam um evangelho de bem-estar e autocentralização, ou seja, o antropocentrismo, muito presente. Jesus, porém, convida para um caminho que confronta o ego, o eu, tirar exatamente a vontade, o seu querer, que cumpra-se na vida de cada um a vontade do Senhor, conforme disse Jesus na oração do Pai Nosso: seja feita a tua vontade. A vontade de Deus deve ser feita na nossa vida continuamente. Só assim somos verdadeiros seguidores de Cristo Jesus, nosso Senhor. Quando estamos dispostos a perder para ganhar o reino de Deus? O reino de Deus é tomado por esforço, conforme disse o Senhor Jesus Cristo. Tem que negar-se a si mesmo. O combate do ego, do eu, a autorrenúncia, não é um evento único, mas uma luta diária contra desejos que nos afastam de Deus. O pecado, que está na nossa natureza inclinada para ele, deve ser, na verdade, combatida diariamente, a todos os momentos. O maior obstáculo para seguir Jesus não é o diabo, mas o nosso próprio eu, ou seja, a vontade própria, o orgulho, as ambições, estes pecados que estão encravados na vida, na natureza pecaminosa de cada homem. Inclui abandonar as impiedades, as concupiscências mundanas, as concupiscências da carne, dos desejos humanos, até mesmo o orgulho que tem solapado muitas pessoas. Tudo aquilo que impede o crescimento espiritual de cada um. No contexto romano, nós vamos encontrar que significava morte e vergonha. Tomar a cruz é aceitar o sacrifício e a rejeição do mundo por amor a Cristo Jesus, nosso Senhor. Jesus Cristo disse que todo aquele que quiser me seguir, tome a sua cruz. Tomar a cruz é oferecer a sua vida em sacrifício vivo, santo e agradável a Deus, e também está disposto até mesmo a dar a sua vida por Cristo Jesus, nosso Senhor. Vem a autorrenúncia, vem a cruz que realmente faz parte do discípulo, do seguidor de Cristo Jesus, nosso Senhor. Isso significa dizer que não somos mais donos da nossa vida. A autorrenúncia coloca o caráter de Cristo em nós, muitas vezes passando pelo fogo para lapidar o nosso viver cristão diante do Senhor. Jesus deve ser a prioridade acima de qualquer coisa na nossa vida, acima do lazer, acima da família, acima do conforto, acima dos amigos, enfim, Jesus deve ser a prioridade na nossa vida. Louvado seja Deus! E há um resultado positivo quando a pessoa renuncia até a própria vida para seguir a Cristo Jesus, nosso Senhor. Por isso Jesus Cristo disse: aquele que busca salvar a sua vida, a perderá, e quem perder a sua vida por amor a mim, a encontrará. Foi o que Jesus disse. De sorte que somos discípulos, seguidores de Jesus, e temos que viver a autorrenúncia cotidianamente. Quem renuncia por Jesus vive com esperança e ganha 100 vezes mais, além da vida eterna, conforme disse o Senhor Jesus Cristo. A renúncia nos liberta da escravidão do ego, do eu, do pecado e da necessidade de agradar o mundo. Não vivemos para agradar o mundo, mas sim para agradar a Deus nosso Senhor. O preço da renúncia é alto, mas a recompensa é a vida eterna. Não é sobre o que perdemos, mas sobre tudo o que ganhamos em Cristo Jesus nosso Senhor. Você, meu querido amigo, precisa renunciar hoje tudo para seguir a Cristo Jesus nosso Senhor. Renuncie o pecado, renuncie o orgulho, o comodismo, o mundanismo, renuncie tudo para seguir a Cristo Jesus, nosso Senhor. Seja Deus louvado, porque o apóstolo Paulo diz que considerava tudo como perda para ganhar a Cristo Jesus, nosso Senhor. Estamos dispostos a isso? Somos verdadeiros seguidores de Jesus, seus discípulos? Onde está a renúncia do eu, das concupiscências, da carne, dos olhos, da soberba da vida, dos prazeres mundanos? Temos que pensar e repensar no tipo de cristão que nós somos, seguidores de Cristo Jesus, nosso Senhor. Que Deus nos abençoe, que Deus nos ajude, que possamos abrir mão de tudo para ganhar Jesus e o céu que Ele prometeu a cada um de nós. Vamos orar e vamos agradecer ao Senhor. Nosso Deus, nosso Pai que está nos céus, te rendemos graças, louvor e adoração. Te louvamos, Pai, e te agradecemos por ter enviado Jesus para morrer no Calvário por nós, Senhor, levando sobre si não somente os nossos pecados, mas as nossas enfermidades também. Graças te damos, Senhor, porque seguimos ao teu Filho Jesus Cristo com a autorrenúncia, Senhor, desta vida, deste mundo, do pecado, dos prazeres, enfim, Senhor. Nós te agradecemos porque foi o Senhor quem fez isso na nossa vida e por esta razão somos gratos a ti. Aceita a nossa gratidão, a nossa oração, em nome de Jesus, desde agora e para todo sempre. Amém. Deus abençoe a todos, em nome de Jesus.
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3: 17:51.
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1: 18h40.
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2: 18:55.
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2: Em Brasília, 19 horas. Está no ar a Voz do Brasil. As notícias do governo federal que movimentaram o país no dia de hoje.
3: Olá, boa noite.
2: Boa noite para você que nos acompanha em todo o país.
3: Segunda-feira, 28 de setembro de 2026.
2: Vamos aos destaques do dia.
3: Mais de 500 sites de apostas irregulares são retirados do ar no Brasil.
2: E após proibição das bets, quem tem dinheiro nas plataformas poderá pegar o valor de volta.
3: Cidadão será notificado sobre prazos e procedimentos para devolução dos recursos. Cursos. Luciana Colares de Holanda.
4: A partir de terça-feira, dia 6, os sites e aplicativos de apostas saem do ar.
2: Mercado de combustíveis tem regras mais rígidas contra aumentos abusivos.
3: E portaria prorroga a subvenção ao óleo diesel em meio à alta do petróleo. Gabriela Noronha.
5: Em outra frente, a ANP determinou multas que somam mais de 700 milhões a distribuidoras de combustíveis por elevação abusiva de preços.
2: Futebol feminino ganha marco legal para a profissionalização da modalidade.
3: Lei também prevê proteção à maternidade e combate à discriminação e à violência. Thaís de Araújo.
6: A lei do futebol feminino estabelece diretrizes nacionais para o desenvolvimento do esporte. Entre as medidas está a redução gradual do número de atletas não profissionais nas competições oficiais.
2: Hoje na apresentação da Voz do Brasil, eu, Mariana Jungma e Luciano Seixas.
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2: Quem tem dinheiro em casas de apostas vai receber informações do governo federal sobre como e quando pedir a devolução dos valores.
3: Os avisos serão enviados pela caixa postal do gov.br e também pelo WhatsApp para orientar os usuários sobre os procedimentos e os prazos.
2: Pelas novas regras, os valores devem ser devolvidos diretamente pelas casas de apostas até 5 de outubro. Em alguns casos, a restituição será feita por instituições financeiras com prazo até 14 de outubro.
4: As empresas têm até o dia 5 de outubro, próxima segunda-feira, para retirar as propagandas do ar, inclusive de patrocínios. Dia 5, também, às 11h59 da noite, é o prazo para retirada voluntária dos valores pelos apostadores. A partir de terça-feira, dia 6, os sites e aplicativos de apostas saem do ar. Entre os dias 7 e 8 de outubro, as bets devem informar as instituições financeiras os saldos remanescentes, discriminados por CPF. E de 9 a 14 de outubro, finaliza o prazo para devolução dos saldos aos apostadores pelos bancos. A partir do dia 14, se houve qualquer obstáculo para devolução dos valores, os saldos serão repassados à Caixa Econômica Federal, que receberá os recursos e vai providenciar a devolução aos apostadores. Luciana Colares de Holanda, para a Voz do Brasil.
3: E também está sendo feita a operação contra as bets que não eram regularizadas, as ilegais.
2: Já foram retirados do ar 506 sites suspeitos de oferecer apostas de forma irregular no Brasil.
3: A ação foi feita pelos Ministérios da Justiça e Segurança Pública e da Fazenda, que monitoram plataformas sem autorização para funcionar no país.
2: Levantamento também identificou 43 canais e grupos ativos no Telegram relacionados à divulgação de apostas e jogos de cassino online. Juntos, eles ultrapassam os 202 mil integrantes.
3: A iniciativa faz parte de um trabalho para interromper o acesso a plataformas que operem sem autorização e impedir que novos endereços sejam usados para oferecer apostas ao público brasileiro.
2: Uma questão de saúde mental.
3: Assim, o governo federal definiu a onda de vício em apostas online, as bets, que foram proibidas na semana passada em todo o país.
2: Transtornos e até mesmo casos de suicídio entre os jogadores tornaram o problema mais que uma questão financeira, segundo o Ministério da Saúde.
3: Mesmo com a proibição, o SUS segue oferecendo atendimento para os afetados.
2: Em 2022, o homem, que vamos chamar de Reinaldo, foi apresentado a uma plataforma de apostas de times de futebol. Ele gostou do que, até então, considerava uma brincadeira inofensiva. Mas, aos poucos, Reinaldo foi se afundando nas apostas online. Chegou ao ponto de comprometer a renda da casa e pegar empréstimos para tentar cobrir os rombos causados pelas bets.
0: Eu cheguei a pegar um empréstimo do banco de 7 mil reais, botei uma banca e no outro dia eu já tinha perdido os mesmos 7 mil reais. E eu fiz isso não foi uma vez, foram em outras vezes também.
2: Após 4 anos de vício, Reinaldo teve um princípio de infarto e entendeu que era hora de procurar ajuda.
0: Nesse dia eu tive uma virada de chave, assim, no sentido de que eu pensei, ou eu paro ou eu acabo com a minha vida.
2: Entre maio e junho, 50 milhões de brasileiros apostavam em bets, segundo pesquisa da Confederação Nacional de Dirigentes Lojistas e do Serviço de Proteção ao Crédito. De acordo com um estudo, que considerou apenas as capitais, 43% dos apostadores já deixaram de pagar contas essenciais, como água e luz, ou abriram mão de lazer por conta dos jogos. Merula Borges, especialista em finanças da Confederação, diz que o vício não prejudica apenas os apostadores, mas a própria economia do país.
7: Ultimamente, só os custos negativos de saúde e no comércio ficam no Brasil, enquanto a maior parte do lucro acaba indo para fora, com empresas que estão instaladas fora, que não geram emprego.
2: Os efeitos colaterais das bets extrapolam as finanças. Um dos principais motivos para a proibição dos jogos no Brasil, segundo o governo federal, é que o vício se tornou um problema de saúde pública. Quadros como ansiedade, depressão, alterações no sono e no humor são associados ao transtorno do jogo. Segundo a OMS, a Organização Mundial de Saúde, o risco de morte por suicídio é 15 vezes maior entre pessoas que estão nessa condição. Entre 2018 e 2025, os atendimentos no SUS ligados a jogo e problemas com apostas cresceram 140%. O ministro da Saúde, Alexandre Padilha, lembra que as pessoas afetadas podem recorrer ao SUS para buscar ajuda.
8: A gente oferece hoje já teleatendimento para as pessoas que, por vergonha, por estigma ou por dificuldade de acesso, não procuram uma unidade de saúde presencial, então elas podem acessar, vão continuar acessando através do Meu SUS Digital. Vamos continuar oferecendo os atendimentos presenciais.
2: Desde que entrou no ar, em dezembro de 2025, a plataforma de autoexclusão do governo federal registrou o pedido de bloqueio do CPF em sites de bets de mais de 1 milhão e 300 mil pessoas. 51% dessas pessoas declararam relação direta com a saúde como motivo para a autoexclusão. Reportagem Luana Karen. Está em vigor uma nova etapa do programa de renegociação de dívidas do governo.
3: Nas fases anteriores, a União dava uma garantia aos bancos para que eles dessem descontos. Agora o governo vai adquirir a carteira de débitos.
2: Os descontos devem começar a ser repassados aos devedores a partir de fevereiro de 2027. Entenda como vai funcionar com Pablo Mundim.
9: Uma nova etapa do programa de renegociação de dívidas, o Desenrola, prevê a compra pelo governo federal de carteiras de dívidas de pessoas físicas. A medida provisória estabelece descontos de, no mínimo, 90% para dívidas de até 10 mil reais. O ministro do Planejamento e Orçamento, Bruno Moretti, explica quais dívidas poderão ser incluídas no programa.
10: As dívidas em atraso de um período de 2 a 4 anos e meio, mais ou menos, porque a partir de 5 anos essas dívidas prescrevem.
9: Na prática, bancos e demais credores poderão oferecer suas carteiras de dívidas em leilões. Será selecionada a instituição que oferece o maior desconto. Depois da compra, o consumidor poderá quitar o saldo restante à vista ou parcelar a dívida. Os juros e as demais condições de pagamento ainda serão definidos pelo Conselho Monetário Nacional. A economista e professora da FGV, Carla Beni, fala sobre a diferença dessa medida para outros programas de renegociação.
11: A mudança graça desse modelo é que o cidadão vai dever para o Tesouro Nacional. Então, o Tesouro que vai fazer toda a negociação com o banco e vai comprar os lotes pelo maior desconto possível.
9: A economista da FGV, Carla Beni, também orienta os consumidores sobre os cuidados para evitar um novo endividamento.
11: O importante é que a pessoa já comece a fazer uma programação, já vai tentando já juntar algum valor. Numa situação ideal, ela quitaria essa dívida à vista para não continuar com outra dívida. Mas se ela precisar parcelar, é importante que essa parcela caiba no orçamento para que ela não se frustre novamente.
9: O cronograma prevê o chamamento dos credores em novembro, a apresentação das propostas em dezembro e a homologação em janeiro. A previsão é que os contratos sejam assinados e os descontos comecem a ser repassados aos devedores em fevereiro de 2027. Para acompanhar as próximas etapas e saber como participar, o consumidor deverá consultar os canais oficiais do programa, que ainda serão divulgados. Reportagem Pablo Mundim.
3: O Setembro Verde chama a atenção para a importância da doação de órgãos.
2: E nós conversamos com a coordenadora geral do Sistema Nacional de Transplantes do Ministério da Saúde, Patrícia Freire, sobre a logística, as regras e as diferenças que esse gesto pode fazer para salvar vidas e dar uma nova chance a quem espera por um transplante. Acompanhe. Doutora Patrícia, bem-vinda à Voz do Brasil, um prazer ter a senhora conosco aqui. Vamos começar então essa conversa com uma dúvida que é muito comum, né? Qualquer pessoa pode ser doadora de órgãos e tecidos?
12: Sim, qualquer pessoa, primeiramente, obrigada, Mariana, pelo convite. Aqui no mês da doação é muito importante a gente falar sobre isso, né? Setembro é dedicado à doação, ao incentivo à doação de órgãos e tecidos, né? Então, a resposta é sim. Qualquer pessoa saudável, que não tenha doenças transmissíveis, pode ser doadora de órgãos e tecidos, né? Para ser doador de órgãos após a morte, é preciso estar em morte encefálica. E para ser doador de tecidos, o coração já pode ter parado e é possível doar alguns tipos de tecidos.
2: Agora, existe idade mínima para essa doação ou idade máxima?
12: Idade máxima não tem. Idade mínima, sim, para aqueles pacientes que estão em morte encefálica, porque a morte encefálica, que é a morte cerebral, né? Ela só pode ser diagnosticada a partir de 7 dias de vida. Então, a idade mínima, é claro, tem que ser a partir de 7 vidas, mas a partir de 7 dias de vida é possível doar órgãos para transplante. Idade máxima não tem. Vai depender, é claro, da performance da pessoa, né? Hoje em dia, um idoso, por exemplo, de 70 anos, não é? Existem pessoas com 70 anos que são atletas, que estão muito bem de saúde, então isso não impede a doação de órgãos. Então, não existe idade máxima, existe a condição da pessoa naquela idade. Se ela estiver bem, saudável, sem doenças transmissíveis, não há impedimento só pela idade. A idade isoladamente não impede a doação de órgãos.
2: E aí, no caso, uma criança doa para outras crianças, idoso necessariamente vai doar para outro idoso? Tem essa relação?
12: Depende. Na verdade, o regulamento técnico do Sistema Nacional de Transplantes, ele prioriza que doadores abaixo de 18 anos, órgãos de doadores que tenham de 18 anos ou menos, vão primeiro para receptores também com abaixo de 18 anos. Mas isso varia um pouco, assim, por exemplo, porque nós podemos ter uma criança de 13 anos que seja muito grande, tenha, por exemplo, um coração já grande, né? Nós temos adolescentes aí de 13, 12 anos que tem 1,90m, né? Porte físico de adulto. Então, o coração desse adolescente provavelmente não vai caber numa criancinha de 1 ano que está precisando de um coração para transplante. Então, a gente faz essa relação antropométrica também, né? Mas, a priori, órgãos de doadores infantis vão primeiro para receptores infantis. Se não tiver nenhum receptor dessa faixa etária compatível, aí ele vai para doação de órgãos para adultos normalmente. Mas a gente procura fazer essa compatibilidade antropométrica.
2: Agora, a senhora mencionou, né, a doação em casos de morte encefálica, metálica, a gente tem doações, doação também de pessoas em vida, porque eu acho que a maioria das pessoas, quando pensa em doação de órgãos, já pensa em situação de morte, né? Mas a gente tem doação em vida também. A senhora pode falar um pouquinho pra gente dos dois casos, assim, quando que se trata de doação pós-morte, quando que é possível fazer doação em vida ainda?
12: Sim, a doação pós-morte, ela é prevista em lei, né? E ela ocorre numa situação que a gente chama de morte encefálica, que é quando a função, a perda da função total das funções do cérebro, né? A gente sabe que todo o nosso organismo é comandado pelo nosso cérebro, então quando ele para de funcionar, isso é a morte de fato do indivíduo. E é na morte encefálica que é possível se doar coração, rins, fígado, pâncreas, intestino e tecidos também. É possível doar córneas, é possível doar pele, ligamentos, ossos, tendões, enfim. Mas na doação inter vivos, a gente só pode doar órgãos duplos ou órgãos que se regeneram, né? Então, em vivo, na doação em vivos, a gente pode doar um dos rins, parte do fígado e pode doar medula óssea. Esse é o tipo de doação em vida que pode acontecer.
2: Muito bem. Agora, doutora, uma única pessoa pode doar mais de um órgão, mais de um tecido?
12: Com certeza. Um único doador falecido, por exemplo, ele pode doar até 7, 8 órgãos e também pode doar todos os tecidos, exceto medula óssea. E o doador em vida é aquilo que eu falei, ele pode doar medula óssea, um dos rins ou parte do fígado.
2: E o Sistema Único de Saúde tem uma lista única para isso? Acho que essa também é uma dúvida que muita gente tem, né? Porque as pessoas têm aquele imaginário de que você pode... Ah, tendo dinheiro, você vai passar na frente. É uma lista única, né?
12: É uma lista única. Critérios econômicos, sociais, políticos, enfim, isso não é um consenso comum, é uma lenda urbana, né? Isso não existe, a lista é única. A distribuição dos órgãos que são doados pelas famílias, ela é feita através de critérios técnicos e não é feita assim diretamente pelo humano. Há um sistema informatizado que cruza os dados de compatibilidade dos candidatos a transplantes, ou seja, daquelas pessoas que estão inscritas na lista única, com os doadores, com os dados dos doadores, e existe um algoritmo. Então, ele cruza os dados dos doadores e dos receptores e vê qual é o mais compatível e organiza, assim, por critérios cronológicos, por critérios de urgência máxima, né? Então, você pode, por exemplo, uma pessoa pode passar na frente da lista, pode, se ela tiver muito urgente. Uhum. Porque tem aquela pessoa que está inscrita, mas que ela não está tão urgente, ela pode esperar um pouco. E tem alguns que entram no caso de urgência máxima, que ela precisa transplantar em 48 horas, ou senão ela morre. Então, nesses casos, a lista olha quem está em urgência. E, é claro, ela classifica os urgentes primeiro e os eletivos na sequência. Então, a lista é única e não existe, o nosso sistema, ele prima por isso, sabe, Mariana? Ele prima pela transparência do sistema. Então, as pessoas que são candidatas a um transplante e que estão inscritas nas listas, elas têm acesso ao seu prontuário e elas podem acompanhar a sua situação na lista. Então, ela vai ver quem passou na frente por questões de urgência, enfim. Então, a lista é totalmente transparente e não é possível se passar na frente da lista por questões que não sejam urgência.
2: Agora, antes da gente encerrar, queria que a senhora falasse um pouco sobre como as pessoas devem proceder caso elas queiram ser doadoras, né? Acho que é muito importante, principalmente quando se você tem a intenção de ser doadora, mas você percebe que a sua família pode ter algum tipo de preconceito com aquilo ou algum tipo de resistência, né?
12: Na verdade, as famílias não têm preconceito, as famílias não têm conhecimento, porque a doação de órgãos é uma coisa, assim, a gente costuma dizer que é o suprassumo da alta complexidade, né? Quando todos os tratamentos falharam, o que que resta agora? Trocar o órgão? Então, as famílias têm desconhecimento, né? Mas o que é essencial, que fique assim de mensagem para quem está nos ouvindo, é que se você deseja ser um doador após a sua morte, você venha a falecer e quiser se tornar um doador, você precisa deixar claro para sua família. Então, você, sei lá, está numa conversa de fim de semana, vocês estão ali no almoço de domingo na família, né? Você fala assim, gente, lembra aquela coisa da doação de órgãos? Eu quero deixar bem claro, eu vou ser doador, viu? Se eu morrer, a gente até brinca, né? Se eu doer é para doar, se eu morrer é para doar tudo. Então, é isso que precisa ficar claro, porque a família, ela tende a fazer os gostos do seu ente querido a quando ele fala, né? Ela tende a respeitar. Então, o que é muito claro é falar, gente, se eu morrer algum dia, eu quero, lembrem, eu quero ser doador de órgãos. Se eu não puder, por exemplo, se não houver morte cefálica, a pessoa já tiver o coração parado de cara, né? Assim, por exemplo, num acidente de trânsito, o coração parou ali, dá para doar córneas, dá para doar ossos, dá para doar pele, dá para doar músculos, tendões, dá para doar uma série de outros tecidos. Principalmente a gente tem que lembrar das córneas. A nossa lista de córneas hoje é gigante. E você imagina você poder doar os seus olhos e fazer com que uma pessoa volte a enxergar. Então isso é muito importante. Então a mensagem que precisa ficar para as famílias, para a pessoa que quer se tornar um doador, avisa a sua família, porque quem vai autorizar a doação é a sua família.
2: Muito bem, nós conversamos com Patrícia Freire, coordenadora-geral do Sistema Nacional de Transplantes do Ministério da Saúde. Doutora Patrícia, muito obrigada pela entrevista à Voz do Brasil.
12: A gente é
3: 2027 vai ser o ano da Copa do Mundo Feminina no Brasil.
2: E de olho no futebol feminino brasileiro, foi sancionado nesta segunda-feira um marco legal para a modalidade.
3: A legislação prevê medidas para profissionalização nas competições, proteção à maternidade e prevenção e combate à discriminação no futebol.
13: Foi sancionada nesta segunda-feira a Lei do Futebol Feminino, que estabelece diretrizes nacionais para o desenvolvimento do esporte. Entre as medidas, está a redução gradual do número de atletas não profissionais nas competições oficiais. Na principal divisão nacional, cada equipe poderá ter inicialmente até 4 jogadoras não profissionais. Nas demais divisões nacionais e na principal divisão estadual, o limite será de 6. A lei também estabelece medidas para ampliar a participação das mulheres em diferentes áreas do futebol e garantir mais direitos às atletas, como explica o ministro do Esporte, Paulo Henrique Cordeiro.
14: É uma lei que também se preocupa com a formação de gestoras, com técnicas, com a arbitragem feminina no futebol, com condições como a proteção à maternidade, com a busca da igualdade salarial entre as jogadoras do futebol feminino e do futebol masculino, que se preocupa essencialmente com o desenvolvimento desse futebol feminino, de nós virarmos a chave.
13: As atletas também deverão ter acesso a condições equivalentes de treinamento, espaços, equipamentos e profissionais de suporte. A legislação inclui ainda medidas de prevenção e combate à discriminação, ao racismo, à intolerância e à violência contra as mulheres no futebol. A medida entra em vigor durante a preparação do Brasil para sediar, em 2027, a Copa do Mundo Feminina. O Mundial será realizado de 24 de junho a 25 de julho em 8 cidades brasileiras. Reportagem Thaís de Araújo.
2: O governo federal divulgou hoje uma série de medidas que vem tomando para evitar que o aumento do preço do petróleo causado pela guerra no Oriente Médio traga prejuízos para a população brasileira.
3: A cotação internacional do barril do petróleo Brent, o tipo que é para comercialização, já acumula uma alta de 40% desde o início dos conflitos.
15: As medidas fazem parte de um conjunto de ações para evitar o aumento do preço dos combustíveis no país diante da alta dos preços internacionais do petróleo. O pacote inclui nova portaria do Ministério da Fazenda, que prorroga a subvenção de R$ 2,12 por litro de óleo diesel, publicada na última sexta-feira. Segundo o ministro do Planejamento e Orçamento, Bruno Moretti, a política de concessão de subsídios aos combustíveis ainda é necessária e precisa ser mantida para atenuar os efeitos da guerra no Oriente Médio entre Estados Unidos, Irã e Israel.
16: A política de subvenção, ela funciona sempre como um amortecedor. Ela é do tamanho necessário para amortecer o choque e nunca ela é discricionária, sem parâmetro.
15: Na semana passada, também foi deflagrada a Operação Carga Pesada. De acordo com o balanço divulgado nesta segunda-feira, entre 21 e 25 de setembro, 241 fiscalizações foram realizadas em postos, distribuidoras e revendedoras para checar preços e qualidade dos combustíveis e do GLP, o gás de cozinha. O ministro da Justiça e Segurança
5: Pública, Wellington Lima, destacou que o reforço na fiscalização não vai de encontro ao livre mercado. O ministro disse ainda que é preciso diferenciar a liberdade para definição de preços das situações consideradas abusivas.
17: A necessidade de nós, a todo instante, chamarmos atenção para a distinção entre o uso, a liberdade de preço e o abuso. O uso dessa faculdade não se confunde com esse abuso indiscriminado de preço. Imaginar 1.300% de incremento na margem de lucro é algo que atenta frontalmente contra o interesse da sociedade brasileira, da cidadania, da dimensão dos consumidores, e o nosso aparato de Estado deverá estar absolutamente mobilizado para reprimir esse tipo de conduta.
5: O governo também aumentou as penalidades previstas para infrações cometidas por integrantes da cadeia de combustíveis. Com a nova regra, o teto para as multas passou de 14 para 500 milhões de reais. Reportagem Gabriela Noronha.
2: E devido à elevação abusiva de preços, a ANP, Agência Nacional do Petróleo, Gás Natural e Biocombustíveis, já aplicou multas que somam mais de 700 milhões de reais a distribuidoras de combustíveis.
3: E essas foram as notícias do governo federal.
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2: Fique agora com as notícias do Poder Judiciário e do Congresso Nacional. Boa noite.
3: Boa noite para você e até amanhã.
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20: STF vai definir limites para quebra de sigilo telemático em fiscalização tributária.
21: Acordo prevê medidas para combater o assédio eleitoral na administração pública da Paraíba.
20: Para o STJ, condenação por violência doméstica é fundamento suficiente para impor a participação do agressor em grupo reflexivo.
21: Boa noite, eu sou Marcela Luiza.
20: E eu sou Walter Lima.
21: Supremo Tribunal Federal vai definir se a justiça pode autorizar a quebra de sigilo telemático em fiscalizações de tributos.
20: A decisão final do STF deverá ser aplicada por todo o judiciário do país. Marcelo Della Libera.
22: O caso começou com uma ação da União que pediu acesso a e-mails e arquivos armazenados em nuvem de um investigado para apurar um suposto esquema de emissão de notas fiscais falsas. No recurso ao Supremo, a União sustenta que o Marco Civil da Internet permite, mediante ordem judicial, o acesso a dados armazenados também em processos de outras áreas. O relator ministro Dias Toffoli destacou que a discussão envolve, de um lado, o direito à privacidade e ao sigilo das comunicações e, de outro, o interesse público na arrecadação de tributos. Ainda não há data para o julgamento do mérito no Supremo.
21: Acordo homologado pela Justiça do Trabalho prevê medidas para combater o assédio eleitoral na administração pública da Paraíba.
20: O Estado também vai pagar indenização por dano moral coletivo. Samanta

0: Em outubro, as sessões eleitorais vão funcionar das 8 da manhã às 5 da tarde, no horário de Brasília. Durante o pleito, mesárias e mesários conferem a identificação, registram a presença, liberam a urna e orientam eleitoras e eleitores sem interferirem na escolha do voto. Celulares e outros equipamentos que possam gravar ou transmitir imagens devem ficar desligados e guardados no local indicado pelos mesários, enquanto a pessoa vota. Ao final do horário de votação, a equipe imprime o boletim de urna e encaminha a mídia de resultado para a transmissão dos dados.
1: Condenação por violência doméstica é fundamento suficiente para obrigar agressor a participar de grupo reflexivo como condição de suspensão da pena.
2: O entendimento é do STJ, Fátima Uchoa.
3: Um homem condenado por violência doméstica teve a execução da pena suspensa desde que cumprisse algumas condições, como a de frequentar 5 sessões de grupo reflexivo. O Tribunal de Justiça do Rio de Janeiro afastou essa condição por entender que não houve fundamento específico para determiná-la, o que resultou em recurso do Ministério Público. O STJ restabeleceu a obrigação. Segundo o relator ministro Rogério Schietti Cruz, o juiz só precisa apresentar justificativa específica se decidir não aplicar a medida. Para o ministro, os grupos buscam responsabilizar o agressor e ajudar a romper o ciclo de violência doméstica.
1: Justiça bloqueia 146 milhões de empresas acusadas de envolvimento em garimpo na terra indígena Yanomami.
2: A decisão é fruto de um pedido do MPF, Vanessa Pereira.
4: Segundo a ação, a cassiterita era extraída clandestinamente da terra indígena Yanomami, em Roraima, transportada por aeronaves a partir de pistas de pouso clandestinas, registrada como se fosse produção de cooperados e, em seguida, adquirida pela White Solder Metalurgia e Mineração Limitada, que transformava o minério em lingotes de estanho. Com isso, além do bloqueio de bens, direitos e valores, a Justiça também determinou que a Receita Federal informe os dados de faturamento das 4 empresas de 2021 a 2025. Essas informações servirão de base para sanções e eventual revisão de valores bloqueados.
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1: Uma boa noite.
2: E até amanhã.
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7: Eu sou Humberto Pinheiro e estes são os destaques de hoje do Jornal do Senado, que começa agora. O Congresso vai iniciar a análise da medida provisória que proíbe as bets em todo o país. CCJ analisa punições para quem desiste de criança adotada. Sancionada lei que cria a Universidade Federal da Fronteira Norte em Oiapoque, no Amapá. Boa noite. Já está no Congresso Nacional a medida provisória 1394 de 2026, que proíbe em todo o país as chamadas bets. Pelo texto, que será analisado por uma comissão mista de senadores e deputados federais, antes de ser votado pelos plenários da Câmara e do Senado, a restrição valerá para as apostas sobre eventos reais de temática esportiva e sobre eventos virtuais de jogos online. As informações com o repórter Alexandre Campos.
8: Além de acabar com as atuais concessões no prazo de 30 dias, a MP prevê o bloqueio do acesso a sites e aplicativos de apostas. As empresas que exploram a atividade não terão direito a qualquer indenização nem a devolução do valor que repassaram ao governo pela outorga do serviço. A conta vinculada a algum operador que continuar explorando ilegalmente a atividade será bloqueada e os valores serão destinados ao Fundo Nacional de Segurança Pública. O dinheiro referente a jogos não apurados e os recursos de prêmios de apostas cujo resultado tiver sido concluído antes da vigência da das novas regras deverão ser devolvidos aos apostadores. O texto ainda veda publicidade, propaganda e patrocínio relacionados a esse tipo de atividade e impõe obrigações aos provedores de aplicações de internet e lojas virtuais, como o impedimento de oferecer produtos ou serviços.

0: referentes a apostas. O vício em bets tem levado famílias ao endividamento e há mais registros de casos de depressão e de ansiedade, com aumento do risco de suicídio, problemas que, de acordo com o governo, motivaram a edição da medida provisória. A população pode se manifestar sobre a MP clicando em consulta pública no endereço senado.leg.br/e-cidadania.
1: O Congresso também recebeu o projeto de lei do Executivo que tipifica crimes relacionados às bets. O texto torna crime tanto a exploração quanto a publicidade de bets, tipificando 5 condutas como criminosas. A proibição das bets prevista em medida provisória já está valendo, mas o projeto que trata dos crimes ainda precisa ser votado pela Câmara e pelo Senado para virar lei e entrar em vigor. A Comissão de Constituição e Justiça do Senado deve discutir uma alteração no Estatuto da Criança e do Adolescente para punir adultos que desistem do processo de adoção. A proposta busca introduzir sanções específicas para desencorajar a chamada desistência tardia, quando a criança já consolidou laços afetivos com os adotantes. Repórter Douglas Castilho.
2: De 2019 a 2024, mais de 2.000 crianças registradas para adoção passaram por pelo menos um processo de devolução, segundo dados do Conselho Nacional de Justiça. Foi pensando nesse cenário que o ex-senador Major Olímpio apresentou o projeto de lei que estabelece sanções para os adotantes que desistirem durante o processo. A relatora da proposta na Comissão de Direitos Humanos, senadora Damares Alves, do Republicanos do Distrito Federal, falou das consequências dessa espécie de segundo abandono.
3: Agravam ainda mais a vulnerabilidade de crianças e adolescentes que, por vezes, já sofrem trauma anterior de exclusão ou perda da família de origem.
2: A proposta prevê punições como o pagamento de indenização e até responsabilização por crime de abandono de incapaz, se a desistência ocorrer após a sentença judicial definitiva de adoção.
1: Foi sancionada a lei aprovada pelo Senado que cria a Universidade Federal da Fronteira Norte, com sede em Oiapoque, no Amapá. Repórter Rodrigo Rezende.
4: A Universidade Federal da Fronteira Norte, a UFFN, terá sede em Oiapoque, na fronteira com a Guiana Francesa, e será vinculada ao Ministério da Educação. O campus da Unifap, Universidade Federal do Amapá, que fica no município, passa a integrar a nova universidade, com a transferência dos cursos, estudantes e cargos. A UFFN terá como objetivos oferecer graduação e pós-graduação, desenvolver pesquisa, extensão e cultura e promover a inovação e o desenvolvimento regional. O presidente do Senado, Davi Alcolumbre, destacou o papel da instituição na formação de profissionais e pesquisadores, principalmente com a possível exploração de petróleo na região.
5: De formarmos capacidade intelectual na academia, na universidade, no conhecimento, nessa nova perspectiva das riquezas da exploração do petróleo e das riquezas que o petróleo pode proporcionar para o Brasil e vai proporcionar para a Amazônia. De conhecimento, de inteligência, e a universidade, só ela é capaz de gerar todas essas perspectivas.
4: Para 2027 e 2028 estão previstos investimentos de R$20 milhões por ano na nova universidade.
1: Uma proposta em análise na Comissão de Educação propõe que bibliotecas de escolas públicas disponibilizem livros sobre proteção à mulher. Obras que abordem o tema e igualdade entre homens e mulheres também devem constar nos acervos. A medida tem como objetivo atuar preventivamente no combate à violência contra o público feminino e deve ser adotada conforme a previsão orçamentária. A relatora, senadora Ivete da Silveira, do MDB de Santa Catarina, enfatiza que a iniciativa pode ser implementada de forma gradual. Para ela, o acesso a obras literárias, informativas e pedagógicas sobre esses assuntos contribui para o desenvolvimento de atitudes compatíveis com a dignidade da pessoa humana e com a não discriminação.
6: Nem só de violência vive o Brasil. Ele vive também de uma capacidade de reagir a ela.
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1: O Tribunal Superior Eleitoral decidiu que o e-título poderá ser usado normalmente nos dias das eleições, inclusive para download. A novidade vale para os 2 turnos de votação. Mais detalhes com o repórter Herman Kulitz.
10: Os cidadãos poderão usar o aplicativo e-título normalmente nos dias da votação, inclusive para download. Isso vale tanto para o primeiro turno quanto para o segundo. O anúncio foi feito pelo presidente do TSE, ministro Cássio Nunes Marques, destacando as funcionalidades.
11: A Justiça Eleitoral iniciou o envio de notificações oficiais pelo aplicativo e-título. A iniciativa busca facilitar o acesso a informações importantes para o exercício do voto, como a consulta antecipada ao local e a sessão de votação. Reforçamos, portanto, a recomendação para que eleitoras e eleitores mantenham o aplicativo atualizado, façam o primeiro acesso e confiram seus dados com antecedência.
10: De acordo com o TSE, quem tem biometria cadastrada e fotografia digital poderá utilizar o e-título como documento oficial de identificação na hora de votar, apresentando o documento diretamente pelo celular ao mesário. Não serão aceitas capturas de tela nem documentos sem foto.
1: 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Com trabalhos técnicos de Eliseu Caires, o Jornal do Senado fica por aqui. Acompanhe agora as notícias da Câmara dos Deputados. Boa noite e até amanhã.
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12: Câmara analisa a destinação de percentuais mínimos de recursos ao esporte.
13: Projeto de lei cria uma política nacional de educação para jovens e adultos.
12: Parlamentares apresentam propostas para fiscalizar a qualidade da água.
14: Boa noite. Encerramos hoje o projeto de gravação de edições do Jornal Câmara dos Deputados em emissoras da rede Câmara de Rádio neste ano de 2026. Este programa está sendo produzido diretamente da cidade de Vitória da Conquista, com a participação do colega Guilherme Barbosa, da Rádio Câmara de Vitória da Conquista. Eu sou Márcio Aquilissardi, bem-vindo, Guilherme.
15: Boa noite, obrigado, Márcio. É uma honra profissional participar da apresentação desse jornal da Câmara dos Deputados, dentro da Voz do Brasil. Vamos agora às notícias da Câmara dos Deputados.
12: O Wellington Roberto, do PSD da Paraíba, apresentou proposta de fiscalização e controle para verificar a origem e a regularidade da água utilizada na fabricação de refrigerantes e cervejas no Brasil. A iniciativa prevê a revisão das autorizações realizadas nas fábricas nos últimos 5 anos.
14: O Wellington Roberto quer saber se as empresas usam água mineral dentro dos padrões exigidos pelos órgãos de controle. O deputado também solicita explicações sobre a ausência nos rótulos dos refrigerantes de informações relacionadas à origem da água utilizada na produção.
12: Júlio Arcoverde, do PP, quer discutir a prestação dos serviços de abastecimento de água e esgotamento sanitário no estado do Piauí. O deputado cita relatos de falhas no fornecimento e defende mais acompanhamento da execução dos contratos de concessão.
14: Júlio Arcoverde sugere reunir representantes da concessionária, de órgãos reguladores e do poder público em uma audiência sobre o tema. Ele explica que o objetivo é avaliar a fiscalização do setor e discutir medidas para melhorar a qualidade e a continuidade dos serviços prestados.
7: Saúde.
16: Dorinaldo Malafaia, do PDT do Amapá, defende a aprovação de projeto de lei complementar que inclui o combate à malária entre os objetivos da atuação conjunta da União, dos estados, do Distrito Federal e dos municípios. A proposta prevê ações articuladas aos processos de licenciamento ambiental.
14: Dorinaldo Malafaia alerta que grandes empreendimentos instalados em regiões com alta incidência de malária devem considerar durante o processo de licenciamento os riscos da doença. O deputado avalia que a cooperação entre os entes federativos pode fortalecer a prevenção e o controle.
7: Segurança Pública.
16: Sargento Faur, do PL do Paraná, defende o aumento das penas para motoristas alcoolizados que causarem acidentes com vítimas. Ele cita casos recentes de atropelamentos fatais e mortes de motociclistas provocados por condutores embriagados.
17: Eu apresentei, baseado nessa carnificina que estamos vivendo no trânsito, um projeto duríssimo, que ele aumento de pena, reclusão de 6 a 20 anos quando o motorista sob influência de álcool ou outra substância psicoativa provocar morte no trânsito. Crime inafiançável. Ou seja, chega de fiancinha de 3 mil, de 1.000, de 2 mil. Não, vai ficar preso até decisão judicial. Multas mais severas.
14: A proposta também prevê 10 anos de suspensão da carteira de motorista em casos de morte e 7 anos quando houver invalidez permanente da vítima. Para Sargento Faur, as mudanças evitam a sensação de impunidade e tornam mais rigorosa a punição para crimes cometidos por motoristas embriagados.
16: Favorável à redução da maioridade penal de 18 para 16 anos, Paulo Freire Costa, do PL de São Paulo, considera que as regras atuais de punição para adolescentes precisam levar em conta a gravidade dos acontecimentos. Ele é um dos autores de PEC sobre o tema.
14: O texto assinado por Paulo Freire Costa também inclui a responsabilização penal de adolescentes maiores de 12 anos que cometam crimes violentos e hediondos. A justificativa aponta que o limite de 3 anos de internação pode estimular o recrutamento de menores para a prática de crimes.
7: Justiça.
16: Projeto de Alexandre Guimarães, do MDB do Tocantins, cria regras para punir a chamada litigância abusiva reversa. A proposta prevê punições para réus que descumpram decisões judiciais de forma reiterada ou apresentem recursos sucessivos apenas para atrasar as determinações da justiça.
14: De acordo com Alexandre Guimarães, grandes litigantes costumam transformar a demora dos processos em estratégia de negócio, o que sobrecarrega o judiciário. Para ele, a medida combate o abuso de poder econômico nos tribunais e assegura que as decisões sejam cumpridas.
7: Educação.
16: A Câmara analisa a criação de uma Política Nacional de Educação de Jovens e Adultos. A proposta pretende avançar na construção de medidas para estimular milhões de brasileiros que não conseguiram concluir os estudos. A repórter é Maria Neves.
18: A Comissão de Educação da Câmara dos Deputados aprovou o projeto que institui a Política Nacional de Educação de Jovens e Adultos. Pela proposta, o poder público deverá adotar ações para assegurar o acesso e a permanência na escola de todos os cidadãos que não concluíram o ensino fundamental ou médio na idade própria. Dentre as medidas previstas estão a busca ativa de estudantes que abandonaram os estudos, a previsão de orçamento próprio para o programa em igualdade de condições com o ensino regular e a oferta de bolsas de estudo. Ainda de acordo com o texto aprovado, a União deverá oferecer assistência técnica a estados e municípios para ampliar a oferta de vagas na educação de jovens e adultos. Nessa modalidade, as instituições de ensino deverão oferecer cursos em horários flexíveis, inclusive aos fins de semana. Para a deputada professora Luciene Cavalcante, do PSOL de São Paulo, que integra a Comissão de Educação, a proposta é fundamental, uma vez que o Brasil ainda conta com milhões de pessoas que não concluíram a educação básica.
19: Hoje, no nosso país, mais de 1.000 cidades não têm sequer uma turma de EJA. Isso é um escândalo. Quando a gente vai olhar que são quase 70 milhões de brasileiros que hoje não concluíram a educação básica.
18: O projeto ainda determina a formação de professores especializados e a realização de concursos públicos para a contratação de profissionais específicos para a formação de jovens, adultos e idosos. Os governos também terão de assegurar aos alunos da modalidade de jovens e adultos participação igualitária em programas de material didático, transporte, alimentação e assistência à saúde. Além disso, as instituições de ensino deverão oferecer espaço para acolhimento de crianças entre 4 e 12 anos, sob a responsabilidade de estudantes jovens, adultos ou idosos. A proposta que institui a Política Nacional de Educação de Jovens e Adultos ainda será analisada pelas comissões de Finanças e Tributação e de Constituição e Justiça. Da Rádio Câmara de Brasília, Maria Neves.
7: Economia.
14: Lucas Ramos, do PSB de Pernambuco, apoia a criação de regras mais claras para responsabilizar os sócios pelas obrigações que permanecem após a extinção de uma empresa. A proposta, segundo ele, protege credores, trabalhadores e fornecedores, além de ampliar a segurança jurídica.
16: Relator da matéria na Comissão de Indústria, Comércio e Serviços, Lucas Ramos avalia que a mudança contribui para reduzir disputas judiciais e fortalecer o ambiente de negócios. Ele afirma que a medida ajuda a coibir o uso indevido da personalidade jurídica para evitar o cumprimento de obrigações.
14: Projeto de Júnior Ferrari, do PSD do Pará, amplia a desoneração tributária para serviços de conservação, modernização e reparo de embarcações listadas no Registro Especial Brasileiro. O texto também inclui as empresas brasileiras de navegação como beneficiárias do Renaval, o programa de incentivo ao setor.
16: Júnior Ferrari alega que a reforma tributária acabou com benefícios que garantiam a competitividade do setor de reparos navais. Ele entende que as mudanças são necessárias para preservar empregos, atrair investimentos estrangeiros e manter a infraestrutura de atendimento à frota brasileira.
14: Juarez Costa, do Republicanos de Mato Grosso, integra a Frente Parlamentar em Defesa do Mutualismo. O grupo pretende acompanhar a regulamentação do sistema em que associados dividem os custos de proteção de seus bens como alternativa ao seguro tradicional.
16: Juarez Costa apoia a articulação entre o poder público, entidades do setor e a sociedade civil para fortalecer esse modelo de proteção patrimonial. A frente também busca contribuir para a aplicação das regras estabelecidas pela lei que regulamentou o mutualismo no país.
7: Agricultura.
14: Produtores rurais endividados poderão ter até 25 anos para pagar seus financiamentos, conforme substitutivo apresentado por Dilceu Esperafico, do PP do Paraná. O relatório do deputado também estabelece carência de até 3 anos para o início dos pagamentos.
16: Dilceu Esperafico considera que a renegociação das dívidas pode ajudar os produtores afetados por perdas na safra, aumento dos custos de produção ou dificuldades na comercialização. O texto também prevê a suspensão de cobranças judiciais durante o período de adesão ao programa de renegociação.
14: Raimundo Costa, do PSD da Bahia, é autor de projeto que cria um selo nacional para identificação de pescado proveniente da pesca artesanal sustentável. A proposta também institui um programa de rastreabilidade para informar a origem do produto e a comunidade responsável pela captura.
16: Raimundo Costa aponta que a certificação pode aumentar o valor comercial do pescado artesanal, ampliando o acesso a mercados diferenciados. O texto prevê também que produtos certificados tenham prioridade em compras públicas, feiras e ações de promoção comercial.
7: Trabalho.
14: Mauro Benevides Filho, do União do Ceará, apoia a PEC que reduz de 44 para 40 horas semanais a jornada, com 2 dias de descanso a cada 5 trabalhados e sem redução salarial. Ele ressalta a importância da mudança para o bem-estar da população.
20: Eu bato muito que você, para você crescer, você tem que melhorar na sua função estudando. O que é que essa emenda constitucional está fazendo? É tentando reduzir, em vez de um dia por semana de folga, de lazer, de cuidar da casa, enfim, do que seja, de estudar, é reduzir de 5 por 2. O que é isso? É trabalhar 5 dias e conseguir folgar 2. Isso não significa que sábado e domingo não poderão trabalhar. Poderão sim. Você pode substituir um dia da semana, quarta-feira, trabalhar no sábado e assim por diante. Ou seja, a emenda constitucional prevê isso.
21: Mauro Benevides Filho considera que a redução da jornada também pode aumentar a produtividade. Segundo o parlamentar, empresas que já adotaram a escala de 5 dias de trabalho por 2 de descanso relatam funcionários mais motivados e redução das faltas justificadas por atestados.
14: Zé Adriano, do PP do Acre, apresentou requerimento para a realização de audiência pública para debater o fim da escala 6x1. O deputado propõe ouvir representantes da construção civil sobre os possíveis impactos da mudança nos custos, na produtividade e na manutenção dos empregos.
21: Zé Adriano considera que a construção civil deve participar do debate por empregar grande contingente de trabalhadores e depender intensamente de mão de obra. Ele avalia que a audiência pode contribuir para a análise das propostas sobre o tema que tramitam no Congresso Nacional.
14: Missionário José Olímpio, do PL de São Paulo, apresentou o projeto que autoriza a criação de um Programa Nacional de Proteção a Motofretistas e Mototaxistas. A proposta prevê recursos federais para municípios e o Distrito Federal oferecerem gratuitamente equipamentos de segurança e cursos de qualificação.
21: Missionário José Olímpio defende a priorização de trabalhadores de baixa renda com adesão voluntária aos cursos e sem novos custos para a categoria. Segundo o deputado, o objetivo é reduzir os acidentes e as mortes no trânsito relacionados ao uso profissional de motocicletas.
14: Ercílio Coelho Diniz, do MDB de Minas Gerais, apresentou o projeto que cria o Programa Nacional de Requalificação Profissional para pessoas acima de 45 anos. Segundo ele, o objetivo é oferecer cursos gratuitos de tecnologia e serviços digitais, bolsas de qualificação e incentivos para empresas que contratarem os beneficiários.
21: O projeto de Ercílio Coelho Diniz também prevê prioridade para pessoas desempregadas há mais de um ano. O deputado argumenta que a iniciativa combate o etarismo no mercado de trabalho e reduz o desemprego prolongado entre trabalhadores com mais de 45 anos.
7: Esporte.
14: A Câmara analisa uma proposta que prevê a destinação de recursos ao esporte. A repórter Paula Bittar tem mais detalhes sobre a medida.
22: A Comissão de Constituição e Justiça da Câmara aprovou uma proposta de emenda à Constituição que estabelece que União, Estados, Distrito Federal e municípios deverão destinar anualmente pelo menos 1% da receita de impostos à promoção do desporto educacional e de alto rendimento. Além de definir percentuais mínimos, a proposta propõe um sistema de repasse de recursos entre os entes federativos para viabilizar políticas públicas integradas. Assim, do mínimo previsto para a União, 25% serão destinados aos estados e ao Distrito Federal e 25% aos municípios. Os critérios de rateio dos recursos serão definidos em lei complementar. O relator na comissão, o deputado Helder Salomão, do PT do Espírito Santo, defende que a destinação de recursos mínimos pode colaborar para o incentivo ao esporte desde cedo.
23: A escola é a primeira oportunidade que o jovem, que o adolescente tem de começar a prática esportiva. E muitas escolas não têm a estrutura necessária, não têm o apoio. Nós precisamos ter recursos disponíveis, e nós estamos falando de 1% do total dos impostos arrecadados, para investimento em infraestrutura nas escolas do nosso país. Eu tenho certeza que nós vamos revelar muito mais talentos.
22: Segundo Helder Salomão, no futuro, mais dinheiro investido se transformará em mais medalhas para o país.
23: Hoje, nós temos o Bolsa Atleta, que é uma experiência bem sucedida, porque vários ganhadores de medalha nas Olimpíadas que o Brasil participa são de atletas que tiveram o apoio do Bolsa Atleta. Eu acredito acredito que nós, ao aprovarmos essa PEC e ela se transformar numa legislação que garante recurso para infraestrutura e apoio aos nossos jovens, adolescentes, nós teremos muitos talentos. O Brasil vai se destacar muito mais nas Olimpíadas, nas competições nacionais e internacionais.
22: A análise da proposta pela CCJ é apenas o primeiro passo da tramitação na Câmara. Agora, a PEC que destina recursos para o esporte, assim como outras que estão sendo analisadas em conjunto e tratam do mesmo tema, precisa passar por uma comissão especial e pelo plenário em 2 turnos de votação. Da Rádio Câmara, de Brasília, Paula Bittar.
0: A Câmara analisa projeto que cria uma política nacional para ampliar o acesso de crianças e adolescentes com autismo a atividades esportivas adaptadas. Autor da matéria, André Fufuca, do PP do Maranhão, afirma que a iniciativa utiliza o esporte como ferramenta de desenvolvimento, autonomia e inclusão social.
2: A matéria prevê a criação de núcleos e centros de esporte inclusivo e a capacitação de profissionais para atender esse público. André Fufuca destaca também a integração de ações nas áreas de esporte, educação, saúde e assistência social.
0: Termina agora esta edição especial do Jornal Câmara dos Deputados, produzida e apresentada pela Rádio Câmara de Brasília, em parceria com a Rádio Câmara de Vitória da Conquista, integrante da Rede Câmara de Rádio.
2: Eu agradeço ao Guilherme e a toda a equipe da Câmara de Vereadores de Vitória da Conquista pelo excelente trabalho conjunto.
0: Obrigado à Câmara dos Deputados por esta oportunidade. Este programa teve trabalhos técnicos de Everson Urani e a apresentação de Márcio Aquilissardi e Guilherme Barbosa. Boa noite.
2: O Jornal Câmara dos Deputados volta amanhã. Fique agora com as notícias do Tribunal de Contas da União.
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3: 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Boa noite.
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27: 21. 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

A paz do Senhor e uma boa noite para todos aqueles que estão na audiência da Nordeste Evangélica, a emissora das Boas Novas. A Nordeste Evangélica tem como finalidade principal propagar o Evangelho de nosso Senhor e Salvador Jesus Cristo. Por isso que ela é bem conhecida entre nós como a emissora das Boas Novas. Cumprimentamos a você que está na audiência e desde já agradecemos por isto. E estaremos na apresentação do programa Boas Novas com a participação do setor de número 25, que tem como igreja Apolo a congregação de Parque dos Eucaliptos. Setor este coordenado pelo pastor Eliezer de Souza, a quem nós já mandamos a nossa saudação, e a todos que fazem o setor de número 25. Dentro da nossa programação, estaremos depois fazendo a leitura da composição do nosso setor. Mas desde já queremos agradecer a você que está transitando pelas ruas da nossa capital e cidades do interior do nosso estado, pelas nossas estradas, quer estaduais, quer federais ou municipais, que está com o seu rádio sintonizado no seu veículo. Muito obrigado pela carona amiga e que Deus o abençoe em Cristo Jesus. Fique sintonizado e tenha certeza que Deus tem uma palavra para o seu coração. Aproveitamos a oportunidade para informar que o WhatsApp da Nordeste Evangélica é o seguinte: 98826-2255. 98826-2255. Você pode estar mandando o seu pedido de oração, fazendo o seu oferecimento, e faremos o máximo possível para dentro desta programação, que é apenas 45 minutos de programa, mas na medida do possível estaremos atendendo a sua solicitação. Este que vos fala é o presbítero Paulo César, que pela bondade e misericórdia de Deus e a confiança do pastor Eliezer de Souza está apresentando mais uma audição do programa Boas Novas, participação do setor de número 25. Que Deus os abençoe em Cristo. Nós temos aqui já os louvores que estaremos durante a programação ouvindo. O primeiro louvor é Lamento de Israel. Nós queremos oferecer para todos que estão na audiência com Sérgio Lopes. Ouça para a glória do nome de Jesus. Música.

0: destaque.
1: Graças a Deus por este abençoado louvor, eu quero agora, na sequência, chamar o destaque do nosso setor. Como já dissemos, o setor de número 25 tem como Igreja Apolo a congregação de Parque dos Eucaliptos, pastor Eliezer de Souza e a sua esposa, a irmã Auxiliadora Luna. Congregação de Fonte da Salvação, pastor Reginaldo e irmã Verusca. Cidade Verde, pastor Carlos e irmã Silvana, Carlos Henrique e irmã Silvana. Parque dos Eucaliptos, o pastor Eliezer de Souza, já chamamos a irmã Auxiliadora. Parque das Árvores, o pastor Roberto Nazareno e a sua esposa, a irmã Denise. Parque do Jiqui, o pastor Boaz e a irmã Fátima. Nova Parna Mirim, tem como pastor o pastor Varela Júnior e a sua esposa, a irmã Viviane. Vale do Renovo, pastor André Santos e a irmã Tarciana. Cafarnaum, o pastor João Filomeno e a irmã Angélica. E Colina do Jiqui, o pastor Cláudio Rafael e a irmã Esté. Esta é a composição do setor de número 25, os pastores das respectivas congregações, junto às suas esposas, a quem nós mandamos a nossa saudação. Nesta noite nós temos aqui, eu havia esquecido de anunciar no princípio, na sonoplastia, o nosso querido irmão Geraldo Dantas, que Deus o abençoe, e acaba de chegar também o pastor Filomeno, que é o pastor da congregação de Cafarnaum, que dentro de instantes vai estar ministrando a palavra de Deus. Irmão Geraldo Dantas, vamos ouvir mais um louvor para a glória do nome de Jesus. Oferecemos a todos que estão na audiência, eu quero aproveitar e oferecer para os meus familiares ali em Parnamirim, em especial, nós estávamos conversando antes de eu vir para cá, minha sobrinha que congrega na Igreja Batista ali em Parnamirim, juntamente com seu esposo e o seu filhinho. Nós oferecemos este louvor para Bruno e também para nossa sobrinha, que é filha da minha irmã Lúcia, o presbítero Geraldo, que Deus o abençoe em Cristo Jesus. Ouçam para a glória do nome de Jesus, com o coral Rema Singers, o louvor Todavia Me Alegrarei.

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1: Paz do Senhor, meus irmãos, paz do Senhor, pastor Paulo e todos os demais ouvintes nesta noite. Queremos desde já agradecer a oportunidade que temos recebido, tanto da sua parte como também da confiança do nosso coordenador, pastor Elezé. E nesta noite queremos falar em rápidas palavras no capítulo 2 de Josué, e a partir do versículo de número 12 a seguir. Jure-me pelo Senhor que assim como eu fui bondosa com vocês, vocês também serão bondosos com a minha família. Dê-me um sinal seguro de que pouparão a vida de meu pai e de minha mãe, de meus irmãos e de minhas irmãs e de tudo que lhes pertence. Livre-nos da morte. A nossa vida pela de vocês, os homens lhe garantiram. Se você não contar o que estamos fazendo, nós a trataremos com bondade e fidelidade quando o Senhor nos der a terra. Então Raabe os ajudou a descer pela janela com uma corda, pois a casa em que morava fazia parte do muro da cidade. E lhes disse: vão para aquela montanha, para os perseguidores não os encontrem. E escondam-se lá por 3 dias, até que eles voltem, depois poderão seguir o seu caminho. E os homens lhe disseram: estaremos livres do juramento que você nos levou a fazer, se quando entrarmos na terra, você não tiver amarrado este cordão vermelho na janela pela qual nos ajudou a descer, e se não tiver trazido para a sua casa o seu pai, a sua mãe, os seus irmãos e toda a sua família. Qualquer pessoa que sair da casa será responsável pela sua própria morte. Nós seremos inocentes, mas seremos responsáveis pela morte de quem estiver na casa com você, caso alguém toque nessa pessoa. Verso de número 21. Seja como vocês disseram, respondeu Raabe. E assim ela os despediu e eles partiram. Depois, ela amarrou o cordão vermelho na janela. Temos feito uma leitura um pouco extensa para o padrão raido. Entretanto, às vezes é necessário fazer uma leitura um pouco maior para contextualizarmos a palavra de Deus e assim não fazer inferência inadequada ou errônea do

texto a que nos referimos. Neste texto e o contexto anterior fala de uma mulher, e essa mulher, ela, como bem o texto cita, ela era uma prostituta. E ela ouviu falar a respeito da nação de Israel, como Deus havia libertado com mão forte após humilhar o Egito com as 10 pragas e atravessar a nação pelo Mar Vermelho sob o comando de Moisés. Ela também ouviu falar dos milagres de Deus no deserto, principalmente na chegada a Canaã. Ainda do outro lado do rio, na parte oriental do rio Jordão, aonde a nação de Israel havia derrotado dois reinos que se levantaram contra a nação de Israel quando peregrinavam para a terra de Canaã. E foram dois reinos poderosos daquela região. E desse modo, os moradores de Canaã já estavam com a moral baixa, tendo em vista que a direção tomada por Israel claramente mostrava que o passo seguinte era atravessar o rio Jordão e ir em direção à cidade de Jericó. A cidade de Jericó era uma das principais cidades de Canaã e é considerada a cidade mais antiga do mundo e famosa pelos seus muros. E os muros eram tão largos e poderosos que dava para fazer as casas sobre o próprio muro. E era o caso da casa de Raabe, como diz o texto, que era feita com as suas fundações sobre o próprio muro. Bem, então o que a gente pode citar aqui? A primeira coisa é o milagre da fé. Raabe, ao tomar conhecimento dos feitos de Deus, ela mesmo testemunhou para os espias, porque Josué havia enviado 2 espias para a cidade de Jericó. Mesmo Josué, debaixo da vontade e direção de Deus, mesmo Deus já tendo ordenado que ele tomaria as cidades de Canaã e que Canaã seria a terra prometida, era a terra prometida de Israel, que haviam migrado para o Egito e agora estavam retornando à sua terra. Bem, então, ela, ao tomar conhecimento, ela creu que, de fato, a sua cidade seria entregue pela poderosa mão de Deus ao povo de Israel. E ela não apenas creu, mas também a sua fé foi da crença à ação. Quando ela escondeu os 2 espias, provavelmente devem ter sido descobertos na cidade de Jericó, e eles, na fuga, passaram na casa de Raabe, e ela deu abrigo e escondeu. E tudo indica que a informação logo chegou ao conhecimento das autoridades, que imediatamente enviaram soldados. E chegando lá, ela ocultou aqueles homens e eles seguiram perseguição para fora da cidade. E após aquela situação, eles já estarem livres, ela então faz um apelo pela sua família, um apelo pela sua vida, para que fossem conservados em vidas, sabendo na sua fé
que a cidade seria entregue à nação de Israel. Então, isso está de acordo com a Bíblia. No Novo Testamento, o apóstolo Tiago, ele diz que a fé sem as obras é morta. A fé requer ação, e ela demonstrou isso, não somente ocultando, mas ainda descendo aqueles homens pela uma corda do muro abaixo. E aqueles homens, então, fazem uma declaração muito importante que sinaliza claramente para a obra de Cristo na cruz. Eles dizem: olha, você vai trazer para sua casa os seus pais, toda a sua família. Você vai manter na sua casa e vai estender esta corda, este cordão vermelho pelo qual tu nos desceste, um muro abaixo. E será de sinal, quando nós voltarmos com o exército, e então a corda vermelha, o cordão vermelho deve estar de pendurado na sua janela. E então a sua casa será poupada com tudo que estiver dentro. E se alguém estiver fora, nós não seremos responsáveis pela vida dessas pessoas. Isso é uma sinalização, um tipo claro de Cristo que foi pendurado na cruz do Calvário, e ali ele derramou o seu sangue carmesim vermelho para nos purificar de todos os pecados. E como diz a Bíblia, que Deus amou o mundo de tal maneira que deu seu Filho unigênito para que todo aquele que nele crê não pereça, mas tenha vida eterna. Então, a obra da salvação, ela começa pela fé, mas também a fé, ela vai de encontro a uma aliança com Deus, firmada por Jesus na cruz do Calvário, assim como Raabe, uma prostituta que abandonava a prostituição, tinha uma garantia pela uma corda vermelha que sinalizava para quem estivesse na casa que estaria protegido por aquela corda vermelha, teria a sua vida salva. Quero ainda mais ir longe. Aquela casa, ela tem um símbolo muito forte, um simbolismo muito forte do sangue da igreja do Senhor Jesus Cristo, que debaixo do sangue de Cristo, ela reúne, congrega a si todos os tipos de pessoas, independente de raça, cor, condições sociais, econômica, todos estão abrigados e protegidos debaixo do sangue de Cristo na igreja do Senhor. E essa igreja, ela tem uma promessa de arrebatamento. O Senhor garantiu que ele iria para o Pai, mas ele voltaria, porque ele iria preparar moradas eternas. E voltaria para que aonde ele estivesse, nós também, a sua igreja, esteja com ele eternamente. Amigo, amiga, ouvintes da palavra de Deus, não importa a sua condição social, não importa a sua condição econômica, não importa a sua cidadania, não importa a sua origem, a sua raça, não importa o que você tem feito, não importa quais são os pecados. A Bíblia diz que aonde abundou o pecado, superabundou a graça de Deus, o amor de Deus para com todos nós. Então, o importante é você se chegar a Deus com uma fé verdadeira, sincera, humilde, reconhecendo a incapacidade que todos nós temos de nos salvar a nós mesmos da ira futura
da eternidade.

0: criado do Pai e esteve no mundo, veio para os seus, e os seus não o receberam, mas todos quanto receberam, diz a palavra de Deus que ele deu o direito de ser chamado filhos de Deus. E ele voltou para o céu, mas ele disse também que voltaria, mas não nos deixaria órfão, enviaria o Espírito Santo, e ele deu promessa que através do Espírito Santo ele estará conosco todos os dias até a consumação do século. E ele deu também garantia para nós irmos e pregarmos a palavra de Deus em todo o mundo, a todas as nações, ensinando e batizando em nome do Pai, do Filho e do Espírito Santo. A porta da graça está aberta. A salvação de Deus está ainda acessível, independente das circunstâncias e do meio aonde você estiver. Até mesmo na penitenciária, se você estiver nos ouvindo neste momento, as prisões não podem, de modo nenhum, prender a liberdade ou impedir a liberdade de decisão do espírito. O ser humano, interiormente, ele é um ser livre. Ele é capaz de exercer o seu livre-arbítrio e tomar a sua decisão pessoal, mesmo em uma cadeia, mesmo em uma penitenciária. A sua decisão, ela, diante de Deus, ela com certeza será ouvida e atendida, se essa decisão for sincera. Se você entregar sua vida hoje a Jesus como Senhor e Salvador da sua vida, entregando a sua alma aos seus cuidados, com certeza Deus ouvirá a sua oração. Querido amigo e amiga, queremos agradecer pela atenção e quero também, encerrando, dando uma palavra, um alô para a congregação de Cafarnaum. Que Jesus abençoe cada um de vocês. Eu quero dar um alô para minha esposa, para minha filha e para todos os nossos amigos. Quero também aproveitar e informar que no dia 9 de setembro, uma sexta-feira, a partir das 9:30 até as 12:30, nós teremos uma mini vigília na congregação de Cafarnaum. Muito obrigado.
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1: Muito bem, graças a Deus. Irmão Geraldo Dantas, vamos de mais um louvor. Eu quero aproveitar a oportunidade de oferecer o mesmo para os seguintes irmãos que solicitam este louvor, estão na audiência da Nordeste Evangélica. Por exemplo, o nosso irmão Adriano, lá em Turitama, Pernambuco. João Araújo, lá em Felipe, aqui no bairro de Felipe Camarão. O irmão Assisão, em São Paulo. E eu também aproveito a oportunidade para oferecer também a minha irmã, irmã de sangue, irmã Miriam, lá em Campinas de São Paulo. Para a glória e honra do nome de Jesus, ouçam com Feliciano Amaral o hino da sequência, intitulado Unisciente. Pastor Filomeno, o senhor também se deseja fazer um oferecimento, faça na sequência, estaremos tocando com Feliciano Amaral Unisciente. Aproveito para oferecer a minha esposa e as minhas filhas e todos que fazem o setor de número 25.
2: Ofereço sim, irmão, a toda a congregação de Cafarnaum e também a minha esposa e filha.

0: Como antes a gente já tinha chamado a composição do setor, iremos agora apenas divulgar os trabalhos oficiais do nosso setor. Lembrando que todas as terças-feiras, a partir das 19h15 em média, todas as nossas congressas, aliás, a partir das 19h estão abertas para receber todos aqueles que desejarem participar dos cultos de oração, testemunhos e louvores. Às quintas-feiras, como sempre, culto de doutrina em todas as congregações. Domingo pela manhã, a partir das 9h, Escola Bíblica Dominical. E à noite, culto de caráter evangelístico em todas as congregações, não apenas do setor 25, mas de toda Natal, não é isso? Então, faço só uma observação, nossos cultos oficialmente, eles começam às 18h, mas faço sempre esta ressalva. Em Parque dos Eucaliptos, na Igreja Apolo, nós temos dois cultos aos domingos, um a partir das 17h e o outro a partir das 19h. Em nome do pastor Eliezer de Souza e de todos os pastores do setor, nós os convidamos a tomar parte nos cultos da programação oficial do setor de número 25. Sejam bem-vindos, em nome de Jesus. Aproveitando a oportunidade para informar outros trabalhos que nós temos também, culto matutino ali em Parque Eucalipto, de segunda a sexta-feira, a partir das 5h até as 6h da manhã. Às terças-feiras nós temos circo de oração de adulto, consagração pela manhã e circo de oração à tarde. No sábado, mesmo trabalho também de circo de oração pela manhã, unificado jovens e crianças também na Igreja Polo. E nós queremos aproveitar a oportunidade para anunciar que agora, pastor Filomeno, do dia 8 ao dia 11, será o congresso de senhores ali do setor de número 25, programação que será desenvolvida especificamente na Igreja Polo, Parque dos Eucaliptos. Os irmãos estão se preparando para esse trabalho. Em nome do pastor Eliezer e da liderança ali dos senhores, todos estão sendo convidados a tomar parte nesses dias festivos. E ainda, pastor Filomeno, muito bem lembrado aqui, agora no dia 1º, não é isso? 1º de outubro, numa quinta-feira, apesar de ser a data oficial do nosso culto de doutrina e também nas congregações, seria a Santa Ceia, não é isso? Por ser o primeiro dia do mês, a primeira quinta-feira do mês, mas houve, e de uma forma consensual, nós tomamos conhecimento, o pastor Eliezer com certeza combinou isso com a diretoria geral da igreja, ali em Parque dos Eucaliptos será o culto de gratidão a Deus pela vida e aniversário do pastor Eliezer. Tomamos a liberdade para convidá-los, aqueles que puderem desejar tomar parte neste culto para a honra e a glória do nome de Jesus. Alguma coisa mais a acrescentar, pastor? Não? Querido irmão Geraldo, chame aí os pedidos de oração.
1: A paz do Senhor, meu nobre presbítero Paulo, pastor João Filomeno, a todos os ouvintes da Nordeste. Pedidos de oração. Pedem por cura, libertação, porta de emprego, causa na justiça, família, libertação e por um milagre. Isabel Carla, Zélia Gomes, Lúcima e Luzia, Evaristo, Graça Imperial, Leandra e Valério, José do Patrocínio, irmão Genival, Júnior, Ceiça, Maria Gorgonho, irmã Núbia, Isaac e Marcelo, a Cláudia Cristina lá em Extremóis, a Ana Aline Gouveia, Marília Lemos, Nilda, Eliene Silva e Vilma Araújo.
0: Pastor Filomeno com oração.
2: Deus Todo-Poderoso, Senhor dos céus e da terra. Sim. Neste momento, Pai, apresentamos a Ti estes pedidos de oração. Senhor, pedimos que Tu chegue com socorro divino, Senhor, na vida daquele que está enfermo, que está pedindo, Senhor, um milagre. Cura, ó Deus, no nome santo de Jesus, nós, aleluia, aqui reunido, sim, aleluia, repreendemos esta enfermidade, em nome de Jesus, receba saúde.
0: Chega,
2: meu irmão,
0: Senhor.
2: Minha irmã, em nome de Jesus, receba saúde. Administramos a bênção de saúde, de cura na sua vida. Pai poderoso, também pedimos a Ti a graça e a misericórdia em favor do irmão que está desempregado, da irmã que está procurando trabalho.
0: Chega, Jesus.
2: Abre as portas, Senhor. Chega com a Tua graça e a Tua misericórdia, ó Deus. Em nome de Jesus, repreendemos o devorador. Em nome de Jesus, pedimos bênção sobre o salário, multiplicação, Senhor, para que os teus servos tenham uma vida próspera e abundante. Deus de poder e de maravilha, também é no teu
0: nome
2: que repreendemos todo o espírito do mal, toda a tribulação, em nome de Jesus. Está repreendido, em nome de Jesus. Receba a libertação, meu irmão, minha irmã. Opressão maligna,
0: assim seja,
2: depressão, eu te repreendo em nome de Jesus.
0: Amém.
2: Em nome de Jesus.
0: Amém. Agradecendo pela sua audiência, não desligue o seu rádio, que na sequência temos o pastor Ari Jantoni e a sua equipe com a apresentação e participação do setor de número 21 na programação Boas Novas. A paz do Senhor e uma boa noite para todos.

Agora em Natal são 20 horas e 50 minutos. A partir de agora, na 92.5 FM, Rádio Nordeste Evangélica, você está com o programa Boas Novas com o setor de número 21. Você estará nos acompanhando até as 21 horas e 30 minutos. Eu aqui do lado de cá, pastor Ari Antônio, eu, nosso irmão Júnior Dantas, ou Geraldo Júnior, como você costuma citar pela manhã aqui. Quando você está aqui pela manhã, logo cedo, programa. Principalmente nos domingos pela manhã, que eu lhe ouço muito, né? Deus te abençoe, irmão Júnior. Direção executiva do nosso pastor Oaldo Dantas, na presidência da nossa IEADERNE, SEMADERNE, pastor Martim Alves da Silva. Um abraço a toda a nossa diretoria, aos nossos irmãos que estão sintonizados conosco. O programa Boas Novas, com a participação do setor de número 21, na nossa configuração, irmão Júnior, vindo de lá para cá. Congregação do Rei dos Reis, está o pastor Raimundo L. e a sua esposa, a irmã Lígia. Na congregação de Jardim Lebon, está o pastor Moisés Ferreira e a sua esposa, a irmã Francisca. Na congregação de Fonte e Esperança, está o pastor Jessé Paiva e a sua esposa, a irmã Marineuza. Na congregação de Atalaia de Cristo, está o pastor Jonathan Kleber e a sua esposa, a irmã M. Carla. Na congregação de Vila Paraíso está o pastor Carlos Augusto e a sua esposa, a irmã Ana Lúcia. Esta é a nossa configuração no setor número 21. Este que vos fala, pastor Ari Antônio, vai até as 21 horas com você, louvando e bendizendo ao nome do Senhor. Você manda sua mensagem para o 8826-2255, é o nosso WhatsApp. Faz o seu pedido de oração e o seu oferecimento, e nós estaremos aqui para mencionar o seu nome. Eu já quero oferecer o próximo hino, irmão Júnior, para a nossa irmã Graça Campelo, antes que ela durma, viu? Irmã Graça Campelo e o presbítero Campelo sempre ouvindo a nossa programação. Não esqueci, irmã Graça, a senhora sempre pedindo oração pelo Nicolás e pelo outro jovem que a senhora também me pediu esta semana. Eu esqueci o nome dele agora, mas já eu me lembro, viu? É isso, irmã Graça. E nós estamos aqui lembrando do nome do nosso irmão Nicolas, que a senhora sempre pede oração por ele. Que Deus abençoe ali em Macaíba. Irmão Gilson e a sua esposa, a irmã Nádia, ali em Macaíba. O nosso irmão Gilson Mafra, sempre ouvindo a nossa programação. O presbítero Celso Henrique e a Vice Figueiredo. Ele e a sua esposa, a irmã Edjane, sempre ouvindo a nossa programação. O nosso vice-coordenador do setor número 21. E o nosso co-pastor, irmão Micarlo Gomes e a sua esposa, a irmã Ana Célia. A todo o setor número 21. Ali aos obreiros da Igreja Apolo. E que Deus abençoe a todos os nossos irmãos. Vamos louvar. Marco Antônio canta Apesar de Tudo.

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1: Boa noite, confira agora mais um bloco de notícias na 92 FM. Uma medida provisória assinada na última sexta-feira cria a terceira fase do programa de renegociação de dívidas de pessoas físicas. Nesta fase, a União vai comprar em leilão carteiras de dívidas bancárias e não bancárias de até R$10 mil, com mais de 720 e menos de 1.645 dias de atraso, ou seja, dívidas entre 2 anos e 4 anos e meio, aproximadamente. O desconto mínimo será de 90% sobre o valor das dívidas adquiridas. O mesmo percentual será repassado ao devedor, que poderá quitar o débito à vista ou parcelar o saldo restante, com juros e condições ainda a serem definidas. Poderão ser incluídas dívidas de água, luz, telefonia, varejo e instituições financeiras. Critérios adicionais de renda e de prioridade podem ser definidos. O cronograma prevê propostas dos credores em dezembro de 2026, homologação em janeiro e início dos descontos em fevereiro de 2027. Uma em cada 4 pessoas com 60 anos ou mais no Rio Grande do Norte vive com alguma deficiência. O percentual chega a 24,9% entre os idosos, quase 3 vezes a proporção observada na população potiguar em geral, de 8,9%. Os dados foram divulgados pelo Instituto Brasileiro de Geografia e Estatística, o IBGE. Os números mostram que a presença de pessoas com deficiência aumenta à medida que a população envelhece. Entre os potiguares de 40 a 59 anos, 10,6% viviam com alguma deficiência. A partir dos 60 anos, a proporção mais que dobra e chega aos 24,9%. Ao todo, o levantamento aponta 123 mil pessoas com deficiência no Rio Grande do Norte. A definição adotada considera pessoas com impedimento de longo prazo de natureza física, mental, intelectual ou sensorial que, em interação com barreiras, pode dificultar a participação plena e efetiva na sociedade em igualdade de condições com as demais pessoas. As informações integram a segunda edição da publicação Pessoas com Deficiência e as Desigualdades Sociais no Brasil. O levantamento reúne diferentes bases de dados e, no recorte sobre idade, utiliza informações do Censo Demográfico 2022. Na apresentação e edição, Sandra Cerqueira, com informações do Ministério da Fazenda, Tribuna do Norte e IBGE. Confira a próxima edição às 22 horas.
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4: 21:03.
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